0: 93.
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0: 9-19.
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0: 9:40.
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Top Encantado. 9:49.

0: 9:58.
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0: coragem.
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0: hein, cara? 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
3: 10:46.

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1: Unilo Ruf e Trai a Véia. Mais ou menos assim.

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1: Meia-noite e 53.

0: 1:54.
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0: Obrigado, meu irmãozinho.
1: Menino, rapaz, obrigado.
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0: 3:13.
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1: 5 horas.

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0: 5 horas, 4 minutos, 5 e 4, temperatura tá na marca dos 17 graus. Cai uma garoa aqui na cidade de Encantado, no centro de Encantado neste momento, e estamos iniciando a nossa programação do Bom Dia Região dos Vales. Na manhã desta quarta-feira, hoje dia 22 de julho de 2026. E o Bom Dia Região dos Vales tem a apresentação de Alexandre dos Santos, Lucas da Rosa e de Lamar dos Passos, na nossa equipe de apoio, daqui a pouquinho conosco a nossa querida Rosane Colossi. Teremos aqui a participação de toda a equipe de rádio jornalismo do Grupo Encantado de Comunicação e a direção geral de Antônio Alberto Luca. Até às 9 horas, trazendo muitos destaques, muitas informações no Bom Dia Região dos Vales da sua rádio Encantado. 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Também através do nosso canal no YouTube, no nosso site rdencantado.com.br ou através da nossa live lá no Facebook, onde você acessa a página oficial da Rádio Encantado, tem a condição aí de assistir o programa e também, é claro, mandar o seu recado, mandar a sua participação pra gente na manhã desta quarta-feira. E já ressaltando, né, que a gente vai estar acompanhando, né, já estamos acompanhando desde a madrugada a questão aí do Rio Taquari. Daqui a pouco teremos aqui a participação do prefeito Jonas Calvi, do pessoal da Defesa Civil aqui de Encantado, trazendo um panorama do trabalho que está sendo realizado até agora, né? E é claro, falar aí da questão da expectativa em relação à possibilidade de cheia. Já chegamos aí na questão aí da cota, né? E com isso a gente vai deixar os nossos amigos ouvintes aí bem informados a respeito desta situação, em função das chuvas que caíram aí nos últimos dias, nas últimas horas, em todo o estado do Rio Grande do Sul. Agora são 5 horas, 6 minutos, 17 graus a temperatura. 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Vamos já registrando aqui as participações dos amigos ouvintes da nossa live no Facebook. O bom dia aqui da Keila Canã, o bom dia do Wagner Formentini, a Lídia Stefanon também conosco, a Isabel Damásio, a Aines Potrick lá em Antagorda. Bom dia pro Wagner Luiz Sense. O Wagner Sense diz o seguinte: ó, a ponte entre Serafina Correia e Nova Bassano, no Camping Carreiro, está submersa no momento. Recado aqui do Wagner Sense. A Luciana Lucy manda o seu buongiorno direto da Itália, dizendo que por lá a temperatura está na marca dos 27 graus. 27 graus a temperatura nesse momento lá em Soave, na Itália. Por aqui, temperatura de 17 graus. Bom dia aqui para Sandra Luft, também participando conosco, o Adriano Sonda, ainda na live no Facebook, a Rosa Maria Simonetti, lá em Blumenau, Santa Catarina, a Nair Moraes Matos, o amigo Rogério Bombassaro, bom dia para Elis Stum, ainda o David Rodrigues. Daqui a pouquinho, David, a gente vai falar sobre isso, tá ok? O Paulo Ricardo Castoldi manda o seu bom dia, o Neucir Barato em Riqueza, Santa Catarina, nos acompanhando, nos prestigiando, o Paulo Schmidt e a Vilma, lá em Roca, na nossa audiência, o João Carlos Pederiva aí no Lago Azul, também temos aqui a participação já da Maria Helena Gobi, pessoal que manda aqui o seu recado, sua participação pra gente, a Milta Gedós, o Douglas Moura também tá conosco aqui, a Gide também manda o seu bom dia aqui direto de Maputo na nossa audiência, a Cirlei Terezinha Pires, o Álvaro Belotti e também a Milta Gedós. O pessoal que interage conosco, manda o seu recado na nossa live no Facebook. Nós vamos trazendo aqui já os destaques e as manchetes do portal Correio do Povo de hoje. Vale do Caí tem alerta para enchente a partir desta quarta-feira. Chuva intensa na serra abastece elevação do rio, que deve causar danos em cidades como Montenegro e São Sebastião do Caí. Defesa Civil emite novo alerta para chuva em Porto Alegre. Ainda partidos traçam estratégias para a Assembleia Legislativa no Rio Grande do Sul. Desafios e apostas na batalha por vagas na Assembleia Gaúcha. Eleitorado do estado encolhe 1,8% e Rio Grande do Sul terá 8,5 milhões de eleitores em 2026. PDT deve oficializar coligação com o PT e mais 6 partidos para a disputa do governo do Rio Grande do Sul no sábado. Venâncio Aires orienta moradores de áreas baixas a se prepararem para possível evacuação. Idoso é resgatado de carro durante forte correnteza em Siríaco, no norte do estado. Chuva diminui, mas ainda castiga o Rio Grande do Sul nesta quarta-feira. Quem é Daniela Marques, possível vice de Flávio Bolsonaro? Ainda como destaque aqui no portal Correio do Povo de hoje, o Inter, 52 dias depois, relembra o que aconteceu desde a última partida do time de Paulo Pezzolano. Grêmio venda de Gabriel Meck para o Shakhtar Donetsk tem impasse financeiro. Grêmio define logística para enfrentar o Bolívar em La Paz. Mais uma manchete, dólar cai para R$5,07, menor nível em um mês. E também morre a cantora Débora Cruz, sobrinha de Arlindo Cruz. E também, Milton Nascimento tem alta após internação para tratar pneumonia. Ex-prefeito de Nova Brécia, Diógenes Laste, morre em ataque a tiros. Esta informação aqui, informação triste para nossa região, ex-prefeito de Nova Brécia, atual presidente da Serfox, foi assassinado no final da tarde, início da noite de ontem, lá em Coqueiro Baixo. O ex-prefeito, dessa notícia que a gente já traz agora aqui, depois é claro, vamos trazer com mais detalhes durante aqui a nossa programação do Bom Dia Região dos Vales, durante a programação da Rádio Encantada. Inclusive, a informação que se tem é que o autor dos tiros já está preso. O ex-prefeito de Nova Brécia, Diógenes Laste, foi morto na noite de ontem, quando ele deixava um evento que participava no município de Coqueiro Baixo, no Vale do Taquari, quando foi alvejado. Laste, que esteve à frente do município entre 2005 e 2012, chegou a ser socorrido, mas não resistiu aos ferimentos e veio a óbito durante atendimento médico. Ele também era presidente da cooperativa de energia Serfox. A Polícia Civil investiga as circunstâncias e a motivação do crime e também salientamos já, adiantamos aqui de que o autor dos disparos, o suspeito, né, de ter sido o autor deste homicídio, foi preso ainda na noite de ontem, lá no município mesmo de Coqueiro Baixo. Daqui a pouco a gente vai trazer mais informações aqui durante a nossa programação da Rádio Encantado. 5:11, bom dia para o Antônio Marques, o Miguel Martins, o Newton Capelari, o Antenor da La Libera, a Luciane e o Marcos Franchini na Linha Alegre Caravaggio Mussum, a Gema Bronca, o Josias Machado, o Ademir Agostini nos informa que no Parobé, nas últimas 24 horas, choveu 92 milímetros de chuva lá no Parobé, em Roca Salles, nas últimas 24 horas. O Renato Ricker manda aqui o seu bom dia. A Patrícia Santos, daqui a pouquinho, Patrícia, a gente vai trazer todas as informações, tá ok? A Circe Giovanella mandando o seu bom dia também. O Guilherme, de São Caetano, Arroio do Meio. Nas últimas 24 horas, em São Caetano, Arroio do Meio, choveu 85 milímetros. Informação repassada pelo amigo, pelo ouvinte Guilherme, lá de Arroio do Meio. Agora são 5:12, vamos trazendo hoje na história, aqui no Bom Dia, Região dos Vales. E daqui a pouquinho, a gente retorna aí com outros destaques, outras informações também aqui em nossa programação. Agora, o Lucas da Rosa traz as informações do Hoje na História.
1: Quarta-feira, 22 de julho de 2026. Hoje é Dia Mundial do Cérebro, do Trabalhador Doméstico e Dia do Cantor Lírico. Na religiosidade, hoje é celebrada Santa Maria Madalena. Hoje, na história. 365. Alexandria, importante cidade do mundo antigo, foi devastada por um tsunami. No dia anterior, foram registrados terremotos em várias regiões do Mediterrâneo. 1099. Teve início o concílio na Igreja do Santo Sepulcro, que elegeu Godofredo de Bulhão como protetor do Santo Sepulcro. 1342. Enchente de Santa Maria Madalena. Uma série de inundações atingiu a Europa Central durante a festa de Santa Maria Madalena. Estas foram as piores enchentes já registradas no continente europeu. 1793. O explorador escocês Alexander Mackenzie chegou ao Oceano Pacífico, tornando-se o primeiro aventureiro a cruzar o continente da América do Norte. 1839. Os revolucionários Farroupilhas proclamaram a efêmera República Juliana em Laguna, Santa Catarina. A rebelião foi controlada pelas forças do Império do Brasil. 1894 foi organizada na França a primeira corrida automobilística da história. O itinerário da competição estendia-se entre as cidades de Paris e Rouen. 1933. O aviador norte-americano Willie Post retornou a Nova York depois de completar o primeiro voo solo ao redor do mundo. A viagem durou 7 dias, 18 horas e 49 minutos.
0: Em Brasília, 19 horas.

0: 1935. Foi ao ar pela primeira vez o programa nacional transmitido obrigatoriamente para todo o Brasil. Mais tarde, o nome mudou para A Hora do Brasil e após A Voz do Brasil. Este é o programa de rádio mais antigo do Hemisfério Sul, ainda em difusão. 1942. Os nazistas deram início à deportação de judeus residentes no gueto de Varsóvia. 1943. Os aliados capturaram Palermo durante a bem-sucedida invasão da Sicília. No ano de 1962, o primeiro programa de exploração interplanetária da NASA fracassou, depois que a espaçonave Mariner 1 voou de forma irregular até ser destruída. Em 22 de julho de 2009, aconteceu o maior eclipse solar do século XXI. O fenômeno foi observado integralmente na Ásia. Em 2013, o Papa Francisco chegou ao Brasil para a Jornada Mundial da Juventude no Rio de Janeiro. Esta foi a primeira viagem internacional de Francisco como Papa. Hoje na História, apresentação e produção, Lucas da Rosa.
1: Tá aí o Lucas da Rosa trazendo pra gente o Hoje na História aqui no nosso Bom Dia Região dos Vales da sua Rádio Encantado. Temperatura tá na marca dos 17 graus. Agora temos 5 horas 17 minutos, 5:17. Bom dia aqui pra Salete da Lavecchia. Bom dia aqui também pra Maria Regina Schweiger, o Fábio Brufato Baixinho, mandando aqui o seu bom dia, mandando aqui a sua participação. O Denis Lorenzon, lá em Carazinho, na nossa audiência. Ivanete Belotti, o Paulo Antônio Fraporte, Nestor Scheibe aí no Lambari, Luiz Baceto, amigo Belo, presidente da Câmara de Vereadores de Mussum, o Maicon Cardoso também mandando o seu bom dia pra gente, a Cleide Tasca, Neiva Bergerhan em Marques de Souza, a Vera Ferreira Araújo, o Douglas Moura, daqui a pouquinho, Douglas, teremos informações. A Noemi Scartesini Turati e também bom dia aqui da Isabel Damasio, Odete Benini e também o pessoal aqui que manda o seu recado na live no Facebook. Já temos aqui questão da leitura, né? Da leitura do Rio Taquari, aí no município de Mussum. Pessoal aqui já passando a leitura das 5 horas do Rio Taquari, atualização do nível do Rio Taquari na cidade de Mussum. Às 4:30, tínhamos aí 15 metros, e às 5 horas, 15 metros e 34 centímetros, uma elevação de 34 centímetros em meia hora lá no município de Mussum. Das 4 às 5 horas, o nível do Taquari apresentou uma elevação total de 70 centímetros. 70 centímetros de elevação em uma hora, das 4 até as 5 horas, no nível do Rio Taquari, no município de Mussum. E também a cota de alerta em Mussum, a gente salienta que é 15 metros, então já estamos na cota de alerta lá no município de Mussum, com 15 metros e 34 centímetros, e a cota de inundação é de 18 metros. Daqui a pouquinho também teremos aqui a participação do pessoal aqui de Encantado, prefeito Jonas Calvi, pessoal da Defesa Civil, que vai estar participando conosco aqui do Bom Dia Região dos Vales, trazendo informações também sobre a situação aqui no município de Encantado e como vem sendo realizado o trabalho aí por parte da administração municipal, da Defesa Civil, que está mobilizada em função aí da elevação do nível das águas do Rio Taquari. Agora são 5:19, 5:19. Nós vamos a Roca Salles, o Lucas já manda aqui para mim que tá em cota de alerta. Nível do Rio Taquari em Roca Salles, às 5:00 da manhã, 14 metros e 70 centímetros, uma elevação de 48 centímetros em 30 minutos. Elevação de 48 centímetros em 30 minutos. Dados da Defesa Civil Municipal, município aí de Roca Salles, com o nível então do Rio Taquari, uma elevação de 48 centímetros em 30 minutos lá em Roca, atingindo a marca de 14 metros e 70 centímetros. 5:20, nós vamos atualizar aí os nossos comerciais e daqui a pouquinho a gente volta trazendo mais destaques, mais informações aqui no Bom Dia Região dos Vales da sua rádio Encantado. 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

0: 26 minutos, 5:26, temperatura na marca dos 17 graus. 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Vamos trazendo aqui no Bom Dia Região dos Vales também mais informações aqui em nossa programação, trazendo aqui também as manchetes dos principais portais pelo país, trazendo aí também na sequência os destaques do portal UOL. Portal UOL que tem os seguintes destaques na manhã desta quarta-feira. No portal UOL, principais destaques de hoje: Santos goleia e encaminha classificação na Copa Sul-Americana. Neymar vai a torneio de pôquer em noite de jogo do Santos pela Sul-Americana. Flávio Bolsonaro leva informações falsas sobre urnas em reunião com embaixadores. Trump aprova acordo nuclear com a Arábia Saudita para enriquecer urânio, diz jornal. Impedimento semiautomático no Brasileirão começará na 20ª rodada, segundo a CBF. Atlético Mineiro e Bahia empatam no primeiro jogo do Brasileirão após o fim da Copa do Mundo. Outros destaques: as duas regiões onde Lula e Flávio Bolsonaro não empatam, segundo o Real Time Big Data. Messi estava certo e Cucurella deveria ser expulso. Ex-árbitro explica o que diz a regra. Ônibus com torcedores do Tigre é alvo de tiros após jogo da Copa Sul-Americana. Ochoa, goleiro do México, anuncia aposentadoria do futebol após disputar a sexta Copa do Mundo. São Paulo não paga parcela pela compra de Marcos Antônio e sofre transfer ban. Após tarifaço, Alckmin rejeita retalhar Estados Unidos. Olho por olho deixa os dois cegos. Procuradores dos Estados Unidos propõem começar julgamento de Maduro em junho de 2027. SUS terá novo remédio para tratar esclerose lateral amiotrófica. Ainda, Guarani é eliminado dos jogos regionais após denunciar racismo e homofobia. Outra manchete de hoje: Ministério do Trabalho assina regra que exige acordo para trabalho no comércio em feriados. Milton Nascimento recupera direitos de travessia na justiça. Homem sugado para fora de avião diz que lembra da explosão. Ministério Público de São Paulo indica a amizade de coronéis que chefiaram a Polícia Militar e a Rota com operadores do PCC. São as principais manchetes, os principais destaques, então, do portal UOL da manhã desta terça-feira, aqui no nosso bom, desta quarta-feira, aqui no nosso Bom Dia Região dos Vales da Rádio Encantado. Bom dia para o Rudimar Saldanha, a Cleonice da Silva Tita manda aqui o seu bom dia. O Rudimar Nardini está nos informando que nas últimas 24 horas na Vila Moça Encantado choveu mais 87 milímetros. Acumulado de domingo até o momento foi de 133 milímetros aqui na Vila Moça Encantado, segundo o amigo aí Rudimar Nardini. Eu repeti essa informação: volume de chuvas aqui em Encantado, segundo o amigo Rudimar Nardini, nas últimas 24 horas na Vila Moça choveu mais 87 milímetros. E o acumulado de domingo até o momento foi de 133 milímetros aqui na Vila Moça Encantado, segundo o amigo Rudimar Nardini. Paulinho Santos também está mandando aqui o seu bom dia para a gente, mandando o seu recado, mandando aqui a sua participação para nós. Vamos trazendo aqui as manchetes do portal Gaúcha ZH. de hoje. Defesa Civil emite alertas. A Defesa Civil emite alertas para risco muito alto de inundação dos rios Caí e Taquari. Passo Fundo, Soledade e Erechim têm locais previstos para apoio à população durante as chuvas. Rio Grande do Sul tem ônibus arrastado pela água, resgates de moradores e quedas de muro. 73 municípios já registraram prejuízos. Tendência de que o Guaíba fique perto da cota de alerta, diz Defesa Civil do Estado. Tereza Cristina recusa convite para ser vice na chapa de Flávio Bolsonaro. Madrugada com chuva forte e trégua à tarde. Veja como fica o tempo nesta quarta-feira no Rio Grande do Sul. Novo tarifaço dos Estados Unidos entra em vigor. Saiba tudo sobre produtos taxados, exceções, impactos no país e no Rio Grande do Sul. Ainda, como o Grêmio projeta o jogo de ida dos playoffs da Sul-Americana. Outra manchete, outro destaque do que o Inter precisa para vencer o Cruzeiro. Também no portal Gaúcha ZH de hoje, temos mais manchetes, mais destaques. O que está em jogo para a dupla Grenal na reta final do Brasileirão Feminino. Bolívar inscreve 4 reforços para enfrentar o Grêmio pela Sul-Americana. Muro desaba e famílias precisam deixar residências. É a segunda vez que isso acontece, desabafa vítima. Outra manchete, Brasileirão, Champions League e Sul-Americana. São os destaques de jogos para esta quarta-feira aqui no estado. Aqui no país, melhor dizendo, e também no mundo, né? Na Europa aí com jogos já da Champions. Inter relaciona atacante de 16 anos para enfrentar o Cruzeiro. Grêmio deveria escalar time e reserva ou misto contra o Bolívar. É o recado aqui do Marcelo Debona também no portal Gaúcha ZH. E Grêmio não poderá utilizar 2 reforços nos playoffs da Copa Sul-Americana. São as principais manchetes, os principais destaques do portal Gaúcha ZH de hoje. O medição da régua física em Roca Salles às 5 horas. Elevação no total em 1 hora, das 4 até as 5 horas, elevação de 1,02 metros. Das 4 até as 5 horas, lá no município de Roca Salles. Elevação, então, do nível aí do Rio Taquari, informação repassada aqui pelo Gabriel Luca pra gente aqui e que a gente traz no ar. Daqui a pouquinho também a situação aqui no município de Encantado. Bom dia aqui para Márcia 20, lá em Roca Salles, está nos acompanhando, nos prestigiando. Daqui a pouquinho deveremos ter também a participação do prefeito Jonas Calvi aqui em nossa programação. Ficou de dar uma passada aqui na rádio para falar a respeito da situação, do trabalho realizado pela administração municipal e também pela Defesa Civil. A Elisete Machado está mandando seu bom dia, o Jair Bose, Arlete Moreira, Nerville Orbach. O Neville diz que tem muita chuva na cidade de Itá, em Santa Catarina. O Jadir Chiesa também participando aqui conosco, perguntando se tem passagem no interior de Roca Salles. Daqui a pouquinho a gente vai trazer estas informações. O amigo Heitor Boaro também participa com a gente, o Gilmar Pedersini, a Janete Gonçalves. Bom dia, bom dia, bom dia aqui também para Patrícia Tomasi, aqui no Porto 15, a Márcia Pereira Duarte, o Gabriel Soares. Bom dia para Inês Schwarzer e o amigo Chico, lá em Arroio do Meio, a Mirtes Eidelwein e o Luiz Carlos Schumann, aqui no bairro Navegantes. O pessoal aqui mandando aqui o seu recado, a sua participação, e também o Júlio César da Silva. Daqui a pouquinho, a equipe vai trazer informações pra gente aqui no Bom Dia Região dos Vales da Rádio Encantado, né? O pessoal aí que tá na retaguarda, tá por aqui, o Igor Lopes, o Dilamar dos Passos, o Lucas da Rosa, o Gabriel Luca, pessoal aí que tá mandando aí, que tá aqui trabalhando já na nossa equipe de apoio na manhã de hoje, toda a equipe aqui do Grupo Encantado de Comunicação mobilizada e participando aqui então desta cobertura também na manhã desta quarta-feira. O amigo Paulo Gritti manda aqui o seu bom dia, o Edemir também participando conosco, a Sheila Níquel. A Sheila está perguntando aqui, a Defesa Civil tem alguma estimativa de quantos metros pode chegar o rio aqui em Encantado? Moro no bairro Navegantes. Daqui a pouquinho a gente vai trazer informações sobre isso também. O Gustavo também participando conosco, perguntando como está o Rio Taquari em Santa Teresa. Daqui a pouquinho, a equipe aqui da Rádio Encantado vai trazer estas informações aqui para os nossos amigos ouvintes. E o bom dia também aqui para a Simone Agostini, que está participando conosco. Lucas da Rosa, tudo bem, Lucas? Bom dia.
1: Tudo certo, bom dia, Xande, bom dia aos nossos ouvintes. Temos a última medição também do nível do Rio Taquari na cidade de Mussum. Esta medição que é feita pela Defesa Civil do município através da régua física. Às 5:30 da manhã, o Rio Taquari em Mussum está na marca dos 15,66 metros. Foi uma elevação de 32 centímetros na última meia hora. O rio Taquari, no município de Mussum, que já está então na cota de alerta. A cota de inundação em Mussum é de 18 metros. Agora 5,5, portanto, em Mussum, 15,66 metros.
0: 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Prostavita e Atrofin. 5:36. Vamos atualizar os nossos comerciais. Daqui a pouquinho a gente retorna com mais destaques, mais informações no Bom Dia, Região dos Vales, da sua Rádio Encantado. 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

0: 5:41, 5:41, temperatura na marca dos 17 graus. Bom dia, região dos Vales, aqui pela Rádio Encantado, na manhã desta quarta-feira. 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
0: Agora temos 5:42. Vamos conversar aí com o Alexandre Gerard, ele que é responsável pela defesa civil aí do município de Roca Salles. Participa conosco na manhã desta quarta-feira, trazendo informações aí também sobre a questão da elevação do nível das águas do Rio Taquari e da situação no município de Roca Salles. Alexandre, tudo bem? Bom dia.
2: Bom dia, tudo certo? Agradeço novamente a Rádio Encantado tá aí na, já com nós junto aqui no Corre das Enchentes, né?
0: Com certeza. E qual a situação, Alexandre, do momento em Roca Salles?
2: Nesse momento continua subindo, né? A gente já acionou o plano de contingência, as equipes já estão mobilizadas e as primeiras famílias aí que estão em área de risco a gente já vai começar a levar para o abrigo, né?
0: Sim, já começa a remoção de algumas famílias, é isso?
2: Sim, conforme o plano de contingência, né? A gente tem que começar com antecedência para não deixar trancar as ruas, porque senão depois a gente também fica ilhado, né?
0: Certo. Mais precisamente de quais locais estão sendo removidas estas famílias, Alexandre?
2: As primeiras são aqui na linha Júlio de Castilhos, né? Tem em torno ali, eu acredito, umas 8 famílias ainda ali, 8 a 10 famílias. E a gente já fica monitorando também aqui o bairro Dois Lajados, né? Os primeiros moradores ali próximo ao campo do Copalto. Também a gente já fica monitorando eles, né?
0: Uhum. E pelas informações que vocês têm, qual o prognóstico, já que já dá para fazer aí para as próximas horas, pelo menos, Alexandre?
2: Na verdade, assim, ó, a gente está em contato também com a barragem lá em cima, com as barragens, né? Elas continuam ainda em elevação. Então a gente acredita que vai ficar aí ainda pelo menos mais umas 4 horas ainda subindo em torno aí entre 50 a 70 centímetros aí.
0: Certo. E a equipe da Defesa Civil, da Administração Municipal de Roca Salles, mobilizada aí direto em função desta situação, né?
2: Sim, estamos aqui mobilizados juntamente com o prefeito em exercício privado, né? Todas as equipes já foram direcionadas aos seus postos aí, já estão na ativa, né?
0: Sobre a questão aí das famílias removidas, vão ser encaminhadas para onde?
2: O primeiro abrigo, então, já foi aberto, que é no ginásio da Dom Pedro, né? Loteamento 7 de setembro. Então, o pessoal já tá lá, já vai ficar à espera dessas famílias aí.
0: Tá certo. Obrigado aí pela tua participação. Com certeza a gente volta a conversar aí durante a manhã de hoje, mas desde já agradecendo aí a tua participação e qualquer coisa, estamos à disposição aqui também na Rádio Encantado para informar aí os ouvintes de rock de toda a região.
2: Certo, de lá. Muito obrigadão aí, vamos falando.
0: Valeu, este aí é o Alexandre Gerard, responsável pela Defesa Civil de Roca Salles, conversando com a gente aqui então na nossa programação da Rádio Encantado, já com a confirmação desta situação aí das primeiras famílias sendo removidas aí no município de Roca Salles, né? Em função aí do plano aí de contingência que tem o município. 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
0: O pessoal da imprensa e da Prefeitura de Estrela comunicando também algumas ruas que estão já interditadas lá no município de Estrela. Estrada Municipal da Boa Vista, lá na ponte do Tangará, já está interditada. Rua João José Schonart, na próximo aí da ponte que liga aí os bairros Alto da Bronze e bairro Imigrantes. A rua Alfredo Matias Arenhardt acessa o antigo campo do Estrela Futebol Clube também, já com as ruas interditadas nesses locais em função da elevação das águas do Rio Taquari. Informação repassada aí pela administração municipal de Estrela através da assessoria de imprensa.
1: Ainda aqui na região, há outras vias interditadas em Forquetim, a ponte da Stork, também a ponte baixa da Vila Haas. Em Lajeado também está interditada a rua João Beno Malman, no bairro São Bento. Também reforçando, está interditada a estiva da linha São Rafael na divisa de Encantado com o município de Relvado e também atravessa a Caiçara nas proximidades da empresa Fontana aqui em Encantado.
0: O Gabriel Luca me passando a informação aqui também que no Porto 11 aqui em Encantado, o nível do Rio Taquari, 13 metros e 40 centímetros. Gabriel Luca foi lá agora no local, fez já tem essa medição e já repassando aí para os amigos ouvintes. Então, aqui na cidade de Encantado, aí no Porto 11, 13 metros e 40 centímetros, medida das 5 horas e 45 minutos. E o Gabriel também me passa aqui o nível do Rio Taquari em Arroio do Meio, leitura das 5 horas da manhã, 24 metros e 10 centímetros. A cota normal em Arroio do Meio é de 14 metros e a cota de atenção 20 metros, cota de alerta 22 metros e a cota de inundação 24 metros e 50 centímetros. Então, Arroio do Meio já atingindo aí na sequência a cota de inundação também. Tem 24 metros e 10 centímetros, ou tinha às 5 horas da manhã, e lembrando, né, que a cota de inundação em Arroio do Meio é 24 metros e 50 centímetros, provavelmente aí na próxima leitura isso também já deve atingir aí essa marca no município de Arroio do Meio. As primeiras residências atingidas em Arroio do Meio, conforme a Defesa Civil, é na cota 28 metros.
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0: O amigo Jorge Henrique Spiller está mandando aqui o seu bom dia. Hoje, quarta-feira, hoje aqui meu neto Dudu me ajudando a movimentar as coisas da garagem. Hoje batendo 6.8 de vida, é verdade, nosso amigo Ike, lá de Roca Salles, completando hoje 68 anos, muita saúde, muita paz, muitas felicidades aí pro Ike, que tá sempre na nossa companhia, sempre na nossa audiência. O Rebite me passa aqui a Santa Teresa, né? Município de Santa Teresa, a metragem aí das 4 horas e 45 minutos. 13 metros e 89 centímetros. 13 metros e 89 centímetros. Na linha José Júlio, às 4:30 da manhã, 16 metros e 94 centímetros. Informações aí repassadas aqui pelo Ribite pra gente aqui na nossa programação do Bom Dia Região dos Vales da Rádio Encantado, hoje com esse trabalho especial, né? De cobertura aqui da elevação do nível das águas do Rio Taquari.
1: Ainda sobre as precipitações aqui da região, o nosso ouvinte Leandro Meneghetti nos informa que ontem em Santo Isidoro, Putinga, a chuva foi de 87,5 milímetros. Então, neste momento, uma leve garoa na localidade. Santo Isidoro, Putinga, chuva de ontem de 87,5 milímetros. Informação do nosso ouvinte Leandro Meneghetti.
0: Vamos trazendo aí as informações agrícolas aqui no Bom Dia. Daqui a pouquinho, tá? Daqui a pouquinho já tem um novo contato aí que a gente está fazendo. Lembrando também, né, que estamos aqui com a equipe completa, né, trazendo muitas informações, muitos destaques em função desta situação aí das cheias do Rio Taquari. O amigo Leandro Meneghetti, lá em Santo Isidoro, Putinga, choveu ontem 87,5 milímetros. 87,5 milímetros, a chuva de ontem em Santo Isidoro, Putinga. Neste momento tem uma leve garoa. Prefeito do município de Mussum, em linha conosco, Amarildo Baldasso. Amarildo, tudo bem? Bom dia.
3: Bom dia, Xander, bom dia, ouvinte da Rádio Encantado. Tudo bem com vocês?
0: Tudo certo, não é só essa questão aí que assusta de novo, a questão da elevação do nível das águas do Rio Taquari. Qual a situação de Mussum no momento, Amarildo?
3: É verdade, inclusive chegando agora na prefeitura, nós estávamos nas réguas físicas aí que nós acompanhamos, né, evolução do rio, e nesse momento chegou a 15 metros e 80 centímetros.
0: 15
3: começamos
0: metros...
3: a nos preocupar, né, 15 e 80.
0: 15 e
3: chegou,
0: 80.
3: Bateu agora 15, é, 15 e 80, né, chegou uma situação que nós começamos a nos preocupar, porque nós estamos acompanhando a evasão das barragens, ainda não diminuiu, né, diminui, mas bem devagarzinho, tá demorando para baixar a vazão, né, inclusive nós vimos agora Santa Teresa também, diminuiu a evolução do rio, mas ainda tá aumentando, então você não tem uma exatidão quanto pode chegar, mas estamos trabalhando a cota de 19 metros já, para não errar, né, mas você não tem a certeza, porque pode ser que chegue a 19, você chegue a 20 também, né, mas a projeção é essa.
0: Certo. A cota de inundação em Mussum é 18 metros, né? No momento tá na cota de alerta.
3: É, 18 metros. É, a cota, isso, a cota, na verdade a cota alerta agora é 16 metros, mas a cota de começa a afetar as famílias são 18 metros, 8 metros e meio, né? Então, nós inclusive agora já estamos vendo, né, encaminhar montar a equipe ali para começar a tirar alguma família.
0: Sim, já.
3: É, estamos implantando a noite toda aí, implantando a noite toda. Estamos ali vendo agora que acho que vão ter que começar a tirar algumas famílias ali que, né, não tem, assim, Alexandre, não tem, o cara não tem a certeza, né, porque você não sabe se daqui a pouco o rio começa a aumentar de novo, mais rápido, mas acredito que não. Pela vazão das barragens, né, pela vazão das barragens, a evolução dele vai ser lenta, mas vai continuar ainda por muito tempo.
0: Uhum. E a equipe ainda...
3: Então, nós estamos vendo...
0: Não, eu ia dizer aqui, equipe da administração municipal, defesa civil, trabalhando aí de forma incansável e direto, Amarildo.
3: Não, foi direto, a noite toda, tomou a noite toda acompanhando, divulgando de meia em meia hora, a evolução do rio, né, avisando as pessoas e nossa família, né, e aí chegamos agora aqui nas quase cinco e meia da manhã, quase 6 horas, né, avisando as pessoas e nossa família, né, e aí chegamos agora aqui nas quase 5:30 da manhã.

0: administração, que não vai afetar muito a cidade. Mas tomei alerta, tomei ali, né, divulgando, acompanhando, né, esperando o que aconteça, né? E ainda agora vai clarear o dia, vai ser mais fácil para nós trabalhar também, né, avisar as pessoas também, as famílias, retirar as famílias. Mas estamos aí. Quiser alguma informação, nós estamos de plantão aí, Alexandre.
1: Alguma orientação especial, Amarildo, para os mussulenses nesse momento, por parte da administração municipal?
0: Não, acho que é só avisar as famílias que elas fiquem acompanhando nas redes sociais. Nós estamos divulgando de meia em meia hora divulgando como é que está a evolução no Rio, que elas fiquem acompanhando nas redes sociais, para saber o que tem que ser feito. É, então nós estamos informando ali, então que eles acompanhem, porque nós não, assim, nós temos um grupo para avisar as famílias, né? Mas que eles têm que acompanhar, né? Porque às vezes você não consegue avisar todas as pessoas, né? Todas as famílias, elas acompanhando as redes sociais da prefeitura, elas vão saber exatamente como é que está a evolução do Rio.
1: Algum problema de acesso aí no município de Mussum já, Amarildo, ou não?
0: Não, não, não, nada, nada, Alexandre, nada. Inclusive, eu estava falando agora com o secretário também da Agricultura. É, interior também não vimos nada, nada por enquanto de problema. Também de trancar alguma rua, algum acesso, até agora não temos problema nenhum, né? E tomara que continue assim, né? E que não deixe dar mais problema, né?
1: E para onde serão, Amarildo, encaminhadas essas famílias que daqui a pouco podem ser removidas aí na sequência? Já tem essa definição?
0: Sim, já está definido. No plano de contingência, nós já está definido tudo pela cota, né? E onde é que as famílias são levadas. As primeiras famílias são levadas à Cidade Alta.
1: Na Cidade Alta.
0: É, sim, Cidade Alta lá, tem o ginásio, as primeiras famílias são levadas lá. Então agora vai ser, nós estamos definido aqui se nós vamos começar a retirar mesmo essas famílias, se vamos esperar mais um pouquinho, porque nessa cota 19 por 18, né, atinge poucas famílias, são duas ou três.
1: Sim.
0: Então nós estamos indo nesse alerta para isso também. Estamos uma equipe montada, preparada, né? E até inclusive os prefeitos da cidade, da região mais alta, né, Vespasiano, Zajado, Tavantim, entrando em contato, estão em alerta também. Se nós precisarmos de mais caminhão, estão aí para nos ajudar.
1: Tá certo, obrigado, Amarildo, e a gente volta a conversar ainda durante a manhã desta quarta-feira aqui. Esperamos, né, com notícias boas aí na sequência, né?
0: com certeza, Alexandre. Obrigado pelo trabalho de vocês aí.
1: Esse aí é o Amarildo Baldasso, ele que é prefeito do município de Mussum, conversando conosco aqui então nessa programação da Rádio Encantado na manhã desta quarta-feira, Lucas.
2: 4 minutos faltando para 6, o Dilamar dos Passos nos traz as informações agrícolas aqui no Bom Dia.
3: A atividade de irrigação pelo método superficial não depende mais de licenciamento ambiental no estado do Rio Grande do Sul. É o que consta na alteração aprovada durante uma reunião ordinária do Conselho Estadual do Meio Ambiente, CONSEMA, realizada no dia 9 de julho e relativa à Lei Geral de Licenciamento Ambiental. Com isto, duas resoluções do Conselho passaram por mudanças em suas redações. Mesmo não precisando ser licenciada, a irrigação permanece submetida a diversos instrumentos de controle. O Cadastro Ambiental Rural, o CAR, outorga do uso de água, a fiscalização, a responsabilidade administrativa, tanto civil quanto penal. Além disso, empreendimentos que utilizem reservatórios hídricos ainda carecem deste licenciamento. A agricultura familiar responde por cerca de 42% do valor bruto da produção agropecuária do estado, mesmo ocupando apenas 25% da área agrícola. O segmento reúne aproximadamente 295 mil propriedades, emprega 70% das pessoas ocupadas do meio rural e movimenta mais de 47 bilhões de reais por ano, segundo o levantamento apresentado pela FETAG, com base em dados do Ministério da Agricultura e o Censo Agropecuário do IBGE. A exportação da nossa pecan brasileira enfrenta um período de desaceleração em função de fatores geopolíticos, logísticos e regulatórios. O cenário, conforme análise do Instituto Brasileiro de Pecanicultura, afeta principalmente o acesso aos mercados internacionais, justamente no momento em que o setor se prepara para uma safra estimada entre 6,5 e 7 mil toneladas em 2026. Entre os principais obstáculos apontados pelo Instituto está o aumento do custo logístico provocado pelos conflitos no Oriente Médio. O preço do trigo, há muito tempo pouco remunerado para triticultores, deverá passar por um patamar melhor para quem cultiva o cereal. o cenário mais

0: O animador é consequência de circunstâncias internacionais e também locais. A guerra entre Ucrânia e Rússia colaborou para o aumento da Bolsa de Chicago em mais de 5%. No entanto, no Brasil, haverá um encolhimento significativo da oferta do grão neste ano, em função da área menor destinada ao cereal e pela previsão do clima adverso, fenômeno El Niño, que vai inclusive comprometer a qualidade do grão. Pesquisadores, professores, estudantes e profissionais ligados ao universo de abelhas já podem escrever trabalhos para a segunda colmeia científica, que integra a programação do quarto encontro abelheiro realizado entre os dias 25 e 27 de setembro em Carazinho. Com as informações agrícolas, repórter Rádio Encantado, Dilamar dos Passos.
1: 5:59, 5:59. Dilamar trouxe pra gente aí as informações agrícolas aqui no Bom Dia, região dos Vales. O Marcos Boni tá nos informando que na linha Lajadinho Relvado choveu nas últimas 24 horas 135 milímetros. 135 milímetros de chuva lá na linha Lajadinho Relvado. Aí o Degário Isidoro Kummer, na Constância, em Roca Salles, a chuva foi de 87 milímetros. O pessoal aí que tá mandando essas informações pra gente aqui no nosso Bom Dia, região dos Vales.
2: Lajeado iniciou por volta das 3 horas da madrugada a remoção das primeiras famílias afetadas pela elevação do Taquari. Em 4 horas, o rio registrou no município lajadense elevação de 3 metros. Às 4:30 da madrugada, o nível atingiu 18 metros e 80 centímetros, conforme as medições do Serviço Geológico do Brasil em Lajeado. A Defesa Civil do município atua na remoção das famílias residentes na áreas que podem ser atingidas até a cota de 21 metros em Lajeado.
1: É, agora são 6 horas pontualmente, vamos trazendo aí o Bom Dia Saúde com a colega Érica de Oliveira aqui em nossa programação. Daqui a pouquinho participação também do colega Dilamar dos Passos ao vivo, trazendo informações pra gente aqui no Bom Dia. Agora o Bom Dia Saúde.
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4: A árnica está ganhando destaque por suas propriedades medicinais no alívio de dores, inchaços e hematomas. Muito usada em pomadas e géis, a planta ajuda na recuperação de pequenas contusões, torções leves e inflamações superficiais. Estudos indicam que a árnica pode reduzir manchas roxas, diminuir o inchaço e aliviar dores musculares e articulares leves. Especialistas lembram que o produto deve ser aplicado apenas sobre a pele, sem feridas ou cortes. A árnica não substitui tratamentos médicos e, em casos mais graves, a orientação profissional é indispensável. Apesar de ser natural, o uso exige cuidados. Algumas pessoas podem apresentar irritação ou alergias. Com o uso correto e responsável, a árnica pode ser uma aliada no cuidado de dores leves, hematomas e pequenos traumas do dia a dia. Com o Bom Dia Saúde para a Rádio Encantado, Érica de Oliveira.
1: 6:02, tá aí a Érica de Oliveira trazendo Bom Dia Saúde aqui no Bom Dia, região dos Vales. Informação de estrela do nível do rio Taquari, Lucas.
2: A medida do Serviço Geológico do Brasil, às 5:55 da manhã de hoje, o rio Taquari em estrela estava com 19 metros e 73 centímetros, uma elevação de 66 centímetros na última hora. No município de Estrela, 19 metros e 73 centímetros.
1: É uma elevação aí, né? Muito, muito alta, né?
2: Antes, Xande, só para trazer um panorama, das 13:45 para as 4:45, essa elevação foi de 90 centímetros.
1: 90 centímetros.
2: Então foi uma elevação agora das 4:45 às 5:45, um pouco menor.
1: Certo. Às 7 horas, a informação que vem de Estrela aqui, a Defesa Civil. A prefeita Karine Schwingel e demais secretários estarão reunidos na sede da Defesa Civil para avaliar os números dos acumulados de chuva e projetar também as próximas ações. Lembrando, né, que no município de Estrela, a retirada de famílias ocorre a partir somente da cota 23. Portanto, logo mais às 7 horas, a prefeita Karine, com o pessoal da Defesa Civil e mais os secretários municipais estarão reunidos para definir as próximas ações, chegando então agora a 5,45 a 19,73 metros da estrela, uma elevação de 66 centímetros em uma hora. Cota então para a retirada de famílias em Estrela, cota de número 23. Estrela teve esta mudança aí em função, né, de que muitos bairros acabaram sendo praticamente varridos, né, do mapa com a questão da enchente aí de 2024, né, e também de 2023. E com isso, né, as pessoas estão localizadas agora em regiões mais altas da cidade. Por isso, somente com a cota 23 ocorre a retirada de famílias lá no município de Estrela.
2: Agora 6:04, daqui a pouquinho teremos mais informações aqui no Bom Dia. 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

0: 6:09, 6:09, temperatura 17 graus. 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
1: 6:10, 17 graus a temperatura.
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0: 6:10, 6:11 agora, 6:11. Antes das loterias, o Lucas vai trazer informações aí do município de Roca Salles, mas eu vou dizendo que as loterias estão chegando em nome da cirurgiã dentista, doutora Marina Marque. 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
1: Medição do Rio Taquari em Roca Salles, agora às 6:00 da manhã, junto às réguas físicas pela Defesa Civil Municipal. Roca Salles, então, a água do Rio Taquari em 15 metros e 5 centímetros. 15 metros e 5 centímetros, portanto, na última meia hora, elevação de 35 centímetros no nível do Rio Taquari em Roca Salles.
0: Certo, e lá, só para a gente recordar quem está chegando agora, tivemos aí a participação do Alexandre Gerard, né, da Defesa Civil lá de Roca Salles. Lá, algumas famílias já serão removidas aí na sequência, principalmente lá na Júlio de Castilhos, é isso, né, Lucas?
1: Na Júlio de Castilhos e depois também se dá atenção ao bairro Dois Lajeados.
0: Dois Lajeados, exatamente. 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
1: Trazendo resultado da Mega Sena de ontem, concurso 3034, a Mega Sena acumulou. Os números sorteados na Mega foram 8, 28, 30, 37, 39 e 60. 8, 28, 30, 37, 39 e 60. A Mega Sena ontem acumulou. A estimativa de prêmio para amanhã é de 62 milhões de reais na Mega Sena.
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1: Loto Fácil, concurso 3741, teve uma aposta ganhadora ontem. Os números sorteados da Loto Fácil foram 2, 3, 4, 5, 9, 11, 12, 14, 15, 16, 18, 20, 21, 22 e 23. Repito os números sorteados na Loto Fácil: 2, 3, 4, 5, 9, 11, 12, 14, 15, 16, 18, 20, 21, 22 e 23. Uma aposta feita em Fortaleza, no Ceará, na verdade, um bolão de 31 cotas levou para casa mais de 14 milhões de reais da Loto Fácil. 14 milhões, uma aposta de Fortaleza, Ceará, um bolão de 31 cotas. A estimativa de prêmio para hoje na Loto Fácil é de 2 milhões de reais.
0: A nossa ouvinte, a Leonilda da Paixão, lá do bairro dos Estados em Estrela, está dizendo que lá choveu 90 milímetros, total do mês 198 milímetros. Informação aí trazida pela Leonilda da Paixão, pelo seu Paixão, lá no município de Estrela, que estão sempre também nos acompanhando, nos prestigiando. Bom dia aqui para a Kátia e o amigo Flávio, lá na linha São Luís, mandando aqui também o seu recado, a sua participação. E o Nelson Ferla manda um alô para o meu tio Adão Ferla, na linha 7 de setembro. A Rui Augusta Alta, Roca Salles, recado aqui do Nelson para o tio Adão. Pessoal aqui que interage conosco, que manda o seu recadinho, manda a sua participação pra gente. 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
1: A quina de ontem, concurso 7071, também acumulou. Os números sorteados na quina foram 6, 14, 34, 38 e 56. Repito os números sorteados na quina: 6, 14, 34, 38 e 56. A quina acumulou. A estimativa de prêmio para a noite de hoje é de 12 milhões e 800 mil reais na quina.
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1: Ontem também tivemos o sorteio da Time Mania, concurso 2418. A Time Mania acumulou. Os números sorteados foram 12, 19, 45, 67, 71, 74 e 76. Repito os números da Time Mania: 12, 19, 45, 67, 71, 74 e 76. O time do coração foi o Atlético Mineiro. Próximo concurso da Time Mania amanhã tem prêmio estimado em 4 milhões e 700 mil reais.
0: Informação aqui do amigo Arli Volken: ontem choveu 100 milímetros no bairro Pôr do Sol, em Roca Salles. Acumulado do mês de julho, 167 milímetros. Acumulado do ano, 811 milímetros. Informação repassada aí pelo amigo Arli Volken, aí do bairro Pôr do Sol, em Roca Salles. Portanto, ontem lá em Roca, 100 milímetros de chuva no bairro Pôr do Sol.
1: A dia de sorte, ontem, concurso 1251, teve 5 apostas ganhadoras. Os números sorteados na dia de sorte foram 1, 4, 6, 9, 12, 19 e 25. Repito: 1, 4, 6, 9, 12, 19 e 25. O mês da sorte foi o mês de julho. A estimativa de prêmio para hoje à noite, na dia de sorte, é de 100 mil reais. As apostas ganhadoras foram feitas em Hortolândia, São Paulo, Balsas, no Maranhão, Salvador, na Bahia, Euclides da Cunha, também na Bahia, e uma outra aposta também de Euclides da Cunha, na Bahia. Cada uma delas levou para casa mais de 722 mil reais. Repetindo, a estimativa de prêmio da dia de sorte para hoje, 100 mil reais.
0: Prefeito Jonas Calvi, de Encantado, já está aqui conosco. Depois a gente vai concluir aí a questão das loterias aqui no Bom Dia, Região dos Vales. 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Tem mais loterias, Lucas?
1: Tem ainda a loteria estadual de ontem, a extração das 18 horas da loteria estadual. Vamos acertar aqui os números. Então, quinto prêmio de ontem, 8.177. 8.177. Quarto prêmio, 1.980. 1.980. Terceiro prêmio, 4.433, 4.433. Segundo prêmio, 2.145, 2.145. E o primeiro prêmio saiu para o número 5.652, 5.652. Repetindo os cinco prêmios da loteria estadual, quinto prêmio, 8.177. Quarto prêmio, 1.980. Terceiro prêmio, 4.433. Segundo prêmio, 2.145. E o primeiro prêmio saiu para o número 5.652, a extração das 18 horas da loteria estadual de ontem.
0: Bom dia aqui para Jurema, Zílio, Miquelon, o Chigo e a Michele lá em Capitão estão nos informando que tivemos 83 milímetros de chuva lá no município de Capitão no dia de ontem, também aí esta noite, esta madrugada. Recado aqui do Chigo e da Michele. O Lucimar Capitânio nos informa que na linha Borges de Medeiros, lá em Vespasiano Correia, choveu 95 milímetros nas últimas 24 horas, totalizando aí 170 milímetros desde o último domingo. Informação trazida aí pelo amigo Lucimar Capitânio. Jonas Calvi, prefeito de Encantado, está aqui conosco, vai trazer informações para a gente desse trabalho aí que já vem sendo realizado pela administração municipal, pela defesa civil aqui de Encantado nas últimas horas. Prefeito Jonas, aquele protocolar, bom dia, né? Mais um dia que preocupa, né? Tudo certo?
3: Bom, tudo certo também, né, Xandão? Mas é assim, bom dia, Xandão, bom dia, Lucas, os ouvintes, né? E eu só preciso, assim, de uma forma muito imediata, porque eu tava falando agora com o governador,
0: certo? Né?
3: Falando com o governador Eduardo Leite e com o Coronel Bueira da Defesa Civil, e a população de Encantado vai receber daqui a alguns minutos o alerta. Que é aquele alerta que o governo do estado vai começar a emitir, que vai tocar todos os celulares do município de Encantado.
0: O tá? alerta sonoro aqui, né?
3: É, o alerta sonoro, o seu broadcast. Tá? Então, já para antecipar a comunidade aí, que vai se assustar, né? Mas que é o padrão agora, até porque Encantado entrou na cota de inundação. Na realidade, a gente entrou na cota de inundação, era às 4 horas da manhã já, que nós temos a cota 5, né? Quando chega a cota 5, quando chega, que é a cota de atenção, a cota 9 é a cota de alerta e a cota de inundação é a cota 12, tá? E sempre, né, Xandão, vamos lá que a gente tá aprendendo, e eu sempre gosto de dizer que isso é de Encantado. Às vezes as pessoas estão ouvindo dos outros municípios aí, até pela enorme audiência que a rádio tem, né? Então, Encantado é a cota de 5 de atenção, alerta 9, de inundação é 12, tá? Então, a gente atingiu a cota de inundação, vai ser emitido o alerta, né? E nós temos ainda, durante o dia, que a gente estava falando, o governador, isso aí, tá? Eu também estou monitorando aqui, tá? O governador, então, nós entrou em contato, disse que vai ser emitido esse alerta, e o coronel Boeira, que é o coronel da chefe da Defesa Civil, também está vindo para a região e vai vir para Encantado também, tá? O que a gente tem para dizer para a nossa comunidade, que tem uma previsão, ainda vai continuar subindo, né? Nós temos uma previsão para Encantado em torno das 14 horas, a gente chegar ali na cota dos 15.
0: Certo.
3: Tá? Cota dos 15 para nós em Encantado vai ter algumas intercorrências, né? Já estamos com a rua Caiçara, que é tradicional, a rua Caiçara aqui no no Fontana, a gente já está com a Panambi lá no Planalto, né? Que está interditada, mas não é questão de água do rio, mas é sim por causa do relevo acaba sendo interditado. Nós estamos com situação, então, a partir da cota 14, a gente já começa assim, o alerta, né? E já passamos a cota de inundação, mas sim. Quando chega no 14, aquelas famílias aqui na Vila Moça, né? Na última rua lá embaixo da Vila Moça, a assistência social, a nossa equipe, a Jaque, secretária, já foram lá, já conversaram, já está tudo organizado para retirar essas famílias, né? Conforme vai avançando e se confirmando isso, para retirar essas famílias, são três famílias. No Lago Azul não tem nenhuma família que precisa ser removida, porque se chegar na cota 15 não tem nenhuma família. Nós temos uma família aqui atrás do Tigrinho também, que fica na Vila Moça ali, que pertence à Vila Moça, né? Atrás do caminhódromo. São essas situações que nós temos, tá? Aí, como a previsão não é de avançar muito na cota 15, tá? Aí não tem toda essa preocupação com o navegante.
0: Sim.
3: É, porque sim, aí depois da cota 16, 17, né? Aí 18 começa então toda a situação do bairro Navegantes, tá? Mas a gente ainda não tem essa situação do Navegantes, porque a nossa projeção é de chegar da cota, chegar lá nos 15, tá? E olha só, Xandão, eu vou te passar o link depois,
0: sim.
3: Eu acho que o Dilamar tem. Que é uma IA que nós temos, né? Estamos agora, não sei se tu tens, Lucas, aí não, mas o Dila pode encaminhar para vocês, da Evicon, né? A Evicon é a primeira startup do município de Encantado, do Rodrigo Dallavecchia, né? O Digão, e tá fazendo as projeções para nós, e a gente tá assim conseguindo acertar as projeções, né? Questão de 3 horas, 4 horas, 8 horas, né? Quanto mais tu vai jogando para frente, né? Quanto mais horas para frente, tu tem uma probabilidade de acerto, né? Mas tá muito interessante, porque a gente consegue, nós, e vocês são exemplo disso, né? Quando eu sentei aqui para conversar com vocês e dizer, ó, a cota tal, a gente vai tirar tal família, é tudo, a gente estava imaginando quanto estava chovendo em Santa Teresa, quanto estava chovendo em Mussum, a gente já tem as informações de que nas cabeceiras, né, parou de chover ou reduziu bastante.
0: Isso traz uma tranquilidade maior, né?
3: Uma tranquilidade maior para que a gente possa tomar a decisão, né? E nós internos, nós estamos lá no Encanta Hub, então a gente começa a partir da cota 12, também tu abre o protocolo, né? Do plano de contingência e nós estamos lá desde uma e meia da manhã com a nossa equipe, né? Ali, e tu vê que a coisa tá assim, tá fluindo, que bom, né? Não tem...
0: Sem desespero, né, prefeito?
3: Sem desespero, a gente tá conseguindo, vamos chegar às 7 horas da manhã com uma projeção, claro que através dessa nossa IA, que é a IARA, nós tínhamos, até eu gravei um vídeo, a projeção era para chegar 1:30, se não me falha, era uma cota menor do que chegou, mas ela foi se confirmando, né? A gente gravou às 6 horas da tarde e dava, ela não se confirmou assim, né? Tudo que, daquele momento, mas ela vai se auto alimentando e vai se regulando. Então, daqui para frente, quanto mais
0: os dados vão entrando,
3: os dados vão entrando, e isso aí. Tá? Essa é a situação de uma forma geral,
0: né? Então, a questão da remoção dessas 3, 4 famílias, né, que o prefeito mencionava, para qual local, prefeito?
3: Essas 3 do Lago Azul, da Vila Moça, elas 2 já tem para onde ir, a outra a remoção para o parque.
0: Para o parque João, tá? Batista Marques.
3: Para o parque João Batista Marques, lá é o nosso ponto focal. Uhum. Tá? E claro, se fosse atingir o Navegantes, tem a comunidade Navegantes, né? O Porto 15 tem a comunidade Porto 15 e assim por dentro, né? Que é o plano de contingência, que ele já está mapeado onde cada bairro vai se deslocar e fazer a contingência, né? Xandão, então vamos avançando um pouco, né? A nossa situação de acompanhamento da água do Rio Taquari é essa, né? Nós ainda não temos, e aí sim, aí é uma a movimentação do jacaré, do jacarezinho, nós vamos lá olhar para saber o volume, porque ainda nós não temos, né? Nós vamos ter a disponibilidade desses arroios também na sequência, né? Mas ainda a gente não tem através das estações meteorológicas, mas nós vamos ter também aqui nessa nossa IA. E a questão da movimentação de massa.
0: É, isso que eu iria perguntar, prefeito, a questão do deslizamento, né? Deslizamento. Que foram questões que tivemos aí em algumas cheias, né? Agora nas últimas, principalmente.
3: Essa primeira, digamos assim, Xandão, né? A gente consegue monitorar sim, mas tem uma flexibilidade maior porque o solo está absorvendo ainda.
0: Sim.
3: Tá? E se continuar assim um volume considerado de chuva, a comunidade vai perceber que às vezes não precisa 100 milímetros, né, de chuva para que a gente tenha que emitir o alerta e pedir para as pessoas saírem dessas residências, dessas áreas de risco, tá? Porque também se leva em consideração quanto num determinado período, né, já choveu, o solo já está encharcado, não consegue mais absorver tanto, e aí fica é um critério maior para que possa ter deslizamento, tá? A gente fez algumas alterações, algumas movimentações, né? Algumas alterações de fluxo de água, principalmente aqui na Santa Clara, nós tivemos lá ontem de tarde, ficou muito bom, né? Não é uma obra expressiva, de valores expressivos, né? Muito pelo contrário, mas é uma obra que a gente teve que fazer toda a parte do meio ambiente, né? Isso foi em decorrência do decreto de alerta climático que nós fizemos, porque não é na propriedade do município, é uma propriedade particular. Então a gente conseguiu fazer toda essa parte técnica para fazer essa movimentação ali. Na realidade é uma valeta um pouco maior, né? De uma forma um pouco mais técnica, que é feito para que a água não caia atrás das casas ali dos moradores ali da Santa Clara.
0: O QG está lá no Encanta Hub, prefeito?
3: O nosso gabinete de crise, né? Desde que nós inauguramos o Centro de Tecnologia e Inovação, o Encanta Hub, né? A sala de resiliência climática está ali dentro. E é uma sala, a sala que nós construímos lá para o gabinete de crise, a sala de resiliência climática está pequena, né? E já está pequena, e isso é bom, né? Então, mas a gente já está reformando uma outra sala, porque a gente tem bastante espaço lá no Encanta Hub, uma outra sala para atender as demandas todas da Defesa Civil e a sala de resiliência climática.
0: Alguma orientação especial para a população encantadense nesse momento, prefeito?
3: Sempre, Xandão e comunidade, se certificar da onde está recebendo essas informações, principalmente no WhatsApp. Eu recebi em vários grupos do WhatsApp e as pessoas vão repassando, e não é maldosamente, mas vão repassando que estava chovendo lá em Vila Maria, em Guaporé, e tu não tem essa certeza de quando que era essa chuva, né? Porque quando tu filma e tu vai passando de um por outro, tu não tem o dia, tu não tem horário, tu não sabe o que aconteceu. E isso muitas vezes pode causar um pânico maior na comunidade, né? E qualquer dúvida sempre, né? Procurem os meios de comunicações, né? Oficial, tá acontecendo alguma coisa, vou escutar a Rádio Encantado, vou abrir o site da rádio, né? Vou ver o site dos jornais, que tem uma responsabilidade de passar a informação realmente dita, né? E entre em contato com a Defesa Civil do município de Encantado, né? Também pelas redes sociais, mas o WhatsApp é 980178016. 980178016. Tá? Uhum. Qualquer coisa a gente atende e tira todas as dúvidas e que todo mundo que precisar.
0: Certo. Prefeito, fique aí conosco, porque o Luiz Fernando Artigal tá em linha conosco, vai trazer agora as informações do tempo aqui, justamente no Bom Dia Região dos Vales, quando essa questão das chuvas, da elevação aqui do nível dos rios do Rio Taquari acaba preocupando também. Artigal, tudo bem? Bom dia.
4: Bom dia, Alexandre. Bom dia a todos. O sistema frontal que ontem provocou chuva intensa, excessiva, já está sobre Santa Catarina e Paraná. Mas umidade associada à baixa pressão ainda provoca instabilidade nesta quarta-feira. Na região do Vale do Taquari, muitas nuvens provocam chuva ou garoa em alguns momentos ao longo do dia, mas hoje já não tem chuva forte, são precipitações predominantemente fracas e com baixos volumes, não é? Agora, devido à chuva excessiva dos últimos dias, o rio Taquari já ultrapassou a cota de inundação em Cantado e também em Lajeado. Então, muitos municípios aí da região já enfrentam uma condição de inundação, né, de enchente a partir de hoje. Já teremos aí problemas com relação a essas inundações. A temperatura nessa madrugada chegou a 15, 16 graus em grande parte da região. Durante o dia não vai aquecer muito, vamos ter máximas aí entre 16 e 18 graus. Depois, no fim do dia, cai a temperatura, as mínimas vão ocorrer logo mais à noite, devem chegar a 13, 14 graus. Quinta-feira vamos ter aí sol aparecendo com nuvens, apesar que teremos períodos de maior nebulosidade, com chuva fraca ou garoa entre a madrugada e manhã. Depois é que vai haver ao longo do dia uma melhora das condições do tempo. Temperatura cai mais na madrugada e à noite, nós teremos as mínimas na quinta-feira ocorrendo à noite. Deve chegar a 11, 12 graus e as máximas durante o dia devem ficar entre 17 e 19 graus. Na sexta, o sol aparece com nuvens, mas vão ocorrer períodos de maior nebulosidade que deixam o céu nublado a encoberto. Haverá uma maior variação na temperatura. Vamos ter mínimas na madrugada entre 10 e 12 graus e máximas à tarde entre 20 e 22 graus. Alessandro.
0: Valeu.
4: Alexandre.
0: Muito obrigado Luiz Fernando Artigal, trazendo as informações do tempo aqui no Bom Dia Região dos Vales, em nome da Ótica Regis. Prefeito Jonas Calvi, acho que também informações boas, né? Trazidas aí pelo Artigal, que tranquiliza mais ainda, né?
3: Confirma, né? As projeções que a gente está acompanhando e traz uma certeza, né? De que a gente é hoje, então vai diminuir, amanhã já não, amanhã tem, pode abrir sol amanhã já, né? Então, e isso é bom. Claro que é o primeiro momento desse El Niño, né, Xandão? Está todo mundo falando, a gente está falando, é o primeiro momento, vamos passar por esse primeiro momento e aí, conforme vai andando, a gente vai evoluindo. O que, que vai acontecer? Nós vamos ter que nos habituar com essas situações. Né? Elas já eram, de uma certa forma, normal no município de... Normal no sentido de que elas aconteciam, né, com frequência. E é isso que vai acontecer. Né? Esses eventos 23 e 24 foram o ápice, né, que não pode ser daqui para frente, eles não podem se tornar padrão de tudo que vai acontecer.
0: Foram fora da curva, né?
3: Da curva. Então agora...
0: 23 e 24.
3: Essas enchentes, né, que aconteciam com frequência no município e na região, elas vão continuar acontecendo, né? E aí, claro, tem outras tantas demandas que está se fazendo para tirar as famílias dos navegantes, né, das áreas de risco, enfim, né, plano habitacional, todas as ações que a gente está desenvolvendo.
0: Pergunta aqui do ouvinte, questão das aulas nas escolas municipais, tudo confirmado, prefeito?
3: Não muda nada, até porque nós estamos com período de férias.
0: Ah, é a questão de férias, é verdade.
3: A rede municipal está de férias, tá? Então não muda nada.
0: É verdade, tem, pelo menos isso, né? Acaba já causando uma preocupação a menos, né?
3: Postos de saúde também, tá achando bom que lembrar. Também funcionando, não tem nada fora da normalidade, tá? A educação tá nessa situação que não tem aula, né? E a saúde tá assim. Se tiver o pessoal do interior que tá nos ouvindo aí também, se tiver algum relato de alguma estrada que tem um pouco mais de volume de água, algum bueiro que tá entupido, né? Uma tubulação também, entre em contato que a nossa equipe aí, dependendo a quantidade de chuva, né? Para se deslocar e poder trabalhar, mas está ativa normalmente todo dia para que a gente concentre as nossas atividades para resolver esses pequenos problemas que possam ocorrer.
0: Tá certo. Obrigado, prefeito, e com certeza a gente volta a conversar aí durante a manhã.
3: Obrigado, Xandão, obrigado, Lucas, e todos os ouvintes, e sempre prestem muita atenção da onde vêm as informações, né? E sempre na dúvida, liguem para a Defesa Civil, 980-17-8016. Abraço.
0: Valeu. Prefeito Jonas Calvi participando conosco, trazendo um panorama completo da situação aqui no município de Encantado. O amigo André Seregatti diz que na linha Santo Antônio Coronel Pilar choveu 90 milímetros. Total de segunda-feira até hoje, 145 milímetros lá na linha Santo Antônio em Coronel Pilar.
1: A atualização da medição do nível do rio Taquari em Mussum pela régua física, agora às 6:30 da manhã, 16 metros e 36 centímetros. 16 metros e 36 centímetros, elevação de 36 centímetros em Mussum na última meia hora. forçando que a cota de inundação em Mussum é de 18 metros.
0: Agora são 6:38. Nós tivemos aí as informações também relacionadas ao tempo aqui no Bom Dia Região dos Vales. 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
1: Nota de falecimento. Família Salton, através da esposa Elisa, in memoriam, filhos Inês, Terezinha, Antônio, Maria, Salete e Nédio, genro, nora, netos, bisnetos e demais familiares, comunicam o falecimento de Florindo Luiz Salton, aos 91 anos. Os atos fúnebres serão realizados a partir das 8 horas na Capela Mortuária da Linha Argola. O sepultamento será hoje, em horário a ser determinado, no cemitério da Linha Argola, Encantado. Noticiamos o falecimento de Florindo Luiz Salton, aos 91 anos. Os atos fúnebres serão realizados a partir das 8 horas na Capela Mortuária da Linha Argola. O sepultamento será hoje, em horário a ser determinado, no cemitério da Linha Argola, Encantado.
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0: 6:40, tivemos prefeito aí o toque no celular aí pro pessoal, o alerta, né?
3: Ao vivo.
0: O meu tocou aqui também.
3: O meu tocou também, tocou aqui, tocou no tablet, essa é a tecnologia nova que se tem. Uhum. E não é para apavorar as pessoas, mas é para que todos tenham conhecimento de como está a situação real.
0: Uhum. Toque de alerta, então, aí para a população aqui de Encantado, como o prefeito Jonas Calvi alertava anteriormente. Agora são 6:40, vamos a um breve espaço comercial, depois a gente retorna aqui trazendo mais informações, mais destaques, hoje nessa cobertura especial aqui durante o programa Bom Dia Região dos Vales da Rádio Encantado. O Mundial Tintas está informando a temperatura. 17 graus.
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0: 7:47, 6:47, temperatura na marca dos 17 graus. Bom dia, a região dos Vales no ar aqui pela sua rádio Encantado. 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
0: Tá certo, e hoje eu tenho aqui como aniversariantes nosso querido ouvinte, o Jorge Henrique Spiller Wick, lá em Roca Salles, hoje completando aniversário. 6.8, né? Grande Ike, né? Comemorando mais um ano de vida. A Dara Dutra Braga, o Adair Garcia da Rosa, Vera Maria Soares, o vereador Cris Costa, hoje de aniversário também, o Jânio Quiminazo e também o Josué Belém. Pessoal que tá de aniversário hoje, dia 22 de julho.
1: Ainda de aniversário hoje, o Walter José Reginato, nosso ouvinte, esposo da Ana Maria Reginato, moradores lá de Reuvado, o Walter também completando o aniversário hoje.
0: Pois não, Dila.
2: Eu só ia destacar que o Jânio é o Quinho, tá?
0: O Quinho?
2: É o Quinho. Se falar do Jânio, poucas pessoas sabem. Quem é o Jânio? Agora, se falar que é o Quinho, né?
0: É o homem da filmagem?
2: Pô, exatamente.
0: Eu já não sabia que era Jânio Quiminazzo.
2: Então, é o Quinho que tá de aniversário, então, no dia de hoje.
0: Então, tá bom. O Quinho das filmagens lá de Mussum, hoje completando aniversário.
2: Falar nisso em Mussum, né, Júlio?
0: Só um pouquinho. Mas, antes, a leitura do Rio Taquari, que o nosso querido Gabriel Luca nos mandou agora, ó. Às 6:45, no Porto 11, 13,90 metros. Uma elevação de 50 centímetros na última hora. A leitura anterior havia sido feita às 5:45, às 6:45, na régua física do Porto 11, 13,90 metros, elevação de 50 centímetros na última hora. Informação repassada aqui pelo Gabriel Luca, que de hora em hora vai ficar responsável por trazer essas informações pra gente aqui no Bom Dia. E o Carlos Mazieiro nos informa que em 24 horas choveu 100 milímetros lá no município de Mussum, né? O Carlos Mazieiro, que é de qual localidade?
2: Praticamente do centro.
0: Do centro.
2: Em direção a Santa Lúcia. Não, ali na Santa Lúcia. Bairro José Marcolim, depois direção a Santa Lúcia, tá?
0: Tá bom, então. 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
0: E também Mussum. Tá certo, 6h53, Dila, o pessoal aqui, eu sei que é um tema que tu gosta de abordar e tu gosta de xingar o pessoal xingar com razão. Já tem problema do pessoal aí dos curiosos, né?
2: Tem um
0: monte. A turma de curiosos, diz que lá no Porto 15 tá uma procissão, né?
2: Ah, sim.
0: É, pessoal indo, atrapalhando, né? Quem precisa sair de casa, quem precisa ir pro serviço.
2: Ah, isso vai ter.
0: O pessoal da. É.
2: Apavorando.
0: O próprio pessoal da.
2: Exatamente.
0: Do bairro lá. Então tem aqui relato aqui da precisa sair de casa, quem precisa ir pro serviço.
2: Ah, isso vai ter.
0: O pessoal da.
2: Apavorando.
0: O próprio pessoal da.
2: Exatamente.

0: E agora, então, quem não tem nada para fazer, não atrapalha, né? Não atrapalha. Bom, eu vou sair de casa para lá ver meu amigo se ele precisa de auxílio. Beleza, beleza, tem problema nenhum. Agora eu vou lá no rio para ver como é que tá o rio e vou emitir minha opinião. Ah, a água tá aqui. A meia hora ela tava lá, depois daqui a duas horas ela vai chegar lá naquele lugar. Nós temos aí as réguas, nós temos aí todo equipamento que o prefeito falava agora, o prefeito Jonas, que tinha encantado, né? Inteligência artificial, temos toda a defesa civil equipada em nível de estado, já foi emitido alerta, né? Ao vivo aqui na rádio antes quando o prefeito
1: alerta sonoro,
0: aqui,
1: né?
0: Um alerta sonoro para todos os telefones, e esse alerta não é para apavorar as pessoas, é para dizer que nós entramos na cota aí de inundação, né?
1: Inundação.
0: De inundação. Mas o que é a cota de inundação? Nós temos aí apenas três famílias sendo retiradas de casa agora.
1: É isso aí, três, quatro famílias, três, quatro na Vila Moça.
0: É, aqui na verdade, ali onde é que o popularmente se chamava Rua do Tigrinho, né?
1: Na Rua do Tigrinho.
0: Que é na João Sana, né?
1: Isso.
0: Que é aqui na João Sana, em direção ao Caminhódromo. Caminhódromo tem água, no Campo do Lago Azul tem água, lá no Campo do Santa Clara tem água, os locais mais baixos, né? Que qualquer chuva maior, qualquer tipo de enchente, pode ser as menores que nós temos, também sempre tem enchente. Então, pessoal, não tem nada para fazer, fique em casa. Não tem
1: verdade.
0: Nada para fazer, não apavore quem tá trabalhando, quem tá preocupado também com isso.
1: E
0: aí tem a dificuldade, né? Não se consegue transitar se precisar sair, precisar retirar alguma família, não se consegue transitar, dado a movimentação que tem de carros, a procissão de carros e procissão de pessoas, tá?
1: Mesmo recado trazido aqui pelo amigo Edgar Bizarro, por gentileza, já tem congestionamento no trânsito no Porto 15.
0: Isso aí.
1: Só tem uma entrada pro bairro e ainda o pessoal tá indo lá. Como é que tu diz, Gil?
0: Encheu o saco. Escuriosar.
1: Escuriosar. Isso aí.
0: Os curiosos de plantão, né?
1: É.
0: É, porque eles não sabem o que é pegar enchente.
1: Não.
0: É, eles não sabem o que é sofrer enchente. Tá? Uhum. Então, quem sofreu isso está muito vivo na memória ainda. Tanto é que tem muita gente ainda se tratando de forma a questão psíquica.
1: Psicológica, né?
0: Psicologicamente está todo mundo afetado. Então, não precisa disso. Uhum. Não precisa disso. Por favor. Fique em casa quem não tem nada para fazer na rua nesse momento. E quem precisa trabalhar, sai de casa para ir trabalhar. Uhum. Pega o teu trajeto do trabalho e vai trabalhar. Não passa na rua vizinha ou na outra rua aqui, ali e lá para ficar congestionando o trânsito e tendo a condição de atrapalhar quem precisa trabalhar e tendo a condição de quem precisa estar aí cuidando e tendo essa preocupação toda aí.
1: Daqui a pouquinho tu vai trazer as informações policiais?
0: Exato.
1: Daqui a pouquinho então o Dila traz pra gente as informações policiais aqui no Bom Dia. 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Aproveitando o teu conhecimento, Dilamar, também algumas questões aqui dos ouvintes.
0: Pois
1: Angélica
0: não?
1: Severnini, como está a ponte do Jacarezinho?
0: Não, se tem relato que tá interrompido.
1: Tá tranquilo, né?
0: Tranquilo, por enquanto tá tranquilo. Não tem nenhum relato de interrompida. Ah. O que está interrompido é a ponte lá na Barra do desde ontem, né?
1: Uhum.
0: Na comunidade de São Rafael e Encantado, Barra Coqueiro, né? Essa divisa aí, aquela estiva, na verdade, né? Vai ser construída a ponte, que foi levada, então interrompido aí. E também de Dr. Ricardo a Relvado também interrompida aí em função da chuva desde ontem, isso aí, tá?
1: Uhum.
0: O ouvinte também pode mandar pra gente, ó. Tem alguma ponte interrompida aí em nosso município de Encantado, em Roca Salles, em Mussum, em Vespasiano, Dr. Ricardo, qualquer lugar, e manda, por favor, pra gente também anunciar e prestar esse serviço, então, para a população.
1: Sim, daqui a pouquinho eles vão trazer também, novamente, o número da Defesa Civil. Isso. Aqui de Encantado, e o ouvinte disse que tentou várias vezes ligar no número que foi repassado, da questão da Defesa Civil, só que não estão atendendo. É, recado do ouvinte aqui da Vila Moça, Encantada, em relação a essa situação.
0: Continua tentando, tem muita gente trabalhando. Eu fui lá no CIOP antes, né? O pessoal está por lá, está trabalhando, tem bastante pessoas, mas o telefone não para, né? Mas o telefone não para também.
1: Precisa de um olhar especial no bairro Lago Azul. O ouvinte diz que, pois, a água está muito próxima das casas e subiu bastante aí na última hora. Não tendo mais passagem para as empresas por dentro do bairro, né? É uma situação aí também.
0: Isso já faz algum tempo, né?
1: Algum tempo, no Lago Azul.
0: Bem mais, sei lá, cerca de duas horas não tem passagem ali, sim, na rua Leonel Sangalli.
1: Certo. O bom dia aqui também pro amigo Nelson Facchini, que está nos acompanhando lá direto de São Paulo. 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

0: 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Daqui a pouquinho também a gente vai trazer aqui informações de Roca Salles, meu amigo Tiago, e lá da Bronzati Materiais de Construção, Tiago, Pingo, o pessoal tem o acompanhamento lá da régua, da evolução da cota de enchente aqui em Roca Salles, e depois a gente vai trazer de hora em hora, porque estão fazendo esse acompanhamento aí desde as 2 horas da madrugada. Daqui a pouquinho a gente vai falar sobre isso também. Oi?
1: Aonde, Rabit? Sem água. Hã? Jardim da Fonte, estamos sem água.
2: É, tem água por tudo, né? Menos na torneira.
1: Onde é que tu quiser, mesmo. Tem água, né?
2: Exatamente. E vai ter esse problema, né? Vai ter esse problema sério em toda aquela região. Por quê? Porque vem água da ETA. Aquela que não funciona.
0: Tá certo.
2: Aquela que não funciona. Uhum. Aquela que é do Pinheirinho que, repito, não funciona. Quando tem pouca água, porque tem pouca água. Quando tem bastante, porque tem bastante. Quando o nível do rio tá bom, né? Aí tem queima de equipamento. É assim que funciona a nossa estação de tratamento de água de Encantado, a nossa famosa ETA.
0: Quantos metros precisa chegar o Taquari para a água alcançar o trevo da cidade de Roca Salles, lá no posto Volken? Pergunta do ouvinte.
2: Posto Volken?
0: É. No trevo?
2: É.
0: Trevo? Mas tá longe disso, né, Dilo?
2: Tá.
0: Depois a gente vai verificar essa situação, mas no momento tá tranquilo, né? Ali nesse local. O Evandro Teles de Vespasiano Correia também manda aqui o seu bom dia. Vamos fazer as policiais?
2: À vontade.
0: Homicídio ontem em Coqueiro Baixo, né?
2: Ex-prefeito de Nova Brécia e presidente da Serfox, né? Diógenes Lache, morreu ontem, 65 anos de idade. Morreu não, foi morto, né? Foi executado ontem em Coqueiro Baixo. As informações da polícia estão chegando neste momento em nome da Almeida Monitoramento e também para a Ótica Redes. 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
0: Tá certo, o Dila já traz as informações policiais pra gente. Antes tem o contato do Igor Lopes entrando ao vivo aqui na programação da Rádio Encantado, trazendo informações aqui para os ouvintes. Tudo bem, Igor? Bom dia.
3: Olá, bom dia, Alexandre. Bom dia, Dilamar. Tudo bem? Vocês me ouvem bem?
0: Muito bem, tranquilo.
3: Certo. Então, olha só, estou eu e a Júlia Banhara Facchini. Nós estamos circulando pelo município. A gente já passou pelo caminhódromo de Encantado, né? A água, tem muita água no caminhódromo já. Água que já chega aí perto da pista de skate. Encontramos alguns ouvintes que nos relataram, olha, tá enchendo bastante, muita água chegando aqui no caminhódromo. Passamos também no Lago Azul, tem água no campo do Lago Azul, né? Se confirma a informação que o ouvinte repassou agora para o Dilamar e para ti, Alexandre. Tem água se aproximando de algumas casas, sim, lá no Lago Azul, mas está todo mundo tranquilo, todo mundo conversando, estão já começando retirada de móveis também no Lago Azul. A gente está aqui no Jacarezinho, tá? Algum ouvinte mandou mensagem aí na rádio pedindo sobre as pontes de Jacarezinho. Tudo certo, tem passagem nas duas pontes, tanto para quem vai para a linha Chiquinha, né, vai para o Belvedere, por exemplo, tanto para outra ponte que vai para o município de Doutor Ricardo e também de Relvado, no sentido aqui São Roque, né? Então, essas são as informações que nós temos até o momento. Tudo tranquilo e acho que eu posso repetir a fala do Dilamar. Muitos curiosos, né? Muitos curiosos que acabam atrapalhando, acabam apavorando pessoal que já está traumatizado das últimas enchentes, das últimas catástrofes. Então agora é hora da gente realmente, quem não quer ajudar, quem quer só olhar, olha na live do Face, olha o que nós estamos fazendo nas nossas redes sociais, que fica mais fácil para quem realmente quer ajudar, né, ir até o lugar e ajudar quem realmente está precisando.
0: Por enquanto, salientando, né,
3: tudo
0: Igor,
3: tranquilo aqui no município de Encantado. Oi?
0: E salientando, né, Igor, a gente está circulando justamente pela questão aí de deixar bem informada a população, né, por isso que também esse trabalho importante da nossa aí da comunicação. Agora, quem não tiver o que fazer, por favor, não atrapalhe nesse momento, né?
3: Com certeza. E outra, eu quero, se me permite, enaltecer também a nossa grandiosa audiência da Rádio Encantado. Todos os lugares que a gente vai, o pessoal acaba nos conhecendo, acaba conversando conosco. Isso mostra também a nossa credibilidade, né? A credibilidade da Rádio Encantado. Todo mundo se encontrando no nosso WhatsApp, nas nossas lives, no nosso telefone fixo também, conversando conosco, trazendo informações também, informações que às vezes a gente não tem, porque nós somos em muitos, mas acabamos sendo em poucos, né? Então eu quero também aproveitar o espaço e pedir para o nosso ouvinte, se tem alguma informação, se precisa de alguma coisa também, além de conversar com a Defesa Civil, nos avise também nas nossas redes sociais. A Júlia Baiara Facchini, eu, Lucas da Rosa, enfim, toda a nossa equipe também está abastecendo a nossa rede social, informando níveis dos rios e também trazendo imagens dos locais que a gente anda passando com a nossa unidade móvel. Alexandre.
0: Valeu, grande abraço, Igor. Qualquer informação, pode linha direta aí, pode entrar em contato sem problema nenhum. O Igor Lopes, que está circulando junto com a Júlia Baiara Facchini, alimentando também as nossas redes sociais e trazendo informações aqui durante a programação da Rádio Encantado. O Dilamar traz para nós, então, as informações policiais aqui no Bom Dia, Dila.
2: Pois bem, uma moradora do município de Estrela registrou que foi vítima de um golpe de estelionato eletrônico e prejuízo foi de R$5.700, tá? Ela disse que se inscreveu em um suposto curso de óleos essenciais anunciado na rede social e aí passou a conversar com responsáveis por meio do WhatsApp. Ao realizar um Pix, né, no valor de R$5 como uma taxa simbólica, ela percebeu aí que a conta dela foi movimentada e não autorizada. E percebeu então que perdeu R$5.700. Um homem que era foragido da justiça foi recapturado ontem no bairro Botucaraí. Isto é município de Soledade. Estaria realizando tráfico de drogas naquela região quando foi preso. Também destacando que dois homens foram presos e um adolescente apreendido por envolvimento com o tráfico de drogas em Venâncio Aires. Durante a ação foram apreendidos 7 porções de cocaína, 2 de crack, 1 de maconha, 3 celulares e dinheiro. Um homem de 27 anos de idade que é suspeito de participar de um homicídio foi preso ontem, terça-feira, em Santa Cruz do Sul. Segundo a polícia, ele é proprietário e também era o condutor de uma moto utilizada no crime. O autor dos disparos já havia sido preso. Na tarde de ontem, né, um acidente de trânsito foi registrado no viaduto do bairro Montanha, em Lajeado. A colisão envolveu um Fox e um Astra. Ninguém ficou ferido, apenas danos materiais. Já o Ministério Público denunciou um homem pelo feminicídio de Denise Silva de Medeiros, 21 anos, encontrada morta no apartamento no centro, em Lajeado, dia 5 de julho. A denúncia foi apresentada ao Poder Judiciário pelo promotor de justiça, Marcos Eduardo Halber, e atribui o acusado, 25 anos, à prática do crime com emprego de recurso que dificultou a defesa da vítima e por motivo torpe. O Ministério Público também pediu a fixação de uma indenização mínima de R$200.000 para os familiares e solicitou diligências complementares para reforçar a produção de provas, né? O Ministério Público sustenta que o crime foi cometido no contexto de violência contra a mulher e motivado, né, pela inconformidade do término do relacionamento. Natural de Estrela, Denise havia se mudado para Lajeado. E ela decidiu morar só em um apartamento no segundo andar de um prédio, na região central, para se afastar do ex-namorado, apontado como suspeito do crime. Ela foi encontrada morta dentro do apartamento com disparo de arma de fogo na altura da cabeça, né? O ex-companheiro se entregou no dia seguinte. A polícia prendeu ontem um homem de 29 anos por descumprir medidas protetivas de urgência em Venâncio Aires baseadas na Lei Maria da Penha. Segundo a polícia, né, ele estava aí reiteradamente monitorando a rotina da mulher, retornava ao local em outras ocasiões, enviou mensagem de áudio intimidando também a mulher. Também ontem foi realizada no município de Santa Clara do Sul uma etapa da Operação Força Tarefa Desmanche, uma ação que é coordenada pela Secretaria de Segurança Pública. E o objetivo, né, combater irregularidades em estabelecimentos do ramo de desmanche de veículos, coibir a receptação e buscar aí algum tipo de material ilícito. Em um dos pontos foram localizadas duas armas de fogo, dois homens foram presos. Em um outro foram recolhidos aí quatro motores com sinais de adulteração, raspagem do número do motor. Já um motorista precisou ser levado para atendimento médico no Hospital de Estrela após uma saída de pista ontem na BR-386. Envolveu aí um Fiat Idea, placas do município de Lajeado. Colidiu na defensa metálica e depois rodou e saiu da pista. Também destacando que na madrugada de ontem, um homem de 21 anos de idade e uma mulher de 33 foram presos em um hotel no centro do município de Guaporé, depois de uma tentativa de homicídio contra um homem de 26 anos de idade. Brigada Militar, trabalho rápido, então conseguiu identificar e prender os suspeitos. A Brigada Militar prendeu ainda ontem, né, o suspeito de matar Diógenes Lasti, 65 anos de idade, ex-prefeito de Nova Brécia e atual presidente da Serfox. Diógenes foi morto a tiros após sair de um bar em Coqueiro Baixo. Assim que foi acionada, a Brigada iniciou as buscas pelo suspeito. Com o auxílio da análise de imagem da câmara de vídeo monitoramento, né, foi possível então identificar a rota de fuga do autor, que foi localizado e preso no interior do município pouco tempo após o crime. O veículo utilizado, né, havia registro de furto e o preso é natural de Soledade. O automóvel também que ele utilizou foi encontrado capotado próximo da saída do município de Coqueiro Baixo e o cidadão então foi preso. Morto ontem, Diógenes Lasti, 65 anos de idade, ex-prefeito de Nova Brécia, por duas oportunidades, e atual presidente da Serfox. Estas, meu caro Alexandre, as principais informações do setor policial, então, nesta manhã de quarta-feira, em nome da Almeida Monitoramento e também para a Ótica Regis.
0: Obrigado, Dila. 7h11. O Dilamar trouxe para a gente aqui as informações policiais aqui no nosso Bom Dia, Região dos Vales, da Rádio Encantado. 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
4: Temos as medições das 7 horas no município de Mussum, o rio Taquari com 16,60 metros, uma elevação de 24 centímetros na última meia hora. Mussum, 7h16,60 metros. Em Roca Salles também às 7 horas, rio Taquari com 15,65 metros, uma faixa disso, uma elevação de cerca de 60 centímetros na última hora, a medição da cidade de Roca Salles.
0: Tá certo, agradecendo aí ao amigo Thiago, né, e o Pingo aí da Bronzate que estão nos repassando estas informações e também estão fazendo este acompanhamento, né? Vamos ao intervalo, Lucas, ou temos o resumo de notícias?
4: Vamos ao intervalo.
0: Vamos ao intervalo comercial, depois a gente dá sequência aqui à programação da Rádio Encantado. 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
7: Vira cá, ó. Recrutando a potrada.
8: 7:16, 7:16, temperatura segue na marca dos 17 graus. É o Bom Dia Região dos Vales no ar aqui pela Rádio Encantado. Já já vamos conversar com a prefeita do município de Estrela, a prefeita Karine Schwingel, que vai participar conosco aqui da nossa programação do Bom Dia Região dos Vales da Rádio Encantado. Nesta terceira hora do programa, em nome de quem, Lucas?
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10: Dila, um recadinho aqui, mais uma vez, que a gente já falava e vou repetir aqui. Entrar em contato comigo agora, no telefone particular, pessoal de Defesa Civil, pessoal de Encantado, que está fazendo aí essa remoção de algumas famílias, tá? Não tem como trabalhar. Não tem como trabalhar. Tem muita gente na rua. Agora também estavam tentando, na Vila Moça agora, caminhões, carros parados no meio da rua. Não tem como trabalhar, não tem como as pessoas se movimentar em função de curiosos que nós temos. Muitos carros simplesmente chega, estaciona, para no meio da rua e vai ver água. Chega, estaciona, para no meio da rua e vai ver água. Eu acho que a própria Brigada Militar pode dar uma volta aí, né? Acho que a Brigada Militar pode dar uma volta aí nesses pontos, na Vila Moça, aqui no Tigrinho, esses pontos críticos agora, aqui de Encantado, e fazer algumas autuações, tá? Eu acho que é isso que nós precisamos. Fazer algumas autuações de pessoas curiosas que estão de um lado pro outro, atrapalhando o trânsito e atrapalhando quem está trabalhando com a remoção de algumas famílias. Atenção, pessoal da Brigada Militar. Dá uma passadinha aí nesses pontos e para autuar estes veículos, estas pessoas que estão simplesmente deixando o carro no meio da rua e atrapalhando o trânsito, que está insuportável, não se consegue trabalhar, as pessoas não conseguem trabalhar para a remoção, então, destas famílias, Xande.
8: Valeu, obrigado, Dilamar. Vamos agora conversar com a prefeita do município de Estrela, a Karine Schwingel, está em linha conosco, vai participar aqui da programação do Bom Dia Região dos Vales da Rádio Encantado e trazer um panorama também do município de Estrela em função aí da elevação do nível das águas do rio Taquari. Karine, tudo certo? Bom dia.
11: Nem tão bom dia, né? Mas a gente já estava preparado, né? Já estava desde semana passada com esse alerta de que poderia haver uma inundação, né? Nossa surpresa um pouco foi essa madrugada que acabou chovendo muito mais do que eu esperado, e aí teve pontos, né, ali nas cabeceiras aí, que chegou a subir quase 2 metros por hora, né? Então, a gente já acionou todas as equipes, o plano de contingência acionado, as equipes já estão na rua, estamos iniciando agora também a retirada das famílias aqui que já estão na cota 23, né? Porque a certeza é que vai chegar 23 nas próximas 3 horas. Então, a gente tem famílias aí já na cota 23 ainda, né? Mas o nosso volume maior de famílias é entre a cota e 25, né? Então, agora, iniciando agora a retirada da cota 23, e na próxima hora a gente já inicia retirada das famílias da cota 24 e 25. Porque há sim uma expectativa de o rio poder chegar aí até 25 metros.
8: Uhum. E na parte baixa do Vale do Taquari, prefeita, a situação mais preocupante de que aqui na parte alta, nesse momento, né?
11: Sim, porque agora está vindo para cá, né? Então a gente consegue também acompanhar a partir do que subiu justamente nas cabeceiras, né? Então agora não adianta, agora é retirar as famílias, né? E sensibilizar principalmente, porque algumas famílias talvez ficam na dúvida, né, se vai chegar, daí às vezes na dúvida não querem sair, né? Então a gente já está também com o carro da Defesa Civil indo na frente para alertar as famílias que é necessário sim a retirada, e é importante que muitos pontos eles ficam interditados, né? Eles ficam cercados de água e depois isso não retira mais, né? Então é importante que essas famílias que ficam ilhadas também já acionem aqui a Defesa Civil Municipal, para que a gente possa também estar acompanhando todas elas, né? A gente já tem, obviamente, o mapeamento de quais são as famílias que ficam nessas cotas, né? Então a gente já está indo na frente, até nos surpreende que até agora nenhuma família ligou ainda, né? Então por isso que eu estou fazendo esse alerta, né? Precisa ficar atento, né? Ou já foi feito um alerta, inclusive nos celulares, né? Tocou há poucos minutos atrás, aí teve 2 toques, alertas da Defesa Civil Estadual. Então acho que todos já foram cientificados dessa possibilidade aí, dessa enchente. Então é preciso agora também a sensibilização para que as famílias saiam.
8: Uhum. Uma expectativa do número de famílias, prefeito, que serão removidas nesse momento?
11: A gente tem agora, até essa cota 23, no caso, a gente tem cerca de 8 famílias, né? 8 a 10 famílias na cota 23. Uhum. Depois, quando passa da cota 24, já vai para 30, mais 30 famílias, né? E aí depois a cota 25, é que daí a gente tem um número mais expressivo de famílias aí.
8: Um
11: então,
8: cenário
11: a gente tem expectativa de 60, cerca de 60 famílias aí, até nessas próximas horas serão envolvidas. Todas, então, a princípio, no pavilhão do Cristo Rei, a gente acredita que ali é suficiente para dar conta, né? Então, o alerta para as famílias que moram até a cota 25 irem acompanhando e se organizando, né? Nas próximas 2 horas, a gente quer fazer a retirada, então, também dessas famílias da cota 25, né? Que nem eu disse há pouco, na primeira hora da cota 23 e na segunda hora subsequente, então, já 24, 25. Estão atingindo aí mais de 60 famílias.
8: E agora há pouco a prefeita, secretários, o pessoal da Defesa Civil teve justamente, né, essa reunião, não é para tratar aí dessas questões, né, prefeita?
11: Sim, a gente está com o plano de contingência acionado, toda a equipe do município aqui já, cada um nos seus postos organizados, né, os caminhões então já saindo para fazer justamente a retirada, já uma equipe de prontidão se deslocando para o pavilhão do Cristo Rei para fazer o acolhimento às famílias, tá? Então está tudo bem organizado, né, e de reforçar aí também o papel da Defesa Civil Estadual, que de madrugada já estava nos acionando, acompanhando e dando essa orientação também. Então, a gente vê uma organização diferenciada aí em todos esses eventos, né? E a região também, vários municípios se comunicando, né? Então, isso é importante para que a gente possa estabelecer aí essa previsão aí de chegar, então, até 25 metros.
8: Eu acho que esse é um diferencial, né, Karine? Karine, que é ligada também à questão do setor de comunicação e tudo mais, profissionalmente também jornalista, as informações, né, que temos agora bem maiores, bem mais do que nas vezes anteriores.
11: Sim. Sim, tanto quanto nessa questão toda da medição, né, das réguas, né, muito mais equipamentos instalados, né, a gente tem todo o sistema também de comunicação, né, caso venha a falhar a comunicação, também toda essa informação, digamos assim, que se aperfeiçoa a partir da instalação de equipamentos, que nos dão uma segurança um pouco, né, muito maior, digamos assim, se comparado com as enchentes anteriores.
8: Tá certo.
11: É importante, eu quero passar o telefone aqui da Defesa Civil Municipal, tá? Para que a gente possa também, para as famílias poderem nos acionar, Então, posso passar aí o número para vocês também, caso alguém não pegue agora, que eu diga no ar, que vocês também podem passar se alguém contatar a rádio, tá? Então, a Defesa Civil aqui de Estrela, telefone é 998-76-1430. Então, pode mandar o WhatsApp também para esse número, repetindo, 998-76-1430.
8: Tá ok. Muito obrigado, prefeita, pela atenção aqui com a Rádio Encantado. Muito obrigado pelas informações aí. Parabéns pelo trabalho.
11: A gente agradece aí. É importante vocês nos ajudarem a chegar a informação, né, nessas famílias aí que precisam, volto a repetir, precisam estar atentas e se precaver, né? Sair antes. Não esperar a água chegar no pátio, que depois pode não ter o caminhão de prontidão, pode não ter a estrutura para fazer a remoção no tempo, né? Então precisa ter antecipação nesse momento, tá? Muito obrigado pelo espaço aí e seguimos então acompanhando e alertando a população.
8: Essa prefeita do município de Estrela, a prefeita Karine Schwingel, participando conosco aqui, trazendo um panorama também da situação no município de Estrela em relação aí à elevação das águas do rio Taquari. Alguns locais interrompidos em Estrela, que é atualizado aqui por parte da assessoria de imprensa da prefeitura, rua João José Schonart, no bairro Alto da Bronze, e essa rua liga, na verdade, o bairro Alto da Bronze com o bairro Imigrantes. Ela está interditada já no momento. Também a rua Oscar Eli, no bairro Boa União, a ERS 129, na estrada municipal General Osório, também no bairro Boa União, também interditada ali no início, né? No final ali do bairro Boa União, em direção à linha São José. Estrada Municipal General Osório, na Boa União, então a gente falava, Matias Peter Sobrinho, que é no bairro Imigrantes, a rua que dava acesso ao antigo estádio do Estrela Futebol Clube, a rua Roque Hallmann, também no bairro Imigrantes, Olinda Malman, no bairro Imigrantes, Estrada Municipal Antônio Bart, nos fundos do Parque Princesa do Vale, lá no bairro Cristo Rei, a Estrada Geral para o bairro Chacrinha, Arroio do Ouro, na ERS 129, também interrompida, a rua Princesa Isabel, parte baixa, no bairro Imigrantes, Arnaldo J. Gil, nos fundos do Parque Princesa do Vale, a Pedro Balduino Fink, no bairro Auxiliadora, Francisco Marmite, no Oriental, São Roque, acesso ao posto de saúde do bairro Marmite, em Estrela, também a Rua dos Marinheiros, junto ao posto da Corsã, e também a Rua Afonso Pena, no bairro Oriental. São as ruas interrompidas do município de Estrela.
9: Ainda falando de rocas das estradas interrompidas, os ouvintes nos passam que o acesso à linha Júlio de Castilhos em Roca Salles está interrompido por causa das águas. Também o acesso a Mussum e Santa Teresa no Morige, acesso interrompido. Xande, só uma atualização. Os ouvintes nos perguntam sobre o rio em Santa Teresa. A última medição, às 6 horas e 45 minutos, o rio com 15 metros e 40 centímetros. A medição anterior fora feita às 4h45, portanto, em 2 horas, o rio em Santa Teresa teve uma elevação de 1,91 metros em 2 horas. 15 metros e 40 centímetros, a medição de Santa Teresa às 6h07.
8: 7h26, agora o contato é com o prefeito do município de Roca Salles, prefeito Henrique Pivato, que está em linha conosco. Aquele protocolar, bom dia, né, prefeito, mas um dia também de preocupação e de atenção nesse momento.
12: Bom dia amigos ouvintes da Encanto, com certeza é um momento que a gente vive de apreensão, a gente vem monitorando aí a elevação das águas do Rio Taquari desde as 9 horas da noite de ontem, e ele segue evoluindo, né, segue subindo gradativamente, teve picos em que subiu 1,5 metros, e na última medição nossa, 7 horas, ele subiu 60 centímetros. Atualmente estamos com 15 metros e 65 centímetros. Estamos em alerta de inundação, né? Tem alguns pontos no interior que já estão trancados, é Júlio de Castilhos, acesso à Constância, e o trajeto do Picão a Roca Salles pela encruzilhada. Uma parte só, tá? O trajeto que corresponde à Rua Augusta, ainda no momento não.
8: Certo. E remoções de algumas famílias, prefeito em exercício, Henrique?
12: Estamos com a equipe da Defesa Civil com o plano de contingência em ação, né? E o secretariado está monitorando os principais pontos aonde já a água chega em primeiro, né? E que tem risco de inundação. As equipes já estão promovendo a retirada dessas pessoas. A gente sempre pede atenção nos boletins que a gente vem divulgando e que as pessoas fiquem atentas às orientações da nossa Defesa Civil e que saiam enquanto a gente tem tempo de circulação.
8: Sim. E a administração municipal, Defesa Civil, né, trabalhando durante a madrugada também, trazendo informações aí para toda a população de Roca Salles e também para toda a população da região. Trabalho incansável por parte de todo mundo, prefeito.
12: Isso aí, a equipe prontamente atendeu o nosso pedido aí desde de ontem à noite. A gente vem monitorando, né, como falei anteriormente, e agora a equipe está orientando as pessoas nos pontos aonde a gente tem a chegada da água em primeiro lugar e corre risco, né? Tem famílias que a gente já está removendo como uma medida de precaução também, tá? Nesse momento a gente trabalha com uma estimativa de podendo chegar aproximadamente 20 metros, tá? A gente está com algumas dificuldades nas informações em relação às orientações da Defesa Civil, tá? Estadual, mas no que indica a região de Santa Teresa e dos seus afluentes, ele segue ainda subindo em torno de 50, 60 centímetros. Essa água demora um determinado tempo para chegar no nosso rio Taquari aqui em Roca Salles. Então nós vamos ter aproximadamente aí umas 4, talvez 5 horas de subida ainda, tá? Mas subidas gradativas, né? Muito vai depender do impacto dessa cheia das chuvas que a gente tem na região dos afluentes que desembocam no Taquari.
8: Certo. E equipes da saúde, também aí da questão da assistência social, também mobilizadas para acolher esse pessoal nesse momento e também, é claro, a administração municipal como um todo, porque com certeza a população fica um pouco apreensiva em relação a essa situação e busca informações, busca também alguma orientação nesse sentido, né, prefeito?
12: Sim, a equipe da saúde já está conosco desde ontem à noite, a assistência social também. A gente tem um posto na escola Dom Pedro aí para acolher as famílias que são necessárias, né? A secretária de educação também já está conosco desde ontem à noite, no monitoramento nas E6, né? Nas escolas comunitárias, porque as outras estão de férias, no período de recesso, então a gente tem ainda um alívio nesse sentido. Mas a gente segue monitorando e vai orientando a população dentro do possível, né? Para eventuais novos transtornos.
8: Certo. O prefeito, poderia repetir aí os locais aí que tem interrupção aí no município de Roca Salles, estradas aí, locais que tem interrupção nesse momento em função das cheias?
12: Sim, com certeza. Nós temos o acesso a Júlio de Castilhos, tá? Tá interrompido já, que é o asfalto aí que liga a comunidade interior, está interrompido. Nós temos o acesso à comunidade Linha Marechal Deodoro, a Constância, também está interditado, tá? E temos a localidade da Encruzilhada, popular Encruzilhada, onde o pessoal da Marquês do Herval, que se deslocam para a cidade, também no momento não tem acesso, tá? Ali já está interditado. Esses são os três pontos, vamos dizer assim, principais no momento.
8: Certo. Obrigado, Henrique Pivato, prefeito em exercício do município de Roca Salles. Estamos à disposição. Qualquer coisa também pode entrar entrar em contato conosco aqui na Rádio Encantada, Henrique.
12: Obrigado pela atenção. A gente segue à disposição da comunidade para mantê-los informados da melhor maneira possível.
8: Esse Henrique Pivato é vice-prefeito, mas prefeito em exercício aí nas férias do prefeito Mazinho, que conversou com a gente aqui na programação da Rádio Encantado, quando são 7:32. Lucas vai trazer pra gente aí na sequência o resumo de notícias. Dilamar também tem informações chegando aí nossa programação, Dilamar.
10: O meu é de novo aquele alerta, né? O pessoal do bairro Porto Quinhas não tá conseguindo trabalhar, não tá conseguindo sair, não tá conseguindo retirar algumas coisas em função dos curiosos, das pessoas que estão andando, que as pessoas que estão transitando, as pessoas que estão entrando nas ruas aí no Porto Quinhas, ruas estreitas, né? Principalmente aí em direção a Carrer, né? E o pavilhão do bairro Porto Quinhas antigo aí, e essa dificuldade muito grande que se tem. Então, o vento me mandava agora, Parece uma passeata aqui, né? É uma carreata o que está acontecendo aqui no bairro Porto 15. Não se consegue fazer nada, não estamos conseguindo sair, não estamos conseguindo trabalhar. Caminhões que estão chegando ou podem chegar, que a gente está preocupado com isso, vamos sair por conta própria, não conseguem chegar em função do número de curiosos que tem. Então, pessoal, por favor, mais uma vez, vem um apelo muito grande. Por favor, mais uma vez, quem não tem nada para fazer, que não vai lá para ajudar, para auxiliar, e quem vai lá para ajudar, quem vai lá para auxiliar, eu sei que vai deixar o carro no local onde não vai atrapalhar o trânsito, tá? Então, por favor, quem não tem nada para fazer, fique em casa, não sai de casa, não faça esse trabalho agora, nesse momento, não vai lá olhar o que está acontecendo, não vai lá para ver a desgraça alheia, que é o que está acontecendo aqui no município de Encantado e muitas oportunidades. A gente está aqui e tendo essa condição, né, de trazer para os nossos ouvintes a realidade dos municípios de nossa região, falando com prefeitos, falando com o pessoal de defesa civil e fazendo alerta também de pessoas. Mas precisamos da colaboração total. E estamos aqui, se alguém precisar de alguma coisa, como o Igor já falou anteriormente, algum contato ou... independente de qual é o município, né? Entre em contato com a gente. 375-1580, 375-1580 ou 999-881543. Mas é mais uma vez um apelo que eu faço. Não saiam de casa neste momento se não tem necessidade.
8: Isso vale para outros municípios
10: vale
8: também, né?
10: Vale para todos os municípios.
8: Todos os municípios.
10: Vale para todos os municípios.
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9: Entra em vigor o novo tarifaço de 25% dos Estados Unidos contra produtos brasileiros. Governo do Brasil desaconselha viagens ao Oriente Médio. China confirma que cota para carne bovina brasileira atingiu quase 79%. Presidente dos Estados Unidos minimiza bloqueio no Mar Vermelho e diz que pode resolver. Homem é condenado por matar idosa de 80 anos com quem mantinha relacionamento amoroso em Santa Catarina. Agricultor é condenado por manter trabalhadores em condições análogas à escravidão no Rio Grande do Sul. Vale do Taquari está em alerta por causa da elevação do rio nesta quarta-feira. Vale do Caí também tem alerta para enchente a partir de hoje. Com o resumo de notícias, repórter Rádio Encantado, Lucas da Rosa.
8: 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Tem informação, Lucas?
9: Tem atualização agora da medição do rio Taquari em Mussum, atualização da 7,6, medição de 16 metros e 96 centímetros. 16 metros e 96 centímetros, elevação de 36 centímetros na última meia hora em Mussum. 16 metros e 96 centímetros, 36 centímetros a mais na última meia hora em Mussum.
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9: 7h37, daqui a pouquinho teremos mais informações aqui no Bom Dia. 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

43 minutos, 7:43, temperatura tá na marca dos 17 graus. Bom dia, região dos Vales. 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Estamos com nova live no ar? Nova live no ar aí também, aqui no nosso Bom Dia Região dos Vales, quem quiser acompanhar a gente aí pela live no Facebook. 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

0: 21:11.
1: Recebo informação aqui também que as aulas e as oficinas e cursos do CRAS em Roca Salles, todas elas foram canceladas hoje, tá? Então, todas as aulas, oficinas e cursos do CRAS de Roca Salles programados para o dia de hoje, então, foram canceladas. Estamos em contato com Wagner. Repite.
2: Ainda não. Antes eu trago de lá a medição.
1: Daqui a pouquinho, então, o Wagner, ele que é da Defesa Civil do município de Mussum.
2: Medição do Rio Taquari aqui em Encantado, agora 7h45. O rio está no Porto 11, no Navegantes, em 14,55 metros. Uma elevação de 45 centímetros na última hora. 14,55 metros junto às réguas do Porto 11 aqui em Encantado, uma elevação de 45 centímetros em uma hora.
0: 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É o Gabriel, né? Que tá indo lá na...
2: Isso.
0: Sempre
2: isso,
0: na régua do Porto 11, o Gabriel Luca, sempre repassando essas informações pra gente, que a gente traz em primeira mão de lá.
1: Bom, nós estamos em contato neste momento com o Wagner de Quanto, ele que é o coordenador da Defesa Civil do município de Mussum. Pessoal de Mussum, desde a madrugada, o exemplo dos demais municípios aqui da nossa região, também atento aí à subida do Rio Taquari. Qual é a situação neste momento em Mussum, Wagner? Bom dia.
3: Bom dia, Dilamar, bom dia aos ouvintes da Rádio Encantado. A gente está ali monitorando o rio, então, desde das 10 horas da noite de ontem. A gente adotou também ali um monitoramento um pouco diferenciado ali de 30 em 30 minutos para também deixar a população um pouco mais tranquilizada, ter as informações em um tempo mais curto, um espaço mais curto. E nós estamos monitorando o rio aqui, Dilamar. Então, nós estamos com as projeções ali de... no momento de 16 metros e 20 centímetros, se eu não me engano, foi a última medição. Eu não, já posso conferir ali para ti. Eu cheguei agora aqui de algumas visitas, de algum roteiro que eu fiz aí.
1: 16 e 20, então, 16 e 20, agora a última medição esta de 7:30, 8 horas, qual é o horário? 8 horas não, 7:30, Wagner.
3: A medição foi 7:30. Foi a medição de 16,96. Ah. Então teve um aumento de 36 centímetros nos últimos 30 minutos.
1: 36
3: agora vai ter a medição das 8 horas da manhã, então.
1: Uhum. Ok. Algumas famílias já precisam ser removidas, a empresa na entrada da cidade. Qual é a situação deste momento?
3: Sim, conforme o nosso plano de contingência, Dilamar, a gente vai trabalhar sempre com 3 metros de margem, tá? Então. As pessoas que podem ser atingidas com 19 metros, a gente já está trabalhando para remover elas. Então, nesses 16 metros, a gente já começou faz mais de uma hora. Então, a gente já vai remover por questão de segurança.
1: Uhum. E onde estão localizados? Na entrada da cidade, à direita? Suas famílias? Onde?
3: Isso, uma das famílias são ali perto da garagem da prefeitura, próxima à Escola Castelo Branco. Ali atrás da borracharia do posto ali, do posto viaduto. Então, ali são algumas das famílias que começam a ser removidas, né?
1: E onde é que são realocadas, serão colocadas neste momento?
3: Elas são realocadas para o bairro Jardim Cidade Alta, lá no Salão.
1: Salão comunitário. São quantas famílias neste momento, Wagner?
3: Neste momento, então, foi realocado até então 3 famílias. Uhum. Então, a gente está monitorando o rio para ver se as outras precisam ser realocadas conforme a evolução do evento ali do rio.
1: Qual é a projeção que vocês têm aí, através da Defesa Civil de Estado e da região aí, para o nível do rio em Mussum?
3: De acordo com a Defesa Civil do Estado, a gente tem uma projeção dos 18, 19 metros. Só que a gente está acompanhando ali a questão das barragens, porque parece que Santa Teresa ali deu uma pequena elevação das últimas horas. Então a gente vai aguardar ali as 8 horas a próxima medição das 8 horas para ter uma certeza, né? Se vai ter esse repique, se não vai ter, para nós também conseguir se organizar um pouco melhor ali nessa situação.
1: Interior do município, alguma notificação para vocês aí de alguma irregularidade, deslizamento, água em algum local, Wagner?
3: Do interior do município de Lamar, a princípio, não. A gente só tem a questão do, parece que a estrada, o pessoal já se deslocou para lá, ali na Santa Lúcia, perto, próximo do restaurante do Brandão, ali parece que a estrada já fechou. A gente se deslocou para lá há pouco para confirmar isso aí. Mas as informações que passaram para nós que sim, que estava, a estrada já estava fechada.
1: Então, para Santa Lúcia aí. Um outro local que também é baixo aí, que a água também acaba atingindo e represando, é lá na Barra das Contas, ali na ponte, aquela região aí, frente à igreja, o salão comunitário ali, tudo certo por enquanto?
3: De princípio, sim. A gente não tem nenhum relato para esses lados ali. Até a gente passou ali, era na madrugada, então não se tinha problemas até então, né? Uhum. Mas claro que agora, nas próximas horas também que tá clareando aí o dia, nós vamos começar a passar aí todos esses pontos ali que são mais cruciais, né?
1: Nenhum relato, por enquanto, de algum deslizamento?
3: Não. De momento a gente não tem nenhum relato de movimento de massa.
1: Uhum. Tá ok, obrigado, Wagner. Qualquer coisa a gente também está aqui à disposição e vai manter contato posteriormente também com vocês, Edmussum, para saber desta situação, esta questão aí. Obrigado, Wagner.
3: Show de bola, obrigado, Dilamar.
1: Ok, então este é o Wagner de Conto, ele que é o coordenador da Defesa Civil do município de Mussum, falando ao microfone da Rádio Vem Cantado sobre esta preocupação, 16,95 metros, né? Então, já estão retirando, né? Já estão retirando as pessoas, uma margem de 3 metros por segurança. Algumas famílias aí, na entrada da cidade, atrás do posto, a empresa Barônio, também aí pode ser atingida por uma questão de também de segurança.
0: Precaução,
1: metros.
0: Né?
1: Precaução, é.
0: Precaução nesse momento. 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Recebi aqui o contato do meu querido amigo Luciano Damásio, né? Taxista. Teve que fazer uma corrida de Lamar em direção ao Porto 15, ou buscar alguém no Porto 15, e ressaltava justamente essa questão de que é intransitável, né?
1: Exato.
0: Tá terrível lá, o pessoal precisa acessar quem vai lá para pro lado da Carrer, e diz que não tá conseguindo.
1: Não consegue. Simplesmente não conseguem, por quê? Porque tem aí, recebi agora uma notificação aqui, uma pessoa que me diz o seguinte, né? Tá cheio aqui, tá? É os abobados da enchente.
0: É os legítimos, né? Esses são os legítimos abobados da enchente.
1: São legítima abobada enchente, né? Que não tem nada para fazer e ficam aí de um lado pro outro para ver a desgraça das outras pessoas. Isso está ocorrendo aqui em Encantado, está ocorrendo em Mussum, está ocorrendo em Roca Salles, tem mais municípios também. Vamos dizer de novo, tá? Não tem nada para fazer, por favor, não saia de casa neste momento para atrapalhar o trânsito. Se você vai sair, vai para auxiliar, vai para ajudar alguém. Tem um amigo que precisa de auxílio? Vai lá auxiliar ele se tiver essa necessidade. Se não tem necessidade, não tem nada para fazer na rua, fica em casa. Está insuportável, o pessoal não consegue trabalhar, desempenhar as atividades, remover algumas famílias aí em função da grande quantidade de veículos, grande quantidade de pessoas que estão andando de um lado para o outro, né? Andando de um lado para o outro para ver a desgraça alheia, tá? Os famosos abobados da enchente. Pra gente também dizer de novo, né, Xandão?
0: Pois não.
1: Aqui a informação que todas as aulas, oficinas e cursos do CRAS em Roca Salles, programados para hoje, foram cancelados. Então, tudo cancelado hoje, aulas, oficinas e cursos do CRAS em Roca Salles, tudo cancelado hoje.
0: 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Informação, Lucas?
2: Informação para quem está pelo município de Colinas, está bloqueado então o acesso principal ao centro do município pela ERS 129 em Colinas. Também nesta manhã de quarta-feira foi bloqueada a pinguela que da travessia entre Travesseiro e Marques de Souza sobre o rio Forqueta. O acesso pelo lado de Travesseiro já foi tomado pelas águas, portanto, também está bloqueada a pinguela entre Travesseiro e Marques de Souza.
0: Agora são 7:53, 7:53. Pode ser o Eduardo Leite? Governador Eduardo Leite, que se manifestou agora há pouco em redes sociais e que a gente coloca no ar agora essa manifestação do governador do estado, Eduardo Leite.

0: Na sequência.
1: É, na sequência.
0: Na sequência, então, a gente vai ter, sem problema, aí ajusta, aí não tem nenhum problema. Manifestação do governador do estado, Eduardo Leite, tá?
1: Isso aí. Então, e daqui a pouquinho também a gente vai trazer novamente aí a previsão do tempo com o Luiz Fernando Nartigal, né? Que fez uma previsão completa do tempo e que daqui a pouquinho a gente vai reproduzir. Eduardo Leite agora? Pode ser? Governador do estado, Eduardo Leite, e sua manifestação, agora há pouco, daqui a pouco, né? A gente vai trazer esse recado. 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

0: alto de inundação. É, nós estamos emitindo o Cell Broadcast, que é aquela mensagem que bloqueia o celular, para os municípios de Santa Teresa, Lajeado, Encantado e Estrela, por conta desse risco muito alto de inundação. É importante dar referência, né? Nessa mensagem está devidamente orientada aqui aos munícipes sobre qual é a cota. No caso de Encantado, o risco muito alto para a cota 15 metros, no caso de Santa Teresa é risco muito alto para a cota 17 metros e no caso de Lajeado Estrela para a cota de 23 metros. Os municípios sabem exatamente o que isso significa. Só para dar referência para quem nos acompanha aqui, no caso, né, de Encantado, lá em 2024, o que se observou foi 23 metros. Nós estamos falando agora de 15 metros, o que supera a cota de inundação dos 12 metros. No caso de Estrela, lá em 2024, nós tivemos 33 metros. A gente está falando agora de atingir um risco muito alto para atingir 23 metros. Então, estamos emitindo esse Cell Broadcast, a mensagem, para alertar a população, e os planos de contingências dos municípios estão sendo acionados, as defesas civis municipais estão devidamente orientadas, sabem aí o que fazer, quais as populações precisam ser removidas e as áreas que serão impactadas para proteger a nossa população.
1: Esse aí é o governador Esse o governador Eduardo Leite, sua manifestação a respeito aí da questão das cheias, principalmente relacionada aqui ao rio Taquari. 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
2: Só destacando, né, que foi aquela manifestação que ele falava que ia se acionar os telefones celulares, né, Xandão?
1: Isso.
2: Foi exatamente naquela hora que o prefeito estava aqui, na hora do governador Eduardo
1: Leite direcionado. É, quando o governador gravou isso, já tinha até tocado, já, né? Foi 6h40, tocou aqui para Encantado e região, né?
2: Isso aí.
1: Pois não, vocês têm informações de Roca Salles, né?
2: Exatamente, inundação aqui, cotas da Régua no município de Roca Salles, uma estimativa, né? A cota de alerta então é 12, a cota de inundação é 16 metros. E aí a estimativa, a cota estimada em Roca Salles por rua, tá? Vamos lá.
3: Interrupção das vias, né?
2: Interrupção das vias, tá? Interrupção de vias em Roca Salles. 14,50 na estrada da linha Marechal Deodoro.
3: Aos 15 metros na estrada da linha Júlio de Castilhos.
2: 16,50, rua 21 de abril, a Lagoa do Delai.
3: 18 metros na rua 31 de março, no antigo prédio da Brigada Militar, e também na estrada da linha Marechal Floriano, no campo do Juventude.
2: 19 metros na rua Jacó Lang, né? É ponte do centro.
3: Aos 17, no bairro Dois Lajeados.
2: O acesso, né? Os dois Lajeados. Às 18h30, a rua Rio Branco, a Capela Mortuária.
3: Também 18h30, na Avenida General Daltro Filho, nas proximidades da autoelétrica Blume, para retirada das famílias.
2: 18h30, a rua 31 de março, também retirada de famílias.
3: A mesma medida, 18h30, retirada das famílias da rua Darcia Zambuja, próxima a Calçados Beira Rio.
2: 19,50, rua Emílio Lengler.
3: Também 19,5 metros, a entrada na Socomércio, na rua Santos Pinto.
2: 20 metros, estrada da Júlio de Castilhos, acesso para pela 7 de setembro.
3: Também aos 20 metros, rua Eliseu Orlandini, a água entra na prefeitura.
2: Aos 20 metros, do Roja Colang, entrada da loja próxima à Pizzaria Marasca.
3: A antiga Pizzaria Marasca.
2: Pizzaria, isto.
3: Aos 20 metros também, a Avenida General Daltro Filho, entre a JBS e o Curtume Bom Retiro.
2: 20 metros, Avenida General Daltro Filho, loja Lebes.
3: Também 20 metros, Brigada Militar, entrada da água no prédio.
2: 21 metros, Rua General Osório, água em toda a rua.
3: 21,5 metros na Rua 31 de março.
2: Também aos 21 metros e meio, Rua Jacó Lam, esquina com a General Daltro Filho.
3: E 22 metros água na Rua General Osório, então entrando no Hospital Roque Gonzalez.
2: Esta então é a estimativa, né? A cota estimada por parte da Defesa Civil de Roca Salles para fechar e bloquear ruas no município de Roca Salles. Esta metragem que a gente passava agora.
3: A última medida do Rio Taquari em Roca Salles, às 7 horas da manhã, apontava 15 metros e 70 próximo disso. Então, portanto, nos próximos momentos, se já não está bloqueado, deve acontecer a interrupção do trânsito na 21 de abril na Lagoa do Delai.
1: 7:59, vamos atualizar aí os nossos comerciais, daqui a pouquinho a gente retorna, estamos aí com a nossa grade comercial um pouco atrasada, mas em função aí desse trabalho que também

0: Estamos trazendo muitas informações para os nossos amigos ouvintes aqui da Rádio Encantada. Intervalo, a gente já retorna ao Hospital Santa Terezinha e informa a temperatura. 17 graus.
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0: 8:04, 8:04, bom dia, região dos Vales, especial, né? Na manhã, então, desta quarta-feira, aqui na sua Rádio Encantado, Grupo Encantado de Comunicação. Neste momento, né? 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Nós, na sequência, vamos conversar com o prefeito do município de Doutor Ricardo, prefeito Álvaro Jacobo, também para ter um panorama, né? Da região aí, do município de Doutor Ricardo, como é que estão as estradas no interior do município e qual é a situação. Prefeito Álvaro, bem-vindo à programação da Rádio Encantado, né? Aquele tradicional bom dia, mas um bom dia bem atípico pela preocupação que se tem com as cheias do nosso rio Taquari. Prefeito, bom dia.
1: Bom dia Dilamar, bom dia ouvintes da rádio. Com certeza, né? Então, mais uma vez, o Vale do Taquari, a nossa região está passando ali por mais um susto, então a gente pode dizer, mas até o momento, eu acho que monitorando como que está a quantia de chuvas que veio e os rios, né, como eles estão, estaria tranquilo, né? Ao menos aqui no nosso município, Dr. Ricardo, o Rio Zeferino, o Rio Guaporé, que são os dois rios que mais atinge ali, né? Está dentro da cota deles ainda, né? Não, começando agora a sair fora na barranca, né? Mas é preocupante ainda, porque nós mais nos preocupa agora são, então, as encostas, né? Que, se o tempo não dá uma aliviada agora, corre-se um grande risco. Então...
0: Prefeito Álvaro, né? Do Vale do Taquari. A dificuldade agora no finalzinho, o prefeito falava sobre a questão da preocupação agora, a questão de encostas e possíveis deslizamentos. Isso, prefeito?
2: Caiu
0: a ligação, né? A gente está com dificuldade, então vamos tentar retomar então contato com o prefeito do município, Doutor Ricardo, prefeito Álvaro Jacobo, né? Em função desta preocupação que se tem agora. E também ouvia, né, no Instituto de Meteorologia se falava exatamente isso, né? A preocupação do nível do rio, claro, mas também a preocupação de encostas, a movimentação de massa, como se diz, porque nós temos aí em vários pontos, né, Xande, em toda a nossa região, aquela terra que acabou, aquele mato, aquela terra, aquele material que acabou ficando em alguns momentos aí movimentado e ainda não deu tempo de cobertura, principalmente na questão da vegetação. Esta é uma preocupação que se tem. Não se tem até o momento, né, não se tem até o momento relatos de algo mais grave, né? Que teria ocorrido em nossa região, mas esta é a preocupação que se tem, o prefeito falava sobre isso, não, vamos tentar na sequência, né? Contato novamente com o prefeito do município de Doutor Ricardo.
2: Antes, Gila, dizendo aqui, né? Depois a gente tenta aí refazer o contato, alguma questão aqui de chuvas, né? Em nossa região, o Rodolfo Pave nos passou aqui que Mussum teve 72 milímetros de chuva. O Diego Marques em linha Pontão, Reuvado, das 17 horas de ontem até hoje manhã, às 8 horas, choveu mais 37 milímetros. Total das últimas 24 horas em Reuvado, 122 milímetros lá na linha Pontão.
0: 24 horas, 122.
2: 122.
0: Né? Isso.
2: Na linha São Pedro, Putinga, 90 milímetros. Desde ontem.
0: Sim.
2: Em Nova Brécia, choveu até agora 122 milímetros e segue com chuvisqueiro. O Ailde Gario Isidoro nos informam que lá na Constância, em Roca Salles, o arroio, a ponte está interrompida, não tem passagem. Em Antagorda, de domingo até agora, o Eugênio Centero informa que foram 158 milímetros de chuva. E o Leandro Meneghetti, o Leandro que é da cidade de Putinga, né? O Leandro.
0: Isso.
2: O Leandro diz que começou a chover forte lá de novo em Putinga. Em Antagorda, o Lucimar Capitani, que a gente já tinha passado anteriormente, Vespasiano Correia, lá na Borges de Medeiros, 170 milímetros de chuva.
0: Domingo, né?
2: De domingo até agora. 95 de ontem pra cá.
0: Isso aí. Isso aí.
2: Informações aí do Lucimar Capitânio.
0: Santo Antônio Coronel Pilar, 90, de segunda até hoje, então 145, né? Coronel Pilar, não vem pra cá, né? Linha Santo Antônio Coronel Pilar, mas de qualquer forma é a chuva, né? Que acabou atingindo, então, nossa região do Vale Taquari, falava também com um amigo agora, na parte da manhã, ele que mora no município de Marau, né? E disse que ontem choveu muito, né? Choveu muito no dia de ontem, cerca de 200 milímetros em toda aquela região. Marau, Vila Maria, Serafina Corrêa também, Guaporé já foi um pouco menos, mas o dado positivo é que por volta das 10:30, 11 horas da noite de ontem, né? Por volta das 10:30, 11 horas da noite de ontem, já parou de chover e não chove agora na parte da manhã, nesta região aí, tá? Pego ali do 16. Uau, está em linha? Tá bom? Obrigado, Rebite aqui, estamos em linha agora, então, prefeito Álvaro, não conseguimos contato, a gente vai tentar na sequência, né? Mas estamos em linha com o prefeito do município de Relvado, né? Isso. Aí a ligação.
3: Enquanto isso,
0: prefeito em exercício, Adalberto Dallavecchia.
3: Enquanto isso, de atualização da medição do rio Taquari Mussum, às 8 horas, 17 metros e 34 centímetros. 17 metros, 34 centímetros, elevação de 38 centímetros em meia hora em Mussum.
0: Adalberto Dallavecchia, o prefeito em exercício, Beto Dallavecchia, no município de Relvado, prefeito. A gente sabe de toda a preocupação que tem, principalmente na região baixa aqui, mas muita chuva também nos municípios lindeiros e municípios que a água acaba vindo, desaguando aqui no nosso município aqui de Encantado e a região baixa, prefeito. Bom dia.
4: Bom dia, Dilamar, bom dia aos ouvintes lá de Encantado. Bah, para nós aqui, muita chuva também durante o dia ontem, essa noite, muita chuva também, mas graças a Deus nenhum estrago grave, tirando nossos dois acessos que liga a Encantado, a Doutor de Cá, nossas estivas, né? Estamos tranquilos, nosso interior também estamos monitorando aí, tirando problemas pontuais, digamos, né? Mas graças a Deus nada de grave, digamos, né?
0: Uhum. A preocupação é exatamente essa, a gente falava com o prefeito Álvaro anteriormente, né? Essa preocupação da movimentação de massa, que se diz aqueles deslizamentos, prefeito. Por enquanto, tranquilo?
4: Isso, nós temos vários pontos que estamos monitorando aqui no Vado, que vem sendo problemas para nós há vários anos, principalmente após 24, né? Mas até agora, graças a Deus, principalmente no interior, e nós temos três pontos aqui na cidade, mas até agora, graças a Deus, estamos monitorando e tranquilo. Até eu falei com o prefeito Jonas de Encantado ontem, a respeito da chuva aqui, que a nossa preocupação também, assim como de vocês ali embaixo, né? Que acumula muita água, mas graças a Deus, por enquanto, está tranquilo no Vado. Tirando nossos acessos.
0: Uhum. Quer dizer, hoje o acesso para o município de Relvado em direção a Encantado apenas por Nova Brecha, né? Coqueiro Baixo,
4: Nova Brecha. Apenas por Nova Brecha. Nós temos os dois acessos em Encantado a Doutor Ricardo, os dois com as estivas com muita água ainda, então a princípio vai ser liberado. Olha, se o tempo permitir, lógico, né? Talvez amanhã ainda, mas sem previsão nenhuma por enquanto.
0: E choveu, durante a noite o senhor falava que choveu e nesse momento chove ainda, é relvado, qual é a situação?
4: Não, parou a chuva agora, parou, é uma horinha que parou a chuva, mas essa noite choveu muito, a princípio até estava falando com o pessoal da prefeitura aqui, a princípio deu uns 180 milímetros de chuva em Relvado até agora. Uhum. Muita água.
0: Um acumulado muito grande nas últimas 24
4: Isso,
0: horas.
4: Muita água, essa noite choveu muito, muito.
0: Uhum. E a Defesa Civil e o senhor também, secretarias aí, monitorando para saber o que pode acontecer nas próximas horas, né, prefeito?
4: Sim, nós temos contato direto com a Defesa Civil também, regional e do Estado, né? Junto com a Secretaria de Obras aqui de Relvado, com o secretário Ney. Então, nós estamos já com toda a nossa equipe no interior, principalmente a questão de bueiro, a questão de acessos, caiu várias plantas também, né? Então, nós estamos fazendo a parte agora de averiguar se está tudo nos conformes, né? Junto com a Secretaria de Obras para dar o acesso a todo mundo para indo e vindo, digamos assim, na questão de tráfego da produção também, que nós temos muito aqui, né? Então, tá controle nesse momento.
0: Ok, obrigado, Adalberto Dallavecchia, Alberto, prefeito em exercício do município de Relvado.
4: Eu agradeço, Dila. Qualquer coisa, prende um grito, um abraço.
0: Ok, então esse o Beto Dallavecchia, prefeito em exercício do município de Relvado, né? Falando aqui no microfone da Rádio Encantado sobre neste momento, né? Muita chuva, alguns acessos, dificuldades com certeza que teremos em todos os municípios da nossa região, mas Relvado não sendo atingido, né? Castigado aí, e sim água que acaba vindo para nós aqui, né, Xandão?
2: Sim, isso. O Dila já conversa com o prefeito Álvaro Jacobo, tá em linha conosco novamente. 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
0: Retomando então uma conversa com o prefeito Álvaro Jacobo, prefeito do município de Doutor Ricardo. Prefeito, antes de cair a ligação aí, sinal, a gente falava sobre esta questão aí da preocupação que poderemos ter e que temos, né, com toda a certeza, dos municípios com a enchente e também com a questão de possíveis movimentação de massa, deslizamento, prefeito Álvaro.
1: Com certeza, Dilamar, acho que essa é a nossa preocupação maior agora, porque acredito que o nível de chuva agora está diminuindo, então os rios aos poucos agora vai acalmando, né, e acredito que a cota que atinge não vai ser de alguns pontos, talvez de inundações, né, mas a preocupação sim é essa agora, né, e esperamos que não venha Tem muitos deslizamentos, né? Isso porque é onde começam as estradas. Então, mas estamos trabalhando em cima disso, cuidando, ver o que pode acontecer.
0: Algum relato no interior do município de algum bloqueio, prefeito?
1: Não, até o momento não, né? Tá tudo tranquilo. A Secretaria de Obras, Agricultura estão fazendo monitoramento, a Defesa Civil fazendo o monitoramento de tudo isso, né? Temos um plano de contingência que a gente põe em ação numa hora dessa também, né? Com as comunidades também. Então, a não ser na Barra do Zeferino, que é onde temos então um nível mais alto de água, aonde o rio Guaporé, ele represa o arroz Zeferino, né? E aonde então ele eleva bastante, mas é uma água parada praticamente, né? Então não tem muito problema ali de ter corredeira ou de arrastar, então, né? É onde temos o maior ponto. Temos então a estiva que liga Dr. Ricardo Arreuvado, que está sem passo por enquanto até, né? Uma parte da cabeceira então foi embora e aquela que liga Dr. Ricardo até o Zeferino ali pela linha Gruta também, onde estamos construindo a ponte, também não tem a passagem, né? Mas normal também, porque saíram estivas e ficaram submersas. Mas coisas normal, né?
0: Prefeito, chuvas, a ponte, assim. Prefeito, a ponte na Barra do Zeferino, a ponte nova, o senhor falava da estrutura, não teve nenhum problema. A questão das cabeceiras da ponte, tudo ok ali?
1: Tudo ok, tudo certo, as cabeceiras não tivemos problema nenhum, tá tendo passagem até, né, a água, ela tá, água parada, ela tá chegando, falta ali um metro para chegar até a ponte, não tem problema de chegar, se era a ponte antiga, com certeza já tinha sido atingida, né, tava submersa, mas essa a gente fez ela mais alta, né, então não tem problema, tem passagem ali liberada, né, na ponte ali.
0: E a gente falava e inúmeras vezes nos planos de contingência, né? De que precisavam ser aplicados, inseridos em toda a nossa região e o plano municipal, né? Porque Encantado é diferente do Dr. Ricardo, Dr. Ricardo é diferente de Reuvado e assim sucessivamente. Extremamente importante esses planos de contingência da realidade dos municípios, prefeito Álvaro.
1: Com certeza, eu acho que cada município fez o seu plano de contingência agora, e a gente vê que nesse momento agora, o quanto é importante nesses planos, né, e colocado em ações ali junto com a comunidade, junto com as comunidades do interior, principalmente, né. Então, como funcionou, né, então a gente vê, ontem no município a gente teve que retirar uma família, retiramos em tempo, né, porque ela estava na margem onde podia ter inundações, e a gente já então fez, retirou essa família ontem à noite. Então, sem problema nenhum, porque estava dentro do plano, estava dentro do mar de risco, né? Mar de perigo.
0: Uhum. Obrigado, prefeito. À disposição, se precisar, do microfone da rádio Encantado. Prefeito Álvaro.
1: Obrigado igualmente. A gente também se põe à disposição da comunidade também, que precisarem ali. Tem o número da Defesa Civil, doutor Ricardo, da gente ali. Então, qualquer problema que tenha, estamos às ordens ali para ajudar.
0: Obrigado, prefeito Álvaro, prefeito do município, doutor Ricardo, falando sobre, neste momento, né, a questão de tranquilidade em todos os acessos ao município e não há nenhum relato, né, mas é uma preocupação muito grande, falava o Álvaro, para o próprio Beto também, sobre esta situação aí de possíveis deslizamentos que podem ocorrer em nossa região, né, gente? Que é uma preocupação maior neste momento, né?
2: Tá certo. 8:17, 8:17, a Janete Zavascki tá nos informando que lá em Guaporé parou de chover. Também o pessoal perguntando aqui sobre a questão da Vila Moça. Vila Moça é aquela situação anterior que o prefeito Jonas Calvi já relatava aqui, né? Que serão 3-4 famílias, né? Exato. Que serão removidas ali por questão de precaução e serão encaminhadas ao Parque João Batista Marquesi, né? Ou se alguma tiver colocação em casa de familiares, enfim, mas se precisar serão removidas pro Parque João Batista Marquesi.
0: Qualquer informação, né, Xande, sobre a questão de remoção de famílias, falando aqui de Encantado agora e demais municípios também, é a orientação que é? Buscar a Defesa Civil, né? Buscar a Defesa Civil, tá? Buscar a Defesa Civil. Se tu puder sair para casa de algum familiar e tal aqui, tudo bem. Perguntaram pra gente antes, posso ir pro parque? Pessoal, entra em contato com a Defesa Civil, que vai ter orientação e vai fazer essa remoção aí dentro da possibilidade e necessidade. Não adianta todo mundo começar a sair de um lado para o outro, que vai provocar um certo pânico, né? E preocupação muito grande. E acho que a preocupação maior, né? A preocupação maior é do Barra Navegantes, né? Eu falava com o prefeito em entrevista na semana passada, na sexta-feira, prefeito Jonas Calvi, e falava sobre, nós temos ainda 89 famílias, né? São 108, 109 edificações e são 89 famílias ainda no bairro Navegantes. No momento, né? Não se tem esta preocupação e com toda certeza a gente vai buscar sequência informação sobre isso.
2: Hoje pela manhã também tinha uma expectativa, né? Uma projeção, não sei se tu tem ainda aquele link de Lamar, né? Uhum. Que se falava em 15 metros e 30 centímetros aqui em Encantado, né? Enquanto o Dila procura ali, eu vou dizendo o seguinte: o Grupo Mazarino, sempre preocupado em melhor atender seus clientes, oferece o Plano Funeral Mazarino Cristo. 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Daqui a pouquinho também a gente vai trazer novamente a previsão do tempo, repete, tá ok aí? Não tem? Depois então.
0: Não, não tem problema.
2: A gente vai falar sobre isso.
0: É um cenário de impacto aqui para Encantado. Cenário de impacto, então, para Encantado, segundo os institutos de meteorologia, né? É de 15:27 a 1:30. 15 metros, aliás, e 27 centímetros a 1:30 nesta cota de inundação, que é de 12, né? Cota de inundação Encantada é 12, então a perspectiva é esta, de 15:27 para a 1:30 da tarde hoje, é o que tem projetado através da Defesa Civil e o programa de governo do estado e governo do município de Encantado também. Esta é a previsão, né?
2: Certo. 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E aproveitando aqui o comercial da Farmácia Central, trazendo rapidamente informações do esporte, hoje tem Inter e Cruzeiro, né? 9:30 da noite, na retomada do Brasileirão aí por parte da equipe do Internacional. Amanhã, 19 horas, o Grêmio joga na Bolívia contra o Bolívar pela Copa Sul-Americana e a Federação Gaúcha de Futebol adiou para amanhã, quinta-feira, a segunda partida da decisão da Copa Federação Gaúcha de Futebol, a tradicional Copinha, o jogo da volta, então, que estava programado para hoje, às 20 horas, lá em Pelotas, no estádio Bento Freitas, ficou para amanhã, às 20 horas, mesmo horário, né? Só que amanhã, quinta-feira, no Bento Freitas, em Pelotas, entre Brasil e Gramadense. Primeiro jogo, o Gramadense venceu por 1-0, então a decisão ocorre somente amanhã pela noite. Informação que está aqui no site da Federação Gaúcha de Futebol de lá.
0: Um outro questionamento, né, que foi questionado agora há pouco, questionado é ótimo, né, Lucas?
2: É ótimo.
0: Espetacular, né? Não, fui questionado agora há pouco sobre o acesso a Mussum, ali no Trevo. A informação que se tem é que ainda tem acesso, sim, a tranca com 19 metros. 19 metros é o que vai provocar, então, aí o trancamento, né? A falta de acesso à água no trevo de acesso ao município de Mussum. A metragem de Mussum é
3: 16:20,
0: então.
3: Ou melhor, 17:34. 16:20 é a última atualização de Roca Salles.
0: Tá bom, 17:34, faltam um pouco mais, quase 2 metros, né? 2 metros, então, quase ainda para trancar o acesso ao município de Mussum.
2: Agora são 8:22, 8:22. Tem mais uma colocação aqui da ouvinte, a Daiane Furlaneto, estrada do Morige, interior de Roca Salles, sem passagem nesse momento, inclusive mandou uma foto pra gente. A ouvinte questiona, Dilamar, se depois dessa questão que tu falava de 15 metros e 27 centímetros se estabiliza. Tudo depende, né?
0: Estimativa é chegar até ali.
2: Né? Até ali. É a estimativa de momento.
0: É a estimativa do momento do Defesa Civil
2: e da região. Nós tínhamos antes uma estimativa de 15:30.
0: Isto.
2: Né? 15 metros e 30 centímetros. Isto. Agora já está em 15:27, dependendo, é claro, de como estão sendo feitas as atualizações em função da chuva que cai também, principalmente nas cabeceiras, né?
0: Sim, exatamente.
2: Isso. Então, esse é o prognóstico de momento, né? De 15 metros e 27 centímetros.
3: 8:23, falando em chuva, vem aí a previsão do tempo aqui no Bom Dia com oferecimento da Ótica Regis, que quer ver você com um novo olhar. 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
5: Uma frente semi-estacionária segue provocando muita instabilidade no território gaúcho. Hoje, no Vale do Taquari, novamente muitas nuvens provocam chuva ao longo do dia. A chuva será forte com raios e trovoadas em alguns momentos. E os volumes de chuva devem ser localmente altos e até excessivos, com potencial para alagamentos, inundações e transbordamento de arroios e córregos. A temperatura nessa madrugada chegou a 17, 18 graus em boa parte da região. Durante o dia não aquece muito e as máximas devem ficar ao redor dos 20 graus. Na quarta-feira, muitas nuvens ainda provocam chuva em alguns momentos ao longo do dia, inclusive a chuva ainda pode ser localmente forte com volumes elevados. Haverá queda de temperatura. As mínimas vão ocorrer à noite, devem chegar a 13, 14 graus, e as máximas durante o dia devem ficar entre 15 e 17 graus. Em função aí dos volumes altos de precipitação do começo da semana, não é? E hoje, essas precipitações que têm aí projeção de volumes elevados ainda e ainda amanhã, então ficar atento aí à elevação dos rios na região, né, do rio Taquari na região. Alguns pontos o rio ainda está baixando, em outros já começou a se elevar de forma bastante significativa, então aí muita atenção com relação ao nível do rio na região. Quinta-feira nós vamos ter, como eu disse, quinta-feira o tempo melhora, nós teremos o sol aparecendo com nuvens. Devem ocorrer ainda alguns períodos de maior nebulosidade, com chuva fraca ou garoa, sobretudo entre a madrugada e manhã, mas a tendência é o tempo melhorar durante a quinta-feira. Nós teremos, com isso, uma variação maior de temperatura. As mínimas devem ocorrer à noite, devem chegar a 12, 13 graus, e as máximas durante o dia vão atingir entre 18 e 20 graus. Na sexta-feira, os dados mudaram de forma bastante radical. O dia até vai começar com tempo bom, sol aparece com nuvens, mas as nuvens voltam a aumentar e vão provocar chuva, sobretudo no decorrer da tarde para a noite. Inclusive, tem risco de chuva localmente forte e de temporais localizados. Haverá uma elevação maior da temperatura. As mínimas devem chegar ao redor aí dos 14, 15 graus, e as máximas durante o dia devem atingir entre 21 e 23 graus.
2: Tá aí então o Luiz Fernando Artigal trazendo as informações do tempo aqui em nossa programação da Rádio Encantado, nessa cobertura especial aí em relação às cheias do rio Taquari. A ouvinte manda aqui de Lamaro, que tristeza, as pessoas sem noção, um carro atrás do outro, vendo as pessoas sofrendo, tirando seus pertences aqui na Barra do Jacaré. Situação que a gente já relatava anteriormente também.
3: 8h26, falando em carro para um lado para o outro, Igor Lopes chegando na nossa programação porque temos acidente de trânsito, Igor.
6: Isso, olá novamente a todos os ouvintes, a vocês aí do estúdio da Rádio Encantado. Bom, estamos aqui, eu e a Júlia Banhara Facchini, em frente à Casa do Real de Roca Salles, em frente ao estádio do Esporte Clube Concórdia. Bom, acabou de acontecer um acidente de trânsito envolvendo um automóvel Prisma LTZ e uma motocicleta, tá? Você que vem para Roca Salles, você que está entrando ou saindo do município de Roca Salles, muita atenção. Nesse momento tem a equipe do SAMU já atendendo o motociclista que acabou ficando caído, né, já na calçada em frente ao estabelecimento comercial, fazendo atendimento e já levando ele para o hospital Roque Gonzalez, né? A princípio, danos materiais e o motociclista acabou ficando lesionado, né? Então você que vem para Roca Salles nesse momento, entrando ou saindo de Roca, vai levar o filho para a escola, vai trabalhar, enfim, redobre sua atenção. Além da chuva, da pista escorregadia, tem esse acidente de trânsito em frente ao estádio do Esporte Clube Concórdia aqui em Roca Salles. Daqui a pouquinho também tem imagens nas nossas redes sociais. Aproveitando a deixa, nós continuamos circulando com a nossa unidade móvel, falando um pouco sobre a cheia do rio Taquari e também os arroios aqui da nossa região. Nós estivemos agora há pouco no pedágio que liga Encantado e Arroio do Meio, né, a região baixa do Vale. Tem passagem no pedágio, muita gente nos perguntando em redes sociais, os nossos telefones particulares no WhatsApp, tem passagem por enquanto aí no pedágio de Palmas aqui em Encantado e também no sentido Arroio do Meio. Falando também um pouco, na volta a gente acabou passando pelo Lajeadinho, a água do rio Taquari já abrange aquela parte da roça, sabe? Parte da roça ali no Lajeadinho, a água já invade ali também toma uma proporção gigantesca. Muita água que a gente observa, né, vindo para Roca Salles. Agora a gente vai dar um giro pelo centro da cidade, também um pouco do interior, para trazer também mais informações para os nossos ouvintes, certo?
2: Valeu, obrigado, Igor Lopes, trazendo informações pra gente, também aí com a Júlia Banhara Fachini, alimentando as redes sociais aqui da Rádio Encantado, do Grupo Encantado de Comunicação, quando são 8:29. Registrando também aqui, mandando um alô especial aí pro amigo Nestor, pra amiga Rose, aí do bar da Rodoviária aqui de Encantado, e pra Nilce Tonello Zanon. A Nilce que frita aqueles pastéis deliciosos que agora há pouco abasteceram aqui a equipe da Rádio Encantado. Pastel coisa querida, né, Lucas?
3: Nos salvaram, né?
0: Espero que o meu seja na cozinha ainda, né? Espero, né? Um abraço também pro Gustavo Rodelli, o Pato, né? Falavam sobre o acesso ao Mussum. Ele passei por aí agora há pouco, tudo tranquilo, tá? Então, falta ainda cerca de 2 metros para trancar o acesso ao município de Mussum, se é que vai trancar, né?
2: Tá certo. 8:30, 8:30, intervalo comercial, depois do intervalo, a gente retorna aí com esta cobertura especial aqui do Grupo Encantado de Comunicação. O Sicredi está informando a temperatura. 17 graus.
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12: Oito horas 34 minutos, 8:34, temperatura 17 graus. Estamos aí com a nossa programação especial na manhã desta quarta-feira, 22 de julho. 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Na sequência, o Lucas traz mais informações aqui pra gente também no Bom Dia, Região dos Vales.
13: A última medição, então, do Rio Taquari em Roca Salles, onde que falávamos antes, às 8 horas da manhã, é de 16 metros e 20 centímetros. Das 7 para as 8 horas da manhã foi uma elevação de meio metro em Roca Salles. Agora, 16 metros e 20 centímetros, agora não, mas às 8 horas da manhã. Agora, em Mussum, a medição das 8h30, 17 metros e 64 centímetros. 17 metros e 64 em Mussum, uma elevação de 30 centímetros na última meia hora, a medição do Rio Taquari no município de Mussum. Quem também está circulando por Roca Salles, a Júlia Banhara Facchini nos manda a imagem, ali da ponte da rua Jacob Lang, do Arroio com Ventos Vermelhos, também a água já se aproxima da ponte, então daqui a pouco pode ser que, conforme a elevação do rio for represando o arroio, pode ser que nós tenhamos também a interrupção do tráfego na rua Jacob Lang, no centro de Roca Salles, ali entre a antiga pizzaria Marasca e a praça Júlio Lengler.
12: Bom dia aqui pro amigo Enio Schwartz, tá mandando seu bom dia a Celaine Klunk, o Vominga, lá em Bom Retiro do Sul, também acompanhando aqui a nossa programação e também recebendo as informações, porque também acaba repercutindo lá em Bom Retiro do Sul essa questão das cheias aí do Rio Taquari. O Jandir Passaia, nosso querido amigo, o advogado aí Jandir Passaia, mandando seu bom dia e parabenizando a gente pela cobertura e pelas informações. 8:37, 8:37. 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
13: Uma informação ligada ao setor policial. Na noite do último domingo, uma jovem de 21 anos foi vítima de uma tentativa de feminicídio no bairro Cristo Rei, em Estrela. O principal suspeito é o ex-companheiro da vítima, de 31 anos, que está foragido e é procurado pela polícia. Segundo a investigação, o casal estava separado, mas ele não aceitava o término do relacionamento. A jovem havia levado as duas filhas do casal, de 4 e 2 anos, para visitar o pai. Durante o desentendimento sobre o fim da relação, o suspeito teria atacado a ex-companheira com golpes de facão, provocando ferimentos graves. As duas crianças estavam na residência no momento da agressão. A vítima só sobreviveu porque pessoas ouviram seus gritos e socorro correram para ajudá-la e acionaram atendimento de urgência, impedindo que o crime de feminicídio fosse consumado.
12: E falando, pois não.
14: Vê agora também imagem, né, que ali de Mussum, que pertence a Roca Salles, na verdade, depois da ponte, né? A Bento Gonçalves tem interrupção também ali para cima do Murige, na Violanda, aí próximo do outro lado do bairro Fátima, digamos assim, em Roca Salles, em direção a Bento Gonçalves também, a água tomando conta aí da estrada que liga, então, o município de Roca Salles, o próximo aí a Mussum, até Bento Gonçalves. Então, também não tem passagem por aí neste momento, né?
12: O Lucas trouxe uma informação policial aqui e é claro que os nossos ouvintes acabam se renovando, né, Dilamar? Ontem também o assassinato, né, do ex-prefeito de Nova Brécia e que estava aí na presidência da Serfox, Diógenes Last, né?
14: Exatamente, ontem à tarde, né? Estava em um bar no interior do município, ou num bar em Coqueiro Baixo, né? Em Coqueiro Baixo.
12: Em frente ao campo do São José.
14: Bom, então no centro, né? Uhum. E no centro, em Coqueiro Baixo. Quando foi sair do bar, foi alvejado com disparo de arma de fogo, morreu no local, né? Mesmo socorrido, ele morreu no local e depois disso, né? O suspeito teria tentado fugir, quando fugiu, capotou o veículo na saída do município, né? E acabou se refugiando no interior de uma residência, aí no interior do município, de Coqueiro Baixo, e foi preso ontem à tarde. Então, a polícia agora trabalha com esse trabalho, com essa investigação para apontar os motivos que levaram, então, a morte, o assassinato, o homicídio, alguém que foi para lá, com o intuito exatamente deste, né? De matar Diógenes Last, ex-prefeito de Nova Brécia e atual presidente da Serfox. O homicídio foi praticado em Coqueiro Baixo por um homem morador de Soledade. Inclusive, o veículo já tinha registro também de furto naquele município de Soledade.
13: Ainda cerca da despedida de Diógenes, o velório então inicia 13h de hoje na prefeitura de Nova Brécia. Às 14h30, o cortejo seguirá em direção à Igreja Santo Antônio da linha Estefânia, onde às 17h vai ser celebrada a cerimônia de despedida e após o sepultamento no cemitério católico da comunidade da linha Estefânia interior de Nova Brécia.
12: Eu conversei também com algumas pessoas de Nova Brécia, de Lamar, recebi informações que no retorno sempre para Nova Brécia, o Diógenes passava, nesse Coqueiro Baixo. Nesse local, Coqueiro Baixo, e parava nesse estabelecimento comercial, jogava carta, conversava com os amigos e tal, e depois se deslocava então até a sua residência. Então, certamente alguém que conhecia a rotina, né? É. A rotina do Diógenes, né?
14: É porque ele ia a Fontoura Xavier, né? Que é a sede da Serfox.
12: Isso.
14: Então, Fontoura Xavier, o caminho mais próximo, o acesso seria por Coqueiro Baixo.
12: Uhum.
14: Passando por Coqueiro Baixo, você vai sair lá perto de Soledade, então, e na BR-386, ou também outros acessos lá, e conhecia a rotina dele, sim. Mas é um trabalho de investigação que, com certeza, nos próximos dias a gente vai saber também qual é a motivação desse crime. Uma outra situação, Xande, que a gente recebia agora, se falava em 23 metros e 24 metros, pessoal. 23 metros, 24 metros, quem falou foi a prefeita de Estrela, né?
12: Isso.
14: Karine Schwingel. Não é a nossa realidade, tá? Não é a nossa realidade aqui. Não é a nossa realidade aqui. Quem falou em 23, 24 metros foi a prefeita de Estrela, prefeita Karine Schwingel. Então, para a gente deixar claro isso. Ah, mas falaram em 23 metros, 24. Estrela. Estrela, que é diferente de Encantado, que é diferente de Mussum, que é diferente de Lajeado também. E a preocupação, então, de Estrela é a retirada, né? A remoção dessas famílias com 22. Tem aquela cota, né? Tem sempre aquela cota. 20 metros atinge um local tal. 21, 20, mais outro, 22, 23. E aqueles planos de contingência que foram realizados por parte, então, dos municípios, principalmente com as catástrofes de 23, 24, para isso pelo menos serviam, né? Para a gente ter uma nomenclatura e ter uma.
12: Uma base.
14: Uma base, né? Do que se faz de forma diferente, que até então era muito no achismo, né? Era muito no achismo. Eu acho isso, eu acho aquilo, eu acho aquele outro, né? Então agora, esse plano de contingências acabam determinando, então, a remoção de famílias e até mesmo em cidades onde tem, não temos aí os rios. O prefeito Álvaro falava, né? Ontem à noite foi removida uma família, né? Que ficava próximo de uma área que era de risco. Então, acharam por bem já remover essa família através desse plano de contingência que foi realizado. Então, 23 metros, 24 que se fala, é Estrela,
12: Estrela,
14: não é aqui na região alta.
12: 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Também informação aqui trazida pelo amigo, o André Seregatti. Ele está nos informando que perto do município de Santa Teresa já não tem mais passagem aí na divisa com Roca Salles. Perto do município, então, de Santa Teresa, divisa com Roca Salles, já não tem mais passagem, segundo o amigo André Seregatti, nos repassa essa informação. E a nossa ouvinte aqui, a Regina, manda o seguinte recado: a ponte da Jacob Lang em Roca Salles fecha com 19 metros e agora está com 16. Então falta bastante ainda para fechar. Conforme aqui a ouvinte, a Regina Rentiges, que manda esta informação pra gente.
13: Pois, falando informações do setor mundial, Xande, acerca da economia, entra em vigor hoje o novo tarifaço do governo Trump contra os produtos brasileiros. A nova tarifa de 25% é oriunda de uma investigação do órgão do escritório do representante comercial dos Estados Unidos, que alegou supostas práticas desleais por parte do Brasil. O governo brasileiro rejeita as justificativas apontadas para a nova taxação. Entre os 50 produtos brasileiros mais exportados estão mercadorias como petróleo bruto, café em grãos, aeronaves, carne bovina, celulose, sucos de laranja, ferro gusa e ferro nióbio, que ficaram de fora da nova cobrança.
14: Bom, pessoal do bairro Navegantes Encantado, rua da Ameixeira. Rua da Ameixeira precisando de um caminhão. Olha, a água está chegando, está voltando, né? Está represando pelos bueiros, está necessitando, então, já entrar em contato também com a Defesa Civil aqui de Encantado. A gente vai repassar isso também, né? Sobre a rua Ameixeira, bairro Navegantes. Se alguém tiver disponibilidade de um caminhão, né? Por favor, aí pode ser para o pessoal, para retirar então algumas famílias aí do bairro Navegantes que estão necessitando nesse momento.
12: Recebo aqui informação por parte também da assessoria de imprensa da Prefeitura de Estrela, de fotos e informações da retirada de famílias na área mais baixa do centro de Estrela, ali no centro da cidade. Então tem um local mais baixo, perto da ponte baixa do Oriental, como é conhecido lá tradicionalmente. Algumas famílias já também estão sendo removidas naquele local.
13: Ainda cerca de remoção, a Prefeitura de Cruzeiro do Sul também disponibilizou ônibus para retirada preventiva de famílias que moram na localidade de São Miguel e desejarem deixar a região antes da possível interdição da RS 130 na curva da demanda. Esta medida integra o plano de evacuação do município. A situação garante então o bloqueio a rodovia fica bloqueada pelas águas quando o rio Taquari atinge a cota de 27 metros e 70 centímetros em Cruzeiro do Sul.
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13: Atualização da medição do rio Taquari Encantado, junto às réguas do Porto 11, agora às 8h45, a medida de 15 metros e 20 centímetros. 15 metros e 20 centímetros, representando uma elevação de 65 centímetros na última hora, junto ao Porto 11, no bairro Navegantes, em Encantado. Medição das 8h45, 15 metros e 20 centímetros. Elevação de 65 centímetros na última hora.
12: Agora são 8 horas 47 minutos. A ouvinte aqui, a Laura, mandou para nós aqui no nosso WhatsApp, o 999-88-1543, que a pontezinha, né, do lado do Fontana, tá com água quase por cima também. Recado aqui da ouvinte, a Laura, que repassa essa informação pra gente.
13: Ali na rota do desenvolvimento, isso, provavelmente.
12: Isso aí.
13: Portanto, você que precisa se deslocar até o centro de Encantado agora precisa utilizar a Rua Padre Anchieta, é dada essa impossibilidade de passar pela rota do desenvolvimento, seguir pela Coronel Sobral.
12: Temos agora 8 horas 48 minutos, 8h48, a equipe aqui da Rádio Encantado mobilizada, né, em relação a esta cobertura, o pessoal trabalhando, circulando e trazendo muitas informações pra gente aqui em nossa programação de lá.
14: Bom, uma novidade, né? Um dado novo, né? Novidade, uhum. Não. Dado novo aqui, o pessoal falava da Rua Meixeira, bairro Navegantes, há necessidade por precaução da retirada, então, de famílias lá. No bairro Navegantes, então, há necessidade. Falava agora com o Caetano, né? Que é secretário de Encantado, Planejamento, e falava sobre isso e estão ajustando junto à Defesa Civil que por precaução vão retirar famílias do bairro Navegantes, então aqui de Encantado em seguida. A gente vai buscar as informações para saber quantas são, como é que vai funcionar, de que forma vai funcionar, mas sim, é um dado novo, né? É um dado novo e que por precaução, neste momento, serão retiradas famílias do bairro Navegantes aqui de Encantado. Repito, né? A gente falava anteriormente, entrevista do prefeito na última semana, falava em 89 famílias ainda residentes naquele bairro. 89 famílias ainda residentes no bairro Navegantes Encantado. Não sei se na totalidade ou quantas pessoas serão retiradas. Na sequência, a gente vai buscar também esta informação e atualizar os ouvintes, tá?
12: Tá certo. Ouvinte pergunta aqui da questão do Jacarezinho e também sentido para doutor Ricardo de Lamar.
14: Passagem, por enquanto, tranquila.
12: Uhum.
14: Por enquanto não tem nenhum impedimento, não tem nenhum impedimento. E aí eu respondo ao ouvinte com outro questionamento, né? Tem necessidade, era doutor Ricardo hoje? Tá? Tem necessidade? Se tem necessidade, precisa ir. Se não tem a necessidade, pode deixar para amanhã. É a nossa recomendação, né? É a nossa recomendação. E digo mais, né? A recomendação hoje é se precisa se deslocar de um município a outro, né? Se tem esta necessidade, faça isso. Não tendo a necessidade, pode esperar para amanhã, já não. Deixa para amanhã. Ah,
12: se não precisar, né?
14: Se não precisar, não tem essa urgência para hoje, pode cancelar algum compromisso, transferir para amanhã. Mas se precisar mesmo, faça isso. O detalhe é que daqui a pouco tu pode ficar ilhado, né? Pode não conseguir voltar depois. Não estou falando do Dr. Ricardo, eu estou falando de modo geral, né? Pode chegar agora, tem passagem e depois vai ter dificuldade no retorno. Então, esta é a nossa recomendação.
12: Certo. Os amigos conseguirem alguma informação de Arroio do Meio. O pessoal está pedindo aqui se tem alguma informação a respeito do município de Arroio do Meio, metragem do Rio e estas situações. O amigo Dionísio Schaefer, que tristeza isso acontecer de novo no estado do Rio Grande do Sul. Acreditamos que não seja nas mesmas proporções, né? E com certeza está longe disso, né? Das enchentes, das cheias de 2023 e 2024, mas é claro que causa sempre aí muita preocupação e também o pessoal deve ficar atento aí às próximas informações a respeito destas situações que a gente vai trazendo aqui. A ouvinte relata, né, que o filho está lá em Dr. Ricardo, trabalha lá e por isso a preocupação dela em relação a esta passagem aí de Encantado até Dr. Ricardo, Lucas.
13: A última atualização que temos da medição do nível do Rio Taquari em Arroio do Meio, às 8 horas da manhã, era de 26 metros. 8 horas da manhã em Arroio do Meio, 26 metros, já na cota de inundação. Inclusive, a Defesa Civil de Arroio do Meio trabalha com a possibilidade do rio atingir a cota de 28 metros e meio no município, segundo o prefeito Sidney Eckert. Desta forma, as famílias que residem nesta cota estão sendo avisadas para que preparem os pertences caso haja a necessidade de remoção. As primeiras ruas que são atingidas pela enchente já começaram então a ser tomadas pelas águas na cota aí cerca de 24 metros e 90 centímetros. A última atualização, repetindo, do município de Arroio do Meio às 8 horas da manhã era de 26 metros.
12: Certo, a gente está tentando aí um contato com o prefeito Sidney Eckert. Daqui a pouquinho, se conseguir, a gente coloca o prefeito Sidney Ecker no ar aqui com a Rádio Encantado para falar a respeito da situação do município de Arroio do Meio, também em função aí da elevação das águas do Rio Taquari. Agora são 8 horas 52 minutos, também informação lá de Santa Teresa. Essa informação já é de ontem, né? Que o pessoal aqui da imprensa da Prefeitura de Santa Teresa repassa, né? Que a balsa, né? O serviço da balsa está suspenso desde ontem lá no município de Santa Teresa. 8h52, cobertura aqui da Rádio Encantado, das cheias do Rio Taquari, trazendo informações pra gente. Daqui a pouquinho o Igor Lopes também vai participar conosco, a gente já vai entrar em contato aí com o Igor, né? Que tá pedindo passagem, né? E na sequência o Igor já entra em contato com a gente, traz informações. Pode ser o Igor? Igor Lopes com mais informações aqui em nossa programação, Igor.
15: Olá, novamente, ouvintes da Rádio Encantado, o Alexandre dos Santos, pessoal que está no estúdio também. A gente está aqui, nesse momento, em frente ao Fontana, tá? Alguns ouvintes já relataram, e só para confirmar, realmente está a água aqui na Rota do Desenvolvimento. E aqui na pontezinha, né, a famosa pontezinha na Travessa Caiçara, está quase invadindo a pista, tá? Então, mais um pouco, mais alguns centímetros, já teremos água na pista, na Rota do Desenvolvimento e também aqui na Travessa Caiçara, tá? Agora nós vamos nos deslocar até o bairro Navegantes, né? Para ver como é que está a situação também no bairro. Em Roca Salles, nós conversamos com o pessoal da Defesa Civil. E a informação que se tem, Alexandre e ouvintes, é que a vazão das barragens na parte de cima, né, ali por na linha José Júlio, ali para cima, né, nas barragens, a vazão, ela diminuiu, tá? A informação que a gente tem numa conversa que tivemos fora do ar com o pessoal da Defesa Civil, nesse momento, inclusive, eles estão em reunião em Roca Salles, na prefeitura de Roca Salles, e posteriormente eles vão entrar em contato conosco na Rádio Encantado, vão postar nas suas redes sociais e a gente vai trazer para o nosso ouvinte também informações atualizadas. Claro que a vazão tendo diminuído, né, o volume da água diminuído, vai demorar para chegar essa água aqui, né, vai demorar algo de 3 a 4 horas, até a informação que a própria Defesa Civil nos passou no município de Roca Salles. Por enquanto, a gente segue girando com a nossa unidade móvel, a Júlia Banhara Facchini junto comigo aqui, abastecendo a nossa rede social também, atualizando o nosso ouvinte, mostrando imagens, né, do que está acontecendo nessa nova cheia do Vale do Taquari, né, e a gente fica esperando que, com certeza, seja algo tranquilo acontecendo nessa nova cheia do Vale do Taquari, né, e a gente fica esperando que,

0: pegue alguma entrevista com alguém, órgão competente que estiver na localidade e também algum morador, certo?
1: Trazendo informações para a gente vai tocando aqui a programação da Rádio Encantado e o Igor circulando com a unidade móvel aí da Rádio Encantado e também junto com a Júlia Banhara Facchini, trazendo informações aqui na programação da emissora e também, é claro, abastecendo aí as nossas redes sociais aí com informações, com imagens, com vídeos também a respeito de toda esta situação.
2: Pois a Defesa Civil de Mussum já havia retirado 3 famílias das residências e trabalhava na remoção de outras 10 em função da elevação do nível do Taquari. O nível do rio, às 8h30 da manhã, estava na cota de 17 metros e 64 centímetros no município. A previsão é de que chegue até os 20 metros nas próximas horas. No entanto, a Defesa Civil está atenta a um possível repique da cheia e poderá alterar as projeções dependendo da vazão das barragens nas próximas horas. O coordenador da Defesa Civil, Wagner Deconto, informou que até pelo menos às 8h30 da manhã, apenas a Avenida Santa Lúcia havia sido interditada e não havia nenhum registro de deslizamentos no interior do município.
1: Também informamos que no município lá de entre Travesseiro e Marques de Souza, a pinguela utilizada como alternativa para a travessia entre Travesseiro e Marques de Souza sobre o rio Forqueta também está interditada na manhã desta quarta-feira. Informação também que a gente repassa aqui para os nossos amigos ouvintes.
2: Atualizando então a medida do rio Taquari em Estrela, alguns ouvintes também nos questionam, esses dados do Serviço Geológico do Brasil, da plataforma do Sistema de Alerta de Eventos Críticos, às 8h30 da manhã o rio Taquari em Estrela na marca dos 21 metros e 34 centímetros, representando elevação de 54 centímetros na última hora em Estrela, 21 metros e 34 centímetros às 8h30 da manhã de hoje.
1: Temos intervalo comercial, depois a gente dá sequência aqui à nossa cobertura pela Rádio Encantado. 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
1: Nove horas pontualmente 9 horas, temperatura na marca dos 17 graus, é a cobertura aqui da Rádio Encantado da elevação da cheia das águas aqui do Rio Taquari e esse trabalho realizado pelo Grupo Encantado de Comunicação, trazendo muitas informações aí para os nossos amigos ouvintes que estão sintonizados. Lucas, tem informação de, tem um recadinho para nós, né?
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1: 9 horas, 1 minuto, 9:01, Dila.
3: É, só pra gente destacar, né? Conversava agora há pouco com o prefeito Jonas Calves sobre o Bar Navegantes, né? O pessoal da Defesa Civil está lá, secretário de obras, caminhões também estão disponíveis se tiver uma necessidade. Nós estamos avaliando esta possibilidade, esta necessidade e vamos dar todo o aparato necessário. Então, só tomar, ter cuidado aí e neste momento eu sei que é difícil, eu sei que é complicado, mas precisamos disso, né? Neste momento. E aí vem também um questionamento, né? Aí eu já vou para um questionamento também. O prefeito Sidney.
1: Pode ser, Dila.
3: É. Prefeito do município de Arroio do Meio, depois a gente faz esse questionamento aqui. Prefeito do município de Arroio do Meio, prefeito Sidney Ecker, momento vivido nesta manhã, mais uma vez, prefeito, aí com a questão de cheias, elevação do nível do Rio Taquari, qual é a situação do momento no município de, no momento, no município de Arroio do Meio, prefeito? Bom dia.
4: Bom dia, ouvintes da Rádio Encantado. Olha, eu terminei de falar com o prefeito Jolas Encantado, né? E a gente está preocupado, porque as águas, elas não param de subir, as projeções todas feitas, elas acabam não fechando as projeções, né? E aqui em Arroio do Meio, no momento, a última medida às 8 horas foi de 26 metros, já estamos aí trabalhando com a cota 29 aqui em Arroio do Meio, onde a gente já começa a retirar algumas famílias, inclusive essas foram retiradas, mas a gente não tem segurança nesses números. Inclusive, a gente estava agora falando ainda com o prefeito Jonas, a gente já começa a pensar que, no caso de Arroio do Meio, aí, ele vai passar dos 30 metros e já está se pensando em não ficar mais tão longe assim da enchente de 2020.
3: Uhum. O senhor fala enchente de 2020.
4: Isso, que foi uma enchente grande já na época,
3: sim,
4: né?
3: Sim. Muitas famílias já precisaram deixar os seus lares, prefeito?
4: Não, aqui em Arroio do Meio só começa com 28 metros e meio na medição de Arroio do Meio. Nós estamos em 26, falta 2 metros e meio ainda. Então as famílias estão em alerta e começa daqui a pouco a se movimentar, a tirar as primeiras famílias.
3: Uhum. Alguma orientação e alguns pontos, com certeza, também já tendo essa condição da falta de passagem, prefeito Sidney?
4: Com enchentes normais, né, sem muito impacto, nós temos diversos lugares. Aqui temos a Rua da Cascalheira, perto do antigo Juventus, temos ali em Palmas, que vai para Bicudo, fecha, no Juventude de Forqueta Baixa, fecha, na Medianeira, fecha, no Vinte, fecha, na Dom Pedro, em direção à Secretaria de Obras, fecha. Então temos diversos pontos aí que já foram fechados durante a madrugada. Eu estou acompanhando os trabalhos a partir das 2 horas da manhã e a gente é com a equipe toda mobilizada aí para atender a comunidade.
3: Algum deslizamento? Tem informação sobre isso do interior do município? Uma movimentação
4: de massa? Não, não. Nada disso por enquanto.
3: Uhum. E qual é a orientação para a comunidade de Arroio do Meio desse momento, prefeito Sidney?
4: Olha, os lugares onde é que... Os primeiros lugares, a gente passou de manhã cedo já avisar as famílias para não irem trabalhar, para ficar em casa, começar a empacotar as coisas e cada um conseguir ver se já consegue o seu caminhão, se já tem o seu destino para onde ir. E os que não conseguirem, então o município vai disponibilizar caminhão também e o abrigo para colocar as famílias.
3: O senhor falou em uma cota de 28, e aí teria a remoção de quantas famílias?
4: Com 28,5, 29, aqui a gente pensa, começa a pensar em 30 famílias aqui.
3: Uhum. Bom, prefeito, obrigado pela sua participação aqui na Rádio Encantada e ficamos à disposição também.
4: Tá bem, qualquer coisa a gente liga aí pra vocês aí, tá?
3: Obrigado.
1: 9:06. Um abraço ao prefeito Sidney Ecker, então, de Arroio do Meio, que participou conosco, sempre solícito, né? E atendendo aqui o nosso chamado aqui. 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Igor Lopes, voltando aqui à programação da Rádio Encantado, trazendo mais informações, Igor.
5: Olá novamente, Alexandre dos Santos, ouvintes da Rádio Encantado. Estou aqui no bairro Navegantes, estou na rua Cerejeira, né? Estou aqui com o Sidney, ao lado do antigo mercado do Pio, né? Do ladinho aqui. E a água já avança, né? Aqui pela rua, através dos bueiros, a água do rio represando pelo bueiro. E o Sidney já está se adiantando, já está retirando suas coisas. É isso, Sidney? Bom dia, melhor dizendo, né?
6: Bom dia, a gente já organizou todas as coisas, aí estamos esperando, aguardando aí um frete, está todo mundo trabalhando, ocupado, está difícil de encontrar, mas se não carregar logo aqui, devido a subindo a água, né, a gente sempre tira dentro da água as coisas, né, se der para nós tomar água limpa, né.
5: Se antecipar.
6: Né? Se antecipar, se tiver algum freteiro aí que gostaria de trabalhar, nós estamos no aguardo aqui.
5: Estiver disponível. Frente,
6: nesse momento.
5: Rua Cerejeira, número 167, né, vários vizinhos aqui dele, da Rua Cerejeira, já retirando os seus móveis, tem senegaleses também aqui retirando os seus pertences, né, tem uma casa, aqui eu acho que depois da segunda rua aqui, que já tem água chegando lá, né, tem uma água chegando lá também, então o pessoal já movimentando, a gente vê a movimentação dos caminhões aqui também, mas é aquela coisa, né. Quanto antes tirar, melhor e mais tranquilo a gente fica.
6: Nós precisávamos ter um lugar, né, acho que a Vila Popular ou Parque Cinquentenário, porque que está disponível para a gente só deixar as coisinhas ali, que tem os familiares aqui, a gente se amontou, todo mundo se ajuda, né?
5: Está aqui a sua esposa, né?
6: Sim.
5: Como é que é o nome da tua esposa?
7: Sabrina,
5: vem cá, Sabrina. Fala um pouquinho conosco aqui na rádio. Tudo bem, Sabrina? Bem-vinda à nossa programação. Como é que é para ti também esse momento aí de enchente?
7: A gente fica tenso, né? Tu não sabe se vai evoluir, em que proporção vai evoluir, né? Tanto para nós quanto para os outros. E, como o Sidney estava falando, a gente tem a necessidade de um transporte, né? Acredito que agora vai ficar um pouco mais fácil em função de ter menos gente, né? Mas mesmo assim, a gente aguarda o auxílio da prefeitura, porque aqui a gente viu esse caminhão que passou aqui agora, né?
5: Tem, eu vejo um caminhão aqui, né, reto aqui no final da rua, já pertinho da antiga antena da rádio, e mais no canto de lá tem outro caminhão circulando também, né, lá na rua Meixeira, lá no famoso cantão, né, pro pessoal do Navegantes que conhece e foram moradores também. Então, aguardar, né, o caminhão aqui.
6: Puxando nos braços, tem muita gente subindo com as coisas no muro, porque não tem auxílio de ninguém. Eu sei que o prefeito está trabalhando. Tem que trabalhar mais.
5: Certo, tá aí o recado do nosso ouvinte aqui. Rua Cerejeira, né? Aqui, Rua Cerejeira, número 167. O pessoal tá precisando de caminhão, não só eles aqui também, mas os demais moradores aqui do bairro Navegantes. Como dissemos anteriormente, os que ficaram aqui ainda no bairro Navegantes. Que dê tudo certo para vocês. Obrigado pela participação aqui na nossa programação, tá certo? Alexandre, a gente vai continuar circulando aqui pelo bairro Navegantes, trazendo novas informações. Conforme a gente foi conversando aqui com o Sidney e a Sabrina, a água começou a subir ainda mais aqui, viu? A água continua subindo aqui, represando pelos bueiros. Daqui a pouco tem imagens das nossas redes sociais. A gente observa aqui realmente água brotando do bueiro aqui, né? Realmente água brotando do bueiro aqui na rua Cerejeira, do ladinho do antigo Mercado do Pio, aqui no bairro Navegantes. Nós vamos dar um pulo em mais algumas regiões aqui do bairro. Daqui a pouco a gente vai também para o município de Mussum trazer novas informações, tanto para a rádio em 104,7, a nossa live no Facebook, lá no nosso aplicativo. Enfim, agradecer demais a participação de todos os nossos ouvintes e estamos juntos nessa, né? E mais uma cheia no nosso Vale do Taquari. Alexandre?
1: Valeu, muito obrigado, Igor. Grande trabalho. E daqui a pouquinho o Igor volta com mais informações pra gente aqui no nosso, nessa cobertura especial aqui da Rádio Encantado. 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Gabriel Luca me passou aqui algumas informações a respeito da chuva em várias cidades aí, principalmente aí da parte alta, né? Onde acaba influenciando aqui na nossa região também. Soledade, nas últimas 24 horas, 91,6 milímetros de chuva. Guaporé, 104,4 milímetros de chuva. Ibiraiaras, 156,8 milímetros de chuva nas últimas 24 horas. Cidade de Vacaria, por exemplo, também muita chuva nas últimas 24 horas, 165,8 milímetros. Aí temos aqui ainda Santa Teresa, 94 milímetros, Guaporé, 81. Alguns locais aqui, então, que a gente traz estas informações a respeito das chuvas das últimas 24 horas.
3: Eu preciso fazer uma consideração aqui, tá?
1: Uhum.
3: Todos os programas habitacionais, e quem me ouve, quem ouve diariamente a gente, sabe do que eu tô falando. Eu acho impossível, eu acho inquestionável aí, não consigo conceber que ainda, depois da enchente de 23, nós ainda temos famílias fora de casa, tá? Em Encantado, em Mussum, em qualquer outro município da nossa região, aí por programas habitacionais de município, de estado, da União. Mas, em contrapartida, nós temos muitas famílias que retornaram.
1: Tem isso também, né?
3: Para locais que não poderiam ter retornado. Nós temos muitas famílias que não quiseram sair de onde moravam, que não quiseram sair de onde conviveram e que não quiseram ter esta condição de sair de um local alagável, ou que saíram momentaneamente e depois retornaram. E são estas as famílias que estamos tendo problema hoje. Eu volto a frisar, né? Ah, porque meu bisavô nasceu aqui, meu avô, meu tataravô e assim sucessivamente. Aí eu pergunto, é isso que tu quer deixar pro teu filho, pro teu neto, pro teu bisneto? É isso que tu quer deixar? E aí nós temos famílias do bairro Navegantes que retornaram, que não poderiam ter voltado. Nós temos famílias do bairro Lago Azul que retornaram, que não deveriam ter voltado. Nós temos famílias, falando aqui especificamente de Encantado, da Vila Moça, que também retornaram, e os demais municípios de nossa região também. O problema é menor? Sim, é bem menor. O problema é bem menor. Mas, infelizmente, eu preciso fazer esta consideração aqui, porque eu falei em inúmeras oportunidades que as pessoas precisavam se conscientizar disso. Porque lá naquele bairro eu não quero, porque o meu vizinho vai ser aquele, eu não quero ter ele de vizinho, porque lá naquele bairro lá é longe do centro, aquele bairro lá é longe do meu emprego, aquele bairro é longe do hospital, é longe disso, daquilo, aquele outro. E aí nós voltamos a ter, bem menor, claro que sim, o problema. Bem menor, sim, o problema. A prefeitura vai disponibilizar, a prefeitura de Encantado, caminhões dentro do possível e dentro da necessidade, mas a orientação também que fica, né? Para as pessoas que busquem, né? Busquem esta de forma particular, né? Também esta retomada e esse pessoal para conseguir sair o caminhão. Eu sei que agora vai ser difícil, né? Vai ser difícil, isso, mas precisamos também desta situação e eu repito, preciso fazer esta consideração. Me desculpe se ofendi alguém, mas esta consideração precisava ser feita.
1: E vale salientar que a gente vem alertando isso há tempo, né? Não é de hoje, né?
3: Não.
1: Nós não esperamos chegar a enchente, a cheia para falar sobre isso, né, Dilamar? A gente vem falando há tempo, né?
3: Eu venho falando isso há muito tempo. É muito tempo que eu venho falando isso e por isso eu entendo que posso continuar falando sobre isso.
1: Com toda certeza. 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Uma informação aqui a respeito de Mussum. Atenção, devido à elevação do nível das águas, o acesso à linha Santa Lúcia está bloqueado. A Defesa Civil Municipal segue acompanhando a situação e também está pedindo para o pessoal não tente atravessar o local. Portanto, acesso à linha Santa Lúcia está bloqueado lá no município de Mussum, aviso da administração municipal.
3: É ali no Arroio, né? No Arroio aí próximo, então, um pouco antes da chegada da Casa Brandão aí, como o próprio Wagner falava agora na parte da manhã. Tá?
1: E bom o pessoal seguir essas orientações. Exato. Até pela questão de segurança, né?
3: Exato. Não, é segurança.
1: Não tentar passar aí no...
3: É segurança, né?
1: No meio, né?
3: É segurança, e quem não precisar, não tem como fazer hoje, é. Não tem como passar por aí.
1: Não, então, e não se arrisque, né?
3: Não se arrisque, né? Se arrisque aí.
1: A vida tem mais valor.
3: Exatamente, esperamos que sim, né?
1: Com certeza.
2: Ainda de Mussum, a atualização da medição do Rio Taquari, agora às 9 horas da manhã, 17,98 metros, 17,98 metros, a elevação de 34 centímetros na última meia hora em Mussum, medição das 9 horas da manhã. Também às 9 horas, a medição atualizada de Roca Salles, 16,70 metros, elevação de 0,5 metro na última hora em Roca Salles. Medições então de Mussum e Roca Salles às 9 horas da manhã.
1: Eu quero mais uma vez mandar um abraço aí pro meu querido amigo Thiago, lá em Roca Salles, sempre... Roca Salles, né? Sempre mandando informações importantes aqui pra gente, me adicionou no grupo aqui também, Radar Roca Salles, com alguns vídeos, algumas fotos relacionadas também à questão da elevação das águas aí do Rio Taquari, das cheias aí que assolam aqui a nossa região nesta quarta-feira. Agora são 9:17 e atenção para essa dica de saúde. 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
3: Também para destacar, né, aqui em Encantado, pessoal, por favor, entrar em contato, né? Quem tem essa necessidade precisa entrar em contato com a Defesa Civil. Pessoal, a informação que se tem é que o pessoal está também no bairro Navegantes nesse momento, dando essa prioridade lá. O telefone da Defesa Civil, 980-17-8016. Na verdade, é 80-17-8016. Aí o 9 na frente. 80, para ficar mais prático, né, das pessoas entenderem. 80-17-80-16 e acrescentar o 9 na frente para Defesa Civil aqui de Encantado para buscar estas informações e buscar esta solicitação, né, de retirada e saída e pessoal para buscar então esta questão aí de onde tem esta necessidade de saída, né?
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2: O Serviço Geológico do Brasil divulgou uma nova projeção para níveis do Rio Taquari, indicando que ele seguirá em elevação nas próximas horas nos municípios aqui da região. Conforme a previsão hidrológica, em Estrela e Lajeado, onde a cheia avança rapidamente, a expectativa é que o Rio Taquari alcance 24 metros e 7 centímetros nas próximas 6 horas. A última atualização da medição em Estrela, às 8:30 da manhã, era de 21 metros e 34 centímetros.
3: Estrela, Lajeado.
1: Estrela, Lajeado.
3: Isso. Prefeito de Arroio do Meio falou em... Estão trabalhando com 30, né? Prefeito de Arroio do Meio.
1: Que Arroio do Meio é outra,
3: sim, é
1: outra medição.
3: Também é outra medição.
1: Outra medição.
3: Não, só pra gente deixar claro, né? 30, pro pessoal não ficar apavorado. 30 é Arroio do Meio. 24, isso. 25, 23,
1: Estrela Lajeado.
3: Estrela Lajeado. É outra medição totalmente diferente. Aqui em Encantado, informação que se tem agora é que o pessoal está trabalhando com 16 metros, tá?
1: Uhum.
3: Daqueles 15, 27, 15, 28, para 16 metros, este é o trabalho do momento aqui em Encantado. tá?
1: Sim, sempre tem essa questão da margem de segurança,
3: uma margem, né, uma margem de
1: segurança. Até por precaução, né?
3: Exatamente, até por uma precaução, exatamente isso, e aí há essa necessidade, muitas vezes, por uma precaução também de retirada de pessoas, de famílias, nessas áreas alagáveis.
1: Ouvinte questiona aqui informações de ir para Chiquinha pelo Pedrão, tem passagem em Jacarezinho? O pessoal comprou granja lá em cima e está solicitando aí essa informação.
3: A informação que se tem é que não há nenhum empecilho neste momento, né? É. Não há nenhum empecilho.
1: Uhum.
3: Não há nenhum empecilho neste momento, não se tem a informação de que está trancado, tá?
1: Outro questionamento, como está na encruzilhada no interior de Roca, a Rua Augusta Baixa, de Roca Salles para Coronel Pilar.
3: Não tem passagem.
1: Não tem passagem. Não
3: tem passagem.
1: Uhum. É. O ouvinte, o Patrick Lima, manda aqui, bom dia, água chegando nas proximidades aí da JBS. Em Roca Salles.
3: Roca Salles.
1: É. Recado aqui do ouvinte, do Patrick. Está nos repassando essas informações. O Lucas tem ali as proximidades tem que ver, né? O quanto, né?
3: O quanto
1: que falta, né? O que diz ali na...
2: A medição, a previsão, as cotas de interrupção de vias públicas ali na General Daltro Filho, entre a JBS e o Curtume, é de 20 metros. Neste momento, o Rio Taquari em Roca Sara está na medição aí por volta de 16 metros e 70 centímetros. Então, teríamos pouco mais de 3 metros ainda. Entretanto, tem que se considerar de que se tem uma parte mais baixa ali por causa do desvio das obras da ponte. Mas é possível então que tenhamos aí uma margem de pelo menos 3 metros ainda para ver esse bloqueio na Avenida General Daltro Filho entre a JBS e o Curtume em Roca Salles.
1: Agora são 9h22, 9h22, a gente vai atualizar aí os nossos comerciais, daqui a pouquinho dá sequência essa programação especial da manhã desta quarta-feira aqui pela sua Rádio Encantado. Vamos informando aí a temperatura. Dezoito graus.
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0: 9h26, 9h26, temperatura na marca dos 18 graus, segue o trabalho especial aqui do Grupo Encantado de Comunicação, trazendo aí informações, fazendo a cobertura desta questão da elevação das águas do Rio Taquari, as cheias que assolam a nossa região. Comigo aqui o Lucas da Rosa, o Dilamar dos Passos, o Leandro Marcos Vinck, o Rebite aí na Central Técnica, participação aí de toda a equipe de rádio jornalismo do Grupo Encantado de Comunicação, mobilizada trazendo informações aqui para os nossos amigos ouvintes. Daqui a pouquinho o Igor Lopes também participa, né? O Igor que tradicionalmente apresenta esse espaço aqui na Rádio Encantado, o espaço aí do Show da Manhã, mas hoje, né? Com esta cobertura aí diferenciada, o Igor está circulando pelas ruas da cidade, pelas ruas da região, ele e a Júlia, né? Que é a Júlia Banhara Facchini, né? A Júlia Banhara Facchini que está junto com o Igor circulando aí pelas ruas aqui de Encantado e de toda a região trazendo informações para os nossos queridos amigos ouvintes, né? Informações importantíssimas, né? 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
1: A Prefeitura de Nova Brécia comunica que, em respeito ao falecimento do ex-prefeito Diógenes Lasti e também em solidariedade à família e os amigos, o Filoc estava previsto para acontecer na próxima sexta-feira em Nova Brécia, foi cancelado. A Prefeitura agradece a compreensão de todos, portanto, o Filó previsto para acontecer na próxima sexta-feira à noite em Nova Brécia foi cancelado em respeito ao falecimento do ex-prefeito Diógenes Lasti.
0: 9h28, 9h28, pessoal aqui também perguntando aqui, não acabaram as casas, estão enrolando, assim que passar as eleições vai ficar tudo parado até a próxima eleição, eu só peço a Deus que esteja enganada. Eu só espero que vão acabar as obras dessas casas, porque de tantas coisas que se vê por aí, dá até medo. Começam e não acabam. É recado aqui da ouvinte, a Reni Zanon, em relação à situação das pessoas que ainda não receberam suas casas, né, depois das enchentes aí de 2023 e 2024.
1: A pinguela, utilizada como travessia entre Travesseiro e Marques de Souza sobre o rio Forqueta, voltou a ser liberada por volta das 15 para as 9 da manhã de hoje. A estrutura está liberada somente para passagem de pedestres, não sendo permitida a passagem de motocicletas. Mais cedo, o acesso ao lado de Travesseiro estava tomado pelas águas. Para os veículos, uma opção é seguir pela localidade da Barra do Fão, acessar a subida de Pouso Novo e depois a BR-386. Outra alternativa ainda é para utilizar a ERS-130, passando por Arroio do Meio, pelo Distrito da Forqueta e por linha Cairu. Portanto, liberada novamente a travessia na pinguela entre Travesseiro e Marques de Souza, somente para pedestres.
0: A informação que está aqui no Jornal do Comércio, no site do Jornal do Comércio, o velório do jornalista Carlos Bastos ocorre nesta quarta-feira, iniciando agora às 9h30 até às 16 horas na Assembleia Legislativa do Estado. São esperadas diversas autoridades, colegas e admiradores do comunicador durante a despedida. Após a cerimônia, o sepultamento será realizado no cemitério São Miguel e Almas, de Porto Alegre, às 17 horas. Nascido em 1934, na cidade de Passo Fundo, Bastos morreu na tarde de ontem no Hospital Moinhos de Vento, na capital. Segundo fontes próximas à família, ele estava internado e teria sofrido uma parada cardíaca. O jornalista completaria 92 anos no próximo sábado. Em sua carreira como comunicador, Bastos teve passagem nos veículos da Última Hora, O Dia, Zero Hora, Rádio e TV Gaúcha, Rádio e TV Difusora e Jornal do Comércio, onde foi o editor de política até o início de 2008. Falecimento aí do Carlos Bastos, né? Um dos renomados jornalistas aqui do Rio Grande do Sul, aqui do nosso país, que sempre trabalhou aí com muita credibilidade, um jornalista aí reconhecido nacionalmente. 9h31.
1: O Tribunal do Júri de Caxias do Sul, na Serra Gaúcha, condenou um homem a 26 anos de prisão em regime fechado pelo homicídio de uma idosa de 80 anos com quem mantinha um relacionamento amoroso e também pelo crime de furto. O assassinato aconteceu em 19 de dezembro de 2023, na residência da vítima no bairro Pioneiro, em Caxias do Sul. Na época do crime, o homem tinha 55 anos. O julgamento realizado ontem foi presidido pelo juiz Tiago Dias da Cunha, da primeira vara criminal local. Conforme o Ministério Público, o réu matou a idosa enquanto ela dormia, asfixiando-a com um travesseiro. Em seguida, furtou pertences da residência antes de deixar o local. No julgamento, os jurados reconheceram que o homicídio foi cometido com as qualificadoras de asfixia e do uso de recurso que dificultou a defesa da vítima. Também consideraram a prática do crime de furto e a incidência da causa de aumento de pena em razão de a vítima ter mais de 60 anos.
0: 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Daqui a pouquinho teremos também as informações policiais aqui em nossa programação, como tradicionalmente acontece neste horário, aqui na programação da Rádio Encantado. 9:32, Lucas.
1: A última atualização, então, de Arroio do Meio, acerca da medição aí do rio Taquari, medição das 9 horas em Arroio do Meio, Taquari com 26,5 metros, um aumento de 0,5 metro na última hora. O município de Arroio do Meio que segue na cota de inundação. Conforme a Defesa Civil Estadual, a projeção é de que o rio Taquari alcance o nível da cota de evacuação em Arroio do Meio, que é de 28 metros em Arroio do Meio. Portanto, agora às 9 horas da manhã, a última medição do Taquari em Arroio do Meio era de 26 metros e meio de água.
0: Informação também aqui da assessoria de imprensa da Prefeitura de Estrela, algumas localidades do interior que também já têm os seus acessos fechados em função da cheia aí do Rio Taquari. A atualização das 9 horas, acesso fechado aí na Toca do Leão, entre linha Figueira e Delfina. Também a estrada Santa Rita, na Cascata, a rua Pedro Balduino da Rosa, lá no distrito de Delfina. Também a ERS-129, fechando lá o acesso para Arroio do Ouro e também aqui no Chá da Índia, em Costão. Algumas localidades do interior de Estrela que têm os seus acessos interrompidos, segundo informações repassadas pela administração municipal de Estrela.
1: Uma informação da área da política: os dois principais adversários da disputa presidencial já definiram as datas das convenções nacionais que vão oficializar as candidaturas ao Palácio do Planalto. O PL lançará o senador Flávio Bolsonaro no próximo sábado, enquanto o PT chancelará a chapa do presidente Lula no outro domingo, dia 2 de agosto. As convenções partidárias representam a etapa da oficialização das candidaturas e antecedem o registro dos nomes na Justiça Eleitoral, procedimento necessário antes do início da campanha. O lançamento da candidatura de Flávio Bolsonaro ocorrerá na Arena Pacaembu, em São Paulo, local que tem capacidade para 7 mil pessoas. O PT realizará a convenção nacional no dia 2 de agosto, na Expo Center Norte, também na capital paulista. O ato marcará o lançamento da 7ª candidatura de Lula à presidência da República.
0: 9:35, vamos recapitulando aí as informações policiais aqui em nossa programação da Rádio Encantado, inclusive trazendo mais informações sobre o assassinato aí do ex-prefeito do município de Nova Bresse, Diógenes Laste, que estava também agora exercendo aí a função de presidente da Serfox de lá.
2: Bom, as informações policiais chegando, né? 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Pois bem, um motorista precisou ser levado para atendimento médico depois de uma saída de pista ontem na parte da manhã, na BR-386 em Estrela. O acidente envolveu um Fiat Idea Adventure, placas de Lajeado. Depois de colidir contra a defensa metálica, caiu uma vala às margens da pista. A vítima então foi imobilizada e conduzida para atendimento médico. A Polícia Civil prendeu ontem um homem de 29 anos por descumprir medidas protetivas de urgência em Venâncio Aires. A prisão foi determinada pela Justiça após o investigado desrespeitar de forma reiterada medidas impostas em favor da vítima. Segundo o trabalho de investigação, ele estava em frente à residência, monitorando a rotina, retornou ao local em outras ocasiões e inclusive enviou mensagens e áudios com conteúdo de intimidação. Na manhã de ontem foi realizada no município de Santa Clara do Sul mais uma etapa da operação Força Tarefa Desmanche. Ação esta coordenada pela Secretaria de Segurança Pública com o objetivo de combater irregularidades em estabelecimentos do ramo de desmanche de veículos, coibir a receptação de peças e veículos furtados ou roubados e reforçar a fiscalização. Durante o trabalho, foram vistoriados dois estabelecimentos. Em um deles, as equipes encontraram duas armas de fogo e dois homens foram presos em flagrante. Já no outro ponto, foram encontrados quatro motores com indícios de adulteração, incluindo a raspagem do motor da numeração. Na tarde de ontem, terça-feira, um acidente de trânsito foi registrado no viaduto do bairro Montanha, em Lajeado. Esta colisão envolveu um Fox e um Astra. Ninguém ficou ferido. O Ministério Público denunciou o homem pelo feminicídio de Denise Silva de Medeiros, 21 anos, encontrada morta no apartamento no centro em Lajeado, dia 5 deste mês de julho. A denúncia foi apresentada pelo Poder Público, Poder Judiciário, né? Pelo promotor de justiça, Marcos Eduardo Halber, e atribui ao acusado, 25 anos, a prática de crime. Ministério também público também fixou uma indenização mínima de R$ 200 mil aos familiares da jovem e pediu diligências complementares. O Ministério sustenta que o crime foi cometido em contexto de violência contra a mulher. Natural de Estrela, né? Denise havia se mudado recentemente para o município de Lajeado. Decidiu morar sozinha para fugir, inclusive, das ameaças do ex-namorado, que é o suspeito do crime. Ele, inclusive, foi preso. Também destacando que uma moradora do município de Estrela perdeu R$ 5.700 no famoso golpe do estelionato eletrônico. Ela teria se inscrito, né, em um suposto curso de óleos essenciais. E aí teria realizado um Pix com uma taxinha simbólica de R$ 5. E a partir daí tiveram acesso à conta dela e efetuaram transferências e empréstimos no valor de R$ 5.700. Também destacando que uma jovem de 21 anos de idade foi vítima de uma tentativa de feminicídio no bairro Cristo Rei, em Estrela. O principal suspeito é o ex-companheiro da vítima, 31 anos de idade, que está foragido. Segundo a investigação, o casal estava separado e o homem não aceitava o término do relacionamento. Naquele dia, a jovem havia levado as duas filhas do casal, 2 e 4 anos, para visitar o pai. Durante desentendimento sobre o final da relação, ele teria atacado a ex-companheira com golpes de facão, provocando ferimentos graves. As duas crianças, inclusive, estavam na residência no momento da agressão. A vítima só sobreviveu porque vizinhos, né, ouviram gritos de socorro e acionaram o atendimento de emergência, impedindo que o crime fosse consumado em Estrela. E ontem à tarde, né, foi vítima de homicídio, foi morto o Diógenes Lache, 65 anos de idade, ex-prefeito de Nova Brécia e atual presidente da Serfox. Ele foi morto a tiros após sair de um bar no município de Coqueiro Baixo durante a tarde. Assim que foi acionada a Brigada Militar, né, iniciou as buscas. O veículo foi localizado já capotado na saída do município de Coqueiro Baixo e o suspeito tem 54 anos de idade, é de Soledade, foi preso posteriormente. Inclusive, o veículo tem registro de furto no município de Soledade. Polícia agora investiga, né, quais são as motivações ou a motivação da morte de Diógenes Lasse, 65 anos, ex-prefeito de Nova Brécia e atual presidente da Serfox, que foi morto ao sair de um bar no município de Coqueiro Baixo ontem no final da tarde. Estas então as principais informações do setor policial em nome da Casa do Real, Almeida Monitoramento e também para a Ótica Regis.
0: Valeu, Dila. 9h42. Já tem informações com o Igor Lopes aqui em nossa programação. Antes, o recadinho da ouvinte aqui, a Marci Espias. Bom dia, aqui é a Marci Espias de Roca Salles. Sempre pego enchente, cobre toda a minha casa e me disseram no CRAS, que no programa de habitação, que o meu bairro não tem como ser mapeado. Por isso, não me enquadro em nenhum dos programas de governo para ganhar a minha casa. Mas deram casas para outras pessoas. E uns que ganharam nem estão morando nas casas que receberam. Recado aqui da Márcia Espias, depois ela coloca para nós direitinho aqui onde ela mora, né? Qual o local da residência dela, até para a gente clarear aí esta situação. Pode ser o Igor Rebit. Igor Lopes trazendo mais informações aqui em nossa programação.
3: Olá, bom dia novamente, Alexandre, ouvintes da Rádio Encantado. Nós estamos aqui no Porto 15 e acabamos de passar aqui pela galeria, nova galeria que foi feita, reconstruída na última enchente, após a última enchente que tivemos aqui no município de Encantado. A água já passa por debaixo, moradores já estão aqui no local, conversando, vendo. O pessoal da Defesa Civil também está aqui no Porto 15 fazendo levantamentos, auxiliando e conversando com as pessoas. Travessa da Lagoa, a água já passa pela estrada, inclusive a Travessa da Lagoa está interrompida, né? Se confirma a informação que recebemos anteriormente por parte dos nossos ouvintes através do nosso WhatsApp, 51999881543, comentando que o bairro Porto 15 tem um acesso só, né, de entrada e saída. Então a gente repete o apelo que viemos fazendo desde primeiros dias, primeiras horas do dia, para os curiosos, pessoal que não quer ajudar, que é só olhar, acabar não atrapalhando. Muitos veículos transitando aqui no bairro Porto 15, maioria não são moradores, né? Então, deixa para os moradores cuidarem do rio. Se você quer ajudar, que venha então até o bairro Porto 15 e os demais bairros aqui da nossa região para poder fazer este auxílio. A gente continua circulando com a nossa unidade móvel, aguardando novas informações também. Daqui a pouco eu retorno ao vivo direto do município de Mussum. A gente vai para lá também fazer algumas imagens e eu retorno da nossa unidade móvel.
0: Tá aí o Igor Lopes trazendo informações pra gente, então, mais uma vez. Daqui a pouquinho o Igor também estará no município de Mussum. A ouvinte aqui, a Márcia Espias, que falou da questão lá das residências em Roca Salles, ela reside no bairro Morada do Sol. Lucas.
1: Falando de Mussum, Xande, a última medição do rio Taquari às 9:30 da manhã em Mussum, 18 metros e 24 centímetros, elevação de 26 centímetros nos últimos 30 minutos. Portanto, Mussum às 9:30, 18 metros e 24 centímetros. Reforçando mais uma vez a quem circula aqui por Encantado, ali na próxima ao Fontana, a Coronel Sobral, acesso à Rota do Desenvolvimento, a água passa por cima da ponte e, portanto, não se tem passagem. Motoristas e curiosos evitem passar por ali.
2: Estamos em contato neste momento com a prefeita do município de Santa Teresa, a prefeita Gisele Calmo, para falarmos aí sobre a situação vivida neste momento em Santa Teresa, com toda a certeza também de preocupação. Prefeita Gisele, bom dia.
4: Bom dia a todos que nos acompanham neste momento difícil, não somente para Santa Teresa, que está localizada na Serra Gaúcha, mas eu sempre costumo dizer que nós temos o nosso coração dividido entre a Serra e o Vale do Taquari. Afinal, em Santa Teresa é onde começam todos os problemas oriundos das enchentes. Estamos, sim, claro, com certeza, cada evento é uma nova apreensão. Agora, nós tivemos a última medição, que foi às 8h45. O nível do rio Taquari está aqui em nosso âmbito em 16 metros e 69 centímetros. já ultrapassamos a cota de inundação, que é de 14 metros e 50 centímetros. A boa notícia é de que as vazões neste último boletim, elas apresentaram reduções em duas das barragens, né? Uma delas ainda apresentou um nível pouco expressivo de elevação, mas havendo essa redução das vazões, consequentemente também, com o passar do tempo, haverá a redução do nível do rio. E também a outra boa notícia é de que não choveu mais nas cabeceiras, nas cidades que influenciam na elevação do nível do rio Taquari.
2: Prefeita Gisele, qual é a situação do momento aí em Santa Teresa? Qual já atingiu aí algumas propriedades, algumas localidades na área central, até porque o rio é muito próximo, né, do município de Santa Teresa?
4: É, infelizmente, pontos públicos como as nossas duas praças, o campo de futebol, que foi totalmente reestruturado pelo Clube Santa Teresa, já estão embaixo da água, assim como também a nossa pinguela, também reconstruída, ela foi perdida na enchente de novembro de 2023. A sede também da Astecan, onde ocorrem as aulas de canoagem também. Os prédios, edificações públicas, então, foram atingidas, mas, felizmente, até o presente momento, nenhuma residência, nenhuma família teve sua casa inundada pela força das águas. É claro que nós já fizemos um trabalho de prevenção, já conversamos com todas as famílias, inclusive as nossas equipes auxiliaram para que elas possam organizar, né, esses pertences. Já estamos com caminhões à disposição, caso se faça necessário, então, esta remoção.
2: E alguma prefeita no interior do município, a situação do interior do município também de Santa Teresa? A gente sabe que não tem passagem, por exemplo, em direção a Roca Salles, em direção a Mussum também. E algum outro ponto atingido no interior do município?
4: É, nós não temos a passagem, então, que nos liga ao Vale do Taquari, também, consequentemente, não temos mais a passagem que nos liga à estrada que dá acesso à balsa, que também hoje não está em funcionamento, aliás, desde ontem também. Nós temos a nossa RS-444, que está em obras, uma recuperação bastante importante, mas que está totalmente liberada, inclusive a empresa que está fazendo a obra, ela está constantemente fazendo reparos, enfim, tivemos alguns pontos, algumas pequenas barreiras que já foram removidas e até o presente momento, felizmente, o nosso interior está tudo certo, está tudo normal, as nossas equipes também das Secretarias de Obras e de Agricultura estão repassando as estradas, mas até o prezado momento, então, o maior problema é a elevação do nível do rio Taquari.
2: Momento de muita apreensão. Qual é a orientação, então, para a comunidade, moradores do município de Santa Teresa, prefeita Gisele?
4: A orientação é sempre seguir com atenção, ficar em alerta, embora a nossa gestão procure estar sempre em contato constante com a nossa comunidade. Felizmente, né, os nossos grupos de WhatsApp funcionam perfeitamente, a nossa comunicação é muito facilitada, até porque somos um município pequeno. E diante de tudo que nós passamos já com as sequências que começaram lá em setembro de 2023, com todas as perdas que tivemos, nós aprendemos muito. Nós não podemos evitar o evento climático, mas nós podemos minimizar os seus efeitos. E claro que em qualquer situação, sempre as pessoas serão colocadas em primeiro lugar. Então a gente sente sim das pessoas uma preocupação, porém elas não estão em pânico, porque nós estamos sempre nos colocando à disposição. Estamos com caminhões já de sobreaviso, né? Caso ocorra uma elevação mais substancial, nós temos, através do nosso plano de contingência, todas as cotas mapeadas, da primeira residência que é atingida até a última, e nós vamos seguir com esse planejamento, fazendo com que, então, desta forma, toda a nossa comunidade possa ser assistida por nós.
2: Obrigado, prefeita.
4: Imagina, me coloco à disposição também. É muito importante esse contato com a mídia, né, para que a informação possa ser levada de forma fidedigna a todos. Um abraço a todos.
2: Obrigado, prefeita Gisele Calmo, então prefeita do município de Santa Teresa, dando uma notícia acalentadora, né? Que reduziu, quando ela falou em vazão, a vazão é das usinas, né? Que nós temos aí, das barragens que nós temos acima de Santa Teresa, né? De que está reduzindo principalmente a questão da vazão, e também o que aumentou, estabilizou, então. É o que determina que nas próximas horas nós deveremos ter aí, conforme já projetado, né, Xande?
0: Sim.
2: É uma estabilização, então, no rio nas próximas horas, né? E o que vai subir ainda.
0: Sim,
2: subir ainda,
0: vai subir um tempo ainda.
2: Vai subir um tempo ainda, mas nós temos aí algum tempo que já vem de Santa Teresa com uma redução, então, do nível do rio e também da vazão das represas.
0: Temos aqui agora a leitura das 9h45, aqui no Porto 11, na cidade de Encantado, 15 metros e 76 centímetros, na régua física aqui do Porto 11. Gabriel Luca está repassando para a gente, está lá no local e passa essa informação. Uma elevação de 56 centímetros na última hora, então, aqui no Porto 11, Encantado. Leitura feita agora às 9 horas e 45 minutos. Lembrando que nas anteriores foi 65 centímetros, né, Lucas?
1: Isso, a medição anterior, então, das 7h45 até as 15 para as 9 foi de 65 centímetros. Agora, então, das 8h45 até as 9h45, 56 centímetros. Também já se confirma essa redução no nível de água que está subindo no município de Mussum. Também houve uma pequena redução na quantidade da elevação.
0: Certo.
2: Ainda em Mussum, aqui uma informação de Mussum, tá? As consultas agendadas para hoje no SF estão canceladas, tá? Então, todas as consultas agendadas para o dia de hoje na ESF estão canceladas no município de Mussum.
0: Outro recado aqui que vem de Roca Salles, né? Pessoal aqui do grupo Radar Roca Salles, pessoal que vem de Encantado para Roca. Estão arrumando a pista ali nas proximidades da Polícia Rodoviária Estadual, então pode ser que fiquem trancados aí de 5 a 10 minutos naquele local. E quem precisa voltar para a Roca, que façam principalmente agora, né? Porque principalmente para quem quer passar ali na JBS, é o recado do pessoal aqui do grupo Radar Roca Salles.
1: Isso aí, estou monitorando aqui as imagens ao vivo do desvio ali ao lado da nova ponte que está sendo construída sobre a JBS. Tem ainda um pouquinho para subir, um tanto para subir a água pelo lado do rio Taquari. Quem observa do lado em que está sendo construída a ponte é mais alto, mas o lado que vem a água então do rio Taquari falta pouco então para a água alcançar a pista ali no desvio entre a JBS e o Curtume no centro de Roca Salles, na Avenida General Daltro Filho.
0: 9h54, 9h54, intervalo comercial. Já voltamos com essa cobertura especial que a gente faz aqui pela Rádio Encantado, pelo Grupo Encantado de Comunicação. Daqui a pouquinho também informações direto da cidade de Mussum com o colega Igor Lopes. Intervalo e a gente já retorna. Temperatura 18 graus.

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0: 9:59, 9:59, teve leitura novamente no município de Roca Salles, que a gente já vai trazer na sequência aqui na nossa programação especial de cobertura aí das cheias do Rio Taquari. 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
1: Agora 9:10, a Defesa Civil de Roca Salles nos informa a medição agora das 10 do Rio Taquari em Roca Salles. São 17 metros e 20 centímetros. 17 metros e 20 centímetros, elevação de 0,5 metro na última hora na cidade de Roca Salles, segundo as réguas instaladas junto ao Parque Náutico. Informação da Defesa Civil da Cidade da Amizade.
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1: Pois o ministro das Relações Exteriores atualizou as orientações de viagem para brasileiros e passou a desaconselhar deslocamentos para países e regiões do Oriente Médio em razão da escalada das tensões e dos conflitos na região. O Itamaraty também publicou uma série de recomendações de segurança para cidadãos brasileiros que já estão nos locais afetados ou que pretendem viajar nos próximos dias. Segundo o Ministério, a principal orientação é que os brasileiros acompanhem as informações divulgadas pelas embaixadas e consulados do Brasil e sigam rigorosamente as determinações das autoridades locais. O Itamaraty também recomenda evitar aglomerações, manifestações e protestos, além de monitorar constantemente os noticiários locais para acompanhar a evolução da situação de segurança.
0: Antes a gente já trouxe, mas repercute aqui agora também, ontem tivemos o sorteio do concurso 3034 da Mega Sena, e sorteio realizado em São Paulo. O prêmio para as apostas que acertassem as seis dezenas seria de 40 milhões de reais. No entanto, ninguém levou a faixa principal e o valor acumulou para 62 milhões. Os números sorteados na Mega Sena ontem foram 08, 28, 30, 37, 39 e 60. 08, 28, 30, 37, 39 e 60. Próximo sorteio da Mega Sena é na quinta-feira, né? E o prêmio estimado, então, de 62 milhões de reais. Ontem, com 5 acertos, tivemos aí 22 apostas. E cada ganhador recebe 79 mil reais. Com 4 acertos, foram 2.287 apostas, prêmio de R$ 1.266.
1: Agora 10 horas e 3 minutos, 10 e 3, e o Rio Grande do Sul tem mais de 8 milhões e meio de pessoas aptas a votar nas eleições deste ano, de acordo com os números divulgados pelo Tribunal Superior Eleitoral após o fim do processamento de dados do Cadastro Nacional de Eleitores. O eleitorado gaúcho apto a votar cresceu 1,8% em relação às eleições de 2024 e aumentou em 1,22% em relação às últimas eleições presidenciais em 2022. Do total dos eleitores, mais de 86% possuem dados biométricos coletados na Justiça Eleitoral e poderão votar utilizando a sua biometria.
0: Daqui a pouquinho teremos mais informações aqui em nossa programação com o colega Igor Lopes. Vai mandar aí a sua participação também lá direto da cidade de Mussum. Ele que está circulando aí pelas cidades aqui da nossa região, trazendo informações pra gente na programação da Rádio Encantado.
1: Falando em Mussum, a atualização do nível do Rio Taquari na Princesa das Pontes, medições pela régua física de Mussum, agora às 10 horas, o Taquari em 18 metros e 46 centímetros. 18 metros e 46 centímetros, representando uma elevação de 22 centímetros nesta última meia hora. Portanto, às 10 horas, 18 metros e 46 centímetros na régua física em Mussum.
0: 10 horas e 4 minutos, temperatura na marca dos 18 graus. Uma informação aqui da área, não sei nem se é esporte, que é isso aqui, né? Mas o Neymar compareceu ontem na etapa do Campeonato Brasileiro de Pôquer, na noite de ontem, né? O atacante foi desfalque do Santos na goleada de 4-1 pela Copa Sul-Americana contra a Universidade Central da Venezuela. Enquanto o time dele estava jogando na Venezuela, ele estava jogando pôquer pelo Campeonato Brasileiro. Que tal, hein, Dilamar? Tu que é um fã do menino Ney. Enquanto que o Santos jogava contra o time da Venezuela, o Neymar estava no torneio de pôquer, o Campeonato Brasileiro. Nada a declarar?
2: Deixa eu falar alguma coisa?
3: Não, me nego, né? Ai, nego cara. A falar do ator Neymar.
0: Ator.
1: Ator.
3: Ator. Faz 10 anos que ele é ator.
1: Como diria a minha...
3: O Neymar teve uma excelente passagem pelo Santos, teve uma excelente passagem pelo Barcelona. A partir daí o Neymar virou ator, né?
0: Ator.
3: Ele virou ator.
0: Tá bom.
3: Quando ele foi pro Paris Saint-Germain, quando ele foi pra não sei aonde, ele virou ator, ele não joga futebol há 10 anos, ponto.
1: Diria a minha falecida avó, coitadinho do Neymar.
0: É, menino Ney.
1: É.
0: Lá em Estrela, as famílias começam a ser alocadas no Centro Comunitário Cristo Rei. Notícia que veio agora, depois das 9h30, né? Até o momento, duas famílias estão no local. As equipes do município estão retirando as famílias até a cota 24 nesse primeiro momento, lá no município de Estrela.
1: Falando em Estrela, a medição das 9h30 do Rio Taquari, lá em Estrela, 21 metros e 74 centímetros. 21 metros e 74 centímetros, elevação de 40 centímetros das 8h30 para as 9h30 da manhã de hoje em Estrela.
3: A Polícia Civil investiga, né? Iniciou a investigação para apurar o homicídio de Diógenes Last, registrado no dia de ontem. O inquérito policial foi instaurado e está sob responsabilidade da delegada Dieli Kalmstob, que coordena as diligências para esclarecer o crime. Conforme as informações preliminares, a principal linha de investigação aponta para uma motivação passional. Motivação passional. Vítima, então, foi atingida por 3 disparos de arma de fogo, sendo utilizado um revólver 38. Desde o registro, equipes da polícia realizaram uma coleta de depoimentos, levantamento e demais diligências investigativas para identificar todos os detalhes relacionados ao caso. A apuração busca confirmar a dinâmica do crime, reunir provas e esclarecer a autoria e circunstâncias do homicídio. A polícia informou que o inquérito segue em andamento. Novas informações poderão ser divulgadas à medida que o avanço das investigações. Então, a principal linha de investigação para a morte ou homicídio de Diógenes Last aponta para uma motivação passional. E ele que foi morto ontem, durante a tarde, né? No município de Coqueiro Baixo, e ex-prefeito do município de Nova Brécia e também atual presidente da Serfox.
0: Uma informação nova, né, Dilamar?
3: Uma informação nova, exatamente.
0: Crime passional.
3: Isso. Crime passional. É a principal linha de investigação.
0: Sim, principal linha de investigação no momento, então a questão de possibilidade de um crime passional em relação à morte do ex-prefeito lá de Nova Brécia, de Diógenes Last, ele que também ocupava agora o cargo de presidente da Serfox, né? Agora são 10h08, 10h08, continuamos aqui com o nosso trabalho. O pessoal perguntando se hoje não vai ter música aqui no programa. Não, né? Hoje não cai bem música, né? Hoje a gente está trazendo aqui muitas informações, porque tem muita gente apreensiva, muita gente preocupada em relação a essa situação aí das cheias do Rio Taquari. Então a gente hoje está com uma programação especial e está trazendo, então, é claro, muitas informações aqui de todos os municípios de nossa região e passando também essa questão aí de utilidade pública, né? Trazendo informações e repassando justamente a situação que está ocorrendo no momento, né? Dilamar, hoje a música não fecha.
3: Segundo plano, né?
0: Não fecha, não cai bem,
3: segundo,
0: né?
3: Segundo plano pro hoje, tá?
0: Amanhã.
3: De tarde. A partir da 1h30 não tem problema nenhum, tá?
0: Só amanhã o Igor também vai comandar aí a partir isso das 9 horas com mais tranquilidade.
3: Exatamente.
0: A Sandra Reis, lá de Roca Salles, está mandando aqui o seu bom dia, tá parabenizando a gente pelo trabalho. O amigo André Luiz Schneider, lá da linha Frank Westfalia, tudo tá mandando aqui o seu recadinho, dizendo que por lá a temperatura também tá em 18 graus e tá desejando sucesso e parabenizando a gente também aqui pelo trabalho. Um grande abraço aí pro amigo o André Luiz Schneider, lá na linha Frank Westfalia.
3: Bom, eu vou também destacar que o pessoal mandou agora para mim no particular, né? Em Mussum. O pessoal tá aqui tirando, ajeitando, ajustando, tentando auxiliar as pessoas na entrada da cidade. E os curiosos estão por aqui. Tem todo um monte de gente caminhando pra lá e pra cá, um monte de gente de carro pra cá e pra lá, atrapalhando quem precisa, quem trabalha e quem está tendo essa necessidade da retirada da casa, das empresas em Mussum, da mesma forma. Como a gente já falava anteriormente aqui, né? Da mesma forma tá acontecendo em Mussum e eu tenho certeza que da mesma forma ocorre em Roca Salles, né? Os curiosos, pessoas que não têm o que fazer, então, vou dar uma voltinha para ver o rio. Vou dar uma voltinha para ver se a água chegou lá na casa A, casa B, casa C, na empresa A, empresa B, empresa C. É isso que eles pensam, é isso que eles fazem. E aí acabam atrapalhando o trânsito em todos os municípios aqui de nossa região. Eu volto a frisar, né? Tem nada para fazer, fica em casa. Não sai de casa. Fica em casa. Não sai de casa. Deixa as pessoas que precisam trabalhar, deixa as pessoas que precisam tirar os pertences da casa ou da empresa, trabalhar. Não vai lá para ajudar, vai lá para olhar, para ficar curioso, para ver a desgraça do outro. Por favor, pessoal. Fique em casa, né? Não é momento de sair para atrapalhar as pessoas que estão trabalhando, que estão buscando aí a retirada de pertences que já perderam em outras oportunidades e sabem de toda a dificuldade. Então, por favor, pessoal, fique em casa se tu não tem nada que fazer.
0: Agora são 10 horas, 11 minutos. O amigo Sérgio Sebem manda aqui o bom dia, gente. Que falta de sensibilidade, todo mundo apavorado. O pessoal que tradicionalmente acompanha as músicas, né, do programa, né? Mas hoje não é o dia mesmo, né, Sérgio? O pessoal colocar aí os pés no chão e tal, e ter essa sensibilidade. Com certeza o pessoal vai ter, vai entender, e amanhã, com certeza, a programação volta ao normal aqui na Rádio Encantada. Enquanto isso, a gente vai trazendo aí muitas informações para os nossos queridos amigos ouvintes, né? Nosso pessoal aí da reportagem tá atento, tá circulando aí pelas cidades da região e trazendo muitas informações importantes aqui na nossa programação de lá.
3: Exatamente, né? Então, qualquer dúvida, né? Liga pra gente aqui, liga pra Defesa Civil, tá? Defesa Civil dos municípios que estão orientando, que estão tendo essa condição, então, de trazer as informações de forma correta. Tem muita gente aí apavorando, falando para cá, falando para lá. O que a Defesa Civil está alertando pode ter alguma diferença, né, de centímetros, não, pode ter uma diferença de centímetros aí, mas tomar esse cuidado, né, para buscar as informações de forma correta, né, de não apavorar e não buscar, porque o fulano disse isso, o Beltrano disse aquilo, o Cicrano disse aquele outro, e assim sucessivamente. Então a dificuldade é grande também, e as pessoas precisam deste momento de botar o pé no chão, né? Precisam ter uma clareza do que está acontecendo, do que está ocorrendo, de que vai acontecer, de que forma vai acontecer, e buscar na Defesa Civil dos municípios, então, esta informação correta, né? Não adianta ficar de um lado para o outro, diz que o achômetro, né? E o achismo, que não vai dar certo.
0: E outra questão importante que até o prefeito Jonas Calvi hoje pela manhã ressaltava aqui na nossa programação, né? Diz respeito à questão de não propagar notícias falsas. Sim. Né? Então, cuidar o que que tu tá lendo, o que que tu tá...
3: Aonde tu está lendo.
0: Aonde, né, tu tá lendo, o que que tu tá repassando adiante, se é fato ou daqui a pouco são aquelas fake news. Então, cuidar com isso também, porque tem muita gente nesse momento que tá atento a essa situação, que tem medo que a água possa chegar até a sua residência ou na residência de algum familiar. Então, cuidar com essas questões, muitas vezes alarmantes e, na maioria das vezes, questões fake, né? Notícias falsas que acabam sendo propagadas aí pela internet, né? Isso que é bastante complicado também. Muita gente não tem o que fazer e acaba criando esse tipo de situação, né?
3: Voltamos então nas ruas aqui de Encantado, de Roca Salles, de Mussum, os colegas Igor Lopes trazendo informação então das ruas aqui de nossa região. Bom dia, Igor, voltando à programação da Rádio Encantado.
4: Isso, exatamente, de Lamar dos Passos, ouvintes da Rádio Encantado. Eu e a Júlia Baiara Facchini no município de Mussum, estou aqui com o coordenador da Defesa Civil de Mussum, Wagner, e também o prefeito municipal, Amarildo Baldasso, para trazer um panorama também da Princesa das Pontes, se assim posso dizer, né, e também os relatos, né, de como está o andamento do que os órgãos competentes estão fazendo também no sentido da cheia do rio Taquari. A gente vindo para cá, já vimos, ficamos até um pouco assustados, né, com o volume da água aí também na Ponte Brochado da Rocha, famílias sendo retiradas. Quero dar um bom dia primeiramente aqui para o Wagner. Bom dia no modo de dizer, né, Wagner? Tudo bem? Seja bem-vindo.
5: Bom dia na medida do possível, mas com algumas notícias um pouco melhor, a gente consegue dar esse bom dia sim. A gente tem uma previsão ali de, na última hora, teve uma elevação do rio ali dos seus 48 centímetros aqui no município de Mussum. Então isso para nós já é uma das notícias boas para esse, como podemos dizer, do início do dia. E acima, Santa Teresa, também a gente tem um declínio na elevação, que foi 32 centímetros na última hora também. Então, agora acabamos de receber as vazões das barragens também, que acaba tendo um declínio nas vazões também. Então, para nós, sim, isso é, de certa forma, uma boa notícia, por toda a parte que nós passamos, sofremos aí na madrugada, ali com muito ansiosos pelas previsões. Então, nas previsões, essas são mais ou menos as previsões do Rio. E na questão das famílias, a gente tem hoje realocadas para o abrigo da Cidade Alta, são cerca de 10 famílias e 24 pessoas. Já estamos fazendo levantamento, teve um outro abrigo ali que também teve algumas famílias realocadas, mas ali isso eu ainda não tenho a informação, mas logo vai chegar aí para nós.
4: Com certeza, e tem também os moradores, alguns moradores que estão indo para casa de parentes também, que têm moradia em outros locais do município ou em outros municípios também que estão se deslocando. Ações da Defesa Civil aqui do município, como é que está sendo feito? Tem alguma projeção, algum novo lugar que pode ser atingido pela água? Como é que está sendo esse trabalho também, Wagner?
5: Ali contando um pouquinho do contexto da noite ali, a gente adotou um sistema um pouco diferente ali das medições, normalmente era feito de hora em hora, né, prefeito? E a gente adotou a questão de 30 em 30 minutos, para também não ter um tempo mais curto para dar a resposta para a população, não ter aquela ansiedade de precisar esperar em torno de uma hora. A gente antecipou isso de 30 em 30 minutos, acabou funcionando de certa forma muito bem, que a gente conseguiu transmitir todas essas informações num curto espaço de tempo. E sim, tem familiares que acabaram indo em casas de parentes, que isso também é um ponto muito positivo para o município, que acaba abrindo espaços para o abrigo. A gente tem a cota, trabalha com uma cota hoje de em torno, pela que a Defesa Civil Estadual passou para nós, de 20 metros. Então a gente está trabalhando com essa cota, porém com muita organização, para se precisar estender para 21 metros, a gente tem essa organização. A gente tem que fazer um destaque e um agradecimento especial ali pelos municípios vizinhos. Então nós estamos tendo uma grande ajuda de Vespasiano, São Valentim, Dois Lajados ali também está sempre disposto a ajudar. Então cidades acima a gente tem essa parceria, e mesma coisa a parte para baixo, mas porém a parte abaixo tem os seus problemas também. A corporação, o Corpo de Bombeiros de Encantado, a gente tem uma equipe ali de 5 ou 6 bombeiros. O Sargento Catani ali, em nome do Sargento Catani, eu gostaria de agradecer também essa preocupação, essa dedicação deles, que era na madrugada, eles estavam aqui, estavam em contato com nós. Então, para nós isso, todos esses pontos positivos mostram que aos poucos a gente vem evoluindo nessa questão de abrigos para famílias, de forma de transmitir as informações. A gente vem num trabalho árduo, cansativo, mas sim, ele entrega respostas e avisos para a comunidade.
4: Com certeza. Obrigado, Wagner. Também informações para a gente aqui na Rádio Encantado, em conjunto com a Defesa Civil, claro, a Prefeitura Municipal, estou aqui com o prefeito Amarildo. Amarildo, caminhões sendo disponibilizados para os moradores também, que para retirar os seus móveis também. A gente acabou observando ali pertinho da Ponte Brochado da Rocha, um morador saindo ali com a ajuda das equipes da prefeitura. Seja bem-vindo, bom dia.
6: Bom dia a todos os ouvintes, será encantado, sempre um prazer falar com vocês. Quem diz o Wagner, bom dia é por nós ter agora quase certeza que o Rio está parando de subir. Porque nós estávamos muito preocupados, né? À noite, um trabalho a noite toda. Quero parabenizar a nossa equipe pelo trabalho, as pessoas do Wagner, né? Tendo passado a noite inteira formando de meia hora, toda a população, como você passava ao nível do Rio, como estava surgindo, como tinha alguma dificuldade, formar as famílias, vai ser a certeza de ficar tranquila, né? Porque nessas horas ninguém sabe certo o nível do Rio. Que nós estamos trabalhando com nível 17, 7 passamos para 18, 18 passamos para 19 e nós estamos trabalhando na cota 20. E acredito que essa cota é a cota que chega, não chega no 20, mas próximo, né? E quanto ao ajuda da nossa equipe, com certeza, né? Nós já temos no plano de contingência, que foi lançado na segunda-feira, que a nossa equipe está preparada para isso. Nós temos toda a equipe do grupo, da equipe da Secretaria da Agricultura, principalmente de obras, ela estava aí e ficaram a noite inteira disponível quando precisasse para recolher, mas só dava os responsáveis para recolher quando nós demos a ordem, né? Isso começou às 5 da manhã, 5:30, pelo nível do Rio. Essas horas nós entramos em alerta, né? E começamos a tirar a família. Acho que é uma parceria que nós temos que ter isso, tem que dar essas pessoas, né? Tem que ser retirada e levar para um lugar seguro, né? Porque não podemos mais acontecer o que aconteceu em 2023, né? Eu sempre digo, a pior tristeza das enchentes que aconteceu foi 23 pessoas perderam as vidas, né? Porque os bens recuperam, os móveis recuperam, mas a vida não. Então, acho que a equipe está organizada para isso, está preparada para isso, né? Isso eu quero agradecer a todos, não só a equipe do Wagner, a equipe da Defesa Civil, mas toda a equipe da Prefeitura que estava sendo disponível a noite toda para aguardar a hora que precisasse. E também já aproveitar e agradecer os municípios vizinhos, né? Dos Lajados, São Valentim, Vespasiano, que ficaram já ontem, quando já começou a ver que ia dar o nível acima do que nós imaginávamos, já me ligaram assim, à disposição quando precisasse. É, e hoje de manhã, quando nós precisamos dele, liguei para o prefeito e imediatos mandaram os caminhões, as pessoas para ajudar a deter a família.
4: Os municípios, então, estão de mãos dadas também, mais uma cheia, e o município aqui de Mussum muito bem preparado. Questão de maquinários, caminhões disponíveis, tem mais ou menos esse número, prefeito?
6: Por exemplo, nós hoje, máquinas temos bastante, né? Inclusive, nós estamos já no plano de contingência, as máquinas temos hoje ali, né? Se precisar, nós temos várias máquinas. E caminhões também, acho que o nosso município tem 5 caminhões, né? E todos disponíveis. E ainda nós temos os particulares, que nós tínhamos, o secretário tinha organizado com eles, se precisasse, é só ligar para eles, para eles nos ajudar, né? Auxiliar nisso. E eles foram parceiros ali da prefeitura e das famílias para estar das águas, das enchentes, né?
4: Com certeza. Para o ouvinte de Mussum, dos arredores, quando vem até mesmo do interior, que quer entrar em contato com vocês da Defesa Civil, da Prefeitura, como é que faz? Quem tem esse número? Wagner?
5: Isso, pode ser diretamente. No plano de contingência consta o meu contato particular e eu acredito que a maioria tem o contato do prefeito Amarildo, secretário de obras, o Matheus Ortea, de todo o secretariado aqui da prefeitura. Então pode entrar em contato com qualquer do nosso secretariado ou comigo, que vai ser atendido, vai ter a resposta e vai ter o retorno.
4: Com certeza. Você quer divulgar o teu número, sabe, de cor?
5: Posso divulgar. Meu número é 51993363721.
4: Repita.
5: 51993363721.
4: Certo. Então, para a gente fechar a nossa participação aqui na programação da Rádio Encantado na manhã desta quarta-feira, o que mais ou menos se tem de ideia ou de noção do nível que o rio pode chegar? Ainda se trabalha então com 20, 21 metros, é isso, Amarildo?
6: Nós hoje trabalhamos com 20 metros, mas pelo conhecimento que nós já temos, pelo enchente que nós passamos, né? Pelas as medidas que nós temos, pelas barragens, pelos municípios vizinhos, Santa Teresa, que nós estamos acompanhando, eu acredito que não chega a 20 metros. Vai chegar no próximo, né? Nós estamos trabalhando com 20, depois a produção podia ter passado uns 20, mas agora, com as medições que nós temos aí, pelo nível do rio, pela evolução do rio, nós não chegamos aos 20 metros.
4: Certo. Wagner?
5: Vale a pena destacar também que a gente trabalha com uma margem de 3 metros. Então, na cota dos 19 metros, a gente começou já a realocar, remover as famílias com 16. E automaticamente, nos 17, com os 20 e assim sucessivamente. Então, a gente trabalha com uma margem, sempre pecando para mais, tirando as, mesmo que não necessário, mas movimentando, tirando talvez as pessoas de casa. Pecando sim, mas sempre para mais. Daí.
4: Tendo também... digamos assim, vamos dizer no termo mais coloquial, uma rebarba, né? Tendo um tempo de resposta também para retirar essas famílias com calma, tranquilidade, né? Para não ser aquele alvoroço também, né, Wagner?
5: Isso mesmo. Até porque a gente não tem, quando se trabalha assim com as inundações, não se tem uma exatidão, se tem sempre uma previsão, né? Então, quando vê aí, tu tá organizado, programado ali para os 18 metros, mas aí dá um repique no rio, a gente acaba... sendo pego desprevenidos. Então a gente tem isso no plano de contingência, a gente tem isso organizado para nós. Nós vamos trabalhar sempre com essa margem de espaço de tempo.
4: Com certeza. Wagner, mais alguma coisa que queira destacar na programação da Rádio Encantado?
5: Eu acho que a questão de agradecer ali aos municípios mesmos, e eu gostaria de destacar a questão dos munícipes conferirem, acompanharem as redes sociais do município. Porque as do município aqui, que a gente faz uma leitura nas réguas, são nas réguas físicas. A gente não acompanha as réguas digitais. Aconteceu de ter de novo essa disparidade, então a gente sempre busca, mesmo esse trabalho de 30 em 30 minutos, a nossa equipe se deslocou todas as vezes nas réguas físicas. Então esse é uma precisão praticamente exata ali da elevação do rio. Então, acho que isso que fica destacado mais é esse acompanhamento nas redes sociais do município, as redes oficiais, os canais oficiais do município.
7: Certo, obrigado, Wagner.
5: Muito obrigado, agradeço sempre a parceria aí com vocês da Rádio Encantada.
7: Prefeito Amarildo, alguma coisa que queira destacar?
6: Também só queria deixar agradecimento a todos os nossos funcionários, né, do público aí, que todos ficaram à disposição desde ontem de tarde, passaram a noite toda aqui, né, cuidando disso aí, vendo o nível do Rio, que nem o Wagner falou, de meia e meia hora, assim, lá nas réguas físicas, para ter a certeza que nós estávamos com a medida certa. A preocupação com a população para não errar, né, porque vocês, depois que você errou, você tá difícil, né. Então, agradecer a todo mundo, nossa equipe, e especial também os municípios vizinhos, né, que são parceiros aí nossos, para conseguir tirar essas famílias o quanto antes.
7: Certo. Obrigado, prefeito.
6: Obrigado, a Rádio Encantado, sendo um prazer falar com vocês.
7: Com certeza, tá aí o trabalho contínuo da Defesa Civil e também da Prefeitura de Mussum no âmbito das cheias, da cheia do Rio Taquari. Repórter, Rádio Encantado, Igor Lopes, volta a qualquer momento da nossa unidade móvel.
0: Grande abraço, Igor, obrigado aí pela participação diretamente da cidade de Mussum com notícias mais tranquilizadoras, né, Dilamar?
3: Exatamente, né, e destacando, né, que a subida está menor, né, nível está, ainda não normalizou, não parou de subir, né? Mas a subida é menor e até um ouvinte mandar pra gente aqui com o Guaporé.
0: Isso, o nosso amigo produzindo. Aqui, o Marcial Dalazen. Ele mandou o seguinte recadinho, deixa eu só localizar aqui, ó, o Marcial, estrada que liga, tá aqui, ele mandou outra situação aqui, ó. Bom dia, aos pouquinhos o Rio Guaporé está baixando, diz aqui o amigo Marcial Dalazen. Certo?
3: Baixando. Bom, boa notícia. A água vai dando essa vazão no Rio Taquari, que aos poucos vai também cedendo, né? E a subida é menor e também tem essa condição, então.
0: Certo.
3: Contato agora com o prefeito em exercício do município de Roca Salles, prefeito Henrique Pivato, falando da programação aqui da Rádio Encantado. Prefeito, ao menos as notícias da última hora aí, dos últimos minutos, são um pouco mais animadoras, acalentadoras, prefeito Pivato.
8: Isso, bom dia, Dilamar, bom dia, ouvintes. A gente nesse momento tem algumas informações que nos acalmam momentaneamente, né? As barragens diminuíram a sua vazão. Santa Teresa nesse momento também vem subindo com menos intensidade, e aí aqui nas últimas medidas nossas a gente teve todas as medidas 50 centímetros, né? Então a gente aguarda aí as projeções da região acima de nós, e com certeza, eu acho que dentro do possível, vai normalizando.
3: A situação ali, a pergunta que vem, prefeito, da JBS, alguma intercorrência por aí?
8: Nesse momento, a equipe saiu, tem uma parte lateral da que pertence à área do Curtume ali, que o rio já está fora do seu leito, né, na calha, mas aonde tinha o estacionamento, o antigo estacionamento dos caminhões, nessa parte ele ainda não saiu fora do seu leito. Ele saiu apenas na parte lateral, que é onde é que é a divisa entre o estacionamento e a área que pertence ao Curtume Corso Bom Retiro. Mas tem passagem ainda de um lado para o outro.
3: Ainda tem passagem normal, então.
8: Uhum, sim, a equipe saiu, eu estou aqui junto com o coordenador Alexandre, a gente está monitorando e atendendo as demandas, e tem o pessoal na rua aí pegando as informações e ajudando nos pontos que mais a gente precisa.
3: Interior do município tem vários locais ainda, pontos que estão sem a passagem, né, prefeito?
8: Isto, na Encruzilhada, na Júlio, na Marechal Deodoro, são pontos que agora vai demorar um pouquinho para a água abaixar, né? Porque a gente ainda não terminou, o rio não terminou de subir, então esses locais provavelmente vai subir ainda um pouco, né? A gente vai depender dessas informações nas próximas medições para daí ir orientando a nossa população.
3: Houve a necessidade de retirada, remoção de famílias?
8: Houve sim, na parte que entra para Júlio de Castilhos, né? Tem uma equipe lá que está desde o início. Quando a gente já estava em cota de alerta, a gente já orientou o nosso secretariado e eles já estão com uma equipe lá, orientando a população, enfim, mas é uma questão preventiva, né?
9: a água chegou em algumas casas, mas não assim, vamos dizer, na sua totalidade. Então, é um momento de prevenir para ter tempo hábil para retirada, né? E poder circular. Porque a Júlia de Castilhos agora, nesse momento, não tem acesso e tem que entrar pela Catarina, lá pelo bairro 7 de Setembro, né?
3: Ok, obrigado, prefeito Pivato.
9: Tranquilo, Dilamar, seguimos à disposição aí.
3: É o maestro Henrique Pivato, prefeito em exercício do município de Roca Salles, falando sobre esta situação aí que parece que um pouco mais acalentadora na última hora, nos últimos minutos aqui em nossa região, que a subida, o nível bem menor, alguns pontos se visualiza até já está baixando, né? Pode ser que não está baixando, mas pelo menos não está subindo, né?
0: Sim,
3: pelo menos não
0: está subindo. Se está estabilizando, já é uma notícia boa, né?
3: Ótima notícia, exatamente. Né? Então, acho que dentro daquele prognóstico, né? Mussum trabalhava com 19, agora estão trabalhando com 20, pode chegar a 20, mas trabalha ainda com 19, e algumas remoções, conforme o Igor já falava com o prefeito e o secretário da Defesa Civil, coordenador, que é o Wagner de Conto, né? Preventivo nesse sentido também.
0: E a gente nota aí também que o pessoal tá bem mais preparado, né? As prefeituras, sim, e tudo mais, né? Informações chegando com mais agilidade e tendo esse tempo aí necessário, né? Para realizar o trabalho, para realizar principalmente a questão de remoções e orientações para as famílias, né? 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

0: 10 horas 39 minutos, 10h39. Continuamos com o nosso trabalho especial aí da manhã desta quarta-feira, aqui pela Rádio Encantado. Registrando a participação do amigo Vilmar Sandri, mandando aqui o seu recado para nós, o nosso WhatsApp, o 999-88-1543. Bom dia, que trabalho bonito vocês estão fazendo, trazendo informações. É o Vilmar Sandri de Lajeado que repassa esse recado pra gente aqui, parabenizando também pelo trabalho que vem sendo realizado. Nosso amigo Titon de lá, o pessoal tá nos acompanhando lá na CIAMED, o Elias, né? O Elias Titon, estamos acompanhando aqui na CIAMED, e diz ele aqui ainda, ó, por incrível que pareça, o Elias trabalha, aviso de Lamar. Ele trabalha também, tu viu?
1: Mas eu nunca disse que ele não trabalha.
0: Pois é, mas ele é que tá dizendo. Tá. Brincadeira à parte, sabem nos dizer quantos metros precisa para trancar no Lajadinho? Colegas que moram na 21 em Roca Salles gostariam de saber. A gente já respondeu aqui que tá tranquilo ali, né? A passagem no Lajadinho sem problemas nenhum, né? A gente já tinha respondido aqui pelo WhatsApp pro Elias, pra turma lá da CIAMED. Obrigado aí pela participação de vocês. A Jordana Fraporte Bellini, bom dia, parabéns pelo empenho de vocês nas informações, estamos sempre na escuta da rádio. Ela disse que lá em Vespasiano Correia, na linha Zambicari 2, voltou a chover fraco, né? Fraco, chuva fraca então, lá em Vespasiano Correia, no interior aí do município.
1: Eu nunca disse que o Titon não trabalha, trabalha até demais, né? Porque aqui na rádio, aqui tem 25 anos de festa, né?
0: Tem 26 vezes o...
1: 24, Zé, né?
0: Vamos dizer 24.
1: Ah, 24.
0: 24, Zé Elias, né?
1: Zé Elias e banda.
0: Zé Elias e banda, né?
1: Isso, Elias e banda, né?
2: É, às vezes tem a banda, às vezes não tem a banda.
1: É. O Zé que não é Zé, né?
0: Não é Zé. E o Elias que é Elias.
1: Ah, o Elias sim. Sim. Elias é Elias, né?
0: O Zé, como é que é o nome do Zé?
1: O Zé que é Ronald, né?
0: O Ronald.
1: O Ronald Devitt, né?
0: Devitt. É. Querido amigo Ronald DeVitt, também conhecido como Zé.
1: E recomendo, tá?
0: Sim, recomendo. Sim, são bons os meninos.
1: Tá aí essa dupla com mais o grupo deles, tá? Tem o Caipora, que também tá junto com eles agora, né?
0: Bora.
1: É, o Caipora, o... já vou lembrar.
0: É o Caipora.
1: O Caipora e mais o pessoal de Mussum trabalhando também com ele lá, né? Uhum. E é tudo certinho, maravilha. Recomendo, se vai fazer qualquer tipo de evento, contrata essa dupla aí, os Caiporas aí, que não tem nenhum problema, é ótimo mesmo, tá bom? Recomendo.
0: Uhum. Agora são 10 horas.
1: Contrato comigo.
0: Sim, 10% teu, né?
1: Não, 20.
0: Ah,
1: 20? Ainda é pouco, né?
0: Tá bom, então 20% pro Dila. Tá certo. 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
2: Atualização do nível do Rio Taquari, agora das 10h30 no município de Mussum, 18 metros e 66 centímetros, 18 metros e 66 centímetros, elevação de 20 centímetros em meia hora. A atualização do nível do rio em Mussum às 10h30 da manhã.
0: O Titon manda aqui, ó, o Rony baterista.
1: Ah, o Rony baterista não, o Caipora é o...
0: O Caipora é o Caipora. Depois o Elias manda pra nós aí quem é o Caipora.
1: O tá? Homem do som aí, Elias.
0: Tá bom.
1: É.
0: O homem do som.
1: O homem do som aí que organiza aí. Até porque se ele não tá junto, você não sabe nem mexer nos aparelhos, né?
0: Ah, tem isso?
1: Tá? É, ele que faz o trabalho então do som, né?
0: Uhum.
1: De ajustar tudo, né?
0: Tá certo então. 10 horas 43 minutos. 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
1: O Diego.
0: Diego.
1: É, o Diego.
0: Diego Caipora.
1: Isso, Diego Caipora.
0: Tá bom, agora ficou mais fácil.
1: É, Diego, o Rony, o Ronald, que é o Zé e o...
0: E o Elias.
1: E o Elias.
0: E o Titão.
2: É o Elias.
0: Tá bom, então. Daqui a pouquinho tem atualização da leitura do Rio Taquari aqui no Porto 11 Encantado. Dentro de instantes aqui em nossa programação, o Gabriel Lucas já deve estar se deslocando lá para o local e na sequência repassa pra gente aí esta informação também que o pessoal tá curioso para saber.
2: Pois um caminhão baú acabou saindo da pista na manhã de hoje na ERS-129 aqui em Encantado. O acidente aconteceu no quilômetro 73 da rodovia, no bairro Planalto. As circunstâncias não foram informadas. O motorista não se feriu. Foram duas retroescavadeiras utilizadas para fazer a remoção deste caminhão-baú que acabou saindo da pista e tombando na valeta na ERS 129 em Encantado.
1: A leitura da Prefeitura de Encantado está às 10 horas e 10 minutos. Tá? A leitura das 10 e 10, 15 e 46. Né?
0: Daqui a pouquinho
1: tem a atualização.
0: A do Gabriel, né? Direto. Exato. Aí da régua física do Porto 11. A Elaine Lutz quer saber da questão se fecha no Lajadinho.
1: Não, por enquanto não.
0: Não, né?
1: Por
0: enquanto não. Tá tranquilo, né?
1: Nenhum problema.
0: Era o que a gente já falava aí anteriormente. A Profilize manda aqui, parabeniza a gente também pelo trabalho. Ela diz que lá no pluviômetro da casa dela, de ontem de manhã até hoje de manhã, 84 milímetros de chuva, aqui no Santa Clara, né?
1: Uhum. 24 horas, 80, mais de 80 milímetros.
0: Mais de 80 milímetros de chuva, né? O pessoal aqui repassando essa informação. Também vem um vídeo aqui da Fran, aí do Lago Azul, mandando também a movimentação, bastante movimentação por lá também no Lago Azul, o pessoal também preocupado aí com esta situação.
2: Pessoal também questiona, Adila, acerca do trânsito de Lajeado Encantado, tudo tranquilo, tudo liberado?
1: Tudo liberado, né?
2: E situação liberado. Do trevo no Jacarezinho, sentido Nova Brécia, Reuvado?
1: Também liberado neste momento, também não tem nenhuma informação de que está trancado aí.
2: Então, tá certo.
0: O pessoal fica preocupado com essa questão aqui da ERS 129, ERS 130, né? Mas aqui na Arroio do Meio, Encantado, tudo tranquilo, né? Teria que subir ainda muito, né? Para bloquear ali, para ter a questão da água na pista, né? O que não vai acontecer, né? Pelo menos aí não se tem essa previsão, né? De que isso venha acontecer. A Luciane e o Marcos Franchini estão nos acompanhando lá na linha Alegre Caravaggio Mussum. Um abração para eles aí também lá na linha Alegre Caravaggio Mussum, ligadinhos aí conosco, né? Ligadinhos aqui com a programação da Rádio Encantado nessa cobertura especial que a gente está fazendo na manhã de hoje.
2: A medição agora das 10h45 da régua física junto ao Porto 11 aqui em Encantado, 16 metros e 24 centímetros, 16 metros e 24 centímetros, elevação de 48 centímetros nesta última hora, medição feita agora há pouco junto à régua física no Porto 11 em Encantado.
0: Daqui a pouquinho também o Igor Lopes vai participar aí direto lá do Jacarezinho trazendo informações pra gente. Então qual a elevação?
2: 48 centímetros.
0: 48 centímetros, né? Informação trazida aí pelo Gabriel Luca, né? O Lucas da Rosa trouxe pra nós aí, então a informação repassada pelo Gabriel Luca, que está indo lá direto na régua do Porto 11, fazendo essa leitura aí na régua física.
2: Pessoal também nos repassa, a água então começou neste momento, a atravessar ali no desvio da junto à ponte construída entre a JBS e o Curtume, em Roca Salles, portanto, pode ser que daqui a pouquinho não tenhamos mais a possibilidade do trânsito de veículos, água que começou a passar então sobre este desvio na Avenida General Daltro Filho. Brigada Militar, Polícia Civil também já estão no local fazendo esta sinalização deste trecho.
0: Agora são 10 horas 47 minutos, 10h47. Lembrando que logo mais às 11 horas tem o programa, o informativo de Roca Salles. Aqui na programação da Rádio Encantada. A gente segue aqui trazendo informações para os nossos amigos ouvintes até às 11 horas. Depois tem o programa de Roca Salles. E às 11h30 tem o Jornal do Meio-Dia, também repleto de informações nesta quarta-feira atípica, né, Dila? Aqui na nossa região, né?
1: Estamos aqui, né, para trazer todas as informações, buscar as informações e trazer e repassar então para os nossos ouvintes, né? Qualquer dúvida, né, pode ligar para a gente, pode mandar o seu recadinho, qualquer colaboração também, né? Qualquer colaboração pode nos informar, olha, a rua tal, lugar tal, isso, aquilo, e está interrompido ou não tem acesso, tem dificuldade, o pessoal pode. E uma recomendação que a gente tem, né, Xande, a gente já falava sobre isso, e tem alguns pontos que, pessoal, tomar cuidado no trânsito, né? Devagar. Porque daqui a pouquinho tu vai chegar num ponto aí que tem água. Se tu tiver com uma velocidade que é incompatível ou com muita pressa, pode acontecer de que vai entrar dentro da água em algum canto por aí, em qualquer município. Então, muita atenção neste sentido para evitar um acidente também de trânsito ou para evitar que vai entrar dentro da água aí em algum ponto. Informação da parte da manhã é que ali na rota do desenvolvimento também o veículo teria entrado próximo à empresa Fontana, teria entrado na água aí também. Então, atenção nesse sentido aí, alguns pontos, se não conhece, mas É, mais cuidado ainda, né? Mais atenção ainda se não conhece onde está transitando por aí, tá? Então, esta é a nossa recomendação do dia de hoje, né? Muita atenção, muito cuidado nesse sentido.
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1: Só para ressaltar também, né, mais uma vez, as aulas, as oficinas e cursos do CRAS Roca Salles, todos cancelados. Aulas, oficinas e cursos do CRAS cancelados. Também informação de Mussum é que todas as no SF, né, todas as consultas agendadas para o dia de hoje no SF estão canceladas no município de Mussum, tá bom?
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1: Então, vamos daqui a pouquinho, né? O Igor traz ainda informação pra gente na sequência.
0: Isso, e antes disso eu tenho aqui também um recadinho do Bonzão. 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Dentro de instantes, a participação então do colega Igor Lopes aqui na nossa programação aí da Rádio Encantado. 10:51. Logo mais também tem o informativo de Roca Salles, 11:30 tem o Jornal do Meio-Dia aqui pela Rádio Encantado. A Rosa Omi quer saber como é que ela faz para sintonizar a Rádio Encantado na Alexa. Aí o Rebite fala com ela aí, dá o recadinho para ela também sobre esta situação. Nós estamos aí com esse trabalho especial na manhã de hoje, trazendo informações aqui sobre a questão das cheias do Rio Taquari. A Lenice Fiel nos informa aqui, rodoviária funcionando normalmente hoje aqui na cidade de Encantado. Funcionando normalmente, então, a rodoviária aqui na cidade de Encantado. Informação repassada aqui pela ouvinte, a Lenice Fiel. Também registrando aqui a participação do Guilherme dos Santos, a Ana Luísa Devite de Melo, o Everton Maia, pessoal aqui que manda aqui o seu recadinho, o Renato Bus nos acompanha lá da cidade de Novo Hamburgo. Um abração para o amigo Renato, Nadir Paine também participando aí conosco. Igor Lopes trazendo mais informações aqui na nossa programação. Tudo contigo, Igor.
3: Olá novamente, Alexandre dos Santos, Vilomar, Lucas da Rosa, o Rebite que está na Central Técnica, pois é, ouvintes da rádio, estamos aqui em Jacarezinho, né? Estamos aqui observando as duas pontes, a ponte que liga aí, vai à comunidade de São Roque, né? Aqui no trevo de Jacarezinho, vai São Roque, vai a Rio Vado, Dr. Ricardo, e também a gente já consegue observar a segunda ponte do Jacarezinho, que seria conhecida como Ponte Baixa, né? Que liga aí a Chiquinha, a comunidade de São Marcos também. As duas têm passagem, tá? As duas pontes estão liberadas, tá? Para os ouvintes que nos pedem, nos mandam mensagens, o nosso particular, no nosso WhatsApp, na live do Face também. As duas pontes estão liberadas para passagem. Claro que o nível da água está mais alto, mas não tem ainda uma previsão de que a água chegue a cobrir essas pontes aqui no município de Encantado. No trânsito também, do Jacarezinho aqui, entre o centro Jacarezinho, entre o famoso trevo do Peteba, né, até o trevo aqui que vai a Nova Brécia, Coqueiro Baixo, Dr. Ricardo, Rio Vado, o trânsito também flui normalmente, não tem água na pista, então o pessoal pode circular tranquilamente, né, tanto os moradores quanto o pessoal que vai para os municípios vizinhos. Lembrando, claro, pista escorregadia, chove nesse momento fraco, né, aqui onde nós estamos com a nossa unidade móvel da Rádio Encantado, então o ouvinte deve sim redobrar a atenção, ficar ligado aqui na Rádio Encantado durante todo o dia nessa cobertura especial que começou desde as 5 horas da manhã e deve seguir até nós começarmos a ter a diminuição do Rio Taquari em Encantado, Roca Salles e também em Mussum. Repetindo, as pontes aqui de Jacarezinho em Encantado estão liberadas para passagem, também a rodovia aqui, né, do Jacarezinho também está liberada, não tem água na pista, certo? A gente continua transitando pela nossa região, né? Como o Alexandre disse, o Dilamar também, a gente vai fazer uma pausa com o informativo de Roca Salles, com Claudio Nicoferri, e na sequência também a gente retorna com mais informações nessa cobertura especial do Grupo Encantado de Comunicação. Alexandre?
0: Muito obrigado, Igor, trazendo informações pra gente aí durante toda a manhã, trabalho incansável e com muitas informações para o nosso público ouvinte. Agora há pouco o prefeito Jonas Calvi postou um vídeo aí nas redes sociais, aí dentro das possibilidades a gente vai colocar no ar também, trazendo informações da atual situação no município de Encantado, ainda a respeito do trabalho realizado pela administração municipal e também pela defesa civil.
4: Pessoal, bom dia, dia 22 de julho, 10 horas da manhã, nós estamos aqui no nosso centro de resiliência aqui no Encanta Hub e vou trazer algumas informações, tá? Desde a madrugada nós estamos com as nossas equipes, montamos aqui o gabinete de crise, né? Porque a gente tinha a previsão e fomos atingindo as cotas de alerta, as cotas de atenção, cota de inundação, e a gente está monitorando os nossos arroios, né? Começamos já da madrugada monitorando aí cotas de alerta, as cotas de atenção, cota de inundação, e a gente está monitorando os nossos arroios, né? Começamos já

0: para que a gente possa evitar. E a nossa função sempre é preservar as vidas, né? Então, por isso que a gente acabou fazendo essa remoção preventivamente, tá? Temos alguns bloqueios no município de Encantado, algumas ruas, Rua Caiçara, Rua Panambi, que são todos trechos pequenos do nosso município, tá? Não tivemos deslizamento até esse presente momento, não tivemos uma quantidade de chuva suficiente para ter essa movimentação de massa, né? Que é uma preocupação que nós temos também. Então, sem deslizamentos, as questões dos nossos postos de saúde estão todos funcionando normalmente, as nossas escolas também estão todas funcionando. Claro que nós estamos no período de férias, né? Da nossa rede escolar, mas sem nenhuma anormalidade, tá? Conseguimos, e a gente está fazendo a remoção de mais algumas famílias lá, principalmente no bairro Navegantes. Agradecer aqui os prefeitos dos municípios da região aqui que já estão disponibilizando caminhões para a gente fazer a retirada dessas famílias, tá? E em cima disso eu peço, faço um pedido aqui muito importante, principalmente para a comunidade Encantada: não fiquem circulando nessas localidades, não fiquem circulando nos bairros, isso só atrapalha essa movimentação, tá? As pessoas estão nervosas, as pessoas estão ansiosas, que querem sair dessas áreas de risco, e a população fica circulando, né, de uma forma curiosa para saber o que está acontecendo. Não precisam, vão nas redes sociais. Esse aqui é um bom momento das pessoas ficarem na rede social, tá? Fiquem nas redes sociais e também percebam, né, e tenham muito cuidado com as informações que são repassadas, tá? Sempre muito cuidado de repassar os vídeos, repassar os áudios que recebem, para que possam, quando repassar isso, que se repassa de uma forma com muito cuidado, porque a gente está mexendo e interferindo na vida das pessoas. Todo mundo está muito ansioso pelos fatos que aconteceram em 2023, em 2024, que nós não temos essa previsão nesse momento de acontecer da mesma magnitude que aconteceu lá atrás, tá? Mas a gente está monitorando de hora em hora todos os acontecimentos, tá? Então, a comunidade de Encantado aí e todos, né, de uma forma ou outra, vão nas redes sociais dos municípios, na imprensa oficial, né, dos veículos de comunicação que tem essa característica de fazer essa divulgação, que são sérios, que são responsáveis de passar essas informações, tá? E os nossos canais, né? Defesa Civil do município de Encantado, pelo número, né? 980-17-80-16, e as nossas redes sociais, tá? A gente segue monitorando, trazendo as informações para vocês, e da mesma forma vocês também podem nos ir questionando, que a gente vai demandando a todos, tá bom? Na sequência a gente traz mais informação. Um abraço, muito obrigado a todos.
1: Tá aí a palavra do prefeito Jonas Calvi, né? Trazendo um panorama aí da situação de momento na cidade de Encantado em relação aí à cheia do Rio Taquari, essa questão das enchentes. E com isso a gente vai finalizando por aqui esse trabalho especial. Na sequência tem o programa aí de Roca Salles, o informativo de Roca Salles com o Lucas. É contigo hoje, né, Lucas? Lucas da Rosa traz o informativo de Roca Salles. Às 11:30 tem o Jornal do Meio-Dia, onde também estaremos trazendo diversas informações aqui para o nosso público ouvinte. Grande abraço a todos. Obrigado aí pela audiência, obrigado pela participação dos nossos amigos ouvintes que estão direto acompanhando aqui a Rádio Encantado neste trabalho incansável aqui de toda a equipe de rádio jornalismo do nosso Grupo Encantado de Comunicação. Estamos informando aí a temperatura na marca dos 18 graus. 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
6: Agora são 11h04, 17 graus a temperatura. Muito bom dia. O informativo de Roca Salles está entrando no ar aqui pela Rádio Encantado FM 104.7, com a produção de Claudinei Coferri, hoje a apresentação minha, Lucas da Rosa, e o oferecimento das lojas Quero 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A administração informa que o posto de saúde do centro estará fechado hoje na parte da tarde. Também está bloqueado o trânsito de veículos no acesso à Constância, também a Júlio de Castilhos e Arroio Augusta Baixa, assim como no o trecho do desvio entre a JBS e o Curtume. Ainda da área da saúde, a emergência do Hospital Roque Gonzalez e o posto de saúde do loteamento 7 de setembro, o atendimento hoje até às 9 horas da noite com equipe reduzida. 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A diretoria do Grupo dos Amigos da Melhor Idade convida os seus integrantes para a programação do próximo sábado, dia 25 de julho, o baile do colono do STR, no Salão da Comunidade Católica São José. Cada associado deverá providenciar o seu próprio transporte. A diretoria da Associação Ecumênica da Terceira Idade convida os seus associados para a programação do próximo sábado, dia 25, na linha Auxiliador em Encantado. A saída do centro da cidade ao 12:30. Inscrições até às 4 horas da tarde da sexta-feira. Contatar a diretoria pelo telefone WhatsApp 99641-8252. A Secretaria Municipal da Agricultura comunica aos produtores rurais, criadores de animais, de que o período para a inscrição da vacinação contra brucelose bovina se encerra no próximo dia 31 de julho. Devem ser vacinadas terneiras com idade a partir de 3 até 8 meses. As inscrições devem ser feitas de forma presencial na Secretaria. A Secretaria Municipal da Saúde, através da equipe da Saúde Mental, realiza o projeto Entre Nós, projeto criado especialmente para mulheres das comunidades do interior do município, com acolhimento, escuta e troca de experiências. Um encontro pensado para fortalecer vínculos e promover o cuidado com a saúde mental. O primeiro encontro será realizado no dia 5 de agosto, a partir das 14h30, no Salão da Comunidade da linha Arroio Augusta Alta. A equipe da Secretaria Municipal da Saúde, também através da equipe de saúde mental, convida para a Tarde dos Avós, no próximo dia 29, com início às 14h, no posto de saúde do centro. Haverá um delicioso café, bingo e distribuição de brindes. Todos os avós do município estão convidados para esta tarde de acolhimento, integração e alegria. 11:09, vem aí o recado da Rede de Farmácias São João.
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6: Rede de Farmácia São João em Roca Salles, hoje com atendimento até às 10 horas da noite. A administração municipal, através da Coordenadoria de Eventos e Turismo, convidam para o terceiro passeio cicloturístico com ventos vermelhos, no dia 2 de agosto. A saída será na Praça Júlio Lengler. Já a SIC Roca Salles comunica de que até o próximo dia 31 de julho, o atendimento junto à entidade será somente pela parte da tarde, das 13 até às 15 horas e até as, das 13h15 até as 17h15. Para mais informações sobre os serviços oferecidos e horários, contate a SIC pelo telefone WhatsApp 996251670. 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Agora 11 horas e 13 minutos.

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2: Muito bom dia, você, querido amigo irmão, querida amiga irmã, que nos acompanha pela Rádio Encantada FM. Esse é o programa da paróquia São José de Roca Sales. Quem vos fala é o padre João Paulo Schaeffer. Hoje, quarta-feira, dia 22 de julho, na liturgia celebramos a festa de Santa Maria Madalena, aquela que foi muito amada pelo Senhor, aquela que teve o privilégio de ser a primeira testemunha do Cristo ressuscitado. Evangelho João, capítulo 20, dos versículos 1 e 2, versículos 11 a 18. No primeiro dia da semana, Maria Madalena foi ao túmulo de Jesus, bem de madrugada, quando ainda estava escuro, e viu que a pedra tinha sido retirada do túmulo. Então ela saiu correndo e foi encontrar Simão Pedro e outro discípulo, aquele que Jesus amava, e lhes disse: tiraram o Senhor do túmulo e não sabemos onde o colocaram. Maria estava do lado de fora do túmulo, chorando. Enquanto chorava, inclinou-se e olhou para dentro do túmulo. Viu então dois anjos vestidos de branco, sentados onde tinha sido posto o corpo de Jesus, um à cabeceira e o outro aos pés. Os anjos perguntaram: mulher, por que choras? Ela respondeu: levaram o meu Senhor e não sei onde o colocaram. Tendo dito isto, Maria voltou-se para trás e viu Jesus de pé, mas não sabia que era Jesus. Jesus perguntou-lhe: mulher, por que choras? A quem procuras? Pensando que era o jardineiro, Maria disse: Senhor, se fosses tu que o levaste, dize-me onde o colocaste e eu irei buscar. Então Jesus disse: Maria. Ela voltou-se e exclamou em hebraico: Rabuni, que quer dizer mestre. Jesus disse: não me segures, ainda não subi para junto do Pai, mas vai dizer aos meus irmãos: subo para junto do meu Pai e vosso Pai, meu Deus e vosso Deus. Então Maria Madalena foi anunciar aos discípulos: eu vi o Senhor, e contou o que Jesus lhe havia dito. Palavra da salvação. Glória a vós, Senhor. Você, querido irmão, querida irmã, toda a igreja celebra com alegria a festa de Santa Maria Madalena, apóstola dos apóstolos. Ela recebe a graça da primeira aparição do ressuscitado e a missão de anunciar a Páscoa à comunidade. Seu testemunho preenche de esperança o coração dos discípulos e mantém viva a fé. No Evangelho, Maria Madalena chora diante do túmulo vazio, movida pelo amor profundo. Sua busca é perseverante, vai ao túmulo, bem de madrugada, quando ainda estava escuro. Quando tudo parecia perdido, o ressuscitado se revela trazendo luz, vida, ânimo e alegria. E ela o reconhece ao ouvir seu nome, mostrando que o Senhor se dá a conhecer pelo vínculo pessoal, restaurando identidade e esperança. O trecho do Cântico dos Cânticos ecoa esta experiência. Busquei o amor da minha vida, como que numa ressonância da busca intensa e apaixonada de Maria pelo Senhor. Assim como a noiva do cântico procura e encontra seu amado, Maria Madalena encontra Cristo e recebe a missão de levar sua presença ao mundo. Se antes chorava pela ausência, agora ela é mensageira da vida, da ressurreição e da esperança. Assim como Maria Madalena anunciou aos discípulos, nós hoje recebemos essa mesma missão: anunciar o Senhor vivo ressuscitado a todos os recantos do mundo. A programação da paróquia para esta semana, hoje quarta-feira, às 19h, missa na matriz com a bênção da saúde. Próximo sábado, às 19h, missa na matriz. No próximo domingo, dia 26, às 8h30, missa na matriz. E às 10h30, missa com festa em honra a São Cristóvão e do colono motorista da comunidade Nossa Senhora Perpétuo Socorro, Arroio Augusta Alta. Nesse próximo final de semana, dia 26, em modo especial no domingo, celebramos São Joaquim e Santa Ana, os pais de Nosso Senhor, e são os avós do Senhor. Por isso, nesse próximo domingo, celebramos o dia do vovô e da vovó. Convidamos a todos os avós que participem das celebrações no sábado, no domingo, e recebam uma especial bênção na intercessão de São Joaquim e Santa Ana, por essa missão bonita, por essa graça de serem avós e seus netos, mas também de serem aqueles que testemunham a fé, a experiência de vida, a vida de família e de comunidade para as futuras gerações. Por isso convidamos ao vovô e a vovó que participem das missas no sábado, no domingo, e recebam uma especial bênção. A programação de nossas comunidades para esse mês de julho ainda e o mês de agosto. O SDR convida a todos para no próximo sábado, dia 25, para celebrarmos o dia do colono motorista aqui no Salão Paroquial. Na parte da manhã, a programação a cargo do SDR e ao meio-dia o almoço a R$40. SDR informa somente ingressos antecipados que estão à disposição no restaurante do Cabelo, Mercado e Agropecuária SDR e aqui na Secretaria Paroquial a R$40. Até sexta-feira, fim da tarde, prazo para adquirir o seu ingresso. Também a comunidade Nossa Senhora Perpétuo Socorro convida para o próximo domingo participarmos da festa de São Cristóvão e também do colono motorista às 10:30 Santa Missa, ao meio-dia o almoço. Teremos a carreteada, teremos a procissão motorizada, teremos a bênção dos carros de motoristas na chegada na comunidade Nossa Senhora Perpétuo Socorro. Participe da procissão, participe da celebração e da festa. Também a programação festiva de nossas comunidades já para o mês de agosto. No dia 9 de agosto, a comunidade Sagrada Família, Linha Júlio de Costilhos, convida para a festa do Dia dos Pais. No dia 16 de agosto, a comunidade São Roque, Linha Brasil, convida para a festa em honra São Roque. Para dia 23 de agosto, a comunidade Nossa Senhora dos Navegantes e Picão convida para a festa em honra São Roque. Para o dia 30 de agosto, a comunidade Santo Antônio da Serrinha convida para a festa e também a festa em honra São Roque na escola da linha Macaco. Então podemos participar de nossas programações festivas e comunidades nesse mês de julho, que ainda temos, próximo final de semana, aqui no Salão Paroquial no sábado, na Augusta Alta no domingo e também para o mês de agosto. Na intercessão de Santa Maria Madalena, imploramos a bênção de Deus para que com a mesma alegria que ela encontrou o Senhor e o testemunhou vivo ressuscitar a comunidade dos discípulos, tenhamos o mesmo ânimo e a mesma alegria de fazer esse feliz anúncio. O Senhor esteja convosco, Ele está no meio de nós. Que pela intercessão de Santa Maria Madalena e São José e Maria Santíssima, abençoe-vos o Deus Poderoso, Pai, Filho e Espírito Santo. Amém. Tenham todos um bom dia, uma abençoada semana, graças a Deus.
3: 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Vem aí a tradicional festa do Dia dos Pais na comunidade Sagrada Família, da linha Júlio de Castilhos, Baixo Roca Salles, no dia 9 de agosto. A programação inicia às 10 horas da manhã com a celebração da Santa Missa. Ao meio-dia, o almoço festivo com o seguinte cardápio: carnes de res, frango e suíno, massa, aipim, cuca, maionese e saladas diversas. O valor antecipado, R$ 55,00. Fichas limitadas à venda no Mercado Cumer, Bazar Capricho e Brick Barato. E a partir das 2 horas da tarde, reunião dançante com Leandrinho e banda. Apoio, vereador Noel Luiz Schaefer e Pizzaria Marasca. Também vem aí a festa em honra a São Roque na comunidade da Linha Brasil, Picadinha, dia 16 de agosto. Às 10h30 da manhã, celebração da missa festiva. Ao meio-dia, grande almoço servido nas mesas, com a tradicional galinha recheada, carne de res, suíno, pão, cuca, maionese e saladas diversas. Pela parte da tarde, reunião dançante com a banda Alma Nova, sem cobrança de ingresso. 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A comunidade da linha Marquês do Erval, Picão Roca Salles, convida para a tradicional festa de São Roque no dia 23 de agosto. Às 10h30 da manhã, celebração da missa com bênção dos pãezinhos e velas. Ao meio-dia, almoço com galinha recheada, carne de res, suíno, pão, cuca e saladas. Valor do cartão, R$ 60. Pela parte da tarde, reunião dançante com Zé e Elias. 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Reforçamos ainda o comunicado de que o posto de saúde do centro estará fechado na tarde de hoje. Também reforçamos de que está fechado, bloqueado o trânsito no acesso à linha Marechal Deodoro, a Constância, Júlio de Castilhos e Arroio Augusta Baixa, além do bloqueio no desvio junto a Entre o Curtume e a JBS por tempo indeterminado. 11 horas 26 minutos, o informativo de Roca Salles volta amanhã a partir das 11 horas e 3 minutos. Vem aí na sequência da nossa programação o recado do AGF e depois o Jornal do Meio-Dia.
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0: 11:31, nós estamos iniciando aqui na Rádio Encantado FM 104.7, mais uma edição do Jornal do Meio-Dia. Neste dia de cheias em muitos municípios do Vale do Taquari. Durante a nossa programação hoje, mais informações a respeito das cheias, principalmente aqui nos municípios da região alta, Roca Salles, Encantado, Mussum. 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Comigo na edição de hoje, na Central Técnica, Érica de Oliveira. Aqui dividindo a bancada de apresentação, Lucas da Rosa, que desde as 5 da manhã está levando aí as informações sobre as cheias, sobre a elevação do rio Taquari aqui em nossa região. Toda a equipe mobilizada nesta cobertura aqui da Rádio Encantado FM. Bom dia, ouvintes. Bom dia, Érica. Bom dia, Lucas.
1: Bom dia, Tramontini. Bom dia, Érica. A todos os nossos ouvintes, também os internautas já ligados aqui na programação da Rádio Encantado FM 104.7, neste começo de Jornal do Meio-Dia. Teremos, claro, além dos tradicionais quadros aqui do programa, hoje na história, os informativos de Vespasiano Corrêa e Mussum, a hora das comunicações, informações, enfim, do esporte, da polícia, da economia. A previsão do tempo, claro, também a nossa cobertura sobre as cheias aqui na nossa região. A nossa reportagem estará nas ruas, o Igor Lopes, a Júlia Banhara Fachini trazendo estas atualizações aqui da região. Trazendo já atualizações acerca da medição dos rios aqui na nossa região. Em Roca Salles, às 11 horas da manhã, o rio Taquari estava com uma elevação de 50 centímetros, 17 metros e 70. 17 metros e 70 às 11 horas da manhã em Roca Salles. Já na cidade de Mussum, também às 11 horas da manhã, nós tínhamos uma elevação de 14 centímetros em questão de meia hora, então o rio Taquari em 18 metros e 80. Daqui a pouquinho também receberemos, claro, a medição das 11:30 desde Mussum e também por volta de 15 para o meio-dia teremos a medição junto ao porto 11 do rio Taquari aqui em Encantado.
0: Agora 11:33, lembrando que depois das cheias de 23 e 24, qualquer elevação do rio Taquari acaba preocupando principalmente as pessoas que em anos anteriores foram atingidas pelas cheias. Se bem que, como costuma se dizer, a previsão é de que neste ano sejam cheias normais, aquelas que tradicionalmente aconteciam, que fugiam à regra do que aconteceu em 2023 e 2024. Agora 11:34, vamos aos destaques da edição de hoje do Jornal do Meio-Dia.
1: Exposição resgata a história da imigração alemã em Venâncio Aires.
0: Enchentes no Taquari preocupam municípios da região.
1: Consema simplifica licenciamento para irrigação de baixo impacto no estado.
0: Nova promotora criminal de Lajado prioriza combate ao tráfico de drogas.
1: Governo federal oficializa novas regras do trabalho no comércio em feriados.
0: Correnteza interrompe travessia da balsa entre Santa Teresa e São Valentim do Sul.
1: Dália conquista nível máximo em certificação de bem-estar animal.
0: Sicredi libera 560 bilhões em financiamentos do Plano Safra 2026-2027.
1: Inverno amplia casos de influenza e reforça alerta para doenças respiratórias.
0: Fundo de garantia pode distribuir 13 bilhões em lucros para 138 milhões de trabalhadores.
1: Casa de passagem arrecada R$28 mil para ampliar atendimento a mulheres.
0: Polícia Federal inicia operação de segurança para candidatos à presidência.
1: Convenções partidárias iniciam com definição de candidatos às eleições neste ano.
0: Rio Grande do Sul confirma primeiro foco de gripe aviária em aves domésticas.
1: Ministro Alexandre de Moraes arquiva investigação contra Bolsonaro no caso Abin Paralela.
0: No esporte, Grêmio joga amanhã pela Sul-Americana na Bolívia.
1: O setor policial, destaque principal da região, ex-prefeito de Nova Brécia, Diógenes Laste, é morto em atentado.
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1: 11:36, reforçando aos ouvintes de Roca Salles de que está bloqueado o trânsito de veículos no acesso à linha Marechal Deodoro, a Constância, também a Júlio de Castilhos, a Rua Augusta Baixa na Encruzilhada, e também está bloqueado por tempo indeterminado o trânsito de veículos no desvio junto à construção da nova ponte entre a JBS e o Curtume, em Roca Salles, na Avenida General Daltro Filho. Em Encantado, também um alerta para os motoristas. Está bloqueado o trânsito de veículos na Rota do Desenvolvimento. Além, claro, também a Rua João Sana, nas proximidades do caminhódromo, também a água já está por cima da via. Os motoristas devem se atentar e buscar caminhos alternativos.
0: Ao mesmo tempo, a recomendação para você que está em casa sem fazer nada, que está saindo do trabalho, se dirigindo para o almoço, evite de transitar pelas áreas que podem ter aí alagamento. Evite fazer o chamado turismo de enchente. Se você não pode ajudar, por favor, não atrapalhe.
1: Inclusive, os ouvintes ligavam há pouco aqui na Rádio Encantado, dizendo, olha, nós estamos aqui nas proximidades do caminhódromo, fazendo, tirando algumas pertences que estão aqui nas oficinas, enfim, lojas, carros, e tem bastante gente passeando. Por favor, não atrapalhem quem está tentando tirar as coisas para não ter prejuízos.
0: Agora 11:37.
1: 11:37, Venâncio Aires, e a Prefeitura de Venâncio Aires abriu a exposição Caminhos da Imigração Alemã, que resgata a trajetória dos primeiros colonizadores e valoriza a história da comunidade. A mostra reúne fotografias, documentos, objetos e relatos sobre a formação do município, destacando a contribuição dos imigrantes para o desenvolvimento regional. A iniciativa integra a programação comemorativa da imigração alemã e permanece aberta à visitação gratuita no espaço cultural da cidade.
0: O Conselho Estadual do Meio Ambiente, o CONSEMA, aprovou resolução que dispensa o licenciamento ambiental para sistemas de irrigação superficial de baixo impacto no estado. A medida busca reduzir a burocracia e agilizar investimentos no campo, mantendo a obrigatoriedade de outras autorizações previstas na legislação. A decisão beneficia produtores rurais e faz parte das ações do governo estadual para ampliar a segurança hídrica e fortalecer a produção agrícola.
1: 11:39, Amanda Giovanaz assumiu a titularidade da primeira Promotoria de Justiça Criminal de Lajeado e definiu como prioridade o enfrentamento ao tráfico de drogas e aos crimes relacionados. A promotora afirma que pretende atuar de forma integrada com as forças de segurança, reforçando investigações e ações de combate à criminalidade organizada, além de buscar respostas mais rápidas para a sociedade.
0: O governo federal oficializou as novas regras para o trabalho no comércio durante feriados. A medida determina que o funcionamento nestas datas dependerá de autorização prevista em convenção coletiva entre sindicatos patronais e dos trabalhadores, respeitando também a legislação municipal. Algumas atividades continuam com autorização permanente para abrir, conforme estabelece a nova regulamentação.
1: 11:40, Tramontini, tu gosta de ficar bastante em casa, né?
0: Eu gosto.
1: Tu gosta de ficar em casa? Pois então, o nosso ouvinte nos passa alguma sugestão para os curiosos turistas de enchente que ficarem em casa. Então, uma opção é rachar lenha, a segunda é limpar a casa, ler um bom livro ou ainda fazer o que muita gente fica procrastinando: arrumar os roupeiros.
0: Tem também aquela opção para quem gosta, né? Maratonar uma série na Netflix. Hoje, a Netflix está em quase que todas as residências e maratonar uma série é bem melhor do que incomodar quem está trabalhando durante estas cheias que acontecem no dia de hoje.
1: Tem diversas plataformas, Netflix, Disney Plus, o Amazon Prime, ainda o
0: Paramount, HBO.
1: É, tem o YouTube também, tem alguns filmes para quem quer assistir.
0: E sem falar aqueles aplicativos de streaming piratas, né?
1: É.
0: Que também a gente não aconselha, porque é pirata, né? Mas tem muita gente que tem.
1: É verdade. Pois um ouvinte nosso nos questiona sobre o trânsito no pedágio aqui em Encantado. O trânsito está liberado neste momento, ele até pede altura. De acordo com alguns ouvintes, o trânsito aí no pedágio fica bloqueado quando o Rio Taquari atinge cerca de 20, 22 metros.
0: Eu ia dizer, é muito difícil chegar. Antes de chegar no pedágio, tem a chamada, o local lá que chamavam a curva das rapaduras, lá onde vinha. Lá a 130 recebe água antes do que o pedágio, né? Então, se houver alguma interrupção, vai lá, mas não há previsão de que isso aconteça no atual cenário das cheias aqui na região alta do Vale do Taquari.
1: Saudando a audiência também da Maria Helena Gobi, Nadir Paine, a Carmen Pesce lá em Mussum, Miguel Martins, o Edson Cornelli, que nos acompanha lá em Minas Gerais, Governador Valadares. Ainda conosco o Fernando Schwartzer, Jurema, Terezinha Rodrigues Feio e a Mercedes Paduan mandando seu bom dia através da live no Facebook.
0: Agora 11 horas 42 minutos, Lucas da Roça nos traz o Hoje na História.
1: Quarta-feira, 22 de julho de 2026. Hoje é Dia Mundial do Cérebro, do Trabalhador Doméstico e Dia do Cantor Lírico. Na religiosidade, hoje é celebrada Santa Maria Madalena. Hoje, na história. 365. Alexandria, importante cidade do mundo antigo, foi devastada por um tsunami. No dia anterior, foram registrados terremotos em várias regiões do Mediterrâneo. 1099. Teve início o concílio na Igreja do Santo Sepulcro, que elegeu Godofredo de Bulhão como protetor do Santo Sepulcro. 1342. Enchente de Santa Maria Madalena. Uma série de inundações atingiu a Europa Central durante a festa de Santa Maria Madalena. Estas foram as piores enchentes já registradas no continente europeu. 1793. O explorador escocês Alexander Mackenzie chegou ao Oceano Pacífico, tornando-se o primeiro aventureiro a cruzar o continente da América do Norte. 1839. Os revolucionários farroupilhas proclamaram a efêmera República Juliana em Laguna, Santa Catarina. A rebelião foi controlada pelas forças do Império do Brasil. 1894 foi organizada na França a primeira corrida automobilística da história. O itinerário da competição estendia-se entre as cidades de Paris e Rouen. 1933. O aviador norte-americano Willie Post retornou a Nova York depois de completar o primeiro voo solo ao redor do mundo. A viagem durou 7 dias, 18 horas e 49 minutos.
2: Em Brasília, 19 horas.

0: 1935. Foi ao ar pela primeira vez o programa nacional transmitido obrigatoriamente para todo o Brasil. Mais tarde, o nome mudou para A Hora do Brasil e após A Voz do Brasil. Este é o programa de rádio mais antigo do Hemisfério Sul, ainda em difusão. 1942. Os nazistas deram início à deportação de judeus residentes no gueto de Varsóvia. 1943. Os aliados capturaram Palermo durante a bem-sucedida invasão da Sicília. No ano de 1962, o primeiro programa de exploração interplanetária da NASA fracassou, depois que a espaçonave Mariner 1 voou de forma irregular até ser destruída. Em 22 de julho de 2009, aconteceu o maior eclipse solar do século XXI. O fenômeno foi observado integralmente na Ásia. Em 2013, o Papa Francisco chegou ao Brasil para a Jornada Mundial da Juventude no Rio de Janeiro. Esta foi a primeira viagem internacional de Francisco como Papa. 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
1: Obrigado, Lucas da Rosa, que nos trouxe o Hoje na História, com os fatos que marcam a data de 22 de julho.
0: Agora 11 horas e 46 minutos, trazendo a atualização da medição do rio Taquari em Mussum. A medição agora das 11 horas e 30 minutos de 19 metros e 4 centímetros. 19 metros e 4 centímetros, uma elevação de 24 centímetros desde as 11 até as 11:30 da manhã, o rio Taquari em Mussum. Daqui a pouquinho nós teremos também a medição. A nossa equipe já foi até ao Porto 11, aqui em Encantado, no bairro Navegantes, para fazer esta medição junto às réguas físicas no rio Taquari em Encantado.
1: Agora 11 horas 47 minutos, este é o Jornal do Meio-Dia, aqui na Rádio Encantado, com apoio do Supermercado Bergamasco e também com o apoio da Cressol.
0: Pois falando em elevação de rio, a travessia da balsa entre Santa Teresa e São Valentim do Sul, na divisa da Serra e o Vale do Taquari, foi interrompida temporariamente por causa da forte correnteza. A operação foi suspensa por questões de segurança e não há previsão de retomada do serviço. A balsa, que é a principal ligação entre os dois municípios, enquanto a nova ponte segue em construção.
1: Lembrando sempre que as informações do Rio das Antas, das represas da Serã, é que o volume de água está reduzindo desde a metade da manhã de hoje. Portanto, previsão aí de que o rio Taquari continue a subir ainda nas próximas horas em ritmo mais lento, também com previsão de que estabilize e possa passar a se reduzir ainda na tarde de hoje.
0: 11:48, daqui a pouquinho também o Dilamar dos Passos vai estar conosco aqui no Jornal do Meio-Dia, trazendo alguns dados aqui da nossa região. Você que está em casa, porventura, com o celular, não se assuste. A Defesa Civil do Estado acaba de emitir o alerta vermelho de risco muito alto aqui no município de inundação, a cota até 17 metros. Este alerta do Cell Broadcast, emitido então para quem está na região aqui do município de Encantado. Agora sim, trazendo a medição do Porto 11, aqui em Encantado, feita pela equipe da Rádio Encantado. Medição agora de 15 para o meio-dia, Porto 11, 16 metros e 60 centímetros. 16 metros e 60 centímetros. Uma elevação aí de 34 centímetros desde a última hora.
1: Agora 11:49, o ministro Alexandre de Moraes do Supremo Tribunal Federal arquivou a investigação contra o ex-presidente Bolsonaro no caso da chamada ABIN paralela. A decisão acolheu manifestação da Procuradoria-Geral da República, que entendeu que os fatos atribuídos a Bolsonaro já foram analisados em outro processo. As investigações envolvendo Carlos Bolsonaro e outros investigados seguem na Justiça Federal.
0: Dilamar dos Passos chegando no Jornal do Meio-Dia. Bom dia.
2: Bom dia. Lucas Tramontini e todos os nossos ouvintes da Rádio Encantada, né? Dentro dessa cobertura aqui da Rádio Encantada, desde as primeiras horas da manhã, madrugada ainda de hoje, né? Só para fazer um alerta e deixar a população, né, que um pouco mais um alento está vindo, né? Principalmente da região alta, com a estabilização do município de Santa Teresa e também subida bem menor nas últimas horas no município de Mussum, aqui em Encantado também, né? E há até registros aí de um recuo de alguns arroios, o que dá um alento então para nossa comunidade regional e também aqui na região alta do Vale Taquari. Claro que nós teremos uma realidade diferente no município de Arroio do Meio, no município de Lajeado, no município de Estrela e assim sucessivamente, né? Mas o dado positivo é que logo no início desta tarde, a previsão dentro da que a Defesa Civil já projetava, nós teremos então uma previsão de estabilização no início da tarde. E já com a retomada, até mesmo amanhã tem uma previsão de sol, né, em nossa região. Então, e para as pessoas, né? Para as pessoas tomar o cuidado de onde vai buscar as informações. Busque as informações, dê uma olhadinha aí, todo mundo é livre para olhar onde quer, né? Mas cuidado ao compartilhar, ao repassar. Muitas vezes não é pela maldade mesmo, né? É apenas porque o Dilamar ou alguém postou. As pessoas vão postando também e muitas vezes as informações não são as verdadeiras, não são as corretas, são informações errôneas ou até mesmo fake news. Então, muita atenção nesse sentido. Outro pedido que a gente volta a fazer em toda a região é que há uma demora muito grande de deslocamento de um lado para o outro, né? Em função de que tem muita gente curiosa andando pelas ruas de nossas cidades. Cantado é assim, Mussum tá assim, Roca Salles é assim também. Então, assim, ó, se você não está fazendo nada, se você não vai auxiliar alguém, por favor, fique em casa, não saia de casa, para evitar algum tipo de transtorno, que as pessoas estão apavoradas, né? Tá todo mundo ainda muito recente a questão da cheia de 23, a cheia de 24, e também tem esta dificuldade, então, e a questão psíquica também muito abalada. As pessoas querem trabalhar, muitas pessoas querem sair, se vem na obrigação de sair, é melhor sair de forma antecipada do que depois ter que sair com água correndo, né? Ou deixar ainda alguns pertences de empresas ou também de residências, mas ter este cuidado e de não atrapalhar. O trânsito é caótico, né? A gente andou pela manhã aqui, um pouco andamos, até porque o Igor estava fazendo esse trabalho na parte da manhã e percebia isso aqui Encantado, percebemos isso em Roca Salles, percebemos isso também no município de Mussum. Então, por favor, as pessoas que não querem, não vão ajudar, que vão sair apenas para ver o que está acontecendo, não é o momento agora. Não é momento agora de fazer isso. Se você vai sair de casa para auxiliar, vá. Agora, se vai só para dar uma olhada, não é o momento de passar nas ruas aqui de toda a nossa região. Então, o auxílio é fundamental de todos. Qualquer informação também deve ser buscada junto à Defesa Civil dos municípios. Defesa Civil é o órgão oficial. O órgão oficial é a Defesa Civil. E nós temos aí os planos de contingência dos municípios, depois das catástrofes de 23 e 24, elaborados, e efetivamente estão funcionando. Então, qualquer dúvida, entre em contato com a Defesa Civil do teu município para saber informações do que fazer, de que forma fazer e de que forma vai trabalhar, né? E também para onde vai em caso de uma necessidade de saída de casa ou das empresas. É um apelo que a gente faz, então, nesse momento aqui. Temos vários pontos de ruas trancadas na região também, avenidas, ruas, acesso ao interior de municípios.
1: Eu ia dizer, Dilamar.
2: Não tente, né? Não tente passar, pois não.
1: Tem que ter um cuidado também as pessoas que circulam nas estradas do interior.
2: Isso aí.
1: Porque tem questões de arroios que muitas vezes passam por determinadas passagens. Exato. Então, se não tiver necessidade de se deslocar, fique em casa. Se precisar, ande com precaução.
2: Muita precaução. E pode ter, não tivemos aí
1: notícias,
2: né? Não tivemos relatos aí de deslizamentos, né? Mas pode ocorrer algum ponto que cai uma árvore. não é um deslizamento. Caiu uma árvore, a estrada está interrompida, está trancada. Então comunica a Defesa Civil, comunica o município, tá? Secretarias de Obras também dos municípios, para fazer essa desobstrução se não conseguir fazer, né? Então é nesse sentido que a gente vem aqui para alertar e pedir a colaboração de todos nesse sentido. Então, muita atenção, muito cuidado neste momento. E se precisar deslocar, faça o deslocamento de forma segura, que é o que todos nós queremos, né?
1: Obrigado, Gilamar, que participou aqui do Jornal do Meio-Dia nesta manhã de quarta-feira. Agora 11:55. Vamos destacando que de agora até as 13:30 nós estaremos com vocês com a programação aqui do informativo da Rádio Encantado. A cooperativa Dália Alimentos conquistou o nível ouro da certificação Bem-Estar Único Missão Cuidar, o mais alto grau de conformidade da avaliação. O reconhecimento foi obtido pela auditoria realizada na unidade frigorífica de frango de corte em Arroio do Meio. A certificação atesta o cumprimento de rigorosos padrões de bem-estar animal, sustentabilidade e qualidade, reforçando o compromisso da cooperativa com a produção ética e responsável.
0: Agora 11:56. Agradecemos também a companhia da Lourdes Servin, Roca Salles, Lídia Stefenon, Miguel Moraes, ainda a Rosângela Schuch nos acompanhando lá no Tocantins, preocupado com a situação aqui da região, a Terezinha Vianini em Mussum, ainda a Genesir, Terezinha Silva Martins e Alca Porto, Cleide Tasca, o Ari Erese, o Josias Machado Moto, o Edson Cornelli, enfim, todos que estão nos acompanhando através da nossa live no Facebook. Agradecemos pela companhia e também pela audiência nesta manhã de atípica de quarta-feira aqui na nossa região.
1: Há pouco, quando o Gilamar falava, e nós também falávamos anteriormente, sobre as pessoas que não têm o que fazer para não visitarem as áreas de alagamento, mais uma dica: fique em casa e fique escutando a Rádio Encantado.
0: Ou ainda aproveite, se você tem roça, descasque milho. Dá para debulhar o milho também para as galinhas.
1: Vai pro paiol.
0: Aproveita que a terra tá mole, tá boa para capim.
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0: Ou ainda aproveite, se você tem roça, descasque milho. Dá para debulhar o milho também para as galinhas.
1: Vai pro paiol.

0: Servidores da rede municipal em atividades de capacitação voltadas ao aprimoramento das práticas pedagógicas. O objetivo é fortalecer a qualidade do ensino, incentivar a troca de experiências e preparar os educadores para os desafios do ambiente escolar.
1: O Sicredi iniciou as contratações de financiamento para o Plano Safra 2026-2027. Serão disponibilizados cerca de 560 milhões. Com expectativa de atender aproximadamente 6 mil operações de crédito nos 18 municípios da sua área de atuação. Esses recursos fortalecem o agronegócio, possibilitando investimentos em tecnologia, ampliação da produtividade e contribuindo para a geração de renda. O agronegócio é fundamental para a nossa região, desempenhando um papel essencial na geração de renda para inúmeras famílias e no fortalecimento da economia e do desenvolvimento local.
0: Ainda sobre o trânsito da nossa região, a Prefeitura de Encantado pede aos motoristas que tenham cautela no cruzamento da Avenida Antônio de Conto com a Rua Antônio Bratti, na esquina da Agropecuária Tomasi, aqui em Encantado. Uma vez que está bloqueado o trânsito da Rua João Sana, naquele trecho em frente ao caminhódromo, o desvio deve ser feito pela Avenida Antônio de Conto. Então, os motoristas tenham cautela, tenham cuidado naquele cruzamento da Antônio Bratti com Antônio de Conto, na esquina da Agropecuária Tomasi.
1: Pois a Prefeitura de Progresso abriu inscrições para cursos gratuitos de qualificação na área da construção civil. A iniciativa integra o programa RS Qualificação Recomeçar e oferece capacitações voltadas à formação de mão de obra para atender a demanda do setor. As vagas são destinadas a moradores do município e buscam ampliar as oportunidades de emprego, renda e inserção no mercado de trabalho por meio da qualificação profissional.
0: Agora, um minuto faltando para o meio-dia, já nos aproximando das 12 horas, a Érica de Oliveira nos traz aqui no Jornal do Meio-Dia o informativo de Vespasiano Corrêa.
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3: 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Na programação da paróquia São João Batista, amanhã, quinta-feira, às 14 horas, missa na comunidade Santo Antônio. No sábado, às 14 horas, missa na comunidade São Venceslau, linha Coronel Maia. Às 15 horas, missa na comunidade São Roque, linha Zambicari, segunda secção. E às 19 horas, missa na matriz. No domingo, às 9 horas, missa na matriz. Às 14 horas, missa na comunidade Nossa Senhora do Caravaggio, linha Visconde do Rio Branco. E às 15h15, missa na comunidade São José, linha Zambicari, primeira secção, com intenção de um ano de falecimento de João Bellini. Convite. A comunidade São Roque da linha Fernando Abbott, Vespasiano Corrêa, convida você e sua comunidade para participarem da grandiosa festa em honra ao padroeiro São Roque, que será realizada no dia 23 de agosto com a seguinte programação. Às 10h45, Santa Missa realizada pelo Padre Rafael. Ao meio-dia, almoço com o seguinte cardápio: carne de res, frango e porco, pão, maionese e saladas diversas. À tarde, animação com os garotos fandangueiros. Valor das fichas. Adultos, 65, e crianças de 7 a 12 anos pagam R$ 30. Reservas de ficha até o sábado ao meio-dia pelos fones 997469634 com José ou 99331-7395 com Adair, ou com João, no 998-36-4924. Desde já, agradecemos a sua presença. Aviso da Emater. A Emater comunica que está fazendo a troca de cera bruta por cera laminada. Os agricultores interessados devem realizar essa troca até o dia 30 de julho no escritório.

0: Escritório Municipal da Emater. 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Atenção! Cuidar do cemitério é também cuidar da saúde de toda a comunidade. A Secretaria de Saúde de Vespasiano Corrêa convoca os responsáveis pelas capelas do cemitério municipal para uma importante reunião no dia 4 de agosto, terça-feira, às 19h30, no auditório da EMEB, para tratar sobre os cuidados na prevenção da dengue. A administração municipal lembra: vamos juntos combater o mosquito. 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Vamos ouvir agora a secretária de Educação de Vespasiano Corrêa, Marina Brustolin, que vai falar sobre a coleta seletiva de resíduos.
1: Bom dia, comunidade de Vespasiano Corrêa. Neste mês de julho, o nosso município deu um importante passo em direção a um futuro mais limpo e sustentável. Iniciamos a coleta seletiva de resíduos, uma conquista esperada há muitos anos e que depende da participação dos nossos moradores. Separar o lixo é um gesto simples, mas que faz enorme diferença para o meio ambiente. Então, vamos relembrar. No container verde, descarte os materiais recicláveis, como papel, papelão, plástico, vidro e metal, sempre que for possível, limpos e secos. No container preto, coloque os resíduos orgânicos e os rejeitos, ou seja, aquilo que não pode ser reciclado, como, por exemplo, restos de alimentos, cascas de frutas, ovos, folhas secas, o lixo do banheiro, as fraldas, embalagens sujas e esponjas. Quando nós fazemos a separação correta, a gente reduz a quantidade de lixo enviado aos aterros, preservamos os recursos naturais e contribuímos para uma cidade mais organizada, limpa e consciente. A coleta seletiva é um compromisso de todos nós e as nossas atitudes dentro de casa refletem diariamente no cuidado com o nosso município e especialmente com as futuras gerações. Nós precisamos fazer a nossa parte. Juntos nós vamos transformar esse novo hábito em um grande exemplo de cidadania e responsabilidade ambiental. Para mais informações ou caso tenham dúvidas, podem se direcionar a qualquer setor da nossa administração que estaremos à disposição para esclarecer as dúvidas. Um abraço carinhoso a todos, Tenha um excelente dia. Vespasiano Corrêa, um amor de cidade.
0: Este foi o informativo de Vespasiano Corrêa, aqui pela Rádio Encantado.
2: Obrigado, Érica, que nos trouxe o informativo de Vespasiano Corrêa, um amor de cidade, aqui no Jornal do Meio-Dia. Agora 12:07. O inverno tem provocado aumento nos casos de influenza e de outras doenças respiratórias em diversas regiões do estado. Autoridades de saúde alertam que crianças, idosos, gestantes e pessoas com doenças crônicas estão entre os grupos mais vulneráveis às complicações. A orientação é manter a vacinação em dia, reforçar a higiene das mãos, evitar aglomerações quando houver sintomas e procurar atendimento diante do agravamento do quadro clínico. Agora 12:08. 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
3: Trazendo as atualizações agora do nível do Rio Taquari ao meio-dia, a régua física em Mussum marca 19,10 metros, um aumento de 6 centímetros na última meia hora em Mussum. Já em Roca Salles, a medição também pelas réguas físicas ao meio-dia, 18,10 metros, elevação de 40 centímetros no município de Roca Salles.
2: Agora 12:09, vamos ao intervalo comercial. Na sequência, Adilamar dos Passos nos traz o informativo de Mussum.
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8: 12:11, vamos então às notas, avisos e comunicados do informativo de Mussum desta quarta-feira. Começamos pela programação religiosa da paróquia Nossa Senhora da Purificação. Amanhã, quinta, às 15h, terço da saúde na Gruta Nossa Senhora de Lourdes, ao lado da igreja. Sexta-feira, dia 24, 19h, missa no bairro José Marcolim, com a presença da imagem peregrina de São Roque. Sábado, dia 25, 15h, missa na Capela São Luís, com a presença da imagem de São Roque. Domingo, dia 26, 8h30, missa na Matriz com batizados. 9h30, missa na Capela São Judas Tadeu, com a presença da imagem de São Roque. Lembramos que domingo, dia 2 de agosto, encontro comarcal de ministros e catequistas em Reuvado. Faça inscrição na Secretaria da Paróquia. 998-590994. 998-590994. Qualquer dúvida, entre em contato com a Secretaria Paroquial. A ação entre amigos da Festa de São Roque está disponível. Adquira o número com festeiros ou na Secretaria Paroquial. Além da peregrinação da imagem de São Roque nos bairros e comunidades, haverá uma programação intensa na semana da festa, culminando com uma missa festiva dia 16 de agosto, às 10h30, na Igreja Matriz. A Unidade Básica de Saúde comunica que todas as consultas já agendadas para o dia de hoje, quarta-feira, foram canceladas. Portanto, canceladas todas as consultas médicas na Unidade Básica de Saúde no dia de hoje. Atendimento médico. A Secretaria da Saúde comunica alterações de atendimento médico. A doutora Andriele não está atendendo até a próxima sexta-feira, dia 24, retomando atividades na segunda-feira. Já o doutor Leonardo estará em período de férias da segunda-feira, dia 27 de julho, a 12 de agosto. Solicitamos que a comunidade fique atenta às datas e agradecemos já a compreensão de todos. 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A Secretaria de Obras reforça à população que o recolhimento realizado nas quintas-feiras nos bairros e sexta-feira no centro é destinado exclusivamente para o entulho. É importante não misturar entulho com lixo doméstico. Quando o material for misturado, o recolhimento não pode ser realizado. horário de funcionamento da Biblioteca Pública Municipal em Mussum, a Biblioteca Rui Barbosa, sempre no período da tarde, entre 13 até as 17 horas. 13 às 17 horas. 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A Liga Feminina de Combate ao Câncer comunica que continua atendendo a população sempre nas quintas-feiras à tarde, junto ao hospital. Lembra também que necessita do apoio de todos para cumprir o compromisso com assistidos. Quem quiser pagar mensalidade pode retirar o carnê e fazer pagamento na farmácia Manipulares ou com uma voluntária. Outras formas de ajudar são adquirindo itens à venda na sede, a doação de tampinhas ou Pix. Siga a Liga nas redes sociais, Instagram ou Facebook. 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Atenção, produtores rurais. A Prefeitura Mussum informa que está aberto o período para a solicitação de horas máquinas para as propriedades do interior do município. Interessados comparecer na Prefeitura para realizar a abertura do protocolo. Mais uma vez, reforçando que a Unidade Básica de Saúde comunica que todas as consultas agendadas para o dia de hoje foram canceladas. Já o fruteiro Luquino Casagrande comunica à população mussunense que fará a feira normal no dia de amanhã, transferida do dia de hoje para amanhã, quinta-feira, na rua Júlio de Castilhos, ao lado da prefeitura, portanto, a feira do produtor em Mussum, do verdureiro, o Luquino Casagrande, portanto, amanhã, ao lado da prefeitura. Com isto, nós apresentamos aqui na Rádio Encantado o informativo do município de Mussum, prometendo voltar amanhã, 12 horas, com mais 10 minutos, José Raimundo Tramontini.
2: Obrigado, Dilamar, que nos trouxe o informativo de Mussum aqui no Jornal do Meio-Dia. Vamos mandando um abraço para os nossos ouvintes, a Janete Soares, a Genilde Invernize, também a Elisa, que disse, Lucas, se eu for descascar milho, a palha faz barulho e não vai deixar eu ouvir a Rádio Encantado. Quem também está ligada conosco é a Zita Lorenzini, que disse e deu a sugestão, se você não tem o que fazer, faça tricô para doação. Agora 12:21, vamos à nossa próxima atração.
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6: Nota de falecimento. Família Salton, através da esposa Elisa, em memória, filhos Inês, Terezinha, Antônio, Maria, Salete e Nédio, genro, nora, netos, bisnetos e demais familiares comunicam o falecimento de Florindo Luiz Salton, ocorrido aos 91 anos. Os atos fúnebres estão sendo realizados na Capela Mortuária da Linha Argola, Encantado. O sepultamento será hoje, em horário a ser determinado, no cemitério da Linha Argola. Noticiamos o falecimento de Florindo Luiz Salton, aos 91 anos. Os atos fúnebres estão sendo realizados na Capela Mortuária da Linha Argola Encantado. O sepultamento será hoje, em horário a ser determinado, no cemitério da Linha Argola.
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7: 12 horas 27 minutos. 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
6: Na programação da paróquia São Pedro de Encantado, hoje, quarta-feira, às 18h30, missa na matriz. Amanhã, às 15h, a missa da saúde na matriz com a unção dos enfermos. Já na sexta-feira, missas na matriz ao 12h15 e também às 7h. às 18h30 e às 7 horas da noite, missa na comunidade Santo Antônio. Para o sábado, 2 da tarde, missa da Associação Santana na Matriz, 2h30 na comunidade São Roque, 3 da tarde na Capelania do Cristo Protetor, às 4h30 da tarde, batizados na Matriz, às 18h30, missa nas comunidades São José, São João Batista e Matriz. Domingo, 8 horas, missa na comunidade Santo Agostinho, 8h30 na Matriz, 9 horas em São João Batista Scalabrini, 9h15 São Carlos, 10h30 no Santuário Paroquial e às 18h30 na Matriz.
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6: Se aproxima a 14ª Feijoada Solidária do Rotary de Encantado, dia 1º de agosto, a partir das 11 horas, é retirada no Salão Paroquial. 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
6: A paróquia São Pedro de Encantado pede aos catequistas e ministros que deixem e informem o quanto antes a secretaria paroquial o nome, CPF e identidade dos participantes do encontro comarcal na formação no dia 2 de agosto em Relvado. Também na próxima quinta-feira, amanhã, portanto, às 15h, na Missa da Saúde, será administrado o sacramento da unção dos enfermos. Podem receber os sacramentos doentes e pessoas com 60 anos ou mais. A partir das 14h, o atendimento de confissões.
7: 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Agora 12h41. Para a Farmácia Central e Construvale, nós apresentamos a tradicional Hora das Comunicações.
6: Acionando a reportagem da Rádio Encantado, unidade móvel em Roca Salles, Igor Lopes em linha conosco. Boa tarde.
8: Olá, boa tarde novamente, Lucas. Boa tarde, José Raimundo Tramontini, Érica de Oliveira, que está na Central Técnica. Pois é, continuamos girando nos nossos municípios da região, falando ainda sobre a cheia do Rio Taquari. Eu estou novamente com a Júlia Banhara Facchini na nossa unidade móvel e nós estamos aqui na General Daltro Filho, em Roca Salles, tá? Aqui na obra da ponte, se assim eu posso dizer, não tem mais passagem, tá? Algo que a gente já havia noticiado, estamos aqui no local, uma correnteza muito forte que acaba pegando o próprio pátio da JBS e invadindo então a galeria e virando um rio só, digamos assim, no meio da cidade de Roca Salles. Populares estão aqui e ao lado aqui, no curtume de Roca Salles, máquinas estão trabalhando fazendo uma contingência, fazendo tipo um muro, digamos assim, de terra para que a água fique passando apenas naquele local para não se alastrar para o resto da cidade. A informação que nós temos, estamos aqui no local, daqui a pouco também nas nossas redes sociais, aqui na General Daltro Filho, então não tem passagem na General Daltro Filho, pertinho da JBS, aqui na obra da ponte, que todo mundo já conhece. O pessoal aí deve tentar fazer desvios. A gente segue girando por aqui, eu acompanhava agora há pouco também o início do Jornal do Meio Dia e também a cobertura aí da Rádio Encantado, que o Lucas trouxe informação da frente do caminhódromo na João Sana, que está com um trânsito bloqueado já por parte da Prefeitura Municipal de Encantado, tudo bem sinalizado também para você fazer o seu desvio, certo? Informação que a gente recebe também, a gente já vai lá também verificar, a Rota do Desenvolvimento, em frente ao Fontana, já não tem mais passagem, não tem mais passagem em frente ao Fontana, certo? Então você que transita por essa localidade, você que usa eventualmente essa rua, já pega um desvio, passa pela Padre Anchieta, que é melhor e mais seguro. Repito, a gente vem repetindo desde amanhã dois comunicados. Os curiosos, que fiquem em casa, e também um recado que o Gilamar trouxe agora há pouco ali, acho que pertinho das 11 da manhã, pedindo o seguinte, para você que é do trânsito, você que está dirigindo, prestar bastante atenção, porque bobeia você pode acabar dentro da água mesmo, né? E, de preferência, não passe onde já tem água. Não passe onde já tem água, você pode ficar empenhado e pode acontecer também algum problema, pode ter um buraco e você pode ficar preso, certo? Preste bastante atenção no trânsito, principalmente nessa terça-feira, na cheia do Rio Taquari e também dos afluentes, também dos arroios aqui da nossa região. A gente segue girando com a nossa reportagem da Rádio Encantado, lá no nosso Instagram, no nosso Facebook, sendo abastecido por toda a nossa equipe, no ar também, 104,7, para todo o Vale do Taquari, e também na nossa live lá no Facebook, no site, na Alex, enfim. Daqui a pouco eu retorno com mais informações. O nosso ouvinte continua mandando um recado aí no nosso WhatsApp, nas nossas redes sociais. Conforme a demanda vai chegando, a gente vai também atendendo o pedido e solucionando as perguntas que chegam pra gente. Certo? Abraço aí, Lucas, José Raimundo Tramontini, todo o pessoal aí da Rádio Encantado.
7: Obrigado, Igor Lopes, que entrou ao vivo aqui no Jornal do Meio Dia com informações sobre as cheias aqui na região alta do Vale do Taquari. 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
6: 12:45, Érica de Oliveira nos traz a previsão do tempo.
9: O tempo segue instável no vale nesta tarde, com predomínio de nuvens e ocorrência de pancadas de chuva ao longo do período. Ainda há risco de temporais isolados. As temperaturas permanecem amenas, entre 14 e 19 graus, com tendência de queda no decorrer da noite. Amanhã, o dia será marcado por muitas nuvens e chuva em diversos momentos no vale, principalmente entre a madrugada e a manhã. Ao longo da tarde, a chuva perde intensidade e o tempo começa a apresentar aberturas. Mesmo com a melhora gradual, o céu segue com bastante nebulosidade. As temperaturas ficam agradáveis, com mínima de 13 e máxima de 19 graus. E na sexta-feira, o tempo fica firme durante boa parte do dia, com chance de nevoeiro ao amanhecer. A partir da tarde, a nebulosidade aumenta e podem ocorrer pancadas de chuva e temporais isolados. A chuva perde força em relação aos dias anteriores, mas a atenção segue para os níveis elevados de arroios e rios. A mínima é de 12 e a máxima de 21 graus. Com os dados do Núcleo de Informações Hidrometeorológicas da Univates, Érica de Oliveira.
7: Obrigado, Érica, que nos trouxe a previsão do tempo aqui no Jornal do Meio Dia. Agora 12:47.
6: A administração de Encantado solicita aos moradores de áreas de risco que possuam animais em áreas que podem ser atingidos pela água que não deixem os animais presos em correntes, cordas, canis ou locais fechados. As situações de inundação, eles precisam ter a possibilidade de buscar locais mais altos e seguros. Sempre que possível, leve os animais para um local protegido. Caso isso não seja viável, garantam que tenha uma rota de fuga e acesso a áreas elevadas. Portanto, se você possui animais em áreas de risco de inundações, não deixe-os presos para que eles possam, então, se salvar. A Prefeitura de Encantado ainda informa que, devido às as cheias e visando a segurança dos estudantes, o transporte escolar está suspenso em toda a rede escolar no turno da tarde e no turno da noite de hoje. A medida é preventiva e acompanha as divulgações ou as condições atuais do município.
7: Agora 12:48, Alexandre dos Santos nos traz as informações econômicas.
10: A lei da reciprocidade não deve ser interpretada como uma medida de retaliação aos Estados Unidos, mas como um instrumento para corrigir uma situação considerada injusta pelo governo brasileiro, afirmou ontem o vice-presidente da República, Geraldo Alckmin. Ele e o ministro do Desenvolvimento, Indústria, Comércio e Serviços, Márcio Elias Rosa, concederam entrevista após reunião com empresários dos setores afetados pelo novo tarifaço imposto pelo governo de Donald Trump. Nos últimos dias, diversas associações de empresários manifestaram preocupação com eventuais retaliações impostas pelo Brasil. O vice-presidente Alckmin ressaltou que a lei da reciprocidade foi aprovada por unanimidade no Congresso no ano passado. Segundo ele, a legislação oferece instrumentos para uma resposta institucional, caso seja necessário, respeitando os trâmites legais, como consultas e audiências públicas. O executivo também finaliza um pacote de apoio aos setores afetados e acelera a busca por novos mercados para as exportações nacionais. O ministro do Trabalho e Emprego, Luiz Marinho, assinou ontem a portaria que regulamenta o trabalho no comércio durante os feriados. As negociações duraram cerca de 3 anos, entre representantes dos trabalhadores, do setor empresarial e do governo. A norma, publicada no Diário Oficial da União desta quarta-feira, já está em vigor e estabelece que o funcionamento do comércio em feriados dependerá de autorização prevista em convenção coletiva de trabalho, firmada entre sindicatos de trabalhadores e empregadores. Ao mesmo tempo, restabelece a autorização permanente para uma lista de atividades consideradas essenciais ou de interesse público. Com a nova regulamentação, empresas do comércio somente poderão funcionar em feriados quando houver previsão em convenção coletiva da categoria. Na prática, a decisão unilateral do empregador deixa de ser suficiente para autorizar o funcionamento em feriados para as atividades abrangidas pela norma. A regra mantém a necessidade de observância da consolidação das leis do trabalho e da legislação municipal aplicável. Com as informações econômicas, repórter Grupo Encantado de Comunicação, Alexandre dos Santos.
7: Obrigado, Alexandre dos Santos, que nos trouxe as informações da economia nesta quarta-feira, 22 de julho.
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6: 9 faltando para uma, daqui a pouquinho as informações da polícia com o Dilamar dos Passos.
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7: Doze horas 54 minutos. Este é o Jornal do Meio-Dia aqui na Rádio Encantado, nesta quarta-feira, 22 de julho. Também com esse trabalho especial que vem sendo desenvolvido desde o final da madrugada, com a cobertura das cheias aqui na região alta do Vale do Taquari. Agora, aqui no Jornal do Meio-Dia, o colega Dilamar dos Passos nos traz as informações da polícia.
18: 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Uma jovem de 21 anos de idade foi vítima de uma tentativa de feminicídio, fato que ocorreu no bairro Cristo Rei, em Estrela. O principal suspeito é o ex-companheiro da vítima, 31 anos de idade, que está foragido e é procurado pela polícia. As investigações apontam que o casal estava separado, mas o homem não aceitava o término do relacionamento. No último domingo, a jovem havia levado as duas filhas do casal, de 2 e 4 anos, para visitar o pai. Durante um desentendimento sobre o final da relação, o suspeito teria atacado a ex-companheira a golpes de facão, provocando ferimentos graves. As duas crianças, inclusive, estavam na residência no momento da agressão. A vítima só sobreviveu porque pessoas que ouviram gritos de socorro para ajudá-la. Na tarde de ontem, terça-feira, um acidente de trânsito foi registrado no viaduto, né, do bairro Montanha, em Lajeado. A colisão envolveu um Fox e um Astra. Apesar do impacto, ninguém ficou ferido. O Ministério Público denunciou um homem pelo feminicídio de Denise Silva de Medeiros, 21 anos, encontrada morta no apartamento no centro, em Lajeado, na noite de 5 de julho. A denúncia foi apresentada ao Poder Judiciário pelo promotor de justiça, Marcos Eduardo Rauber, na última segunda-feira, e atribui ao acusado, 25 anos, a prática do crime com emprego de recurso que dificultou a defesa da vítima e por motivo torpe. O Ministério também pediu a fixação de uma indenização de R$200 mil aos familiares da jovem e pediu diligências complementares. O Ministério sustenta que o crime foi cometido no contexto de violência contra a mulher e motivado então pela inconformidade com o término do relacionamento. Natural de Estrela, Denise havia se mudado recentemente para Lajeado. Segundo familiares, ela decidiu morar só em um apartamento no término do relacionamento. Natural de Estrela, Denise havia se mudado recentemente para Lajeado.

0: baseadas na Lei Maria da Penha. A prisão foi determinada pela justiça após o investigado desrespeitar de forma reiterada medidas impostas em favor da vítima. Fato que ocorreu no município de Venâncio Aires. O motorista precisou de atendimento médico no Hospital de Estrela após se envolver em uma saída de pista ontem na BR-386. O acidente envolveu um Fiat Idea. A Brigada Militar prendeu ontem à noite, por volta das 22 horas, o homem suspeito de matar Diógenes Laste, 65 anos de idade, ex-prefeito de Nova Brécia e atual presidente da Serfox, na terça, no dia de ontem. Diógenes foi assassinado a tiros após sair de um bar em Coqueiro Baixo durante o final da tarde. Assim que foi acionada, a brigada iniciou buscas pelo suspeito. Com auxílio das análise das câmaras de vídeo monitoramento e da atuação dos militares, foi possível identificar a rota de fuga do autor, que foi localizado e preso no interior de Coqueiro Baixo. Durante a ação, também foi apreendida a arma de fogo utilizada no crime. O veículo com placas, o veículo utilizado pelo autor e que havia sido furtado em Soledade, também foi localizado abandonado depois de um acidente de trânsito. O veículo foi encontrado então capotado. O preso tem 54 anos de idade, é morador do município de Soledade. Segundo as informações da Brigada Militar, informalmente o suspeito teria confirmado que o crime teria motivação passional. Estas, então, as principais informações do setor policial aqui no Jornal do Meio-Dia da sua Rádio Encantada, em nome da Almeida Monitoramento, na Rua Gênova, 139, bairro Santo Antão, Encantado. 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
1: Obrigado, Dilamar, que nos trouxe as informações da polícia aqui no Jornal do Meio-Dia. 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
1: Agora, 13 horas, 1 minuto.
2: Igor Lopes, diretamente de Roca Salles, nos traz mais informações aqui no Jornal do Meio-Dia.
3: De volta à nossa programação aqui na Rádio Encantado, estamos aqui na rua geral, da estrada geral da linha 21 de abril, sentido colinas, né? Conhecido já trajeto, e já informamos aqui aos nossos ouvintes que não tem passagem. A água já toma conta aqui da pista, né? E populares já estão aqui no local, alguns se arriscam a passar. Repito o que eu disse na minha participação anterior, de tomar cuidado e evitar, né? Evitar ficar empenhado aí nas estradas da nossa região. Bom, a informação que a gente tem até o momento no local, o pessoal aí do estúdio já trouxe e continua trazendo as atualizações dos níveis de rios. Muita massiva audiência da Rádio Encantado aqui no município de Roca Salles. Então, também por isso estamos aqui para informá-los sobre tudo o que está acontecendo na nossa região. Tem gente que acaba transitando a pé aqui na estrada. A gente vê, assiste isso ao vivo, literalmente. E porque alguns não podem passar de carro, não podem passar de moto, acabam passando a pé, tem que ir para casa, tem filhos, enfim, muita coisa para fazer, e acabam transitando até a pé nesse lamaçal, né, tendo perigo até de buracos e tudo mais, né. A gente vai dando mais um giro aqui na nossa região, e daqui a pouco eu retorno de mais algum ponto de Roca Salles, Encantado ou Mussum, para trazer informações para os nossos ouvintes.

0: certo?
1: Obrigado, Igor Lopes, nos trazendo informações desde a cidade de Roca Salles. Daqui a pouquinho também atualizaremos aqui no Jornal do Meio-Dia a medição do Rio Taquari aqui em Encantado, junto ao Porto 11.
2: Vamos ao intervalo, na sequência, mais informações aqui na Rádio Encantado, no Jornal do Meio-Dia.
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0: 13h06, este é o Jornal do Meio-Dia, nesta quarta-feira, 22 de julho, data de cobertura especial das cheias aqui na região alta do Vale do Taquari, aqui na Rádio Encantado FM 104.7.
1: Agora 1:06 da tarde, recordando o aviso da Prefeitura de Encantado de que o transporte escolar na tarde de hoje e também no período da noite foi cancelado. O transporte escolar foi suspenso devido às cheias, visando a segurança dos estudantes, portanto, em toda a rede escolar do município, no turno da tarde e também na noite desta quarta-feira. A administração ainda reforça de que, se você possui animais em áreas que possam ser atingidas pela água, que não os deixe presos em correntes, cordas, canis ou locais fechados.
0: Agora 13:07, Alexandre dos Santos e as informações do esporte.
2: O Internacional volta a campo hoje pelo Campeonato Brasileiro de Futebol, na retomada da competição para a equipe colorada. O time gaúcho enfrenta às 9:30 da noite a equipe do Cruzeiro, no estádio Beira Rio, em Porto Alegre. Além de Internacional e Cruzeiro, hoje teremos 3 jogos pelo Brasileirão da Série A. Às 19:30, Coritiba e Palmeiras. 21:30, São Paulo contra o Atlético Paranaense e Chapecoense enfrentando o Flamengo. Ontem, pelo Brasileirão da Série A, uma partida isolada. O empate entre as equipes do Atlético Mineiro e Bahia, que ficaram no 1-1. O Grêmio, pelo Campeonato Brasileiro, volta a atuar somente no próximo domingo, quando enfrenta já pela 20ª rodada a equipe do Fluminense, às 18:30, na Arena, em Porto Alegre. Amanhã, o Grêmio tem jogo pela Copa Sul-Americana, nos playoffs da repescagem, enfrentando a equipe do Bolívar, na Bolívia, às 19:00. Ontem, pela Copa Sul-Americana, tivemos a goleada do Santos diante do Universidade Central da Venezuela pelo placar de 4-1. Hoje, mais 2 equipes brasileiras estarão em campo pela Sul-Americana. O Vasco, às 19:00, joga em Medellín contra a equipe do Independiente. E o Bragantino, às 21:30, enfrenta o Sporting Cristal em Lima, no Peru. E o Juventude volta a jogar amanhã pelo Campeonato Brasileiro da Série B. O time gaúcho enfrenta a equipe do Botafogo em Ribeirão Preto, São Paulo, às 9:30 da noite. Com a vitória de ontem do Vila Nova sobre o Fortaleza por 2-1, o Juventude momentaneamente é o 3º colocado na tabela de classificação da Série B com 32 pontos. O Criciúma é o líder com 39 pontos e o Vila Nova está na vice-liderança com 34 pontos ganhos. E a Federação Gaúcha de Futebol adiou para amanhã o jogo entre Brasil de Pelotas e Gramadense, que estava programado para hoje à noite, pela decisão da Copinha 2026 Troféu Dunga. O jogo, então, entre Brasil de Pelotas e Gramadense ocorre amanhã, quinta-feira, às 20:00, no estádio Bento Freitas, em Pelotas. Lembrando que o Gramadense venceu o primeiro jogo por 1-0 e joga pelo empate para ficar com o título da competição. Com as informações esportivas, repórter Grupo Encantado de Comunicação, Alexandre dos Santos.
0: Obrigado, Alexandre dos Santos, que nos trouxe as informações do esporte nesta quarta-feira. Agora 13:09. 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
1: 1:10 da tarde, 16 graus a temperatura, uma chuva leve no centro de Encantado. 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
0: Agora 13:10, este é o Jornal do Meio-Dia aqui na Rádio Encantado.
1: Atualização da medição do Rio Taquari em Roca Salles a 1:00 da tarde, 18 metros e 45 centímetros. 18 metros e 45 centímetros, elevação de 35 centímetros do meio-dia até a 1:00 da tarde, junto às réguas físicas do Parque Náutico em Roca Salles.
0: A Casa de Passagem do Vale do Taquari arrecadou 28 mil, um bingo beneficente promovido pelo Clube Tiro e Caça em Lajeado. os recursos serão utilizados na compra de imóveis, manutenção elétrica da sede e custeio das atividades da entidade, que acolhe mulheres vítimas de violência doméstica e seus filhos. A instituição mantém os atendimentos por meio de convênios municipais, doações e trabalho voluntário.
1: Uma moradora de Santa Teresa, na Serra Gaúcha, registrou o momento em que uma casa levada pela correnteza do rio Taquari. Esta casa teria sido levada pela enxurrada durante a manhã na linha Alcântara, em Bento Gonçalves, de acordo com a prefeitura. Não houve o registro de feridos.
0: 13 horas 12 minutos, esse é o Jornal do Meio-Dia. 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
1: Uma idosa também trazendo atualização da 1 da tarde, a medição das réguas físicas no município de Mussum é de 19 metros e 22 centímetros. 19 metros, 22 centímetros, elevação de 7 centímetros na última hora em Mussum.
0: Agora nós recebemos aqui no Jornal do Meio-Dia o prefeito Jonas Calvi de Encantado e o coordenador da Defesa Civil, o...
3: Desorde.
0: Às vezes quando dá branco, né? Que estão aqui conosco nesta primeira hora da tarde aqui para dar uma atualizada sobre a situação aqui em Encantado, os principais gargalos, os principais problemas que o município vem enfrentando em mais uma cheia, aquelas cheias que a gente costuma chamar de cheia normal, mas nunca é normal, né? Porque sempre causa muito transtorno, muito problema e muitas pessoas acabam sofrendo com isso. Boa tarde, prefeito, boa tarde, Loivo.
4: Boa tarde, Zé, boa tarde, Loivo, toda a comunidade que está nos acompanhando, né? E a gente sabe que nesses eventos climáticos a comunidade ainda tem uma atenção maior, né, em busca de informações, e a Rádio Encantado sempre foi muito marcante em todos esses eventos climáticos, né? E a gente está monitorando direto, né? Nós acabamos de vir, agora nós estamos lá no centro de resiliência, né? Na sala de resiliência, lá no Encanta Hub, que a gente montou a sala, o gabinete de crise, né? Lá no Encanta Hub, a gente já deu uma circulada em todas as localidades de manhã mais cedo, né? A gente também estava andando e circulando, e agora de uma forma geral, Zé, assim, que a gente pode comentar com a nossa comunidade que no interior nós não temos problemas, né? As estradas, assim, uma que outra, um pouquinho mais de volume de água, né? Uma valeta um pouquinho mais, uma outra um pouquinho menos, mas nada que possa interferir no fluxo, né, das estradas. A questão dos nossos postos de saúde, o posto de saúde que a gente tinha um pouco mais de atenção é o do Jacarezinho, né, mas por enquanto ainda não tem nada de anormal, então segue as atividades, né, de todos os postos de saúde na área normal da questão da saúde do município. A questão de deslizamento também nós não temos, tá? A gente não tem nenhum registro até esse momento, então não tem algo mais grave, né, de movimentação de massa. Nós já estamos com 30 famílias no Parque João Batista Marquesi, né? Muitas delas acabaram fazendo essa remoção, a gente ajudou a fazer e fez a remoção mais por precaução do que efetivamente a água ter entrado nas residências, né? Claro que em algumas casas acabaram entrando, a água acabou entrando, mas já foram removidas antes disso, né? Tem cerca de 90 pessoas lá no parque. Então a nossa assistente social, Secretaria de Assistência Social, está lá fazendo os cadastros, né? Toda aquela parte mais burocrática que tem que ser feito, né? Para que a gente possa também prestar os auxílios. Então a gente está monitorando, agora está com 17 metros e... Não, 16 e 60, me corrige, Zé, se tu tens aí também de agora. acho que é, né? 16h60. A notícia boa é que estabilizou em Mussum, né? Há pouco o Gelamar comentou, estabilizou em Mussum. As barragens acima, né, Loivo, também estão voltando a uma normalidade, né? E a gente está fazendo essa projeção aí que em Encantado ainda continua chuva hoje, tem uma previsão de um pouco mais ainda de chuva, mas essa chuva que cai aqui, ela não impacta tanto, né, na questão da inundação de uma forma geral.
0: Perfeito, também vou questionar o Loivo. Eu tive um questionamento aqui através do WhatsApp da rádio a respeito de Jacarezinho. Tu me disse que a princípio Jacarezinho há uma situação de normalidade no momento, nenhum problema nas ruas, mesmo na RS-332, fluxo tranquilo nesta primeira hora da tarde.
4: É que o que aconteceu em 23 e 24 é que nós tivemos dois fatores, né, se tratando de inundação. A água do Jacaré e do Jacarezinho, né, que teve um volume significativo de água, na realidade Jacaré, Jacarezinho e Argoleta, né, que são os três arroios aí, e o Taquari também, né. Hoje não, né, no evento de hoje nós estamos tendo um volume muito grande de água no rio Taquari, né, e no Argoleta, no Jacaré e no Jacarezinho não, então por isso que a gente está tratando de uma mais normalidade a situação de lá, né? E inclusive tu comentaste aí, eu me lembrei de Jacarezinho, há pouco tempo atrás, qualquer chuva alagava sempre na frente ali da comunidade, né? Da igreja, da comunidade, e nós fizemos um trabalho muito bom ali, desobstruindo a tubulação que tinha, que passava embaixo da RS, tanto que ontem nós estávamos lá, Loivo, a gente passou por lá e tinha um morador lá que ele disse, isso aqui não acontecia antes, porque teve um volume grande de água e a água estava escoando. Então ela não está represada aí. O que é bom também, porque demonstra que o serviço que foi feito, ele teve um resultado prático.
0: As pessoas sempre aqui em Encantado, a primeira pergunta que fazem, sempre que acontece uma cheia, é: vai entrar água no Navegantes?
4: E a segunda pergunta é: cadê o caminhão?
0: Como é que estamos em relação ao Navegantes, que ainda é o bairro mais próximo aqui da cidade, mais próximo do centro de Encantado, e que historicamente sempre foi uma região que sempre sofreu mais com as cheias.
4: Bom, eu vou dividir essa tua pergunta, Zé, em duas partes. A primeira, que nós estamos passando hoje, né? De sentido de acho que lá, Loivo, no Porto 11, na régua do Porto 11, nós estivemos lá há pouco também, sempre o Navegantes tem uma característica muito própria do relevo ali do Navegantes, ele forma
0: uma bacia,
4: tipo fosse uma bacia, né? E a água acaba vindo pela tubulação, né?
0: Aí tem que esgoto, fechar aquele dique, né?
4: O dique é fechado.
0: A água não entrar, mas acaba acumulando a chuva que cai no local.
4: Acumula, daí porque a água não sai, então, né? Sempre tem essas situações, tá? No Navegantes a projeção era sair com 18 metros, tá? Ali no Porto 11 ele acaba entrando, na realidade ele não entra pelo Porto 11, ele entra lá embaixo,
0: nos
4: mais
0: fundos
4: abaixo,
0: da empresa Fontana.
4: Aos fundos da empresa Fontana, tá? E que inclusive na frente do Fontana ali já tem água também, já está obstruída ali a Coronel Sobral, tá? E questão do Navegantes, até esse momento aqui, o que a gente percebe? Que tem algumas famílias que estão ainda morando lá, mas a gente não pode mais admitir uma normalidade nisso, né? Nós temos lá questão de 300 famílias que estavam residindo no Navegantes, hoje a gente tem em torno de 100, então a gente já conseguiu dar condições para 200 famílias, tem 100 aí que ainda daí tem as questões do plano de habitação, né? Os prédios que estão sendo construídos, daí tem as casas que estão sendo construídas, que vão ser entregues, a previsão ser entregue agora no início, final do ano, início do ano que vem.
0: Inclusive, então, quem adquiriu casa naquele plano aí de 200 mil e não tinha ainda se mudado, tava postergando.
4: Então tem algumas situações que agora, infelizmente, a gente não estamos para arranjar culpados, né?
0: Sim.
4: É, porque isso é uma coisa de muito tempo encantado. E o próprio morador que está ali também, aí não adianta nesse momento a gente fazer qualquer tipo de comentário que não devia estar assim, não devia estar ali, mas estão ali. É, por vários fatores e várias circunstâncias, mas o que se tem muito claro é que está se dando um encaminhamento diferente para aquelas pessoas que estão aí. E essa é a nossa responsabilidade, esse é o nosso compromisso que a gente está fazendo.
0: É porque muitas vezes as pessoas dizem, mas mais uma enchente. Quanto à enchente, quanto à chuva, o excesso de chuva, não se pode fazer nada.
4: Pode fazer. Né?
0: O que a gente pode é minimizar as situações, ser uma precaução maior.
4: Mitigar, né?
0: É, um projeto de retirada dessas pessoas com mais tempo, né? Com toda uma estrutura montada antes que o problema maior aconteça.
4: É, o ideal é a desocupação dessas áreas de alto risco, né? A área de arraste que a gente fala. Mas tá se encaminhando muitas coisas diferentes e boas para que a gente também dá uma condição para essas pessoas que a vida inteira estiveram ali, que a vida inteira sofreram. Então, está se encaminhando e graças a Deus tem muitos projetos que estão em andamento. Não é projeto, né? É obra que está sendo executada, obra que está sendo construída. Outra obra que, para falar também, é aquela, a obra ali do Porto 15 da Aurélio Hélio Meixe, Loivo, que nós também passamos lá e a gente vê que é uma obra que foi investida ali e que até esse momento ela está cumprindo com o seu planejado, né? Da estrutura que está ali. Então também são situações que nessa caminhada toda que a gente vai vendo as coisas que já foram feitas, né? A ponte da Barra do Coqueiro, a ponte lá do São Brás, a ponte da Auxiliadora, os muros de gabiões aqui na linha Azevedo, tudo isso nós não temos mais problemas, né? Outros problemas a gente vai ter. Temos, mas esses aí são resolvidos, né? Já foram resolvidos e a gente consegue também avançar e resolver os próximos.
0: Inclusive, a gente pede para as pessoas que nos estão ouvindo, né? Que tem que entender certas situações. Aqui tem um ouvinte que mandou aqui, ó. Na João Luca, nos Capalonga, foi chamado um caminhão, veio um caminhão de capitão e a pessoa não quis sair. O caminhão voltou vazio. Veja com o prefeito se é possível, na hora que alguém chamar, se tiver alguma forma de confirmar para não perder a viagem, não perder tempo.
4: Pois é, primeiro agradecer, né, e bem lembrado pelo ouvinte, dos caminhões que nós estamos tendo dos municípios vizinhos, né? Então a gente tem, e todos os prefeitos se colocando à disposição, vendo que a gente precisa, né, o prefeito de capitão, se deslocou o caminhão, o prefeito Dr. Ricardo, né, os prefeitos da região alta aqui, todos praticamente entraram em contato oferecendo serviços, e bom que a gente consegue fazer isso, né? Só que imagina a situação, então o caminhão veio de outro município, veio nos ajudar e chegou lá e a pessoa não quis sair.
0: É, são situações que a pessoa acaba tendo que ou a gestão municipal tem que administrar, né? Porque muitas vezes a pessoa sempre está naquela esperança que não vai chegar.
4: É a mesma situação do Navegantes, Zé, pelo seguinte: tem uma cota e a cota ela não pega todo mundo no mesmo tempo. Ela tem uma ordem, digamos assim, que ela vai pegando, né? E o Navegantes tem essa característica aí. As pessoas, pela essa cultura, essa tradição de pegar enchente muitos anos, a primeira coisa que sempre tem: ah, cadê o caminhão? Cadê o caminhão? Não tem caminhão para carregar e para tirar os móveis e todo mundo naquele mesmo tempo. Então o município se organiza, a Defesa Civil se organiza e faz o nosso planejamento através das cotas de cheia, né? Tu vai aonde que primeiro pega? Primeiro pega na Caiçara, aí depois na Vila Moça, aí depois no São José, aí depois vai no Lago Azul e assim por diante, né? E a característica que tem em alguns lugares é que precisa tirar todo mundo daquele mesmo tempo e não tem caminhão suficiente para tirar todo mundo. É uma coisa óbvia, né? Se nós tivesse, se tem 100 moradores aí, tu precisa 50 caminhões no mínimo, e aí não são caminhões adequados, né? Mais adequados para fazer as mudanças, que são caminhão caçamba, caminhão alto, aí tu tem que carregar os móveis. Por isso que eu volto a dizer, tem coisas que nós não podemos mais admitir no município de Encantado, é que essas pessoas fiquem todas as vezes tendo que sofrer para tirar os móveis, para destrói, aí tem que comprar de novo, aí o município tem que ajudar a reconstruir. A
0: água tá chegando, é tudo com rapidez, joga de qualquer jeito e tira, acaba mais estragando do que o transporte estraga mais do que a chuva. Uma situação aqui de um ouvinte nosso que manda aqui, que diz que na Dr. Erich Franzaner, não informa em que lugar dela, tem uma família de haitianos na rua debaixo de uma lona.
4: Se puder nos passar um número ali, ou de qualquer forma, a Erich Franzaner não é uma rua tão extensa. Sim. Assim também.
0: Ela começa aqui atrás da rodoviária e vai até a Heitor Cador e por
4: isso,
0: lá.
4: Isso, né? Mas a gente já pode entrar em contato, Loivo, né?
3: Essa situação aí já foi posta na realidade e ela já foi deslocado o caminhão para justamente pegar essa.
0: Fazer a retirada.
3: Para fazer a retirada dela aí.
0: Ai, que também não queira sair dali. Vão esperar baixar a água.
4: É, e tem algumas situações, principalmente dos imigrantes que estão aqui, que eles, se são imigrantes novos, eles não conseguem compreender toda. O evento climático, a gravidade do evento climático que se tem. Então, aí cabe a nós, né? Nós, enquanto município, Defesa Civil, ir lá e explicar para eles como é que tem que agir naquele momento.
0: Prefeito, ainda em relação a essa questão das cheias, né? A gente sempre pensa que está preparado, mas sempre há algumas dificuldades. Alguma questão que se viu desta situação de hoje que pode ser usada para nós melhorarmos ainda mais esta questão?
4: Ah, sempre tem muitos detalhes, né, que a gente pode melhorar, né? E eu estava agora, nós estávamos lá no Encanta Hub, eu estava fazendo algumas anotações de várias situações que aconteceram ali para que a gente possa melhorar. Muitos procedimentos internos para a gente poder ser mais rápido, né? Essa parte de cadastro aí, nós temos que tornar ele mais moderno, mais inovador, né? Nós estamos com uma IA, nós temos a IA no município de Encantado, que a gente consegue, e foi muito, está sendo muito bom para nós ter esses parâmetros, né? De quanto está subindo, e ela vai mudar muito. Essa IA vai fazer com que a gente possa ter outros dados, outros elementos para tomar as decisões mais rápidas, né? E que a gente possa ser cada vez mais eficientes e certeiro nas nossas decisões. Então, tem algumas coisas que a gente vai poder, e todo o evento climático nunca é, nenhum é igual, né? Um chove mais, outro chove menos, outro tem temporal, outro, né? O exemplo que nós temos agora, um pegou o Taquari, não pegou essa parte dos arroios. Então sempre tem o nosso próprio plano de contingência, e tem um fator que nós estávamos comentando agora. Nós fomos até a Barra do Guaporé, o rio subiu muito rápido. E por que ele subiu muito rápido? Aí tu começa a olhar as margens do rio Taquari, né? Não tem mais todas aquelas árvores que tinha, ela abriu mais. Não quer dizer que por isso entrou, ele invadiu as casas, não é isso, mas é uma leitura mais simples aí de que ele, a velocidade dele, ele tem menos árvore, menos material, menos resíduo e dá mais velocidade para ele. Então são situações que a gente também vai monitorando e vai fazendo essas compilações desses dados para a gente ter no próximo evento que vai acontecer, né? Não se sabe quando, mas que a gente tenha algumas soluções mais rápidas.
0: Chama atenção também nesta enchente a rapidez ou o número de informações que foram disponibilizadas, né? Praticamente, eu lembro que em anos passados, quando de enchentes, a gente saía catando informação, procurando algum lugar que tivesse algum tipo de informação que pudesse embasar uma informação mais correta para passar à população. Hoje nós temos muita informação, né? Questão de precipitações, aonde ocorreram, se é na bacia do Taquariantas, a quantidade de chuva, quando começou a chover, quando parou, enfim. Hoje nós temos muito mais informações e isso possibilita que a gente trabalhe um pouquinho antes dos eventos acontecerem. Loivo.
3: É, isso é verdade. Hoje as estações do estado, a montante do Rio Taquari são 18, né? Fora as do SGB, né? E assim sucessivamente outras vão se agrupar ainda aí. O que a gente tem que entender é que como a gente tem muita informação, que a gente tenha que se cercar de informações corretas, oficiais, né? Porque é complicado, tu vai pela internet, porque lá me falaram que tá chovendo tanto e o rio vai aqui vai dar tanto, e assim sucessivamente, tu acaba criando pânico na população desnecessário. Por isso que eu sempre friso, a população tem que estar ciente, né, para procurar os canais oficiais. Encantado aqui, eu vou dizer assim que é privilegiado, a gente tem todos os bairros, as localidades, tem os grupos de WhatsApp, a gente tem as redes sociais, a gente está sempre monitorando, falando, procurando também saber da Defesa Civil do Estado, do SGB também, né? Para poder se cercar também de coisas, de materiais assim, que a gente possa falar com responsabilidade. Acho que isso é muito importante.
0: Sem dúvida alguma, as pessoas têm que saber de onde vem a informação. Se é da Defesa Civil do município, se é da Defesa Civil do Estado, enfim. Mas eu acho que até nesta questão, quanto mais próximo do problema, melhor é a informação. Porque o Estado muitas vezes tem uma visão do estado todo, né? Ah, tem cheias no Taquari. Agora, se cercar de informações da Defesa Civil, por exemplo, você é morador de Encantado, presta atenção no que a Defesa Civil de Encantado está dizendo. Não importa se lá em Bento Gonçalves choveu 150 milímetros, se lá em Birraiaras choveu mais 100, enfim, a questão nossa é local.
4: E até, Zé, comentando disso, como é importante ter esses espaços para a gente comentar, o que choveu para cima, digamos assim, em Vacaria, nós estávamos comentando antes, não quer dizer que tudo que choveu em Vacaria vai cair no Rio Taquari, né? Depende, tá? Vacaria, eu tô dando exemplo, Vacaria, que é o município mais alto, né? E que todo mundo fala, choveu na região de Vacaria. Não necessariamente tudo que chove lá vem para cá, mas hoje a gente consegue medir isso, né? Consegue ter essa precipitação.
0: Porque na verdade
4: aqui
0: é um somatório, né?
4: É um somatório.
0: As pessoas não se dão conta, mas nós aqui dependemos muito do que choveu aqui na bacia do Jacaré, Jacarezinho, do que choveu na bacia do Guaporé, no Carreiro, enfim. Todos esses rios e afluentes que acabam formando o Taquari fazem um somatório do que acontece em Encantado.
4: E essas informações todas, elas são disponíveis, elas são públicas, né? Nós, pela a IARA, que é o sistema que nós temos aqui, a nossa IA, é dados que são públicos, são disponíveis e a gente consegue trazer para a nossa realidade, né? E tu colocaste muito bem, o Estado faz e tá fazendo cada vez mais e melhor, né? Os desenhos aonde vai acontecer as chuvas. E com isso a gente consegue trazer para a nossa realidade, né? Nós estávamos hoje de manhã, que agora é 1:30, né? Então, às vezes a gente se perde no tempo, né, Loivo? Que nós somos...
3: Viramos a noite.
4: E até recolhendo o cavalo em volta.
3: É.
4: Mas a gente também, tu começa a fazer essas análises. Ah, tem a projeção das 5 horas da tarde chegar até é uma previsão de chegar lá. Aí tu começa, então, fazer essas projeções das pessoas que tu tem que ir e pedir, ó, aqui a cota de alerta, cota de atenção, cota de inundação, né? Tu vai, ó, a previsão é que a tal horário tu vai chegar na cota tal e tu vai ter que sair de casa. E é assim que acontece, cada vez tá ficando mais assertiva essas situações, né?
0: Nossa ouvinte, a Lisiane Scartesini, mandando parabéns aí para o Loivo e com certeza a toda a equipe da defesa e da prefeitura, e colocou aqui: adorei o resgate do cavalo. Toda vida importa. Como é que foi esse episódio hoje? Primeira hora da manhã ou última hora da madrugada? Deve ter sido aí por volta de 5, 6 da manhã.
4: Não, acho que foi antes, né, Lois?
3: Foi lá pelas 2:30, alguma coisa.
0: Era madrugada, assim. Então. Era noite fechada, debaixo de mau tempo.
4: Debaixo de mau tempo. Nós somos, nós estávamos passando no município, de uma forma geral, vendo os pontos mais críticos, e aí nós estávamos no caminhódromo. Na realidade, a gente entrou de carro, de caminhonete, lá embaixo no caminhódromo, daí o Loivo chamou a atenção do Loivo: ah, tem um animal lá. Eu não tinha visto o que que era, que tipo de animal, e começamos, e aí começou a olhar, aí demos volta de caminhonete, tentamos uma vez, não deu, e aí fomos de novo. Mas tem aí, nós estávamos comentando também, era um cavalo, né, e o Loivo tem cavalo, eu já tive cavalo, então daqui a pouco era o Loivo de um lado e eu do outro, né, e nós lá chamando o cavalo de um lado.
0: Eu gostei dessa chamada aí do cavalo.
4: E mas o cavalo estava preso. Se a gente, naquele momento, a gente não tira o cavalo, ele não ia sobreviver lá, porque ele estava preso e o proprietário não fez também, não imaginou que ia subir, né? Nem sei quem que é o proprietário.
3: Também
4: mas
3: não
4: sei. Se a gente não entra ali naquele momento e solta o cavalo aí...
0: Seria o nosso caramelo.
4: O nosso caramelo. É, pode ser o nosso caramelo. Mas aí já tem sugestão aí que pro Loivo, o Loivo tem dois, né? Quem tem dois, tem mais um, não faz diferença, né, Lucas? Pode ter, então...
1: A casa que alimenta duas bocas pode alimentar três.
4: Pode alimentar mais uma.
0: A coisa que quando tem duas, não pode ter mais uma, é mulher, né?
3: Não, mas cavalo também gasta muito.
0: Gasta muito.
4: E aí quando eu dei a volta com a caminhonete, daí o Loivo foi, puxou o cavalo, tá? E eu vi que tava molhando, né? Cara, tô de bota de borracha dentro da caminhonete e molhou, entrou água dentro das botas de borracha para ver a quantidade de água que ficou dentro da caminhonete, porque tava escuro, coisa que não se deve fazer, né, Loivo?
3: Com certeza, porque a água ali a gente não tem noção do que tem abaixo disso, pode ter um buraco, um valo.
4: Tem,
3: né?
4: O trilho aí da caminhada, então, e tinha uns postes de luz aí, então eu ia me guiando ali, disse, ah, tem uma noção, que a gente conhece o espaço, tudo, e tu ia com a caminhonete naquele espaço aí. Mas graças a Deus deu tudo certo e salvamos o nosso caramelo.
0: Projeções para a tarde hoje, que em termos de trabalho da Defesa Civil Encantado, continuar monitorando...
4: É que agora já começa uma transição de trabalhos, né? Então, a Defesa Civil na orientação, no monitoramento, né? No acompanhamento de todas as elevações, dos rios, né? Monitoramento de deslizamento, enfim. E o trabalho daí ele segue com a assistência social. Então, assim, lá no Parque João Batista Marquesi, né, fazer esse acolhimento das pessoas, fazer os cadastros, né, os mapeamentos. A nossa, tem a outra equipe nossa, que o Departamento Jurídico, junto com a Secretaria-Geral e o setor de financeiro, então, já estão fazendo decreto, a gente vai emitir o decreto de calamidade, né? E as ações continuam. E aí amanhã, se Deus quiser e continuar, se for essa previsão, na sexta-feira, previsão de sol, né, comentaram, não posso também afirmar, aí começa a limpeza de ruas, voltar à normalidade, as pessoas começam a retornar para as casas, então tem, daqui para frente tem muito trabalho ainda. Esse primeiro momento, né, da Defesa Civil, que é esse papel principal, a gente está fazendo ainda e vai acompanhando, e outros departamentos, outras secretarias continuam, né, ou já estavam junto desde a primeira hora, quando a gente colocou em prática o nosso plano de contingência, né?
0: Um outro questionamento específico do Porto 15, nosso ouvinte aqui questiona se algum risco de água na Aurélio Hélio Mesch. Eu vi fotos hoje pela manhã, mas acho que é daquela rua que deve ser erguida, que faz a ligação com a caverna. Rua. Qual é a situação do Porto 15, das ruas do Porto 15?
3: Olha, acreditamos que não vai haver problema no Porto 15. Não podemos afirmar, mas pelo que se vê e o comportamento do rio, né? Acredito que não haverá problemas maiores no Porto 15.
4: E aproveitando que o Loivo está comentando, Zé e Lucas e ouvintes, situação do Porto 15, nós fizemos aquela obra na rua Aurélio Hélio Meixe e está começando uma obra na Travessa da Lagoa, tá? Então são galerias que vão ser colocadas ali. Claro que os moradores que estão ali, eles não têm dimensão do projeto, né? Do tamanho das galerias, do quanto vai elevar. Então já tem alguns moradores, e a gente vai conversar com eles também, para eles compreenderem a obra que vai ser feita ali, porque ninguém vai fazer uma obra, né? Independente de quem esteja no comando do município, os secretários, enfim, toda a equipe, ninguém vai fazer uma obra que vai prejudicar alguém. E até porque são obras que dependem de parte técnica, né? Aí entra a parte hidrologia, topografia, meio ambiente, não é algo que tu vai ali em qualquer lugar e tu constrói, bota uma galeria, não, é algo muito complexo.
0: Existe todo um projeto, até porque são recursos federais.
4: Mas, então tem, e cada vez, toda a parte de engenharia, então, para poder para se habilitar nesse programa, teve vários pré-requisitos que a gente teve que cumprir e depois agora na execução do projeto também. Então é bom que a comunidade também tenha as suas dúvidas e em cima das suas dúvidas a gente pode construir algumas soluções que vai beneficiar todo mundo.
0: Gabinete de crise funcionou então?
4: Tá funcionando, né? Tá funcionando, a gente instalou o gabinete de crise agora num local melhor, Zé, isso também foi uma alteração que a gente fez, porque na prefeitura, por exemplo, hoje eu não fui para a prefeitura. Né?
0: O trabalho continua?
4: O trabalho continua lá na prefeitura, porque tem coisas que não vão parar, né? Então, levando toda essa parte do gabinete de crise da Defesa Civil para um outro local, tu consegue ficar mais focado naquilo também, né? E as coisas vão acontecendo e o município não vai parar, não pode parar. Então, são coisas que acabam se interligando, os secretários, todo mundo se interligando, conversando, trabalhando em cima do evento climático, mas também as outras situações do município vai se tocando normal.
0: Não tem a ver com o problema das cheias, mas tem a ver com o problema das cheias anteriores. O ouvinte questiona aqui, em que pé tá as casas e apartamentos para as pessoas atingidas na enchente passada?
4: Bom, esse é o plano habitacional do município de Encantado, tá? Nós temos 100 casas na Faterco que estão em construção e os 80 apartamentos aqui no Navegantes, né? Na parte alta dos Navegantes que também estão em construção. Esses dois empreendimentos somam 180 habitações e a previsão é de entregar agora no final do ano e início do ano que vem.
0: Tá? Parte então, delas?
4: Não, todas elas.
0: A totalidade?
4: A totalidade. Seriam 180 habitações que vão ser entregues no final e início do ano, tá? Essa previsão que a empresa contratada está nos passando e é também uma obra fiscalizada pela Caixa, enfim, uma obra muito robusta, muito importante que está sendo sendo construído, tá? Nós já entregamos 35 casas ali no Lambarizão, atrás do Lambarizão. O município comprou uma área de terras que faz divisa com o Jardim do Trabalhador, ali são 101 casas que vão ser construídas.
0: Além dessas 180.
4: Além das 180, tá? Que é do governo, do programa do governo federal, tem essas 101 que são do governo estadual e tem mais 50 que vai ser construídas, que a gente não mexeu na área de terras ainda, na infraestrutura, que já tem a empresa contratada e vai começar a fazer a infraestrutura, que é na Faterco. Que é do lado do posto de saúde novo, na frente da creche nova e do lado do CAPS novo que vai ter.
0: São mais de 350 residências no somatório aí que
4: estão sendo construídas.
0: Construídas e que vão ser entregues aí no devido tempo, né? Porque tudo demanda, muitas vezes, é um processo, é adquisição do terreno.
4: Muito burocrático.
0: Tem toda a questão da infraestrutura, porque não é só botar a casa, né? Tu tem que ter rua, tu tem que ter água, tu tem que ter energia.
4: Infraestrutura. E isso foi importante que tu falou. Muito tempo se fazia um loteamento, se botava umas casas aí, não tinha calçamento, tinha que construir o calçamento depois, aí não tinha esgoto, aí não tinha água suficiente. Então, hoje, o que a gente fez? A gente tem toda a infraestrutura. Quem vai morar lá não vai mais se preocupar dessas situações de não ter calçamento, não ter água, não ter luz, não ter esgoto, não ter a propriedade em nome deles, que é uma dificuldade que nós temos hoje, que é um outro programa do governo do estado também que a gente vai, que está se andando, que são uma compensação das pessoas que moram ainda, por exemplo, no Navegantes, no Porto 15, que são áreas de arrasto, que vão receber um valor
0: de indenização.
4: A gente não trata uma indenização, mas é uma compensação para sair daquela área de terras, né? Claro que quem não foi contemplado nos 200 mil do governo federal, não foi contemplado nas casas do governo do estado, não foi contemplado, não vai ser contemplada nas casas também do governo federal.
0: Porque tinha a questão de pessoas que locavam a casa, né? E quem foi o beneficiado era o morador.
4: É que depende do tipo de programa, que foi lançado, tinha uma característica, um critério que só podia ser o proprietário. O determinado programa, só o locador. Então, teve algumas características de programas diferentes, mas é uma dificuldade maior para os municípios fazer essa interligação. Mas quem perdeu a casa não quer saber de que programa que está, de que se o dinheiro é do governo federal, do governo estadual, se o município tem que pagar, não tem que pagar. Eles querem a casa e estão certo. E é isso que eles têm que eles merecem, e nós, enquanto administração pública, tanto municipal, estadual, federal, a gente tem que trabalhar para dar essa condição para essas pessoas.
0: Com certeza. Agora, 13:47.
1: Nós vamos a um rápido intervalo comercial. Daqui a pouquinho nós voltamos com mais informações aqui nesta programação especial da cobertura da cheia no Vale do Taquari.
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0: 13:50, nós estamos de volta com o Jornal do Meio-Dia aqui na Rádio Encantado.
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0: Agora vamos falar um pouquinho, deixar de falar um pouquinho de enchente, porque a vida continua. E a partir desse final de semana...
1: Antes, Tramontini, só trazendo um boletim do Igor Lopes, que esteve há pouco no bairro Porto 15 em Encantado, conferindo como está a situação lá do bairro Porto 15 em Encantado. O boletim com o colega Igor Lopes, a unidade móvel aqui da Rádio Encantado FM 104.7. Agora, 9 minutos, faltando para as 14:00.
2: Olá novamente, José Raimundo Tramontini, Lucas da Rosa. Estamos neste momento com a nossa unidade móvel no Porto 15, aqui na nova galeria, na galeria que foi refeita depois das últimas enchentes. Bom, a gente esteve aqui hoje pela manhã, falamos que a água passava por debaixo da ponte e tudo mais, e ela continua passando por debaixo da ponte. A Travessa da Lagoa está interrompida, né? Hoje pelo menos a gente já trazia essa informação, e agora nós temos a passagem da água por cima da Travessa da Lagoa, né? Com muito mais, um volume maior, né? Defesa Civil está no local, moradores estão observando, conversando, né? Tirando suas dúvidas também. Por enquanto, situação tranquila aqui no bairro Porto 15, em Encantado, né? A gente segue monitorando também por aqui. Nós estivemos agora há pouco no bairro Navegantes também. A água, ela começou a represar a água do Fontana, como todo mundo diz, a água do Fontana, ela lá da Travessa Caiçara, acaba represando agora dentro do bairro Navegantes também. Além de a água do rio represar pelas Bocas de Lobo, dentro do bairro, agora também a água que vem lá do Fontana, lá da Travessa Caiçara, também acaba adentrando o bairro Navegantes. Muitas pessoas ainda que param a nossa unidade móvel solicitando caminhões no bairro Navegantes, estão aguardando caminhões, está tudo pronto, tudo preparado. Você que tem um caminhão, né? Enfim, dá um pulinho lá no bairro Navegantes também para fazer esse auxílio para a população que deseja sair de sua residência nessa nova cheia do rio Taquari. A gente segue girando, trazendo informações. A boa notícia que vocês vêm trazendo também é que nos municípios de cima, né, da parte mais alta, o rio já está estabilizando, e a gente espera, a gente torce para um declínio, né? O início da estabilização aqui em Encantado e também o início do declínio. A gente segue da nossa unidade móvel e a minha querida Júlia Berghetti, Júlia Banhara Facchini, e a gente volta a qualquer momento na programação da Rádio Encantado. Nossas redes sociais abastecidas com imagens e informações, certo? Para você também ficar muito bem informado. Daqui a pouco eu retorno. Um abraço para você, Lucas da Rosa, e também o José Raimundo Tramontini.
1: Do Igor, que nos trouxe essas informações aqui do município de Encantado, agora 7 minutos faltando para as 14:00.
0: Eu, antes do boletim do Igor, dizia que íamos deixar de falar um pouco de enchente e aproveitar a presença do prefeito para falar sobre dois eventos que acontecem aí agora neste final de julho e no mês de setembro. Agora, no final de julho, nós temos mais uma Settimana Italiana de Encantado, já uma programação tradicional, faz parte do calendário de eventos do município e que inicia no sábado.
3: No sábado, dia 24.
0: Isso. Não, 25.
3: 25.
0: Então começa na sexta? Sexta ou sábado?
3: Também. Não, no sábado. No sábado e domingo, né? E aí vai toda a semana e termina no dia 1º e no dia 2 de agosto, né? É uma programação que está sendo realizada e é tradicional do município, é um evento muito bom porque resgata a nossa origem, a nossa história, né? Através da cultura italiana, o município de Cantal tem essa característica também. Tem o Festival do Risotto dentro da Semana Italiana, e no sábado, dia 1º, nós vamos ter então o evento que está sendo organizado junto com a comunidade da Linha Auxiliadora. É um jantar que vai ter, é um jantar italiano, típico italiano, a apresentação do Paulinho Micharia e o grupo Le Farfalle.
0: Le Farfalle.
3: Le Farfalle, tá? Que é um grupo característico também italiano. Nós temos a Cibre, né? Serjão Sepe, o seu Nilo Preto, o Bigolim, que fazem parte da Cibre, o Dabroi, né, que são também integrantes da Cibre, que a gente está trabalhando junto com eles para que a gente possa fazer uma bela Settimana Italiana. E depois, em setembro, daí é uma característica de vários municípios, a Semana Farroupilha, né? Nós vamos fazer no parque de novo esse ano, né? A previsão é que a gente consiga fazer novamente lá no Parque João Batista Marquesi, e que tem as programações aí, uma parceria que tem junto com a Gaita Produtora, com as entidades tradicionalistas, o CTG Giuseppe Garibaldi, o Grupo de Artes Nativas Anitta Garibaldi e a comunidade de uma forma geral.
0: Eu fui me socorrer aqui dos avisos que a gente divulgou na hora das comunicações. Noite italianíssima na linha auxiliadora, dia 1º de agosto, né? Missa às 6 da tarde, jantar típico e show do, conforme o prefeito falou, do Paulinho Micharia e da banda Le Farfalle, né? As fichas já estão disponíveis na Casa de Cultura. E aí, importante destacar também, nesta junção de boas intenções com a Cibre, acontece também o segundo festival do risoto, né? Com a participação de alguns dos restaurantes aqui de Encantado, e a comunidade está sendo convidada a participar do
3: e
0: festival.
3: E pelo que eu fiquei sabendo, Zé, eu não sei se é o Bigolim ou se é o Sérgio Sepe, mas cada um tem 10 fichas para doação. Não sei, posso estar enganado se é o Bigolim ou se é o Sérgio Sepe. Se tu tiver depois, a comunidade quiser entrar em contato com eles, eles têm 10 fichas cada um para dar para doação mesmo. Eles querem motivar que as pessoas vão lá.
0: Vão lá e também vão ajudar a escolher aí o risoto, né, que vai conquistar, porque esse festival aí tem uma premiação aí, escolhem, como aconteceu no ano passado, o melhor risoto, na opinião dos julgadores e também na opinião da comunidade aí. Portanto, é importante aí a gente destacar essas questões. O município sofre com os problemas, as cheias, mas o município tem que dar continuidade a todos os projetos aí que vem desenvolvendo. Há poucos dias eu falava aqui no programa Panorama com o Caetano, e ele me dizia a respeito desses parques que o município vai construir. É no lá na Barra do Guaporé, aqui no Navegantes, e tem mais um terceiro que agora me falta a memória.
3: É no Navegantes, no Porto.
0: Lá na Barra do Guaporé, aqui no Navegantes, e tem mais um terceiro que agora me falta a memória.
3: É no

0: as famílias vão ser removidas para um outro local que não tem perigo de inundação, né? Que não é área de risco, e aqueles espaços aí nós vamos tornar eles espaços públicos, que ali vai ter área de caminhada, né? O passeio público, um campo de futebol, um campo de vôlei,
1: banco para tomar um chimarrão,
0: né? Uma pracinha, muita arborização, porque é na beira do Rio Taquari. Então são espaços novos que a gente vai construindo com uma outra característica para que eles não fiquem abandonados também.
1: Uma outra situação que eu conversei com o Caetano, e eu sempre brinco aqui que eu sou um dinossauro. Eu lembro de uma época em que a gente viajava para alguns municípios da região, e vou citar o nome: Colinas, Imigrante, Teutônia, Poço das Antas, e nos chamava a atenção de rodovias asfaltadas no interior do município. Encantado ficou muitos anos praticamente tendo como únicas vias asfaltadas as rodovias estaduais que cortavam o município. Hoje nós estamos caminhando aí para quase 22 quilômetros de asfalto comunitário, né? Isso é uma notícia muito importante, e essa ligação aí da linha Azevedo é uma notícia assim, principalmente para quem busca o Cristo Protetor, enfim. É mais qualidade de vida para quem mora no interior.
0: Com certeza, é mais qualidade de vida para quem mora no interior, para o município também, tu não tem manutenção para dar nas estradas, né? Nós vamos fazer, são 3,1 quilômetros, né? Que nós vamos fazer nesse trajeto da linha Azevedo, são mais 1 quilômetro que vão ser feitos lá na linha Chiquinha de asfalto, né? E nós seguimos com esse projeto. Nós temos praticamente todas as comunidades do interior do município tem asfalto comunitário, né? A Barra do Guaporé ainda é uma comunidade que a gente não conseguiu fazer o asfalto comunitário, porque a Barra do Guaporé entra na Rota do Pão e Vinho. É.
1: Teria que ser um trecho estadual aí.
0: E um programa com o valor do governo do estado, tá? E até semana que vem tá pré-agendada uma reunião com os prefeitos da região para tratar da Rota do Pão e Vinho, tá? Que a Rota do Pão e Vinho é de Santa Teresa a Antagorda, tá? Mas voltando para o nosso asfalto comunitário, todas as comunidades do interior tem, então vai faltar ainda, e a gente vai dar seguimento depois dessa que nós estamos fazendo. Tem na linha Anitta, tem na Auxiliadora, tem na Esconta, tem aqui no Lajadinho, que vai para o Distrito Industrial, né, que é uma área de terras que nós estamos em negociação para adquirir aqui no Lajadinho, que faz o Distrito Industrial. Então,
1: aquela rodovia que entra entre o Preto Veículos e a Polícia Rodoviária.
0: Isso, Argemiro Preto, Rua Argemiro Preto. Tá? Mais acima ali no Lajadinho ainda, a gente está adquirindo uma área de terras para fazer o Distrito Industrial, e nós vamos fazer a pavimentação dela também, tá? Dessa estrada aí. Então praticamente todas as linhas do município, do interior do município de Encantado, elas estão sendo pavimentadas, né? Ou com calçamento, ou enfim, com o asfalto comunitário.
1: Agora, 14:02, vamos ao intervalo comercial.
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4: Nós estamos de volta com essa programação especial aqui na Rádio Encantado, tratando sobre a questão das cheias no Rio Taquari. E recebendo o prefeito municipal de Encantado, Jonas Calvi, com o prefeito também, acompanhando aí, falando sobre as questões das cheias aqui em Encantado, Loivo Desordi, chefe do Departamento da Defesa Civil do município. Nós queremos agradecer a presença do prefeito, a presença do Loivo, eles que estão ainda sem almoço, né? Vamos liberar os dois aí para que possam fazer a refeição do meio-dia. Obrigado pela presença. Prefeito, alguma coisa a mais para levar para os nossos ouvintes?
5: Primeiro, agradecer o espaço, a oportunidade de a gente poder se comunicar com a nossa sociedade, com o nosso cidadão de uma forma geral. Isso é muito importante, se colocar sempre à disposição. Continuamos monitorando todas o município de Encantado, todas as ações. Entre em contato, né? Se tiver alguma demanda com a Defesa Civil, 980-17-80-16, né? Se vocês puderem, e a rádio sempre fica divulgando também, isso é importante, que a comunidade observa aonde são divulgadas as informações, né? Que presta atenção nisso também para ter um pouco mais de cuidado. E a gente está na rua aí, qualquer coisa, entre em contato com a Defesa Civil, que a gente segue, né? Voltamos lá para o gabinete de crise e a gente vai monitorando, né? A perspectiva é de que no final do dia, né, Loivo, possa se estabilizar e daí para diante a gente vai trazendo as informações também, e a própria rádio está permanentemente passando as informações da elevação do rio.
4: Obrigado mais uma vez o prefeito Jonas Calvi, obrigado Loivo também pela presença aqui na nossa programação.
6: Agora 2:08 da tarde, uma última atualização da cerca da medição do Rio Taquari em Roca Sales, junto às réguas físicas no Parque Náutico. Medição das 14 horas, então, são 18 metros e 65 centímetros. 18 metros e 65 centímetros, uma elevação de 20 centímetros na última hora em Roca Sales. Também trazendo a atualização da medição do Rio Taquari em Estrela. Alguns ouvintes também nos questionam a última medição, a 1:30 da tarde, 23 metros e 13 centímetros, elevação de 31 centímetros na última hora. Nós agradecemos a tua companhia que esteve conosco nesta cobertura especial das enchentes. Agora Igor Lopes comanda o show de bandas aqui na Rádio Encantado. Assim que necessário, nossa equipe de rádio jornalismo também volta ao ar trazendo mais informações acerca da elevação do Rio Taquari aqui na nossa região. 2:09 da tarde, 16 graus a temperatura aqui no centro de Encantado. Tenham todos uma ótima tarde.
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0: Vamos lá, 12h15. A temperatura tá em 19 graus e meio no Vale do Taquari. Obrigado pela tua audiência, você ligado desde cedo nas ondas queridas da sua Rádio Encantado em 104,7, no nosso site rdencantado.com.br e também no nosso aplicativo. Grandiosa cobertura do Grupo Encantado de Comunicação e mais uma cheia no Vale do Taquari. Nós nos te informando nas nossas redes sociais, no dial do rádio, nas nossas plataformas também de streaming. Agradecendo demais a tua companhia e a tua audiência, você que participou no nosso WhatsApp, 519-9988-1543. Agora a gente tenta, né, relaxar, né, depois de boas notícias de estabilização em Santa Teresa, diminuição já, também estabilização no município de Mussum. Estamos aguardando a diminuição, começando a estabilização e diminuição do nível do rio Taquari no município de Encantado, Roca Salles e também na parte baixa do Vale do Taquari. Quanto à nossa equipe que arduamente trabalhou até agora, a gente dá uma pausa na nossa programação de hard news, digamos assim, de intensa informação, e a gente traz um pouquinho do nosso show de bandas também pra gente tentar se alegrar, né? É difícil, né? Mas tentar se alegrar. A gente continua trazendo informações, nossa equipe de jornalismo permanece aqui disponível na nossa central de jornalismo, e o nosso ouvinte também continua mandando sua mensagem. 519-9988-1543. Conforme vão chegando as demandas, a gente vai também respondendo os nossos ouvintes. Abraço pro Valmir da Padaria Belo Sabor e do Porto 15, na escuta junto conosco, mandando informações de Santa Teresa. É isso mesmo? Muito bem, abraço, obrigado pela companhia. A gente já vai ouvir o áudio aqui que a gente recebe do nosso querido Valmir da Padaria Belo Sabor, e a Circe Giovanella ligada junto conosco. E também a Terezinha Petroli em Imbé, ligada na Rádio Encantado. Vamos de música, senhoras e senhores. Vamos tranquilo, vamos sereno, vamos de boa. Estamos desde as 3 horas da madrugada trabalhando.
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0: Vamos tranquilo, né? Vamos de boa.

0: da 10, Marte ou Saturno, é o nosso show de bandas da Rádio Encantado, Grupo Feceria com Clayton Borges, Apartamento 104, e também a banda Destaque Nacional, Tentativas de Apaixonar, e nós tivemos aqui nos Bailão com Corpo e Alma, e o DJ Ari SL, é o nosso show de bandas, totalmente diferente, mais calmo, mais tranquilo, né? Nesta quarta-feira em que o Rio Taquari nos deu um susto, rapaz. Pelo amor de Deus, Emar, vamos lá, vamos encarar. 25 para as 3, temperatura está em 20 graus nesse momento no Vale do Taquari. Deixa eu mandar um abraço para os ouvintes que estão junto conosco. Abraço para o Jorge Namir de Freitas, parabéns por nos manter sempre informados sobre a Cheza do Vale do Taquari. Obrigado a todos da Rádio Encantado. Valeu, Jorge, obrigado pelo carinho. A Olivia Cabral Vidal, boa tarde, Igor, boa tarde pra você, tudo de bom. Abraço pro Lick da Constância em Roca Salles, tá fazendo homenagem pra esposa Iracemos, filhos Terezinha e Délio, sempre ligados junto conosco, pessoal da Constância em Roca Salles, abraço, tudo de bom. Um ouvinte nos traz uma informação do seguinte, boa tarde, tem um cachorro na última rua da Vila Moça, latindo muito, e a casa, ela já foi invadida pela água. Então aí, você aí, né, aí da Vila Moça, ou você que acabou esquecendo o cachorro, volta a buscar, hein? Que ele tá lá latindo bastante e esperando pra ser resgatado também. Ou você que pode resgatar esse cachorro, na última rua da Vila Moça está latindo muito. Caso você precise do contato, a gente repassa pra você no nosso WhatsApp, tá certo? 23 para as 3, a temperatura no Vale do Taquari está na casa dos 20 graus. Neste momento, senhoras e senhores. Bom, no estúdio tá aqui o meu querido Lucas da Rosa. Eu vou trocar a trilha e trazer essa aqui. Porque nós continuamos falando sobre a cheia do Rio Taquari e também dos arroios aqui da nossa região. Lucas, boa tarde pra você, tudo certo?
1: Boa tarde, tudo certo? Agora na medida do possível.
0: Agora no estúdio, né?
1: No estúdio.
0: É, agora estamos aqui no estúdio. Na medida do possível. É o nosso. É forma de dizer. O bom dia, o boa tarde e o tudo bem.
1: É aquele protocolo.
0: É o protocolo, né? É o protocolo. Não que esteja tudo bem. Poderia estar melhor, né?
1: Bem melhor.
0: Poderia ter sol e o rio poderia não estar na metragem que ele está marcando.
1: Poderíamos estar numa tarde tomando um chimarrão na Praça da Bandeira.
0: Seria ótimo. Ou no caminhódromo, né?
1: Também.
0: Agora não dá, infelizmente, né?
1: Pois é.
0: Mas. O que nós temos de informações? Atualização dos números das metragens dos rios aqui da nossa região, é isso?
1: Vamos lá, vamos começar por Santa Teresa, já que o pessoal nos pergunta muito acerca de como estão as metragens, as medidas do rio, vindo de cima para baixo.
0: Isso, e é muito importante para nós também, né?
1: Justamente, a última atualização que nós temos de Santa Teresa é das 15 para as 2 da tarde. 15 para as 2 da tarde, até daqui a pouquinho deve ser publicado a nova medição em Santa Teresa. Às 15 para as 2 da tarde, o rio estava com 17 metros e 27 centímetros. Aí uma redução de cerca de 16 centímetros em Santa Teresa, às 15 para as 2 da tarde. Descendo, então, nós temos a medição de Mussum. A última medição de Mussum, nós temos então a metragem aí de 19 metros e 10 centímetros, 19 metros em 10, e 10 centímetros, em Mussum às 2 horas da tarde. Esta medição indica uma estabilização em Mussum. Houve uma redução em Santa Teresa, Mussum já estabilizou.
0: Vamos repetindo então, quanto teve diminuição em Santa Teresa?
1: Foram 16 centímetros.
0: 16 centímetros de diminuição.
1: A última atualização que nós temos.
0: Notícia muito boa. Em Mussum?
1: Manteve. Estabilizou.
0: Estabilizou, então provavelmente na próxima hora ou deve permanecer ou já deve entrar em declínio também.
1: Aqui em Encantado, então, seguindo a nossa medição agora aqui da equipe da Rádio Encantado, Gabriel esteve lá nas réguas do Porto 11 às 2h30 da tarde. Eram 17 metros e 20 centímetros. 17 metros e 20 centímetros. Uma elevação de 14 centímetros em uma hora.
0: Em uma hora.
1: 14 centímetros em uma hora.
0: Certo.
1: E seguindo então, em Roca Salles, às 2 horas da tarde de hoje, nós tínhamos 18 metros e 65 centímetros. 18 metros e 65. Uma elevação de cerca de 55 centímetros em 2 horas. O dado de Roca Salles. Então, se nós formos fazer uma divisão aí, cerca de 20 e poucos centímetros a cada hora foi a elevação em Roca Salles. Portanto, nós temos essa pequena redução em Santa Teresa, uma estabilização em Mussum, ainda uma elevação em Encantado e Roca Salles, mas se manter assim esta diminuição em Santa Teresa, assim gradualmente em Mussum, o rio Taquari deve apresentar ainda uma elevação aqui em Encantado, Roca Salles, até aí por volta das 4 horas da tarde, são as previsões que nós temos no momento acerca da medição do rio Taquari aqui na nossa região.
0: Também a informação que a gente tem é que não está mais chovendo na parte de cima, né?
1: Também, então, isso é muito importante.
0: É uma informação muito boa para nós aqui, então ao que tudo indica e ao que tudo que nós temos é que nós teremos uma diminuição, nós já estamos tendo devagarinho a diminuição aí no rio Taquari, primeiro em Santa Teresa, agora estabilizou em Mussum, já deve na próxima hora já começar a diminuição. Encantado tivemos um leve aumento no nível do rio, né? Mais tímido do que nós vínhamos tendo durante a madrugada e também nas primeiras horas da manhã. Então a gente já tem esse apontamento que logo o rio aqui Encantado deve entrar em estabilização e também em declínio.
1: Também descendo um pouco mais, o pessoal se interessa bastante também pela medição que nós temos em Estrela.
0: Isso.
1: Lá no Porto de Estrela, o pessoal do Serviço Geológico do Brasil, a medição da 1h30 da tarde era de 23 metros e 13 centímetros. Um aumento então de 31 centímetros que se tinha em Estrela em cerca de uma hora, por volta aí da 1h30 da tarde, a medição última do município de Estrela. Então, houve, claro, devemos ignorar, digamos assim, os horários, a fins de comparação. Reduziu em Santa Teresa, estabilizou em Mussum, um pequeno aumento em Encantado, esse aumento um pouquinho maior em Roca Salles e, claro, também um pouco maior em Estrela. Então, nós temos essa tendência de que o rio comece a baixar em Mussum, se encaminha para a estabilização aqui em Encantado, também em Roca Salles, enfim, nas cidades. Conforme vai descendo a água do rio Taquari.
0: Exatamente, né? Tanto que nós temos que contar o seguinte, não é só o rio, tem os afluentes. Então, sim, ali, por exemplo, depois de Mussum, a gente tem o rio Guaporé, né? Desaguando ali na barra do Guaporé, literalmente. Nós temos também aqui os nossos arroios, aqui em Encantado, que também pode refletir aqui e pode refletir em Roca Salles, posteriormente lá também em Estrela. E outra coisa que a gente comentava, eu comentava nas participações, vocês comentavam no estúdio também, e o pessoal da Defesa Civil de Encantado também comenta, o rio não sobe que nem um copo. Ele não sobe pra cima, ele não sobe reto, ele não sobe em seu leito, ele espalha. Então ele vai pras roças, ele vai invadindo os bairros, então é muita água.
1: Sim.
0: Né? É muita água. Então, ele é diferente. Ele é bem diferente. Tanto que nós na minha última participação, acredito eu, por ter entrado na General Doutor Filho a água em Roca Salles, lá na estrada da 21 de abril, começou a ter água. Não tinha água lá. Tava comentando com os moradores de lá, eles comentavam, não, a gente tá aqui desde de manhã, não tem água.
1: Da 21, para o pessoal saber, lá na estrada, Lagoa, né? Do Delai.
0: Isso, na Lagoa do Delai, que vai lá para sentido Colinas. Então, o rio vai se espalhando, né? Vai se espalhando, vai indo, e a gente fica feliz com essa diminuição e essa estabilização que a gente tá tendo finalmente, né? Finalmente. A gente fica muito feliz com isso, porque a madrugada foi complicada, né?
1: Intensa.
0: De 1 metro, 1,20 metros aí por hora, é algo que a gente acaba se assustando bastante, né? Se permanecesse naquele ritmo lá, meu Deus do céu.
1: Tu trazias acerca do cachorro latindo na Vila Moça, fica aquele alerta que a Prefeitura de Encantado já divulgou em suas redes sociais.
0: Sim.
1: De que quem tem animais em áreas que podem ser atingidas pela água, que não deixem esses animais presos em correntes, cordas, canis, locais fechados, porque em situação de inundação eles também precisam ter a possibilidade de buscar locais altos e seguros. Então, sempre que possível, aqui na minha casa chega a água do rio, enfim, do arroio, enfim, vou ter que sair, levo o animal de estimação junto. Eu tenho um cavalo, eu não consigo levar o cavalo junto. Deixa ele solto, ele vai se virar, ele vai conseguir dar um jeito.
0: Ele dá um jeito.
1: Ele vai dar um jeito.
0: Isso aí. Certo?
1: Certo.
0: E os restos dos animais também leve. Né?
1: Também.
0: Não só esses de
1: não preferência. Só o cavalo, pode não levar só o cavalo, o cachorro, o gato, o papagaio, o periquito, a andorinha, o ringneck.
0: Eu recebo uma informação agora que na ponte do Pedrão, na ponte lá do Jacarezinho,
1: sim,
0: está interditada, tá? Informação que eu recebo agora aqui da nossa ouvinte, Fátima Isabel Fim, que nos relata essa informação. A ponte que vai a sentido São José ali, Doutor Ricardo, Reuvado, não é São José ali. Eu já não tô mais funcionando direito, tá? Mas a segunda ponte do Jacarezinho tá, a princípio, liberada. Aquela ponte
1: São
0: baixa.
1: Roque.
0: São Roque, isso. São Roque, a ponte está liberada. O que não está liberado é aquela ponte que vai pra a linha Chiquinha, tá? É o que eu tenho de informação aqui da Fátima Isabel Fim. Com certeza, nós da nossa unidade móvel vamos dar um pulinho lá pra gente também dar uma espiada e trazer informação correta pro nosso ouvinte. Com o declínio, vai ser pouco tempo que ela vai ficar interditada também, né?
1: Sim. É o que se espera. É que, na verdade, o que acontece é que esses arroios, então, desaguam no rio Taquari. E como o rio tem um nível de água alto, ele acaba represando o arroio. Então, a água do arroio que vem descendo, talvez um pouco mais de força, acaba ficando e daí eleva o nível dos arroios. Assim como acontece no centro de Roca Salles, agora ali no Arroio com Ventos Vermelhos, na ponte da rua Jacob Lang, no centro da cidade também já tinha um pouco de água no começo desta tarde.
0: Exatamente, exatamente. Certo, Lucas, mais alguma informação que queira
1: destacar? É isso aí. Sempre que necessário, estaremos aqui na programação da Rádio Encantada. Isso.
0: Então, notícia boa para o nosso ouvinte, né? Teremos, ao que tudo indica, até as 4 horas da tarde, já uma estabilização aqui no município de Encantado e, posteriormente, um declínio no nível do rio Taquari na nossa região. Já temos um declínio em Santa Teresa e estabilização em Mussum. Esperamos o declínio aqui na cidade de Encantado e, posteriormente, também estabilização e declínio Roca Salles e também na região Baixa do Vale do Taquari. Mais uma cheia com cobertura do Grupo Encantado de Comunicação.
1: E fazendo aquele apelo para quem está em casa, não tem nada para fazer, não faça turismo de enchente para atrapalhar quem está trabalhando.
0: Exatamente. Se quer fazer turismo, pelo menos vá lá e ajude, né? Leve caminhão, que tem muita gente precisando, tá certo? 13 para as 3.
1: Tarde chuvosa, diria o Tramontini, que é bom para ficar dentro de casa assistindo uma série na Netflix.
0: Exatamente. Para quem tem, né? Netflix, pode assistir qualquer coisa também.
1: Pode assistir
0: o repeteco da
1: Copa. A novela
0: Copa.
1: Da Carminha, não vale a pena ver de novo.
0: Pode ser também, né? É algo interessante, né? Ou pode ajudar também, o que
1: também
0: precisa, seria bem interessante isso aí também. Certo, meu querido?
1: Certo.
0: Muito obrigado, um abraço.
1: Se necessário, voltaremos.
0: Com certeza, estaremos por aqui. Vamos de música, o nosso show de bandas um pouco diferente desta quarta-feira.
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3: Sabe aquele papo de bar? Dois amigos falando sobre amores mal resolvidos. Aquela pessoa que tá sofrendo, deprimida. Vem cá, meu amigo. Meu caso é diferente. Eu até tô sofrendo, mas eu tô vivendo.

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0: 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Bom, vamos trazer alguns recados dos ouvintes por aqui no nosso WhatsApp. Quero mandar um abraço para nosso ouvinte que nos relatava agora há pouco sobre o cachorro que estava aí na Vila Moça. E ela nos traz a informação, os bombeiros e a causa animal acabaram de resgatá-lo. Boa notícia, hein, Fran? Obrigado pela tua audiência e pela tua participação também nos trazendo essa informação. Abraço para Vanessa Guedes Fernandes, tudo de bom? Pessoal que anda circulando também pela nossa cidade, que acaba indo para casa e também nos trazendo informações. Abraço para Marley Lazzarotto. Boa tarde, meu amigo. Quero parabenizar o meu irmão Pedro e a cunhada Lourdes. Hoje eles completam 48 anos de matrimônio. Deus continue abençoando eles. Abraços. Toca vidro de perfume. Deixa para mim. Abraço, Marley Lazzarotto. Abraço para eles, então, o Pedro e também a Lourdes. 48 anos de matrimônio, como eu digo todos os dias. Quero saber aí, quem é que atura quem? É o Pedro que atura a dona Lourdes ou é a dona Lourdes que atura o seu Pedro, hein? 48 anos não é para qualquer um, viu?
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0: Em caso marcado, não se mexe. 3 horas e 7 minutos, boa tarde.

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Chave Som, beijo bom. Nós tivemos por aqui Porto do Som com Deus Me Livre, Pérola Negra com Joia Falsa e Conversa de Cigana e Portal da Serra com Seu Polícia. 3:23, 19,5 graus a temperatura, o nosso show de bandas na Rádio Encantado, nessa tarde de quarta-feira, senhoras e senhores, um pouco diferente o nosso show de bandas e a nossa maravilhosa programação, também totalmente diferente, voltada à cheia do Rio Taquari e também seus afluentes aqui na nossa região, certo? 3:23, daqui a pouquinho a gente traz informações, nós vamos continuar trazendo para você, nosso ouvinte, a medição do nível do Rio Taquari, até que ele entre em declínio, né? Ao que tudo indica, teremos logo mais uma estabilização aqui no município de Encantado, já tivemos diminuição no município de Santa Teresa, já tivemos agora uma diminuição no município de Mussum, aguardamos a estabilização e diminuição no município de Encantado, Roca Salles e também posteriormente na parte baixa do Vale, Estrela, Lajeado e por aí vai. A gente vai pro intervalo, inclusive, rapidinho, na volta tem mais show de bandas e informações aqui na Rádio Encantado, não sai daí.

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1: 3:27, senhoras e senhores, estamos de volta. 19,5 graus a temperatura no Vale do Taquari. Pois é. Que dia, meus amigos. Que dia, né? Pelo amor de Deus, mas vamos lá. Vamos encarar, senhoras e senhores. Vamos lá. Bom, daqui a pouquinho a gente traz informações da metragem do Rio Taquari, né? Na cidade de Santa Teresa, ainda de Mussum. Nós teremos aqui a medição do município de Encantado, ainda Roca Salles e também posteriormente de Estrela Lajeado, também na programação aqui da sua rádio Encantado. Por enquanto, deixa eu mandar um abraço para a audiência, o pessoal que está participando aqui no nosso WhatsApp. Abraço pro Evandro Teles, mandou o seguinte: chuva ou não, seguimos na lida e na escuta da rádio e das notícias. Toca destaque nacional, tentativas de se apaixonar. Essa aí eu já rodei, meu querido Evandro, mas tá feito teu registro, música bonita, né? Abraço pessoal aí de Vespasiano Correia. A Ellen de Donati Teles mandou o seguinte: boa tarde, Igor, que droga essa chuva, calma que tá vindo sol. É, amanhã tem sol, tomara. Eu vou fazer um monte de oração hoje. Um monte. Acho que, olha, eu vou fazer muita oração pra ter sol amanhã, que eu não aguento mais essa chuva, né? Alô, LG, abraço pra você, tudo de bom? E um abraço também todo especial pro meu querido Jardel Pires de Oliveira, do Noroeste do Rio Grande do Sul, escutando a gente através do aplicativo RádiosNet. Grande, mas isto é top, meu querido. Grande Jardel Pires de Oliveira. Esse aí me ouvia lá em Passo Fundo, rapaz. Que maravilha ter a tua audiência, viu? Um abraço. É, aqui é um pouco diferente, tá? É, aqui a gente toca um... A gente não toca a música internacional, né? A gente toca mais as bandinhas do sul nesse horário aqui no, na programação na rádio, hein? Abraço, meu querido Jardel. Tudo de bom pra ti e pra toda a família.
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0: 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Nossa rádio encantado. Vamos lá, 11 para as 4. 19 graus a temperatura no Vale do Taquari. Obrigado pela audiência, o pessoal aí. De Dr. Ricardo ligados junto conosco, né, nos pedindo informações. A gente também entrou em contato agora há pouco com a nossa querida Júlia Oinhara Facchini, que nos informa sobre Jacarezinho, né? Sobre Jacarezinho, dizendo que tá tudo tranquilo por lá. Né? O único fato é que a ponte aí que vai do Jacarezinho até a linha Chiquinha está bloqueada aí por parte da Prefeitura. Certo, senhoras e senhores? No mais, tudo liberado aí no bairro Jacarezinho. Agradeço demais aí a Júlia Banhara Facchini, o Gabriel Luca também, que está junto conosco. Inclusive, ele nos trouxe agora também, né? Já, pra gente fechar a nossa cobertura da cheia do Rio Taquari e também as cheias aí dos arroios. A gente tem aqui o nosso querido Lucas da Rosa, que vai trazer último apanhado da nossa região. Lucas, boas notícias?
1: Boas notícias, excelentes notícias.
0: Coisa boa!
1: Nossa última participação aqui no show de bandas, falávamos da redução do nível em Santa Teresa, também da estabilização em Mussum. Agora nós já temos redução em Mussum. A medição das 3 horas da tarde de hoje em Mussum apontava 19 metros e 18 centímetros. Isto representa uma redução de 4 centímetros em uma hora em Mussum. Essa medição, que é feita pela Defesa Civil do município de Mussum, é junto às réguas físicas da cidade. Aqui em Encantado, Gabriel também esteve conferindo a régua do Porto 11, aqui na cidade de Encantado, lá no bairro Navegantes.
0: Isso.
1: O rio estabilizado aí, cerca, uma variação de uma elevação insignificativa, cerca de 2 a 4 centímetros, então, já indicando essa estabilização aqui no município encantadense. Em Roca Salles, às 3 horas da tarde, a Defesa Civil do município, lá da Cidade da Amizade, nos passava 18 metros e 82 centímetros. Em uma hora, então, um aumento de 17 centímetros em Roca Salles. Em Estrela, a última medição das 2:30 da tarde, feita pelo Serviço Geológico do Brasil, apontava 23 metros e 42 centímetros, uma elevação de 29 centímetros. Do meio-dia e meia para 1:30 da tarde em Estrela, a elevação reduziu de 28, ou melhor, aumentou, foi uma elevação de 28 centímetros, depois elevou 31 centímetros e agora volta a reduzir essa elevação para 29 centímetros. Então, tivemos anteriormente a estabilização em Mussum, agora já recomeça a reduzir em Mussum. Encantado se encaminha para a estabilização, como já dizíamos, por volta agora das 4 da tarde.
0: Estabilizou, né?
1: Estabilizou.
0: Estabilizou.
1: Roca Salles, uma pequena elevação aí de cerca de 17 centímetros. E Estrela também começa a apresentar uma redução na quantidade de água da elevação do rio Taquari. Então, temos uma previsão, pelo menos neste momento, de que as coisas comecem a normalizar, Rio Taquari comece a reduzir o volume de água.
0: Com certeza. Obrigado aí, meu querido Lucas da Rosa. Santa Teresa, diminuição?
1: Não tivemos
0: os dados atualizados. Mussum?
1: Mussum, redução de 4 centímetros.
0: Última meia hora ou uma hora?
1: Uma hora.
0: Uma hora.
1: Uma hora.
0: Encantado, estabilizou.
1: Roca subiu 17.
0: Que foi aqui subiu 16, se não me engano, na última hora.
1: A água
0: que chegou lá. Então agora em Roca, próxima hora, o que provavelmente vai acontecer, e se confirmou em Santa Teresa, se confirmou em Mussum e se confirmou aqui, vai se confirmar em Roca com certeza, próxima medição, uma estabilização ou até uma redução, porque é um pouco mais perto também do que Mussum, né? Então, provavelmente, a gente pode até ter uma redução de 1, 2, 3 centímetros aí, certo? E, posteriormente, parte baixa do Vale do Taquari também, certo?
1: Tá bom.
0: Muito obrigado, Lucas da Rosa. Em teu nome, agradeço demais os...

0: gostou. Agradeço demais por ter ficado junto conosco aqui na Rádio Encantado. Certo? Em nome de toda a equipe, agradecemos demais a tua participação. Boas notícias, a gente fecha a nossa cobertura das cheias oficialmente agora, mas claro que a qualquer momento, se porventura acontecer algo, nós estaremos aqui sempre ao lado do nosso ouvinte e junto com você.
1: Queira Deus que não, mas se precisar, colocaremos de volta o time no campo.
0: Com certeza. Abraço, Lucas, brigadão, tamo junto desde as 5 da manhã aí. Eu desde as 3, acordado, não dormi mais.
1: Eu, deu por hoje, né? Eu brincava na redação que eu acordei a cada meia hora durante a madrugada quando chegavam as medições do Rio Taquari em Mussum.
0: É, isso aí. O pessoal continua nos mandando mensagens. O Barra do Jacaré seria o quê? Diminuição? É isso? A minha querida Kátia, seria diminuição? Não, confesso que eu não entendi, recebi um vídeo agora aqui, Barra do Jacaré. Não sei dizer agora, né? Jacarezinho, a princípio, a informação que a gente tem é que, novamente, a ponte que vai para Linha Chiquinha está interditada por parte da prefeitura, né? Mas na rodovia aí, tudo liberado, o que nos diz a Júlia Banhara Facchini. A Barra de Jacaré, o pessoal está comentando que está subindo pouco, mas está subindo. Barra de Jacaré, como é que ela é, o rio? Lá na Barra do Jacaré?
1: Eu creio sim. É, que acontece que vai juntando água dos arroios também um pouco. Então, isso. Pode ser que tenha uma variação. Suba pouco, mas suba.
0: Suba, é. A tendência que nós temos aqui, pelo menos na nossa medição aqui, Kátia, agora estabilizou, né? Agora o rio parou de subir aqui em Encantado e na próxima hora ele deve entrar em declínio. Então, a gente... sim, Taquari com Jacarezinho. É. Ele deve estar represando, né? Sim. Que é o que a gente falava anteriormente, né? Então, o arroio desce muito rápido e...
1: O rio represa.
0: E o rio represa. Então, acaba subindo, mas agora com o rio estabilizado e que deve entrar em declínio na próxima medição, então, a princípio, vai acabar baixando a água aí. Tá bom, Kátia? Obrigado pela tua participação e obrigado pela tua audiência. Mandou Deus nos ajude. Amém, né? Amém. É o que a gente tá pedindo desde a madrugada, né? O susto foi grande de madrugada, né?
1: Bastante.
0: Bem grande, bem grande. Lucas, um abraço pra você. Amanhã estamos de volta por aí.
1: Estaremos de volta a partir aí das 5 horas da manhã. Bom dia, região dos Vales, aqui na programação da Rádio Encantado. O Xandão vai estar aqui, aí por volta das 5:30 também eu estou. Depois de Lomar dos Passos, se une a nossa programação aqui do Bom Dia, região dos Vales da Rádio Encantado.
0: Com certeza. Pra gente fechar o nosso maravilhoso programa, é um show de bandas um pouco diferente. Tocar uma música e já agradecer demais a tua companhia e a tua audiência. Amanhã eu volto, se Deus quiser. Não sei se com voz, né? A partir das 9 com o show da manhã e a partir da 1:30 com o show de bandas. Abraço!
1: Estamos tirando o time de campo.
0: Estamos tirando o time de campo. Se precisar, a gente coloca de novo em campo. Tchau, abraço. Fiquem com Deus que eu vou com ele. Tchau.
1: Tchau.
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1: Então vamos lá, boa tarde pra você, 4:03. Hoje é quarta-feira, 22 de julho, tá começando Gaita e Viola desta quarta-feira. Com chuva, com estabilidade, com transtorno, rios e arroios aí incomodando, né? É. O rio, graças a Deus, começou a estabilizar, deve baixar aí nas próximas horas, transtornos em alguns arroios, algumas casas invadidas, algumas pessoas teve que ser deslocada aí de suas residências. É o transtorno desta quarta-feira, o efeito das chuvas, principalmente ontem no Vale do Taquari. 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Vamos começar com Leandro Leonardo, Gaita e Viola desta quarta-feira, 4:04, 19 graus a temperatura, chove no Vale.

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1: Vamos lá, de volta, sua melhor companhia, 4h20, aqui no Gai TV Ola, 19 graus a temperatura. Mandando um abraço aqui pro Paulinho Peixoto, aí da Barbearia Fagundes. Meu amigo Santos Zonato também. Um abraço pro Daniel Butzel, pra Sandra, pro Ademar. Pessoal da Daniel Veículos. Meu amigo Mustafa aí do Shop Delivery. Um abração pessoal da DVJ também. Bom trabalho pra vocês aí. Né, o Júnior, o Beto, toda a turma da DVJ. Ah, o Josias Machado Mota também tá ligado com a gente. Terezinha Petroli em Imbé. Um abraço pra Terezinha lá em Imbé ouvindo a gente. Lúcia Jaquete também tá acompanhando o programa. O Nilson em Jacarezinho. Um abraço aí pro Nilson. Bruno Halber em Sapucaia do Sul. Um abraço pro Bruno. Daqui a pouquinho a música pra Dona Gelci, né? Daqui a pouquinho a gente vai rodar aí uma música pro Bruno e também pra Dona Gelci. A Lourdes Vieira e a Irma da Rosa, pessoal tomando chimarrão, comendo grostoli e ouvindo o programa. Um abraço, né, pra minha amiga Lourdes Vieira e também pra Irma da Rosa. Eleutério Lorenzon, um abraço pra Ana Versetti e pra vovó Anália. A Ialca Porto, boa tarde. Agostinho Bouvier também, um abraço aí pro Márcio e pro João. E também pro Agostinho, pessoal aí na oficina Arte Dom Martelo ouvindo a gente. Minha amiga Lueci, Lueci Terezinha Dutra, um abraço pra Lueci Terezinha Dutra. O Leandro Garbim, toda a turma aí da coleta, um abraço pro Leandro, pro pessoal da coleta. Pessoal trabalhando também, ouvindo o programa, acompanhando aqui o nosso Gaita Viola. Um abraço pro Mazieiro aí na Santa Clara também, pessoal da Mazieiro Pneus. Meu amigo Pitol, um abraço pro Pitol aí das lavagens Pitol. O Badinha, Grazi, o Cassiano, o Vini, o Júlio, o Chico Guedes, pessoal da Encantos. O Amarília, o Daniel Bagatini lá da Juger. O Tovar também, um abraço pra Suzy, pra Rô, pessoal da loja Essência Urbana aí no centro de Encantado. Alô, Ramon Mazarino, uma ótima tarde. Escultor Olir Dutra, aí na Santa Clara também. O Marcelo e o Borba lá na padaria Bebê. Todo mundo ouvindo.

Ai de Paulo e Paulino, amor de primavera aqui no Gaita e Viola, 27 faltando para 5. Um abraço para Elisandra Garcia, lá em Doutor Ricardo, tá ouvindo o programa. Obrigado pela sintonia. Quem também tá acompanhando, um abraço aí pro meu amigo Elton Pese, lá em Mussum, da Funerária Pese. Um abraço aí pro Thiago também. O Sacola, meu amigo Fabrício Sacola, também tá ligado com a gente. O Gilmar Possebon lá na Peixaria Lambari, um abraço pro Wanderson Leal aí em Roca Salles. Confeitaria Dona Sola e Mussum também com a gente, um abração, tá, o pessoal sintonizado. Alô pessoal da MS lá de Mussum, um abração pessoal da MS. A Bete Peretti, boa tarde minha amiga Bete. Vanderlei Bastian lá em Mussum, alô pessoal de Mussum. Vitor Barzotto oferece música pro pessoal da técnica Nardini. Um abraço também para Clarinda Damascini. Obrigado pela companhia, né? Lá em Mussum também tá ouvindo a gente. Vamos lá, 26 faltando para 5. Daqui a pouco nós vamos tomar um chimarrão aqui com gaita e viola. A Terezinho, Danilo Vianini lá na Barra das Contas também tá ali, estão ligados com a gente, né? Daqui a pouco eu vou tomar um chimarrão com erva mate seco aqui no gaita e viola. Agora tem Adalberto e Adriano, Me Deixe Só, 26 para 5.

tá aí, Cleiton Camargo, Quando um Grande Amor Se Faz. Adalberto e Adriano, me deixe só um abraço pra Karina Kruk aí no Jardim do Trabalhador, a Terezinho Danilo Vianini lá na Barra das Contas em Mussum, também Luciano Dutra, o MacGyver e o Patê, pessoal observando a barranca do Rio Taquari, obrigado pela companhia, um abração aí, pessoal no bairro Navegantes, em alerta, né? Ligado aqui no programa. Olha o Paraná pra vocês aí, hein? Dona da Verdade. 18 para 5.

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1: Vamos lá, de volta aqui no Gaita e Viola, mandando um abraço aqui pro Carlos Roberto Diesel lá do Picão Roca Salles, a Circe Giovanella também tá com a gente, boa tarde pra Maria Isabel Schneider, e o Roca Salles também ouvindo o programa, um abraço aí pra Dona Maria. Informações do Rio Taquari, vamos lá gente, né? O pessoal tá pedindo aqui informações do Rio Santa Teresa. 16 metros, leitura das 16 horas, tá? Todas as atualizações aqui das 16 horas. Santa Teresa, 16 metros e 73 centímetros, diminuição de 23 centímetros. Mussum, 19 metros e 4 centímetros, diminuição de 14 centímetros. Roca Salles, 18 metros e 95 centímetros, uma elevação aí de 23 centímetros em Roca Santos. Encantado, 17 metros e 5 centímetros, uma elevação aí de 2 centímetros. Encantado começa a se estabilizar também e deve diminuir já na próxima hora, tá? Encantado também já deve estabilizar aí a situação do Rio Taquari, né? Roca Salles também na próxima hora aí também já deve ter diminuição, deve estabilizar aí nas próximas horas também, né? Notícias boas, né? Notícias boas que o Rio Taquari começa a recuar, começa aí a sua diminuição, né? A gente vai ficar em alerta e vai trazer as informações, né? Assim que possível a gente traz aqui para vocês, né? As atualizações sobre o Rio Taquari, que começa aí em algumas cidades a estabilizar, e outras cidades começa aí a diminuição, né? Mussum, Santa Teresa diminuindo, Roca Salles aí também deve se estabilizar na próxima hora, Encantado também. 6 minutos faltando para 5. Teodoro Sampaio, os quatro cantos da casa, temperatura 19 graus.

0: aí os quatro cantos da casa, vamos fechar a primeira hora do Gaita e Viola. Quero mandar um abraço pra minha amiga Chica. É, ela tá oferecendo música pro ex-marido Chaleira, que no próximo sábado, dia 25, vai estar completando 84 anos. É a Chica, né? Oferecendo música pro ex-marido Chaleira, que vai estar de aniversário. Boa tarde também pra Noêmia Borba, oferece música pro esposo Flávio, e ela diz que ama muito ele. Meu amigo, colega de comunicação, colega de rádio, fizemos o curso de radialista junto no Senac em Lajado. O Neide Marcos de Roca Salles pro mundo. Fala, Neide!
1: Fala, seu Daniel Alves! Manda um modão aí pra nós que estamos trabalhando na cobertura da enchente aqui pelo jornal Eco Regional de Arvorezinha City. O Neide Marcos e Cristiano Quadros. O Cristiano com uma moda bem sertaneja aí, mas caprichada, aquelas assim de tomar uma gelada, nem que seja bem quente. Valeu, Daniel!
0: Valeu, meu querido, um abraço pra ti, pro Cristiano também, bom trabalho pros colegas de comunicação aí, obrigado pela companhia de vocês, ótima tarde. Dona Aida Patucci lá em Mussum também tá ligada com a gente. Olha o Giluar, Christian Ralph, fechando a primeira parte do Gaita e Viola. Daqui a pouco nós vamos tomar um chimarrão com erva mate seco aqui no programa.

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2: Vamos lá, de volta aqui no Gaita e Viola, 5:11, 19 graus a temperatura, com estabilidade, tempo encoberto. No finalzinho da tarde desta quarta-feira, dia 22 de julho, segunda hora do Gaita e Viola. Agora para Garibote Assistência Familiar, Jordane Atrofim. Também com a gente nesta segunda parte, Bonzão Móveis, Casa Bertossi. Mandar um abraço aqui pro pessoal da Daniel Veículos também. Um abraço aí pro Daniel, pra Sandra, pro Ademar. Meu amigo Elton aí do Marsala também, um abraço pro Elton. Doutora Riele Zamboni aí da Clínica Vivenza, um abraço doutora Riele. Marcos Nunes Correia, o homem do Charla de Galpão, levando o nosso programa na carona também, um abraço aí pro Marcão. Obrigado pela companhia. Paulo Costa, bem a cavalo, 5:12. Tomar o chimarrão com a erva mate seco agora aqui no Gaita e Viola.

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Vamos lá, de volta aqui no Gaita e Viola, 5 horas e 34 minutos, 5:35 agora, você ligado com Gaita e Viola, finalzinho da tarde, início da noite, vamos juntos. Quero mandar um abraço então para o Bruno Halber e para a dona Geuci em Sapucaia do Sul, estão ouvindo o programa, obrigado pela companhia. Estão pedindo aqui a música do Alan e Aladim. 25 faltando para 6, 18 graus e meia a temperatura.

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1: Vamos lá, 7 faltando para 6, reta final aqui do Gaita e Viola, 18 graus e meia temperatura. Um abraço pro César Espessato, ouvindo a gente aí na linha auxiliadora. Também a Ileni Dutra acompanhando a gente lá no Jardim do Trabalhador, também tá ligadinha com a gente. É a reta final do programa, e daqui a pouquinho tem a hora da Ave Maria. E depois tem o fim de tarde, a gente volta daqui a pouquinho com mais música para você. Abraço pro Celso Froza, também tá ligado, meu amigo Celso, uma boa noite, uma ótima noite de quarta-feira. Trio Parada Dura, Avião das Nove.

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1: Boa noite, a paz do Senhor e de Maria estejam com vocês, ouvintes. Nossa Senhora foi uma mulher que acreditou sempre. Ela teve fé em Deus, na realização da palavra de Deus e ao longo de toda a vida terrena dela, e agora nos céus continua cheia de fé em Deus e trabalhando para conduzir a humanidade toda a Deus. Quando Nossa Senhora foi na casa de Isabel, ela foi acolhida por Isabel com uma saudação que lembrou e exaltou a fé de Nossa Senhora em Deus. Assim falou Isabel: bem-aventurada aquela que acreditou na palavra do Senhor. Esta saudação de Isabel é inspirada por Deus. E nós hoje ainda temos fé? Cultivamos essa virtude? Numa outra passagem do Evangelho de Lucas, Jesus mesmo perguntou: quando o Filho de Deus voltar, ainda encontrará fé sobre a terra? Estudiosos dizem que no mundo presente há uma grande busca de espiritualidade e as pessoas acreditam muito no transcendente. Porém, com toda frequência, essas crenças no transcendente não são alimentadas pelo Evangelho do Senhor Jesus e com frequência não são ligadas a um compromisso de atitudes autênticas de vida. A fé, assim como testemunhou Maria Santíssima, precisa ser ensinada, vivida e testemunhada por todos nós cristãos. Os pais de São João Batista Scalabrini viveram e testemunharam a fé cristã e assim ajudaram a formar um santo. Como é importante que os pais, os educadores, os sacerdotes, religiosos, catequistas, as lideranças todas vivam e testemunhem a fé em Deus. Então agora rezemos. Ó Maria, exemplo perfeito de fé em Deus, ajudai-nos a aumentar a nossa fé em vosso Filho e nosso Senhor Jesus Cristo. Isso vos pedimos rezando. Ave Maria, cheia de graça, o Senhor é convosco, bendita sois vós entre as mulheres e bendito é o fruto do vosso ventre, Jesus. Santa Maria, Mãe de Deus, rogai por nós, pecadores, vós entre as mulheres, e bendito é o fruto do vosso ventre, Jesus. Santa Maria, Mãe de Deus,

0: Amém.
1: Eu volto amanhã.
0: Até lá. Boa noite.
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3: Então vamos lá, 6:04 para Bar e Mercado Zanon, também com a gente aqui no nosso fim de tarde, xarope mel do campo, temperatura na marca dos 18,5 graus, final da tarde, início da noite desta quarta-feira. Quarta-feira que também foi marcado por instabilidade, daqui a pouco eu vou trazer para vocês a previsão do tempo para quinta e também para sexta-feira aqui na região dos vales, conforme o Núcleo de Informações Hidrometeorológicas da Univates. 6:05, daqui a pouco também eu vou atualizar a situação do Rio Taquari, as cidades de Encantado, Roca Salles, Mussum e também Santa Teresa. Daqui a pouquinho a gente atualiza para vocês também. 6:05.
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Então vamos lá, 6:14, 6:14 aqui no nosso fim de tarde, informações da previsão do tempo desta, como é que vai se comportar para amanhã, quinta-feira, e também para sexta-feira. Quinta-feira, o tempo permanece instável, o dia inicia com bastante nebulosidade, ocorrência de pancadas de chuva. No decorrer da tarde, as instabilidades perdem intensidade e o tempo apresenta melhora gradual. As temperaturas apresentam pouca variação e permanecem amenas durante boa parte do dia. Mínima de 13, máxima de 19 graus, previsão aí de 3 milímetros de chuva. Na sexta-feira, o tempo fica firme durante boa parte do dia. No amanhecer, pode ocorrer a formação de nevoeiro em alguns pontos da região. Entretanto, a aproximação de instabilidades associadas a uma área de baixa pressão favorece o aumento gradual da nebulosidade ao longo do dia. Entre a tarde e a noite, não se descartam pancadas de chuvas e temporais isolados. As temperaturas ficam amenas ao amanhecer e à tarde permanecem agradáveis. A mínima de 12 e a máxima de 21 graus e previsão de 7 milímetros de chuva para sexta-feira. É as informações do tempo conforme o Núcleo de Informações Hidrometeorológicas da Univates. Daqui a pouco a gente vai trazer para vocês as informações aí do Rio e as medições aí atualizadas das 18 horas. Agora tem Jorge Matheus, um abraço pro pessoal da DVJ ouvindo a gente, o Júnior, o Beto, toda a turma da DVJ. Pessoal trabalhando e ouvindo o programa.

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1: Vamos lá, de volta aqui no nosso fim de tarde para Bar e Mercados Zanon e também Mel do Campo. Vamos atualizar as informações do Rio Taquari. Como é que está se comportando aí as medições atualizadas para os ouvintes do nosso fim de tarde? Mandando um abraço aqui para o Antenor Luiz da La Libera, um abraço Antenor, também um abraço para o Gilberto Dutra Uniquinho, um abração aí para o Gilberto, obrigado pela companhia, a Graziela Flores Ferreira lá do bairro Navegantes, também está ligada com a gente. Atualizando informações do Rio Taquari, começando por Roca Salles, informações das 18 horas, está estabilizado, não subiu e nem diminuiu. 18,95 metros, parado lá em Roca Salles, está estabilizado. Mussum, 18,58 metros, uma redução de 28 centímetros na cidade de Mussum. Encantado, 16,90 metros, uma diminuição de 20 centímetros na última hora na cidade de Encantado. Santa Teresa, 16,13 metros, uma redução de 30 centímetros na última hora. E o pessoal está pedindo aqui sobre Lajeado e Estrela. Nós temos as informações das 16h45, 16h45 na cidade de Lajeado e Estrela. O Rio Taquari estava em 23,90 metros, uma elevação de 15 centímetros das 15h45 até 16h45 na cidade de Lajeado Estrela, uma elevação então de 15 centímetros na última atualização que nós temos aqui sobre a cidade aí de Estrela e também de Lajeado, sobre as cidades de Estrela e também Lajeado. Santa Teresa, 16,13 metros, diminuição de 30 centímetros. Roca Salles estabilizado em 18,95 metros. Mussum, 18,58 metros, uma redução de 28 centímetros, uma diminuição. E Encantado, 16,90 metros, uma diminuição no nível do rio de 20 centímetros. São aí as medidas atualizadas para os ouvintes aqui da Rádio Encantado. 6h30.
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1: Boa Santana e Léo Foguete.

Vamos lá, 6:39 do nosso fim de tarde para Bar e Mercado Zanon e também para Atrofim. Daqui a pouquinho eu vou atualizar aqui para vocês, né? A gente vai repetir, na verdade, a atualização das 18 horas sobre as medidas aqui atualizadas do, né? Na última medida aqui atualizada às 18 horas, eu vou trazer para vocês as medições aqui do Rio Taquari. Tanto Santa Teresa, Roca Salles, Mussum Encantado e também uma panorama aí da cidade de Lajeado, que informação das 17:30, Lajeado 24,05 metros, uma elevação de 20 centímetros das 16:30 até as 17:30, 24,05 metros na cidade de Lajeado. Uma elevação aí de 20 centímetros, atualizando aqui para vocês a cidade de Lajeado. Aniversariante do dia, se estivesse vivo, estaria de aniversário hoje, hein? Marília Mendonça, 6:40.

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1: Vamos lá, agora 6h44, 6h44, reta final aqui do nosso fim de tarde, atualizando as medições do Rio Taquari. Das 18 horas, Santa Teresa, 16 metros e 13 centímetros, uma diminuição de 30 centímetros. Lajeado, 17:30, atualização 24 metros e 5 centímetros, uma elevação de 20 centímetros na cidade de Lajeado. Roca Salles, também medição das 18 horas, rio está estabilizado, 18 metros e 95 centímetros, não aumentou e nem diminuiu, está estabilizado na cidade de Roca Salles. Em Mussum, 18 metros e 58 centímetros, uma diminuição de 28 centímetros. E em Encantado, 16 metros e 90 centímetros, uma diminuição de 20 centímetros na cidade de Encantado. Estas são as informações atualizadas aqui no nosso fim de tarde. Qualquer informação, a gente chega a qualquer momento na programação da Rádio Encantado para informar para vocês. Amanhã no programa Bom Dia Região dos Vales, a gente vai trazer mais atualizações aí sobre o Rio Taquari, sobre as chuvas, previsão do tempo, para deixar você bem informado. Gente, obrigado pela companhia, pela audiência. Uma ótima noite de quarta-feira. Um forte abraço a todos. Obrigado pela sintonia, pela audiência de todos vocês.

0: Brasília, 19 horas.
1: Está no ar a Voz do Brasil. As notícias do governo federal que movimentaram o país no dia de hoje.
2: Olá, boa noite.
0: Boa noite para você que nos acompanha em todo o país.
2: Quarta-feira, 22 de julho de 2026.
0: Vamos aos destaques do dia.
2: Ampliado o plano de apoio a empresas exportadoras afetadas pelas tarifas impostas pelos Estados Unidos.
0: Nova fase contará com 18 bilhões e 500 milhões de reais em linhas de financiamento para setores estratégicos. Gabriela Noronha.
3: Os recursos vão apoiar, por exemplo, empresas que querem manter suas operações enquanto reorganizam as vendas ou servir para a compra de máquinas e investimentos produtivos.
2: Violência contra a mulher. Brasil registra queda no número de feminicídios no primeiro semestre do ano.
0: Os dados foram divulgados pelo Ministério da Justiça e Segurança Pública, Márcia Fernandes.
4: O Brasil registrou 741 casos de feminicídio no primeiro semestre.
0: Márcia Fernandes.
4: O Brasil registrou 741 casos.

0: 1.
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0: Uma nova fase do Plano Brasil Soberano terá 18 bilhões e meio de reais em linhas de financiamento para atender empresas afetadas pelas tarifas aplicadas pelos Estados Unidos em suas exportações.
1: A medida também inclui empresas prejudicadas por conflitos internacionais, especialmente em países do Golfo Pérsico.
0: Entre os principais setores estão madeira, carvão, máquinas e equipamentos elétricos, cerâmicas, plásticos, calçados, papel e açúcar.
2: Com a assinatura da medida provisória, a sanção da lei que criou o programa Brasil Soberano, 18 bilhões e 500 milhões de reais serão liberados por meio de novas linhas de crédito. Segundo o ministro do Planejamento e Orçamento, Bruno Moretti, os setores atendidos foram divididos em três grupos.
3: Os afetados pelas tarifas comerciais, setores industriais estratégicos, como de químico, farmacêutico, setor automotivo, minerais críticos, fertilizantes e, por fim, um grupo de empresas afetadas pelas exportações para o Golfo Pérsico.
2: Do total previsto, 13 bilhões e 500 milhões virão do Tesouro Nacional e 5 bilhões serão aportados pelo Banco Nacional de Desenvolvimento Econômico e Social. O ministro da Fazenda, Dario Durigan, explica que os créditos serão liberados gradualmente pelo BNDES.
4: A gente está usando recursos que já foram mobilizados para o BNDES, em especial, por exemplo, no Brasil Soberano 1, e que não foram utilizados então. Nós vamos atendendo à medida em que a necessidade aparecer, avaliando a necessidade de maneira bastante pontual e proporcional.
2: Os recursos poderão ser utilizados em 6 linhas de crédito com juros entre 3% e 9,8% ao ano e vão apoiar, por exemplo, empresas que querem manter suas operações enquanto reorganizam as vendas ou servir para a compra de máquinas e investimentos produtivos. O ministro do Desenvolvimento, Indústria, Comércio e Serviços, Márcio Elias Rosa, destacou que o programa atende a uma reivindicação apresentada por 22 setores produtivos.
5: Uma reivindicação de todos os setores, para que nós tivéssemos essa linha de crédito, acesso a essa linha, capaz de aplacar um pouco. Nós vamos continuar lá no MDIC, dialogando com o setor privado, com todos os setores atingidos e não atingidos.
2: A tarifa adicional de 25% dos Estados Unidos sobre parte dos produtos brasileiros exportados ao país entrou em vigor nesta quarta-feira. A medida atinge itens como etanol, máquinas agrícolas, açúcar orgânico, calçados, vestuário, papel, máquinas elétricas e produtos de aço. A sobretaxa será cobrada dos importadores americanos no momento em que os produtos brasileiros entrarem nos Estados Unidos. Reportagem Gabriela Noronha.
1: E o Ministério da Pesca e Aquicultura informou que determinados tipos de peixes e crustáceos ficaram de fora da lista dos setores atingidos pela tarifa de 25% imposta pelos Estados Unidos aos produtos brasileiros.
0: Entre eles estão a tilápia fresca ou refrigerada, albacora bandolim e lagosta congelada.
1: Estão na lista de itens sujeitos à nova tarifa o filé de tilápia congelado e lagostas vivas, frescas ou refrigeradas.
0: A relação completa dos produtos está disponível em gov.br/MPA.
1: O Brasil registra 741 casos de feminicídio no primeiro semestre deste ano, uma redução de 2,5% em relação ao mesmo período do ano passado.
0: Os resultados foram divulgados hoje pelos Ministérios da Justiça e Segurança Pública e o das Mulheres.
6: Os dados são referentes ao período de janeiro a junho deste ano. O Brasil registrou 741 casos de feminicídio no primeiro semestre, uma redução de 2,5% em comparação ao mesmo período de 2025. Os indicadores são do Monitoramento Nacional da Violência contra a Mulher, elaborado com base no Sistema Nacional de Informações de Segurança Pública. Na divisão por regiões, o Norte teve o maior índice de queda, com 20%, seguido do Nordeste, com 19,9%. A gerente do projeto Mulher Segura, Fernanda Antonucci, ressalta a importância do acompanhamento constante desses índices estatísticos.
7: A redução de 2,5% dos casos de feminicídio demonstra que o enfrentamento à violência contra a mulher exige ações coordenadas e integradas entre os entes federativos e as instituições

0: responsáveis pela proteção das mulheres.
1: O levantamento também contabilizou 20.441 prisões entre fevereiro e julho. Desse total, mais de 16 mil foram feitas em flagrante e mais de 4 mil por mandados judiciais. O monitoramento indicou que foram realizados mais de 92 mil atendimentos a vítimas e o acompanhamento de 55 mil medidas protetivas em todo o país. De acordo com Fernanda Antonucci, gerente do projeto Mulher Segura, o resultado mostra a relevância do acompanhamento dos indicadores.
0: Recebemos esse resultado com responsabilidade. Cada feminicídio evitado representa uma vida preservada, uma família protegida e uma mulher que pôde continuar sua trajetória com segurança e dignidade.
1: Os dados completos do Monitoramento Nacional da Violência contra a Mulher estão disponíveis nos canais oficiais do Ministério da Justiça e Segurança Pública e do Ministério das Mulheres. Com reportagem de Edinaldo Júnior, Márcia Fernandes, para a Voz do Brasil.
2: Vale lembrar que o Ligue 180 é o principal canal de denúncias e acolhimento em casos de violência contra a mulher.
3: A ligação é gratuita e o serviço funciona 24 horas por dia, todos os dias da semana.
2: Além do atendimento por telefone, o canal também recebe mensagens pelo WhatsApp no número 61 96100180.
3: O preço do tomate caiu 15,85% das principais centrais de abastecimento, as CEASAs, no país no mês de junho.
2: É o que mostra o sétimo boletim Hortigranjeiro, divulgado hoje pela Companhia Nacional de Abastecimento, a Conab.
3: De acordo com o levantamento, o quilo do produto foi comercializado em média por R$ 5,59 no atacado.
2: Além do tomate, a melancia, a laranja e a maçã também ficaram mais baratas.
3: Segundo a Conab, a redução dos preços é reflexo do aumento da oferta e da menor demanda por algumas frutas no período analisado, como explica a analista de mercado da companhia, Flávia Starling.
4: Em relação aos preços das principais frutas, a laranja apresentou uma desvalorização de 13,20%. Já a maçã, o que aconteceu? Houve a finalização da colheita tanto da variedade Fuji quanto da variedade Gala, aumentando a oferta e com isso os preços também reduziram em consequência. Já a melancia, dentre as frutas, foi a que apresentou a maior desvalorização. Houve queda tanto nos preços quanto na comercialização. Todas as frutas apresentaram desvalorização nas suas cotações da média mensal ponderada, com exceção da banana. A banana, ela apresentou incremento de 2,10% devido à menor oferta.
2: Hoje a Voz do Brasil completa 91 anos.
3: Já mudou de nome, de formato e até de horário, mas o compromisso com o cidadão permanece.
2: Aqui pelas ondas do rádio e atualmente também por meio de outras plataformas, é possível saber sobre as principais políticas públicas e serviços do governo.
3: Como sempre, foi ao longo dessas mais de 9 décadas.
5: Em 22 de julho de 1935, foi ao ar pela primeira vez o programa de rádio mais antigo do país. Estreou durante a presidência de Getúlio Vargas para divulgar os principais atos do governo.
6: Na Rede Brasileira de Rádio Difusão, a Voz do Brasil.
5: Ao longo dos anos, o programa passou a contar também com notícias do Poder Legislativo, do Judiciário e uma pequena participação do Tribunal de Contas da União. Mudou o nome, o formato, mas a missão permaneceu a mesma ao longo desses 91 anos: levar informações oficiais aos brasileiros de todos os cantos do país.
7: Excelentíssimo senhor presidente da República, Tancredo de Almeida Neto, faleceu essa noite.
8: O Brasil tem uma nova constituição.
9: Presidente Fernando Henrique condecora os pentacampeões.
5: No sul do Brasil, o pescador Márcio Prudêncio Constantino, de Balneário Rincão, em Santa Catarina, está sempre sintonizado.
10: Traz a informação precisa, sem distorção, sem fake news, traz as informações mais relevantes para o cidadão brasileiro que tem acessibilidade em qualquer local. Que a gente aqui do sul, às vezes, não sabe o que está acontecendo no norte. As atualizações de programas, o que vai acontecer, programas sociais, ele abrange tudo. Então, quem escuta ali sabe que o que está acontecendo é realmente. Para mim é sem igual.
5: Um dos principais objetivos da Voz do Brasil é fazer com que os cidadãos conheçam com os serviços públicos a que eles têm direito, não importa o local onde moram ou sua condição de vida, como no caso do pescador Márcio Constantino.
11: É ali que vai saber, não só dos pescadores, que é a minha modalidade, mas de toda a categoria. É muita informação que é noticiada e às vezes as pessoas, por falta dessa informação, não vão nem procurar os seus benefícios, seus direitos. É, normalmente a gente já escuta de primeira mão na Voz do Brasil e depois é só ir de atrás. Aqui que a gente já está bem informado, né?
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5: Ao longo dessas décadas, o programa se modernizou e hoje é multiplataforma. Está disponível também na internet em tempo real e nas redes sociais. Mas o rádio continua sendo a marca registrada do programa e está entre as memórias mais saudosas da agricultora familiar Maria Santos Almeida, de 57 anos.
12: A gente se criou ouvindo a Voz do Brasil, porque a gente tinha somente o rádio, nem televisão a gente não tinha. Então, no horário da tardinha, a gente tinha o compromisso de ficar inteirado com aquelas notícias que se passava e que a gente, então, ficava sabendo somente pelo programa, pela Voz do Brasil. Atualização sobre saúde, sobre política, sobre programas sociais, que a gente na época até nem entendia.
5: Maria Almeida não só passou a entender dos programas sociais, como tornou-se beneficiária. Foi pelas ondas do rádio que ela soube, por exemplo, do Programa Nacional de Fortalecimento da Agricultura Familiar, o PRONAF.
12: Desde bem antes de eu me aposentar, de 20 e poucos anos, impacta bastante a gente e todos os agricultores, e ele nos dá a certeza de que aquilo ali foi atualizado, falou na Voz do Brasil, para nós tá falado.
5: Na outra ponta do país, em Oeiras, no Pará, o jornalista Cristivan Alves tem uma relação com a Voz do Brasil que é também afetiva.
13: Desde a infância, no meu território quilombola, a gente ouve a Voz do Brasil, né? Isso no período quando a gente era criança e vem atravessando a nossa geração todinha, né? Eu, como um comunicador quilombola aqui da Amazônia, a gente traz uma referência afetiva, né? No jornalismo brasileiro, quando se fala em Voz do Brasil, né?
5: Depois de quase 60 anos de obrigatoriedade da transmissão às 19 horas, em 2018, o horário de veiculação da Voz do Brasil ganhou flexibilidade. O programa continua sendo transmitido ao vivo às 19 horas, mas as emissoras têm liberdade para iniciar a transmissão até às 21 horas. Independente disso, ao toque da trilha, brasileiro em todos os cantos do país já sabe o que vem na sequência. Reportagem Natália Cosli.
2: Por causa dos riscos de incêndios florestais durante o período de estiagem, o IBAMA orienta propriedades rurais para prevenir o fogo.
3: E alerta para as multas e interdições em caso de descumprimento de medidas de combate aos incêndios.
14: Com a chegada do período de estiagem, aumenta o risco de incêndios florestais em diversas regiões do país. A prevenção é uma das principais formas de reduzir a ocorrência e a propagação do fogo. O IBAMA publicou editais de notificação preventiva destinados a proprietários de imóveis rurais localizados em áreas de maior vulnerabilidade. O presidente do IBAMA, Jair Schmidt, explica qual o objetivo do edital.
15: Como é que o IBAMA faz isso? E faz uma notificação para essas propriedades para que elas adotem medidas preventivas para evitar os incêndios, mas também que realizem os planos, né, de operacionais voltados a combater esses incêndios caso eles ocorram.
14: Os editais reforçam obrigações previstas na legislação ambiental. Entre as orientações estão a proibição do uso do fogo sem autorização, a redução do acúmulo de vegetação seca, a proteção de áreas de preservação, a implantação de aceiros quando tecnicamente recomendados, o monitoramento das propriedades, a capacitação de trabalhadores e a comunicação imediata às autoridades em caso de incêndio. O presidente Jair Schmidt destaca que durante o período seco, medidas preventivas ajudam a reduzir o risco de incêndios florestais. A prevenção depende da atuação dos órgãos ambientais, dos proprietários rurais e da população. E a adoção antecipada dessas medidas contribui para proteger pessoas, propriedades e o meio ambiente.
15: O IBAMA notificou 11.805 propriedades rurais no Pantanal, na Amazônia e no Cerrado, se ocorreu alguma queima naquele local. Se não houver autorização, essas áreas elas podem sofrer fiscalização e as pessoas serem multadas, serem autuadas, serem área embargada ou algum equipamento material também apreendido.
14: O monitoramento também utiliza imagens de satélite e sistemas de sensoriamento remoto para identificar focos de calor, acompanhar áreas de risco e apoiar as ações de fiscalização. Reportagem Pablo Mundim.
3: E a fumaça dos incêndios florestais pode afetar a saúde, especialmente em períodos de piora da qualidade do ar.
2: Para orientar a população, o Ministério da Saúde disponibiliza o documento com alerta e recomendações para a população em caso de queimadas e incêndios florestais.
3: Entre as principais recomendações estão acompanhar as previsões meteorológicas e os alertas oficiais sobre queimadas e qualidade do ar, além de beber água regularmente para manter as vias respiratórias hidratadas.
2: Também é importante evitar atividades físicas e esforços intensos ao ar livre quando a qualidade do ar estiver comprometida e priorizar a permanência em ambientes internos e protegidos da fumaça.
3: O documento pode ser encontrado em gov.br/saúde.
2: Sabonete, shampoo, cremes para cabelos ou para pele. Todos esses produtos atraem a atenção do consumidor.
3: Mas na hora de comprar, é preciso ficar atento ao selo da Anvisa, que é responsável por regulamentar os cosméticos.
2: Para garantir a segurança de quem compra, a agência atualiza substâncias que podem ser utilizadas nesses produtos.
16: Eles fazem parte do cotidiano, mas em alguns casos podem se tornar vilões da saúde. Os produtos de higiene pessoal, cosméticos e perfumes comercializados no país são regulamentados e fiscalizados pela Agência Nacional de Vigilância Sanitária, que acabou de atualizar as listas de substâncias restritas e proibidas na fabricação desses itens. O gerente geral de cosméticos e saneantes da Anvisa, Bruno Rios, explica que essa lista está sempre passando por atualizações.
17: Tanto de proibitivos quanto de restritivos, ela é uma lista viva. Então a gente está sempre acompanhando novos estudos, novas evidências científicas, novos modelos regulatórios. Então, sempre quando há novos estudos, a gente corre atrás para poder fazer uma nova avaliação daquela substância para ver se de fato ela ainda é uma substância segura e que ela ainda pode ser utilizada nos cosméticos que serão oferecidos para a população.
16: Entre os problemas que podem ser ocasionados pelo uso de produtos irregulares estão as alergias e dermatites de contato. Para evitar reações adversas, é importante observar se o produto tem um registro na Agência Nacional de Vigilância Sanitária, além das condições em que ele é armazenado e vendido. Como explica a médica dermatologista e primeira secretária da Sociedade Brasileira de Dermatologia, Rosana Lazzarini.
18: Se você está comprando um produto numa farmácia ou numa loja e ele está exposto ao sol, a chance de ter a transformação de alguma substância dentro desse cosmético e ela se tornar um alérgeno aumenta. Então, eu acho que são cuidados também que têm que ser tomados, né? Observar a procedência, está aprovado pela Anvisa, observar se como que foi armazenado esse produto.
16: As substâncias que se tornaram restritas só poderão estar presentes na fórmula dos cosméticos e produtos de higiene pessoal em condições e limites explícitos. Já os itens proibidos deverão ser banidos desse mercado. As listas de substâncias restritas e proibidas estão disponíveis na página da Anvisa na internet, em gov.br/anvisa. No site, também é possível fazer denúncias sobre produtos comercializados que não tenham selo da Anvisa ou relatar reações adversas causadas por produtos regulamentados. Reportagem Luana Karen.
3: 22 de julho é o Dia Internacional do Trabalho Doméstico.
2: De acordo com dados do IBGE, são mais de 5 milhões de trabalhadores e trabalhadoras domésticas no país.
3: E você sabia que o registro na carteira de trabalho e a garantia de salário mínimo são direitos obrigatórios no Brasil?
2: Saiba mais sobre as principais leis que regem a categoria e o que empregadores e funcionários devem fazer para assegurar contratos dentro da legislação.
19: O Brasil acumula 5,6 milhões de pessoas que atuam no trabalho doméstico remunerado, segundo dados da Pesquisa Nacional por Amostra de Domicílios Contínua, referentes ao quarto trimestre de 2025. O setor é amplamente feminino. 92% da categoria é composta por mulheres. Desse total, 68% são mulheres negras. O rendimento médio mensal das trabalhadoras domésticas ficou em R$ 1.335. Cerca de 76% das trabalhadoras não possuem carteira assinada e 65% não realizam contribuições para a Previdência Social. Para combater a informalidade e assegurar proteção social, os direitos dos empregados domésticos foram regulamentados e foi criado o Simples Doméstico, integrado ao portal E-Social. O cadastro na plataforma é uma obrigação do empregador. É ele quem deve emitir mensalmente a guia de recolhimento dos impostos e do Fundo de Garantia por Tempo de Serviço, o FGTS. O registro na carteira de trabalho é obrigatório desde o primeiro dia do contrato. Após um período de 12 meses, o empregado tem direito a 30 dias de férias remuneradas. No caso da trabalhadora gestante, ela tem direito a 120 dias de licença maternidade, sem prejuízo do emprego e do salário. Para cadastrar o funcionário ou tirar dúvidas sobre o cálculo de verbas, acesse esocial.gov.br ou consulte os canais de atendimento do Ministério do Trabalho e Emprego. Edinaldo Júnior para a Voz do Brasil.
3: Abertas até 6 de agosto as inscrições para cursos de formação de lideranças quilombolas e ciganas.
2: O objetivo é capacitar essas pessoas para atuarem na gestão territorial, no controle social e na execução de políticas públicas de igualdade racial.
3: Os cursos serão realizados em formato que combina atividades presenciais e práticas nos territórios.
2: Estão sendo ofertadas 70 vagas ao todo, com bolsas mensais de R$ 1.000 para os participantes selecionados.
3: As inscrições devem ser feitas pela internet e os editais podem ser encontrados no site gov.br/igualdade racial.
2: E essas foram as notícias do governo federal.
3: Uma realização da Secretaria de Comunicação Social da Presidência da República.
2: Com produção da Empresa Brasil de Comunicação.
3: Fique agora com o Minuto do TCU e em seguida as notícias do Poder Judiciário e do Congresso Nacional. Boa noite.
2: Boa noite e até amanhã.
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22: O Tribunal de Contas da União lançou um novo portal para ampliar a transparência sobre o uso da inteligência artificial no setor público. A plataforma mostra como o TCU utiliza essa tecnologia em auditorias, atividades internas e serviços prestados à sociedade. O site reúne informações sobre as ferramentas de inteligência artificial em uso, os resultados alcançados e as regras adotadas para garantir o uso responsável da tecnologia. Também apresenta medidas de segurança, governança e proteção de dados. O objetivo é compartilhar experiências, estimular boas práticas e apoiar outros órgãos públicos a usarem a tecnologia com transparência, ética e responsabilidade. O portal é aberto ao público e pode ser consultado por gestores, pesquisadores, estudantes e qualquer cidadão interessado. Saiba mais em tcu.gov.br.
21: TCU, fiscalização a serviço da sociedade. 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
23: CNJ lança central de vagas e emprega lab no Rio Grande do Norte.
24: Eleições 2026. Material de campanha impresso para pleito majoritário também deve ser produzido em braille.
23: Justiça determina a indenização ao filho de João Cândido.
24: Boa noite, eu sou Marcela Luiza.
23: E eu sou Walter Lima e conduzo esta edição em comemoração aos 91 anos da Voz do Brasil.
24: O Conselho Nacional de Justiça lançou no Rio Grande do Norte duas novas iniciativas do Plano Pena Justa para enfrentar a superlotação do sistema prisional.
23: As ações também buscam reduzir a reincidência criminal. Judite Aragão.
0: Uma das medidas anunciadas é a Central de Regulação de Vagas. O sistema organiza o ingresso de pessoas no sistema prisional de acordo com a capacidade de cada unidade e amplia o uso de alternativas penais quando possível. Outra iniciativa apresentada foi o Emprega Lab, espaço de articulação entre judiciário, executivo, setor produtivo e sociedade civil para ampliar oportunidades de qualificação profissional e emprego para pessoas privadas de liberdade e egressas do sistema prisional. No Rio Grande do Norte, o cenário evidencia a necessidade dessas medidas. Atualmente, o estado tem quase 7.900 pessoas presas para pouco mais de 5.000 vagas.
24: Pais não precisam esperar filha completar 18 anos para que ela mesma saque a indenização por danos morais recebida em razão do atraso de voo.
23: A decisão é do STJ, Fátima Uchoa.
1: Ao reformar acórdão do Tribunal de Justiça de São Paulo, a terceira turma do STJ considerou que não havia motivo que justificasse a retenção do dinheiro. Assim, por unanimidade, o colegiado seguiu o voto do relator ministro Humberto Martins, para quem o Tribunal Estadual contrariou o entendimento consolidado do STJ, no sentido de que os pais podem administrar os bens dos filhos menores, segundo o Código Civil, e em regra têm o direito de sacar valores de indenização destinados a eles.
24: Material de campanha impresso para a eleição majoritária também deve ser produzido em braille.
23: TSE divulga percentuais que servirão de base para a aplicação da regra. Estevão Furtado.
4: Nas eleições 2026, a propaganda eleitoral impressa para cargos majoritários também deverá ser acessível às pessoas com deficiência visual. A regra determina que partidos, federações e candidaturas produzam material em braille de acordo com o percentual de eleitores com deficiência visual de cada localidade. Segundo a Justiça Eleitoral, o Brasil tem mais de 319 mil eleitoras e eleitores com deficiência visual. A medida busca ampliar a inclusão e garantir mais acessibilidade durante a campanha.
24: Engenheiro acusado injustamente de favorecer o filho obtém indenização.
23: Para a primeira turma do TST, a acusação foi infundada e atingiu a honra e a reputação do empregado. Mila Amaral.
6: A primeira turma do Tribunal Superior do Trabalho aumentou de 50 mil para 200 mil reais a indenização por danos morais a um engenheiro da Petrobras. Ele foi demitido por justa causa em 2015, acusado de favorecer a empresa do filho na escolha de softwares usado pela estatal. O TRT do Rio havia anulado a dispensa por falta de provas, mas manteve o valor baixo da reparação. No TST, o entendimento foi de que a empresa, além de não apresentar provas concretas, não garantiu também o direito de defesa, afetando a honra de um profissional com mais de 30 anos de carreira.
24: Justiça acolhe parcialmente parecer do MPF e determina indenização ao filho de João Cândido.
23: A União foi condenada a pagar 300 mil reais de indenização por danos morais. Vanessa Pereira.
7: Em 2024, a Marinha enviou um documento para a Câmara dos Deputados classificando a revolta da chibata como uma, abre aspas, deplorável página da história nacional, fecha aspas, e desqualificando os participantes da revolta. Na sentença, a Justiça Federal no Rio de Janeiro reconheceu que as expressões utilizadas pela Força Naval extrapolaram o direito à manifestação institucional e causaram dano moral ao descendente direto de João Cândido, e condenou a União ao pagamento de 300 mil reais de indenização por danos morais.
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24: Uma boa noite.
23: E até amanhã.
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8: Eu sou Humberto Pinheiro e estes são os destaques de hoje do Jornal do Senado, que começa agora. Publicidade de apostas esportivas ganha alerta sobre os riscos do vício. Combate à violência doméstica avança com projetos aprovados na Comissão de Constituição e Justiça. Governo libera 547 milhões para ressarcir aposentados do INSS. Boa noite. As publicidades de empresas de apostas esportivas, as bets, passaram a exibir mensagens de alerta sobre os riscos do vício e das perdas financeiras. A medida busca informar os apostadores e incentivar o jogo responsável. Os avisos passam a fazer parte das regras para a divulgação das plataformas de apostas e têm como objetivo alertar a população sobre os possíveis impactos do jogo compulsivo. Repórter Rodrigo Rezende.
9: As publicidades de empresas de apostas, as chamadas bets, devem conter, a partir de agora, uma das seguintes frases. Ministério da Fazenda adverte: apostar faz você perder dinheiro. Ou, Ministério da Fazenda adverte: apostar pode causar dependência. Ou, Ministério da Fazenda adverte: aposta não é investimento. A iniciativa do governo quer atentar para os riscos do vício em apostas, como acontece no caso de medicamentos e cigarros. O senador Humberto Costa, do PT de Pernambuco, que já foi ministro da Saúde, alertou sobre o perigo imposto pela chamada ludopatia.
10: Já fizemos isso com o tabaco e avançamos muito. O Brasil diminuiu significativamente o número de fumantes. Passou da hora de fazer o mesmo em relação às apostas esportivas. Esse não é um debate ideológico. O vício não pergunta em quem alguém votou. O endividamento não distingue partidos.
9: As novas diretrizes do Ministério da Fazenda ainda proíbem que, durante a publicidade, aconteçam opiniões ou análises que induzam ou influenciem a realização de apostas.
8: Um projeto apresentado no Senado cria a cobrança social extrajudicial para facilitar a recuperação de dívidas de pequeno valor. A proposta busca oferecer uma alternativa mais simples e menos burocrática para a negociação de débitos. O objetivo é promover a inclusão financeira, estimular a regularização cadastral de cidadãos e empresas e reduzir a judicialização das cobranças. As informações com o repórter Douglas Castilho.
11: A proposta do senador Rogério Carvalho, do PT de Sergipe, prevê uma articulação com os cartórios de protesto, aqueles que o credor utiliza para cobrar dívidas sem ingressar na justiça, para promover soluções mais rápidas e menos burocráticas. A primeira e mais emergencial medida do texto determina o cancelamento automático de todas as dívidas que já tiveram sua exclusão autorizada nos últimos 10 anos, desde que atingidos os critérios previstos. Rogério Carvalho explicou o projeto e apresentou dados do alcance da proposta.
12: Facilita a negociação de dívidas de até meio salário mínimo com custos menores e sem burocracia. E mais, determina o cancelamento automático sem nenhum custo de registros de protestos pequenos que já tenham autorização de baixa há anos. Essa medida pode beneficiar 4 milhões e meio de famílias e mais de 1 milhão de pequenos empreendedores.
11: O alvo principal são as pequenas dívidas em atraso que geram restrições cadastrais desproporcionais, travando o acesso de cidadãos ao crédito, a financiamentos e muitas vezes dificultando a obtenção de emprego. O projeto aguarda encaminhamento para a comissão pertinente.
8: O governo federal editou uma medida provisória que libera mais recursos para ressarcir aposentados e pensionistas do INSS que sofreram descontos indevidos em seus benefícios. Para isso, foi aberto um crédito extraordinário de 547 milhões de reais. Os recursos serão usados para devolver os valores cobrados irregularmente dos segurados e garantir o pagamento dos ressarcimentos. A medida faz parte das ações do governo para reparar os prejuízos causados realizados pelas fraudes identificadas no INSS. A reportagem é de Patrícia Oliveira.
5: A liberação dos recursos faz parte do processo de ressarcimento das vítimas do esquema investigado pela Polícia Federal na Operação Sem Desconto. Os recursos para a devolução vêm do orçamento da própria Seguridade Social. Para os senadores Alci Lucas, do PL do Distrito Federal, esses valores deveriam ser cobrados das entidades responsáveis pelos desvios. E lembrou que mais beneficiários ainda aguardam a devolução.
13: Tem muito mais gente que ainda não recebeu. As reclamações foram 6,6 milhões de contestações. Então faltou mais de 1,850 bilhão para devolver.
5: Para saber se você tem direito ao reembolso, acesse o portal ou o aplicativo Meu INSS. Faça login com seu CPF e senha da conta gov.br e confira se há lançamentos na opção extrato de pagamento. A devolução é liberada em até 15 dias úteis.
8: O senador Paulo Paim, do PT do Rio Grande do Sul, defendeu o fim da escala 6x1 e a redução da jornada para 40 horas semanais sem redução salarial. O parlamentar afirmou que a medida pode aumentar a produtividade e citou dados da Organização para a Cooperação e Desenvolvimento Econômico, a OCDE, segundo os quais países com menor carga horária anual, como a Alemanha, Dinamarca e Países Baixos, registram maior produtividade por hora trabalhada. Segundo o senador, a redução da jornada pode melhorar a qualidade de vida, reduzir a rotatividade nas empresas e fortalecer a competitividade da economia.
14: No Brasil, a média supera a 1.600 horas anuais. Mesmo assim, esses países produzem muito mais riqueza por hora trabalhada do que nós, o que investem em tecnologia, inovação, qualificação profissional.
8: Já o senador Eduardo Girão, do Novo do Ceará, pediu que a proposta de fim da escala 6x1 seja amplamente debatida antes de ser votada pelo Congresso. O parlamentar afirmou que é necessário ouvir trabalhadores, empregadores e representantes dos diversos setores da economia para avaliar os impactos da medida sobre o emprego, a competitividade e os custos de serviços e produtos. Girão também questionou argumentos que a mudança aumentaria a produtividade e citou estimativas apresentadas por setores como transporte e a panificação, que apontam possíveis aumentos de custos caso a proposta entre em vigor.
15: Tem alguma coisa muito estranha, muito esquisita nisso tudo, e não é assim enfiar a goela abaixo. O pessoal que defende o fim da escala 6x1 dizer que vai aumentar a competitividade, vai aumentar a produtividade. Eu fico na pergunta, para quem?
8: A Comissão de Constituição e Justiça aprovou neste primeiro semestre um pacote com 7 projetos de lei voltados ao combate à violência doméstica e familiar e à ampliação da rede de proteção às mulheres e dependentes. As propostas alteram prazos de denúncia, criam cadastros de restrição, humanizam exames periciais e barram mecanismos de pressão institucional contra as vítimas. Mais detalhes com Bruno Lourenço.
17: Entre os projetos de lei aprovados na Comissão de Constituição e Justiça relacionados ao combate à violência doméstica e familiar, está o que dobra o prazo para que as mulheres formalizem queixas contra agressores, que passa de 6 meses para até 1 ano. No mesmo sentido de proteção contra coações, a comissão avalizou o projeto que proíbe juízes de agendarem de forma automática a audiência de retratação prevista na Lei Maria da Penha. A relatora, senadora Mara Gabrilli, do PSD de São Paulo, apontou que o agendamento sem o pedido expresso da vítima pode gerar pressão indevida.
25: A exigência de manifestação expressa da vítima para a realização da audiência de retratação e a condição de que essa manifestação ocorra antes do recebimento da denúncia previne possíveis pressões ou coações.
17: Outra iniciativa votada na CCJ determina que o prazo de prescrição para o crime de assédio sexual só comece a contar a partir do momento em que cessar o vínculo de subordinação profissional da vítima com o assediador. O colegiado ainda aprovou a criação de um cadastro nacional com dados de condenados por feminicídio, estupro e violência psicológica, e projeto que assegura a realização de exames de corpo de delito humanizados em IMLs e delegacias. O colegiado chancelou também a obrigação de divulgação governamental em massa do canal Ligue 180 e deu parecer favorável a projeto que impede a repatriação compulsória de menores para outros países caso haja comprovação de indícios de violência doméstica no local de origem estrangeira.
8: Com trabalhos técnicos de João Lira, o Jornal do Senado fica por aqui. Acompanhe agora as notícias da Câmara dos Deputados. Boa noite e até amanhã.

0: deputados. Deputados reconhecem o hip hop como manifestação da cultura brasileira.
1: Projeto prevê o uso de tecnologia 3D para reabilitação crânio-facial no SUS.
0: Avança na Câmara a proposta que cria a Política Nacional de Bioeconomia.
1: Boa noite. Comissão aprova projeto que visa incentivar o desenvolvimento econômico com uso sustentável de recursos naturais. A repórter Sofia Peçanha tem os detalhes da proposta.
2: A Comissão de Integração Nacional e Desenvolvimento Regional aprovou uma proposta que institui a Política Nacional de Bioeconomia. O projeto busca orientar o desenvolvimento econômico do país com base no uso sustentável dos recursos naturais. A bioeconomia é definida no texto como conjunto de produção, utilização e conservação de recursos biológicos, ciência, tecnologia e inovação para produzir bens e serviços de forma sustentável. Entre os objetivos estão a promoção do desenvolvimento nacional, regional e local, junto com a conservação da sociobiodiversidade e o fortalecimento da presença do país em mercados internacionais que exigem produtos com menor impacto ambiental. A relatora do projeto na comissão, a deputada Socorro Nery, do PP do Acre, destacou que a nova política ajuda a estruturar a transição para um novo modelo econômico.
3: Atende a uma lacuna de coordenação intergovernamental e de integração de instrumentos de fomento, informação e governança capazes de dar escala à transição para uma economia de baixo carbono, com valorização de ativos biológicos e geração de trabalho e renda em bases sustentáveis.
2: O projeto estabelece incentivos fiscais e tributários, como crédito, benefícios fiscais e estímulo às compras públicas de produtos sustentáveis. Parte dos recursos virá de fundos regionais, do Fundo Nacional sobre Mudança do Clima e de mecanismos ligados ao mercado de carbono. Além disso, o projeto prevê a criação de instrumentos para viabilizar a política, como um conselho, uma estratégia e um sistema nacional de bioeconomia para administrar os recursos e mapear oportunidades no setor. Segundo a relatora Socorro Nery, a bioeconomia deve ocupar papel estratégico no desenvolvimento nacional.
3: Que bioeconomia deve ser uma estratégia de desenvolvimento para o nosso país, mas ao mesmo tempo clarificando que bioeconomia está sempre relacionada à sustentabilidade ambiental e econômica e sempre ouvindo e escutando com a participação da sociedade brasileira.
2: A medida ainda prevê a inclusão de comunidades tradicionais, povos indígenas e agricultores familiares nas cadeias produtivas da bioeconomia, com foco na capacitação e geração de renda. A proposta determina que os planos de desenvolvimento regional da Amazônia, do Nordeste e do Centro-Oeste passem a incorporar diretrizes da bioeconomia. O projeto que cria a Política Nacional de Bioeconomia será analisado a seguir pela Comissão de Meio Ambiente e Desenvolvimento Sustentável. Da Rádio Câmara de Brasília, Sofia Peçanha.
0: Economia. Júlio Lopes, do PP do Rio de Janeiro, alerta para o avanço da pirataria, da falsificação e da sonegação, afirmando que essas práticas fortalecem o crime organizado e causam prejuízos bilionários aos cofres públicos. Ele destaca que produtos aparentemente inofensivos podem financiar redes criminosas.
1: Júlio Lopes também chama atenção para os riscos à saúde causados por bebidas e medicamentos falsificados. Para o deputado, a atuação das quadrilhas nesse mercado exige mais conscientização da população sobre a procedência dos produtos consumidos.
4: Nós estamos lutando muito aqui pela Comissão Externa do Brasil Legal, não só para conscientizar você que está nos ouvindo, que tem que tomar muito cuidado com a origem das bebidas, com a origem do consumo dos produtos e serviços que você contrata, e é muito importante que você se ajude, ajude a sociedade a se proteger dessa prática, que também na área dos remédios hoje tem um espaço enorme. E os remédios mais falsificados são os remédios dos cânceres e das doenças raras.
0: Segurança Pública. A Câmara dos Deputados aprovou proposta que impede que crimes de violência contra a mulher sejam considerados de pequeno dano e, com isso, deixem de ser punidos. A reportagem é de Paula Bittar.
5: A Comissão de Constituição e Justiça da Câmara aprovou um projeto que proíbe a aplicação do chamado princípio da insignificância a crimes de violência doméstica e familiar contra mulheres. Essa proibição, pela proposta, é inserida na Lei Maria da Penha. O princípio da insignificância, que também é conhecido como bagatela, prevê que crimes de pouca importância que causem dano pequeno não devem ser punidos. Uma súmula do Superior Tribunal de Justiça já determina que o princípio da insignificância não se aplica aos crimes ou contravenções penais praticados contra a mulher no contexto das relações domésticas. O objetivo da proposta é transformar o que hoje é um entendimento do tribunal em legislação. A autora do projeto, deputada Laura Carneiro, do PSD do Rio de Janeiro, explica que nenhuma forma de violência contra mulheres pode ser considerada insignificante.
6: Não existe insignificância quando se fala em mulher, em violência contra a mulher, principalmente no momento que a gente está vivendo, onde a cada 5 horas e 25 minutos uma mulher é morta no Brasil. Então, nunca é insignificante a violência, porque ela pode se transformar depois em vicaricídio ou em feminicídio. Por isso a importância desse projeto aprovado nessa casa.
5: O vicaricídio mencionado pela deputada é o ato de matar pessoas próximas a uma mulher, como filhos, dependentes ou outros parentes, com o objetivo de fazê-la sofrer. O termo foi incorporado pela legislação brasileira neste ano, após aprovação pelo Congresso, e a previsão de pena é de reclusão de 20 a 40 anos. A Lei Maria da Penha já impede a aplicação de penas alternativas brandas e punições que possam ser resolvidas apenas com pagamentos ou doações. O projeto que proíbe a aplicação do chamado princípio da insignificância a crimes de violência doméstica e familiar contra mulheres segue agora para a análise do Senado. Da Rádio Câmara de Brasília, Paula Bittar.
7: Justiça.
1: Os deputados aprovaram a permissão para a prática privada do direito por advogados da União e o texto seguiu para análise do Senado. A repórter Maria Neves traz mais detalhes sobre o projeto aprovado.
8: A Comissão de Constituição e Justiça da Câmara dos Deputados aprovou o projeto que permite a integrantes de carreiras jurídicas federais exercerem a advocacia privada, fora de suas atribuições no serviço público. A proposta beneficia especificamente advogados da União, procuradores da Fazenda Nacional, procuradores federais e procuradores do Banco Central. As carreiras jurídicas da União exigem dos advogados dedicação exclusiva. O exercício da advocacia particular é proibido por lei. Mas, de acordo com a deputada Érica Cocai, do PT do Distrito Federal, nos estados e nos municípios não existe essa vedação. Por isso, ela considera que o projeto aprovado faz justiça para as carreiras da advocacia federal.
9: Nós precisamos romper essa condição que estabelece a ausência de isonomia dos profissionais das carreiras jurídicas da Advocacia Geral da União, que é bom lembrar que só em 2024 tiveram sucesso na sua atuação jurídica em quase 69% dos cargos e resgataram para a União quase 70 bilhões no mesmo ano de 2024. Portanto, nós não podemos perder esses profissionais. Esses profissionais não podem se sentir desestimulados de atuar para o benefício do próprio país.
8: Pelo texto aprovado, a advocacia fora do órgão federal de atuação não poderá ser exercida por advogados que ocupam cargo em comissão ou função de confiança. Além disso, os profissionais ficam impedidos de atuar contra a União, suas autarquias, fundações e empresas públicas. Para garantir a transparência, a Advocacia Geral da União deverá publicar em sua página na internet a lista atualizada de todos os profissionais que optarem por exercer a advocacia privada. Os interessados também deverão fazer uma comunicação prévia ao órgão antes de iniciar a atividade. A proposta determina ainda que o exercício da advocacia privada estará sujeito às orientações da Corregedoria Geral e da Comissão de Ética da AGU, além de obedecer ao Estatuto da Ordem dos Advogados do Brasil e à Lei de Conflitos de Interesses. Da Rádio Câmara de Brasília, Maria Neves.
7: Previdência.
0: Coronel Crisóstomo do PL de Rondônia destaca que foi o autor da proposta que deu origem à Comissão Parlamentar Mista de Inquérito que discutiu fraudes no INSS. Ele lembra que as investigações expuseram um esquema ilegal de descontos em benefícios de aposentados e pensionistas.
10: A consequência disso tudo é que o governo federal teve que bloquear todos os acessos a desconto, não havendo mais desconto, até que seja julgado e decidido como fazer esse trabalho, sem a necessidade de sindicatos e associações voltarem a pedir o desconto no Instituto Nacional de Seguridade Social.
1: De acordo com o coronel Crisóstomo, a suspensão de descontos não autorizados diretamente pelos segurados é uma vitória importante para proteger a renda de famílias mais vulneráveis. O deputado garante que o Congresso continuará fiscalizando o sistema previdenciário.
7: Trabalho.
0: Para Daniel Almeida, do PCdoB da Bahia, a redução da jornada de trabalho é a conquista mais importante das últimas décadas para a classe trabalhadora. Ele argumenta que a modernização da indústria e o ganho de produtividade com novas tecnologias justificam o reequilíbrio da escala no país.
11: Hoje você fabrica a mesma coisa com uma quantidade de horas trabalhadas muito menor do que há 38 anos atrás, quando a Constituição foi promulgada. E, portanto, os trabalhadores precisam participar da distribuição desta produtividade que as tecnologias conseguiram produzir. Portanto, é uma necessidade. De tempos em tempos, é preciso fazer esse equilíbrio para que os trabalhadores e a sociedade como um todo se beneficiem.
1: Daniel Almeida ressalta que garantir duas folgas semanais permite mais descanso, saúde e tempo livre para a qualificação profissional. O parlamentar também elogia a mobilização dos movimentos sociais e o apoio institucional do governo federal em favor da medida.
7: Cultura.
0: A Câmara aprovou o projeto que reconhece o hip-hop como manifestação da cultura brasileira. O repórter Antônio Vital acompanhou a votação.
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13: A Câmara dos Deputados aprovou o projeto que reconhece o hip-hop como manifestação da cultura nacional. O hip-hop é um movimento cultural e estilo de vida urbano que surgiu nas comunidades afro-americanas e latinas do bairro do Bronx, em Nova York, no início dos anos 70. Segundo o autor da proposta, deputado pastor Henrique Vieira, do PSOL do Rio de Janeiro, mais do que apenas um gênero musical, o hip-hop é uma ferramenta de expressão política e social. No Brasil, o hip-hop começou na década de 80, principalmente em São Paulo, em locais de encontro de jovens negros, pobres e moradores de periferias. O movimento se expandiu para outras regiões do país, adquirindo características locais, inclusive no Nordeste, onde foi influenciado pelo repente ritmos caribenhos e jamaicanos. Ser reconhecido como manifestação da cultura nacional permite que o hip-hop seja contemplado nas políticas públicas, com possibilidade de ter acesso a leis de incentivo, linhas de crédito e fundos setoriais, sem contar a garantia de livre manifestação. O projeto recebeu parecer favorável do relator, deputado Inácio Arruda, do PCdoB do Ceará. Segundo ele, o movimento já é reconhecido oficialmente como manifestação cultural por estados e municípios. Para o autor do projeto, deputado pastor Henrique Vieira, o reconhecimento oficial vai fomentar a cultura e evitar a criminalização do movimento.
14: Reconhecer o hip hop como manifestação da cultura nacional é sair da chave da criminalização e entrar na chave do reconhecimento e da valorização. Porque o hip hop vai acontecer e acontece independente do estado. Mas cabe ao estado, com política pública e investimento, ao invés de criminalizar, valorizar, fomentar e levar adiante.
13: O projeto que reconhece o hip hop como manifestação da cultura nacional seguiu para análise do Senado. Da Rádio Câmara de Brasília, Antônio Vital.
7: Educação.
1: Beto Preto, do PSD do Paraná, comemora a criação do curso de medicina no campus de Apucarana da Universidade Estadual do Paraná, a Unespar. O deputado aponta que a medida atende a uma reivindicação de mais de 50 anos do município.
15: É uma luta de mais de 50 anos do município de Apucarana, que agora parece que realmente chegou no êxito. A Unespar é a única universidade que ainda não tinha o curso de medicina e a partir de agora já são recursos liberados para a construção de um bloco de laboratórios, de salas de aula e também praticamente liberado a contratação dos professores via concurso, além de estarmos muito próximos da marcação do concurso vestibular para a entrada no primeiro semestre de 2027.
0: Beto Preto ressalta que a partir de agora toda a rede estadual de ensino superior do Paraná passa a contar com o curso público de medicina. Ele celebra o fato de a nova graduação ampliar a formação de profissionais de saúde no Vale do Ivaí, região geográfica composta por 26 municípios.
7: Saúde.
1: Programa para recuperar crânio e face com tecnologia 3D no SUS avança na Câmara. A reportagem é de Luiz Cláudio Canuto.
16: A Comissão de Ciência, Tecnologia e Inovação da Câmara dos Deputados aprovou o projeto que institui o Programa Nacional de Reabilitação Crânio-Facial com uso de tecnologia 3D no Sistema Único de Saúde. O colegiado seguiu o voto do relator, deputado Rui Falcão, do PT de São Paulo. A reabilitação recupera aspectos anatômicos, funcionais e estéticos de pacientes com alterações provocadas por tumores, sequelas de tratamento, traumatismos e anomalias congênitas. Pela proposta, o programa vai oferecer suporte psicossocial aos pacientes e incentivar o desenvolvimento de materiais e de processos de modelagem em três dimensões. A iniciativa seria implementada por meio de parcerias com instituições de ensino e pesquisa, públicas ou privadas, para pesquisa, desenvolvimento e aprimoramento de tecnologias. O autor do projeto é o deputado Zacarias Calil, de Goiás, que afirma que, por meio do uso de scanner 3D e de exames de imagem convencionais, como tomografia computadorizada e ressonância magnética, é possível criar um modelo da superfície do rosto e do crânio do paciente, por exemplo. Assim, é possível saber que estruturas anatômicas precisam de reparação com o design pessoal de próteses e simulação do resultado final antes do tratamento. O deputado, que também é cirurgião pediátrico, afirma que o modelo já é aplicado no Brasil.
17: Em Campinas, São Paulo, nós temos um centro de tecnologia e informação que pode trabalhar juntamente com isso. Aliás, eles já fazem esse procedimento pelo SUS, que é um avanço muito grande, né? Você pegar determinado tipo de tumor, fraturas e outras patologias, malformações, você analisar através de uma tecnologia dessa, antes de você, por exemplo, submeter o paciente a um procedimento cirúrgico. Então, um profissional, ele vai saber exatamente de que maneira ele vai atuar nesse sentido. Inclusive, mostrando para o paciente, esclarecendo, né, suas dúvidas, de que maneira ele vai ser operado.
16: O autor da proposta diz que a técnica também pode ser aplicada na odontologia, cirurgia plástica, reconstrutiva, fonoaudiologia e reabilitação. Ele afirma que o impacto orçamentário não seria muito alto, porque a tecnologia, como já vem sendo utilizada, tende a diminuir o custo.
17: Se você tem um centro de tecnologia, informação, informática, que já faz pelo SUS, então a gente só vai praticamente complementar isso aí, né? Já existe, agora falta mais investimentos, né? E com isso aí a gente consegue, através dos recursos, emendas parlamentares, para ajudar esses centros de tratamento.
16: A proposta ainda vai ser analisada pelas comissões de saúde, de finanças e tributação e de Constituição e Justiça. Em princípio, ela não precisa passar pelo plenário. Da Rádio Câmara de Brasília, Luiz Cláudio Canuto.
7: Ciência e tecnologia.
0: Raimundo Santos, do PSD do Pará, defende projeto que institui a Semana Nacional da Consciência Digital Infantil. A iniciativa, segundo o deputado, visa orientar famílias e educadores sobre os riscos da exposição excessiva às telas e os perigos de crimes virtuais.
18: Hoje o mundo da internet é como se fosse uma extensão do mundo real, é uma praça pública onde tem todo tipo de informações úteis, mas também muita coisa nociva, principalmente a criança e adolescente. Dentro dessa política de educação digital, o projeto ele visa incluir uma semana de conscientização digital voltada para educadores, para a família, uma prevenção durante esta semana ao cyberbullying, aos crimes cibernéticos, também o combate à exposição a conteúdos impróprios, a promoção da saúde mental diante do uso excessivo de telas.
1: Raimundo Santos alerta que o uso desregulado das redes sociais provoca aumento de casos de ansiedade e depressão entre os mais jovens. A proposta já avançou por 3 comissões e aguarda análise na Comissão de Constituição e Justiça.
0: Termina agora o jornal Câmara dos Deputados, produzido pela Rádio Câmara, com trabalhos técnicos de Everson Urani e apresentação de Luciana Vieira e José Carlos Andrade. Uma ótima noite para você.
1: Uma boa noite. A Voz do Brasil está de volta amanhã.
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0: 8:01.
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0: 8:23.
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0: 8:40.
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Amanda Beach, Nando Reis, de Nando Reis, o Segundo Sol. Cláudio Zoli, de Hildon, na sombra de uma árvore. 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Martinália, de Noel Rosa, e Vadico, Feitiço da Vila.

0: canto direito, a barreira no canto esquerdo. Alex autorizado, foi pra bola, bateu, gol! Gol! É colorado! É Alex! É colorado, é Alex! É golaço! Ele e a bola! Isolado! Vai no canto que não está o goleiro, por elevação, lá no ângulo, e aí está a vibração, a explosão da torcida colorada, porque o Inter está fazendo 1-0, 47 minutos, Alex, Alex, Alex, que cobrança, que gol, o Inter está fazendo 1-0, o Inter está fazendo a vitória, e é tudo alegria no Beira-Rio. O nome dele é Alex, o teu é Zé Alberto Andrade, fala Zé.
1: O Alex é de bomba, preparou-se para a cobrança, é verdade que não foi um chute tão forte assim, mas teve uma bela colocação. A bola foi no ângulo do goleiro Fábio, com boa força. O chute de Alex deu toque no goleiro, foi pro ângulo. Galera colorada, o banco colorado, uma grande vibração. O Inter está ganhando do Cruzeiro, Alex, 1-0.
2: Olha a atitude do time do Internacional nesta partida, com tantos desfalques, com tantos jogadores ausentes. Foi uma atitude tão elogiável, tão comovedoramente combativa, que o gol é a vitória, e a vitória é mais do que justa.
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1: Muito boa noite para você que está ligado conosco no Futebol da Gaúcha. São 8h52 da noite desta quarta-feira, 22 de julho de 2026. O Inter volta ao Campeonato Brasileiro. Vai encerrar o primeiro turno. Um turno de muita dificuldade. E o torcedor colorado espera que esta noite fria, 16 graus, chuvosa, como tem sido os últimos dias aqui em Porto Alegre, seja uma noite de recuperação e uma noite de um início, quem sabe, de um campeonato um pouco mais tranquilo para o Inter até o final desta temporada. Porque, por enquanto, a dificuldade é muito grande, mas o adversário também não está numa situação tão boa assim, o Cruzeiro, que montou o elenco para estar brigando como fez o ano passado pelas primeiras colocações, mas neste momento se encontra em meio de tabela do Campeonato Brasileiro. Inter com algumas novidades enfrentando o Cruzeiro aqui no Beira-Rio a partir de 9h30 da noite. E claro, você vai acompanhar tudo conosco no Futebol da Gaúcha. Chegando aqui ao estádio Beira-Rio, as duas equipes fazendo trabalho de aquecimento no gramado do Estádio Colorado. Nós vamos aos destaques de abertura do futebol da Gaúcha no Campeonato Brasileiro. Começando com o time do Internacional, os destaques colorados. Alô, Simon Bianchini.
2: Alô, André Silva. Três zagueiros com Félix Torres, Mercado e a estreia de Maripan. É assim que o Inter encara o Cruzeiro aqui no Beira-Rio, mas a grande novidade está na abertura da lateral esquerda com Luiz Felipe. Faça o primeiro jogo como titular do Colorado no Campeonato Brasileiro.
1: É, o Inter com esta novidade, aliás, Cristiano Munari, um time com três zagueiros, né, que a gente não viu durante o primeiro semestre praticamente, e com a estreia do zagueiro chileno Maripan e a colocação do menino Luiz Felipe. Munari, boa noite.
3: Ah, boa noite, André, boa noite a todos. É, o Pesolano é um treinador que é difícil de antecipar as escalações dele. Primeiro que ele treina muitas coisas, ele é o terror dos repórteres e pros comentaristas também, porque ele faz muitas mudanças de um jogo para outro, né? A entrada do Luiz Felipe, ela se justifica porque é um jogador que foi destaque na base, né? Teve o contrato renovado. É, o Matheus Bahia tava longe também de ser uma afirmação, né? O Matheus Bahia era titular muito mais pro Bernabé poder jogar na frente. Então, o Bernabé jogando adiantado, entra o Luiz Felipe. E os três zagueiros, ele já usou algumas vezes o Bruno Gomes como terceiro zagueiro, né? Agora ele vai com três zagueiros de origem, imagina a ideia. Liberar bastante o Vitinho, liberar o Luiz Felipe, né, pra se juntar à frente. Um jogo no Beira-Rio, por mais que o Inter tenha funcionado muito mais na reação no primeiro semestre, acho que o Pesolano em casa, voltando no Beira-Rio, vai jogar de maneira ofensiva hoje.
1: Cristiano Munari vai ser a opinião no Futebol da Gaúcha para Inter e Cruzeiro. Agora os destaques do time de Minas Gerais. Alô, Leonardo Acosta.
4: Alô, André Silva. Cruzeiro que tenta abrir distância da zona do rebaixamento. Tem hoje o reencontro com o ex Paulo Pesolano. Trabalhou muito bem no time de Minas Gerais e tem também duas estreias contra o Inter esta noite no Beira-Rio.
1: Bom, do outro lado a gente falava, né, Munari, o Cruzeiro, e agora o Leonardo acabou de dar na primeira frase da manchete dele: para abrir vantagem da zona do rebaixamento. Cruzeiro, o ano passado, estava disputando lá as primeiras colocações, chegou a brigar em algum momento com o Flamengo e com o Palmeiras, nesse momento não vive um bom campeonato brasileiro.
3: O salto que o Cruzeiro esperava dar nesse ano era poder brigar pelo título de fato, ou ser campeão brasileiro, né? Já que ano passado até brigou até as rodadas finais. Não vai conseguir, né? Esquece, o brasileiro não tem mais. O que que o Cruzeiro busca? Abrir essa vantagem da zona de rebaixamento, subir na tabela, para depois se concentrar nas Copas, né? Tem Libertadores e Copa do Brasil ainda. É por isso que o jogo é importante pro Cruzeiro, né? De tentar ganhar, mesmo fora de casa. E aí o Inter vai ter que fazer valer o fator local, o Beira-Rio, porque o time é forte, né? O Cruzeiro tem muito jogador bom.
1: É, o time do Cruzeiro é um time forte que não está bem por enquanto no Campeonato Brasileiro. Nani Quemelo recebendo a torcida colorada que chega aqui ao estádio Beira-Rio. O que que dá para falar desta chegada da galera?
5: E aí, Andrezinho?
1: Segue chovendo ainda, Nani?
5: E aí, Andrezinho? Segue chovendo, chuva sem parar aqui no pátio do Beira-Rio. Depois de mais de 60 dias, o torcedor retorna ao gigante. A última vez foi naquela goleada contra o Vasco no dia 16 de maio. E hoje, apesar da chuva, o Inter espera cerca de 15 a 20 mil torcedores.
1: É, vamos ver se o público vai corresponder. Eu já falei hoje no esporte seguinte de tarde. Se não der 15, 20 mil, que é a perspectiva, a ideia, Hoje o torcedor tá perdoado, né? Porque o clima hoje não ajuda, não colabora em nada, não só o de hoje, né? Dos últimos dias. Então tem toda essa questão, né? Que afeta não só aqui o Porto Alegre, né? Mas até as cidades próximas, enfim, para que as pessoas possam deslocar e vir acompanhar o time do Internacional. Na Central de Esportes da Gaúcha está o Lucas Arruda. Retomando, o Campeonato Brasileiro voltou, na verdade, na semana passada ainda, mas a rodada, que é a última do primeiro turno, ainda não terminou. Arruda, boa noite.
6: Boa noite, André Silva, boa noite a todos. É isso, recomeço do Brasileirão para fechar o primeiro turno. 5 jogos realizados da última semana até ontem. Tem bola rolando nesta quarta-feira, segundo tempo no estádio Couto Pereira, e o Palmeiras está vencendo o Curitiba por 2-0 com 2 gols do Maurício, ex-Internacional. O líder Palmeiras tem 44 pontos e abre a margem de 10 em relação ao Flamengo. Ainda hoje, às 9:30, no estádio Cícero de Souza Marques, o São Paulo, como mandante, mas fora de casa, enfrenta o Atlético Paranaense, e o Flamengo, vice-líder, visita a Chapecoense, lanterna da competição. E ainda, André Silva, 3 dias depois da final com taça para a Espanha, a FIFA divulgou a seleção da Copa do Mundo. Vozinha foi eleito o melhor goleiro da competição.
1: Ah, depois a gente vai falar sobre esta seleção eleita para a Copa do Mundo. 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Futebol da Gaúcha, 9:30, bola rola aqui no estádio Beira Rio. 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Aliás, agora fiquei curioso com essa seleção da Copa do Mundo, até pra gente mergulhar no jogo em instantes. Passa essa seleção de uma vez aí, Arruda.
6: Tá curioso, André Silva?
1: Poxa, e como?
6: A manchete foi boa, então.
1: Foi ótima.
6: Foi boa, né? Porque o Vozinha, destaque de Cabo Verde, goleiro de 40 anos, foi eleito o melhor goleiro da Copa do Mundo, segundo a FIFA. É, e eu não, acho que...
3: Peraí. A FIFA não entregou a luva de ouro lá pro Naysimon na final?
6: É, mas a seleção da FIFA...
3: A FIFA escolheu o melhor goleiro e não tá na seleção.
6: É, o acho que a luva de ouro do Nai pode menos ser vazado. Em relação aos gols sofridos,
3: menos
6: né?
3: Vazado.
1: Só falta dizer apenas. Que o Rodri jogou a bola de ouro.
3: É, o craque da seleção é o Rodri, né?
6: É, ficou meio estranho realmente, viu? A premiação pro Naysimon e o Vozinha tá aqui. O Vozinha se tornou um FIFA Legend, viu, Andrezinho?
1: É loucura isso, né? Tem muito marketing da FIFA em cima da Vozinha, né?
6: Bom, mas essa é a grande surpresa, viu, da seleção. De resto, nomes consagrados. A linha de defesa tem o Pedro Porro, espanhol, na direita, o Pamecano, zagueiro central francês, Lisandro Martínez, terceiro zagueiro argentino, e o Cucureia, lateral espanhol, na esquerda.
3: Tá, olha só, eu posso discordar de quase tudo?
6: Vai.
3: Vamos lá, o time que tomou um gol só na Copa do Mundo não tem o goleiro nenhum dos zagueiros.
1: É, a minha seleção particular teria o Naysimon e teria o Cubarsí no lugar do Lisandro.
3: Os laterais acho que tá tudo certo, e embora o Hakimi tenha feito uma grande Copa, enfim, o Pedro Porro foi mais à frente, e se fosse para escolher um zagueiro argentino, eu escolheria o Cuti Romero e não o Lisandro. O Cuti Romero foi o melhor zagueiro argentino.
1: Vamos pro meio campo.
3: Tá, vamos lá.
6: Bom, meio campo tem o Rodri, espanhol, como primeiro volante, Bellingham, inglês, como segundo homem de meio campo, e o Olise, francês, como esse terceiro integrante do setor. Importante
3: fecho,
6: que se diga,
3: junto.
6: Mas o Olise, ele não fez gol, tá?
1: Sim. Mas é o que bateu o recorde de assistências,
6: tá? Aí tem um detalhe. O recorde eu acho que não, viu, André? Acho que ele ficou na segunda posição em termos de assistências na mesma edição. Mas foram 7 passes para gols em 8 jogos. Só que ele passou em branco, não balançou as redes, o Olise.
3: Tá. Não, mas vamos concordar com o meio, tá? O meio campo acho que tá ok. Apesar que o Olise podia ter feito um golzinho, né?
1: Vamos pro ataque aí, Arruda.
6: O Olise enfrentou o Iraque, enfrentou Senegal. Bom, o ataque, Mbappé da França, Messi da Argentina e o centroavante Haaland da Noruega, fechando a seleção da FIFA para a Copa do Mundo de 2026.